0: e de futuro.
1: Não posso, neste momento, com grande emoção, deixar de recordar dois jovens, já não éramos adolescentes, éramos mesmo jovens, que numa noite na Costa da Caparica, em Lisboa, falávamos dos projetos e dos sonhos que tínhamos para os nossos dois países. Um viria a tornar-se primeiro-ministro e hoje presidente de Cabo Verde. O outro foi eleito e escolhido pelo povo português presidente da República. Encontramos-nos aqui. Já não temos aquela juventude dessa noite fantástica na Costa da Caparica, nesse jantar de despedida, quando veio para Cabo Verde. Mas mantemos o mesmo sonho. O sonho de fazermos o melhor pelos nossos dois países.
0: A visita de Estado prossegue esta manhã com uma sessão solene na Assembleia Nacional, onde António José Seguro discursará perante os deputados de Cabo Verde. E foi ao lado de José Maria Neves que António José Seguro anunciou uma linha de crédito de 100 milhões de euros para as empresas portuguesas que investam em Cabo Verde. Reportagem da enviada da RTP à Ilha de Santiago.
2: Apesar de estar há poucas horas, já senti a morabeza cabo-verdiana, a maneira tão simples, tão amiga, tão calorosa de receber.
3: Na primeira visita de Estado, António José Seguro escolhe Cabo Verde, um país amigo.
2: Disse há pouco que a amizade não se quantifica. É verdade. O PIB quantifica-se, as trocas comerciais quantificam-se, as trocas económicas, os investimentos, mas verdadeiramente aquilo que perdura e dura mais é aquilo que verdadeiramente não é quantificável. E essa é a amizade, é o apreço. É a admiração.
3: E uma cooperação de excelência, sublinha o presidente português.
2: Ela precisa de ser diversificada, precisa de ser aprofundada, referiu as áreas da saúde, as áreas da educação, a área da transição digital, onde há também grandes possibilidades de cooperação.
3: Ideia partilhada pelo presidente de Cabo Verde. José Maria Neves diz que esta visita é um marco nas relações excelentes entre os dois países e acrescenta.
4: O que Portugal tem feito por Cabo Verde não pode ser quantificável. O nível da nossa cooperação na área da saúde, na área da educação, com a formação de milhares de quadros, com o tratamento de milhares de doentes cabo-verdianos durante estes 50 anos da nossa independência.
3: Nesta conferência de imprensa, o presidente português aproveitou para anunciar uma linha de crédito de 100 milhões de euros.
2: Está neste momento a ser ultimada pelo governo português para ajudar ao investimento por parte de empresas portuguesas em Cabo Verde. Essa é naturalmente uma boa notícia que sela mais uma vez a excelente cooperação que existe entre Cabo Verde e Portugal.
3: Sobre temas nacionais, nem uma palavra. No momento a sós, Seguro ofereceu ao presidente cabo-verdiano um tubarão azul, de loiça, da Vista Alegre, e ainda uma garrafa de vinho do Porto.
0: Reportagem de Inês Ameixa, enviada da Rádio Pública a Cabo Verde. No encontro a sós, o presidente da República, António José Seguro, foi condecorado com o primeiro grau da Ordem Amílcar Cabral e condecorou o presidente cabo-verdiano com o grande colar da Ordem de Camões. António José Seguro cumpre hoje o segundo de três dias de visita oficial a Cabo Verde. Esta é a matéria que nos reúne hoje, aqui, na Hora dos Ouvintes, para a troca de opiniões com as perguntas: como vê as relações entre Cabo Verde e Portugal? Na sua opinião, o que poderia ser mudado na parceria entre estes dois países? Agradecemos desde já todas as inscrições. Vamos começar em Portugal, mais concretamente em Lisboa, por ouvir a opinião do Pedro dos Santos. Junta-se a nós nesta manhã. Bom dia, bem-vindo.
5: Bom dia, David, e bom dia a todo o vasto auditório desta rádio. E um bom dia extensivo para a equipa da mais informativa. Ei, David, sobre o tema de hoje, a visita do Seguro a Cabo Verde. Benefícios são sempre os mesmos. Estão lá todas as vezes que se elege um presidente, vão para esses países. Isso é mais como objetivo de fortalecer os negócios que lá têm, as empresas que estão lá a trabalhar e fazer render e pôr dinheiro para cá. O que o essencial que esse país precisa nunca dá. Nós sabemos que há 50 anos para cá, ou 51 anos começou agora, né? Que Cabo Verde tem problemas de ligação marítima, aérea. Onde é que está Portugal? Não ajuda porque esse lado não faz parte da agenda dos governantes do Japão. Já esteve lá o primeiro-ministro, já esteve lá, foi lá para ela, foi para lá agora. Temos ouvido aqui, às vezes, muitas vezes, dito por nosso amigo Filomeno Manuel, miúdos que nasceram aqui, calvidados, que não têm documento. Isso não faz parte da agenda dela. Então, são coisas que têm que se resolver aqui, internamente, principalmente, primeiro. Depois de ir lá, porque essas viagens que eles faziam só para fortalecer economicamente o país, tinham de lá para cá, um bocado de tempo. O que é que eles vão passando também? Não vão na Guiné, porque não nos interessa, não tem nada que lhes interessa lá. Por isso, somos para Angola, Cabo Verde, onde tem as empresas que produzem, para trazer dinheiro para cá. Por isso, Davi, vai ser essa, vai ser mais outra, vão ser mais outras. Sempre a coisa vai ser a mesma, nada vai mudar. Essa é a minha opinião, um abraço para todos. Fui.
0: Obrigado, um bom dia para o Pedro dos Santos na Grande Lisboa, dando aqui conta da sua apreciação e o que pensa sobre a visita do Presidente da República Portuguesa a Cabo Verde. Cumprimentamos agora o Alberto Alves, estamos no Seixal. Bom dia, seja bem-vindo.
6: Bom dia, David Joshua. Um bom dia extensivo até Moçambique. Está aprovado na escolha o Presidente da República. Ao tempo de Marcelo, aconteceram parcerias a bem de ambas as partes. Só alguns dos motoristas de transportes oriundos de Cabo Verde, ao abrigo do acordo que se estabeleceu há alguns anos. Portugal chegou a perdoar a dívida a Cabo Verde, que excedia a 630 milhões de euros, e só colocou uma condição: o país irmão investir em desenvolvimento sustentável. Mas estas relações bilaterais, tanto quanto me apercebo, já há uns bons anos, quer na área da educação, relações laborais e mesmo na saúde, deram sempre fruto. Há alguns anos conheci o Sr. Gastão, que veio até Portugal tratar das cataratas e com êxito. Cabo Verde, tão limitado que estava na área da saúde, e é Portugal uma saída para os cidadãos com médios ou com poucos recursos. Outras ainda hoje vêm tratar-se a Portugal doenças oncológicas e cardiológicas. Quanto aos 100 milhões de euros, o valor de uma linha de crédito aos empresários, queiram investir em Cabo Verde, será com certeza a juros bonificados, para que com mais facilidade os empresários portugueses avancem para Cabo Verde. O perdão das dívidas é ter em conta para todos os PALOP, todos sem exceção. Afinal, quem deve a quem? Que o desenvolvimento de Cabo Verde seja para todos e não só para alguns. Como todos sabem, a maior riqueza natural de Cabo Verde é o oceano. Não tem minerais e outras coisas mais. A sua economia assenta no turismo, com especial destaque para a Ilha da Boa Vista. As energias alternativas são uma boa aposta, até que um dia Cabo Verde não tenha mais necessidade de importar energia. O que se diga é bom da verdade, que é bem cara. Seguramente Cabo Verde e Portugal serão as melhores relações bilaterais. É claro que as grandes potências não estarão lá, porque Cabo Verde não é rico em pedras preciosas. Bom dia.
0: Um bom dia e um agradecimento ao ouvinte Alberto Alves pela sua partilha. Vamos ao encontro agora de uma cabo-verdiana em Portugal. Isabel Silva, bom dia, seja bem-vinda.
7: Bom dia David, bom dia para o Frederico, bom dia para os nossos ouvintes, bom dia para a nossa lusofonia, bom dia Cabo Verde, meu país, onde está o meu umbigo? Hoje o tema para a Hora dos Ouvintes é sobre a visita do Presidente da República Portuguesa a Cabo Verde. Escolheu Cabo Verde como o primeiro país a visitar. Viva Cabo Verde e Portugal! São dois povos irmãos, sempre foi. Portugal, nós somos as colónias, pertencemos à CPLP, Comunidade do País de Expressão da Língua Portuguesa. Cabo Verde e Portugal sempre tiveram, além de laços históricos, após a independência, esse laço estendeu-se cada vez mais. Cada governo cabo-verdiano que entra vem sempre negociar com o governo português, porque Cabo Verde é um país de imigração, dada a situação da falta das chuvas, falta, carência de muita coisa. Cabo Verde mais importa do que exporta, é um país de importação, dado que há poucas fábricas, são ilhas insulares, por isso essas ilhas insulares, consideradas ilhas macaronesas, que têm parceria especial com a União Europeia, como Açores, Madeira e Canárias. Por isso que os países que são ilhas têm mais dificuldades, no sentido não são, o país não estão unidos, estão separados pelo mar. E então a relação que Portugal, ao longo desses 51 anos, com Cabo Verde é de excelência. Não é por acaso que tanto o governo português, quando toma posse, ou o governo cabo-verdiano toma posse, vem logo o primeiro país a escolher é Portugal. Porque há uma referência, há uma união entre esses dois povos, há uma forma dos governos e toda a estrutura portuguesa, toda a política portuguesa, Cabo Verde, antes de terem Código Civil, Código Penal, Código de Processo Penal e Código de Processo Civil, eram os códigos portugueses é que eram tratados nos tribunais em Cabo Verde. Mais tarde, com o passar dos tempos, começaram a fazer os seus próprios códigos, mas antes era baseado nos códigos portugueses. Atualmente não, já há alguns anos que Cabo Verde já tem os seus próprios códigos, com certeza baseado nos códigos portugueses. A relação é muito boa, é muito, muito, muito boa. Sempre foi e vai continuar a ser. Por quê? Porque os cabo-verdianos é um povo trabalhador, é um povo que tenta dar o seu máximo aonde vá, aonde ele é imigrante, trabalha, com um objetivo para quê? Para enriquecer Cabo Verde, para mandar as remessas de dinheiro para os familiares que estão, porque nós não somos ingratos, como muitos outros países. Da nossa lusofonia, viajam, mas esquecem da família na terra, dos amigos. Nós não somos assim, nós somos unidos, a união faz a força. A relação agora com essa, eu ouvi que os investidores foram junto com portugueses, foram junto, fizeram a comitiva do António Seguro, António José Seguro, foram para Cabo Verde para ver se... E os que já estão lá, são volta de 20 mil portugueses em Cabo Verde, que para virem para Portugal é só virem os familiares. Voltam novamente, porque as ilhas é maravilhosa. Por isso vai continuar a ser essa relação boa que veio do passado e vai continuar a ser. Viva Cabo Verde, viva esses dois povos irmãos que têm uma relação, um laço histórico. Bom dia!
0: Bom dia e um obrigado, Isabel Silva, pela partilha sobre os laços, tudo o que envolve os dois países, isto acerca da visita do Presidente da República Portuguesa a Cabo Verde. Vamos perguntando como vê as relações entre Cabo Verde e Portugal. Na sua opinião, o que poderia ser mudado na parceria entre estes dois países? Perguntas que agora dirigimos com os votos de bom dia e boas-vindas ao José Manuel Freitas da Silva, está na Grande Lisboa. Muito bom dia, bem-vindo.
8: Muito bom dia, David Joshua. Bom dia, Frederico Pinheiro, Paula Borges, a dona Janine Ortê e todo o vasto auditório da RDP África. O que poderia mudar? Eu acho que, para melhor só, mudar as relações entre Portugal e Cabo Verde, só para melhor. E eu felicito a Dona Isabel Silva pela sua intervenção, porque, embora sendo angolano, a minha avó casou com um senhor em segundas núpcias de Ilha Brava, de maneira que eu tenho dois tios, metade cabo-verdianos, metade angolanos, metade portugueses. É melhor que isto, não há. É uma tripla relação que eu tenho com a CPLP. Em minha opinião, as relações de Cabo Verde são ótimas. Eu faço minha das palavras do presidente José Maria Neves, salve-o, e Carlos Veiga, que foi de uma tempo na faculdade, é antigo primeiro-ministro de Cabo Verde também. Eu admiro muito a música cabo-verdiana, Cesar Évora, Tias País, a Bana, Luís o Lobo, os Tubarões, e os Tubarões Azuis, claro. É tudo, diz Joshua.
0: Obrigado pela partilha. São, de facto, coisas, sons, sonoridades, arte, cultura e artistas que nos unem aqui, identificados alguns pelo José Manuel Freitas da Silva, que entende ter então um pouco de Cabo Verde em si, na sua vida. Agradecemos a sua opinião, esperando o melhor. E vamos, entretanto, agora ao encontro do ouvinte ainda entre Portugal e Cabo Verde. Arlindo Silva, bom dia, obrigado por ter guardado, seja bem-vindo.
9: Arlindo Silva, percebi?
0: Arlindo Silva, certo?
9: Ok, correto. Ora, bom dia para si, colaboradores e o vasto editório que é RDP Agra, RDP África. Olha, antes de mais nada, permite-me que quem enviou os meus sentidos pésimo a toda a família do cantor, compositor Luís Represas, que também pertencia à família da RDP África. Em segundo, queria agradecer o Estado português por mais uma vez um chefe de Estado ter de visitar a nossa terra, Cabo Verde, que a gente sempre agradece porque temos laços históricos entre os dois povos e os dois países. Espero que continue assim. E que, pronto, que resolva algumas coisas que da burocracia, porque um português, se quiser ir para Cabo Verde, não tem problema nenhum. A gente compreende, porque somos um país pobre e temos muita gente que quer sair à procura de uma vida melhor. Mas que facilite um bocadinho, principalmente nos vistos. Exigem N de coisas. Uma pessoa que quer, às vezes, pronto, e muitas pessoas às vezes vêm para Portugal, mas pronto, depois saem, depois à procura de ganhar um bocadinho mais para ter uma vida muito melhor, para mais tarde construir a sua casinha em Cabo Verde. É isto que eu peço ao governo português, que reveja isso. Não exige tantas coisas para uma pessoa vir até Portugal. Até mesmo para passar férias, que eu conheço muitos, exige um N de coisas, pá, que é impossível. Pronto, não há mais nada para dizer. Espero que Cabo Verde e Portugal continuem com as boas relações que têm tido desde a independência até cá, porque são excelentes. Quero que continue sempre assim, porque Cabo Verde precisa de Portugal e Portugal precisa de Cabo Verde. É isso que eu desejo a todos. Olha, desejo-me umas boas férias, aqueles vão de férias, e a hora dos ouvintes também deve ir de férias agora, e eu também vou de férias, vou até Ilha do Monte Cara. Vou já amanhã, por isso é Deus sempre no comando, até o regresso lá para setembro, fins de setembro. Um abraço a todos, bom programa e boas férias para aqueles e para as férias também de Hora dos Ouvintes. Abraço, até a próxima.
0: Obrigado, um bom dia, Arlindo Silva, um abraço também com amor à beza e votos de umas ótimas férias. O Arlindo Silva a dar conta aqui do que achava que, ou do que deveria ou poderia ser mudado na parceria entre estes dois países, nomeadamente no contacto físico entre os povos, deslocações de um país para o outro. Agradecemos, Arlindo Silva, votos Falamos então de uma boa jornada antes das férias. Agora ficamos com o Natércio Dadá, é também da Suíça, de Portugal e de São Tomé e Príncipe, que chegam apreciações sobre aquilo que é considerado um país modelo para uma parte dos africanos.
10: Ora viva, muito bom dia, David Joshua, bom dia à sua equipa, RDP África, bom dia meus amigos, Dário Castro, professor Rico Amado, Manuel Socorro, Domingos Tavares, Durma Mandinga, Bengala, Contrim, todos se sintam cumprimentados, faz favor, todos sem exceção daqueles que não mencionei. David, o tema de hoje, quando se fala de Cabo Verde, para mim, é uma grande satisfação, certo? Porque, como é que se manda aqui os colegas dizerem, Cabo Verde já nos habituou com coisas boas, coisas que nos faz respirar. A democracia respira-se em Cabo Verde, independentemente das suas situações, as suas crises, mas a massa cinzenta dos dirigentes cabo-verdianos está a prol do seu povo. Portanto, David, essa visita do António José Seguro a Cabo Verde gera de esperar. É o que eu vejo sempre, todos os presidentes de Portugal, Marcelo Rebelo de Sousa, os outros, José Sampaio, os primeiros países que eles visitam, sempre é Cabo Verde. Sempre é Cabo Verde. Sabes porquê? Porque onde reina paz, onde reina estabilidade, onde reina pessoas que cumprem com as obrigações, né? Com as suas dívidas de Estado, não subfatura os orçamentos, os projetos. Imagina uma ponte para fazer 5 mil, vai meter lá 10, 15 mil, o resto vai para os bolsos dos dirigentes. Não! Cabo Verde não existe isso. E, portanto, David, isso não é coisa para nós admirarmos de Cabo Verde. Eu só tenho que desejar boa visita de António José Seguro, que eles tenham boa parcerias nos acordos, como nós escutamos agora. Portugal vai disponibilizar 100 milhões para os empresários portugueses para investirem em Cabo Verde. Esse é um motivo de orgulho. E eu espero bem que o nosso presidente, nosso ilustre engenheiro Carlos Villanova, possa também ter em dia, uns dias desses, né, um mês, okay, tal, a presença do António José Seguro em São Tomé e Príncipe, com a mesma perspectiva. E eu quero aqui deixar um recado ao nosso presidente da República, Carlos Villanova, que ele tem um bom professor, que é José Maria Neves, presidente de Cabo Verde. Qualquer dúvida que ele tiver, ele poderá dirigir a esse ilustre e grande presidente de Cabo Verde, que é um homem de paz, um homem de concórdia, um homem que está disponível a ajudar São Tomé e Príncipe, que nós estamos em segundo lugar na lusofonia, na democracia dos 5 países falantes da língua portuguesa, nós estamos em segundo lugar. E, portanto, é o recado que eu deixo ali. Um bom dia a todos que fazem parte da charada, os santomenses. Vai aí um candando de coração, do fundo do coração, porque a democracia chegou. Vamos respirar, vamos construir os nossos países para todos, sem exceção. Aqui, um abraço.
0: Obrigado, Natércio Dadá. Continuação de uma boa jornada. Agradecemos a partilha de palavras, de opinião, o exemplo que Cabo Verde é e o desejo para que no futuro as relações continuem bem entre Cabo Verde e Portugal e que São Tomé e Príncipe possa também fazer parte desse cenário positivo. Agradecemos o tempo e as palavras e vamos agora cumprimentar a Maria José. Bom dia, seja bem-vinda.
11: Olá, bom dia. Bom dia a todo o auditório da RDP. Bom dia, ou seja, aí no comando, né?
0: Obrigado, bom dia.
11: Bom dia a todo o pessoal. Olha, o tema do dia hoje é A relação Portugal-Cabo Verde, não é?
0: A visita do Presidente da República Portuguesa a Cabo Verde e como vê as relações entre Cabo Verde e Portugal e, na sua opinião, o que poderia ser mudado na parceria entre estes dois países?
11: Olha, em primeiro lugar, o Presidente da República de Portugal não podia escolher melhor país para visitar que não é Cabo Verde. Foi melhor que ele escolheu. O segundo, a relação Cabo Verde e Portugal é muito, eu considero ótimo. Pronto, nós fomos ex-colónia, mas aquela relação continua ótima. Sincero, não vou dizer 90%, porque tem alguns gatos pingados, se calhar tem inveja, tem dor no cotovelo, se calhar por isso, tenta nos maltratar, mas a nossa pobreza que é a nossa riqueza, sabe? E segundo, o que eu acho que deve ser mudado, tendo nós uma relação assim cordial, muito apertada, e Cabo Verde, não posso dizer 2 minutos, é 3 horas de distância Portugal-Cabo Verde, podemos tomar pequeno almoço aqui, almoçar em Cabo Verde e jantar de volta em Portugal. Por isso eu acho que deviam era isentar o visto. Isentando o visto entre esses dois países, muita gente vem e vai-se embora, não fica. Porque tem muita gente que está cá, porque não há solução. Gastou fortuna, passou pesadelos na embaixada para ter um visto, para conseguir um visto. Então vem, não volta com vergonha, fica aqui e essas coisas todas. Isentando o visto, além de... Os portugueses vão ter mais possibilidade de visitar Cabo Verde, conhecer Cabo Verde. Cabo Verde são 10 ilhas. Até a Ilha de Santa Luzia agora é visitada porque fazem, organizam um grupo e vão para lá fazer festas. Por isso, até a Ilha de Santa Luzia agora é utilizada. Então, há mais possibilidade de eles irem para lá conhecer todas as ilhas, passar os dias, e há mais possibilidade dos cabo-verdianos conhecerem Portugal, porque Portugal também não é só Lisboa, Porto e Algarve. Portugal, no seu interior, Portugal é Portugal, é mesmo bonito, o povo é idêntico, igual. Cada excursão que eu vou, ou cada amigo que eu vou visitar, vejo que bebemos mesmo de muita água daqui. E igualzinho, são pessoas humildes, boas, não sei o quê. Então, é assim... É a melhor coisa que devem fazer, mesmo para mim, que deve ser mudado, é realmente isenção de visto, para as pessoas também conhecerem Portugal. No seu todo, não é só Lisboa, Algarve e Porto. É conhecer tudo. E fico por aí, beijinho a todo mundo, Cabo Verde, Ribalá. Ah, felicidade às nossas meninas que estão no CAN, que seguem em frente e que nos dão orgulho que o Tubarão Jesus nos deu. Obrigado, um bom dia, beijinho para todo mundo que me está ouvindo. E
0: obrigado.
11: Para vocês também.
0: Muito
11: tchau,
0: obrigado.
11: Um bom dia.
0: Obrigado, bom tchau. Dia, boa jornada. Ouvimos a Maria José, pede isenção de vistos entre os dois países para melhor circulação, sem que haja o pensamento de abusos. E claro, sublinhamos esse afeto, essas palavras positivas sobre as Tubarão Azuis, que na seleção feminina estão então aí já num cenário de competição em busca de glórias e louros. Vamos avançando nesta manhã. Tempo agora para ouvirmos uma outra opinião. Vamos ao encontro do Domingos Tavares. Bom dia, bem-vindo.
12: Bom dia, meu caro David Fechua. Bom dia, Frederico Pinheiro, Paula Borges. Bom dia, o vasto auditório da RDP África, não esquecendo do Donater Cidadã, Manuel Socorro, Ernesto Maci, Alberto Alves, e todos se sintam cumprimentados, e o meu povo de Santo Meio Príncipe, mais uma vez, estamos juntos. Concernente à visita do presidente do Cabo, de Portugal a Cabo Verde, era de esperar, e é sempre de esperar. E é de louvar também, né? É de louvar, porque é um reconhecimento político e de irmandade que existe entre os povos. Esperemos que esta visita do presidente de Portugal seja extensivo em todos os palopos. que seja São Tomé a segunda escolha, não é? Porque São Tomé já lá fomos o primeiro país pivô da democracia. Nós somos o país a qual fundamos a democracia nos países africanos de língua oficial português. Mas, infelizmente, alguns malfeitores colocaram a nossa democracia em causa e colocaram o nosso país no patamar que hoje se encontra. Mas estamos a trabalhar e vamos trabalhar em conjunto para nós podermos estar em pé de igualdade com Cabo Verde, porque é um país de exemplo, é um país de povo resiliente, de povo trabalhador e povo que sabe o que quer da sua vida e do seu país. E então é o exemplo da humanidade, é o exemplo dos seres humanos e é o exemplo político para o mundo. Não é só para os palopos. Cabo Verde é o exemplo político para o mundo. Porque no ranking, Cabo Verde está acima de Portugal também. Não esqueçamos disto. Não é em vão que os portugueses procuram Cabo Verde como destino e como posicionamento político e de investimento, porque também estão a aprender a política ali com o povo cabo-verdiano e também vão ensinando. E é assim que nós também esperamos que sejamos em São Tomé e tudo iremos fazer para podermos alcançar esse objetivo. Dentro do tempo, David, quero aqui fazer um pedido e eu vou fazê-lo abertamente. Eu podia tê-lo feito já há muitos anos, não o fiz, mas eu tenho um filho ao qual eu quero registrar e o registro dele vai ser publicamente ali nesta rádio da RDP África, que é o Naterso Dadá. E ele, a partir de hoje, o seu nome não é Naterso. Nós vamos apelidá-lo como nome pessoal e próprio, o Benjamin Nathaniel. E então ele, a partir de hoje, é apelidado como o Benjamin Nathaniel e ele passará a ser apelidado deste nome, o registro próprio e pessoal. Muito obrigado e bem-aja a todos.
0: Um bom dia para o ouvinte Domingos Tavares sobre as relações entre Cabo Verde e Portugal e esta visita do Presidente da República Portuguesa a Cabo Verde, que São Tomé possa ser a segunda escolha. Agradecemos a opinião. Vamos ao encontro agora de Rosário Fontes Pereira. Bom dia, bem-vinda.
13: Bom dia, RTP África. Aqui fala Rosário Fontes Pereira, de Lisboa. Eu quero dar um bom dia a todos os participantes, conhecidos e desconhecidos, e quero pronunciar-me também sobre essa visita do presidente de Portugal a Cabo Verde. Não muito sobre a visita, mas sobre estes milhões que vão ser entregues para portugueses, os empresários portugueses investirem em Cabo Verde. Eu estou a ouvir a notícia e estou a pensar no passado, na colonização. O dinheiro era sempre dado, né, para os empresários portugueses colocarem em África os seus interesses, não é? A sua cultura, a sua economia. Eles nunca dão dinheiro para se desenvolver a cultura, a economia, a política dos países africanos. É sempre pelo interesse deles. Então, estou a olhar para um neocolonialismo a caminho. A cultura dos outros, os interesses africanos ficam sempre para baixo e os deles sempre em cima dentro da África, não é? Isto é muito triste. Ele podia pegar nesses milhões todos e ajudar os empresários cabo-verdianos a fazer alguma coisa de bom para a sua terra. É sempre para eles. Eles ocupam os terrenos dos outros, os territórios dos outros, com os interesses deles. Eu não gosto de ouvir essa notícia, é uma notícia muito triste para mim. Faz-me lembrar da colonização. O início da colonização foi assim, o dinheiro ia para montarem os interesses deles dentro da África, nunca os interesses da África. É lamentável, né? Pronto, mas se é assim que o Cabo Verde também quer, seja, né? Pronto, adeus, bom dia.
0: Bom dia, um agradecimento a Rosário Pereira, de Angola, em Portugal.

0: Bom dia ao Manuel Socorro. Bom, vamos fazer aqui um compasso de espera. Manuel Socorro estava num transporte no seu dia, na sua deslocação para motivos de trabalho. Entretanto, enquanto não é possível voltarmos a ouvir ou ouvirmos hoje o Manuel Socorro, vamos ficar com as palavras de Rolinhos. Seja bem-vindo.
1: Muito bom dia a todos. Eu, apesar de ter nascido aqui, considero-me cabo-verdiano, filho de pais cabo-verdianos, no qual vim a semana passada de Cabo Verde e que já tenho imensas saudades. Eu penso que as parcerias com Portugal são boas, mas em termos alfandegários acho que podia melhorar muito, porque nós, aqui de Portugal, gostávamos de investir mais um bocado em Cabo Verde, mas cortam-nos as asas devido às taxas alfandegárias. Se quisermos levar um carro, temos que pagar o dobro e outros bens. Penso que poderia haver mais acordos em termos alfandegários. Bom dia e obrigado.
0: Obrigado nós, Rolitos. Mais uma dica, mais um conjunto de opiniões ficam aqui registadas. Vamos agora ver se é já possível ouvirmos o Manuel Socorro. Bom dia, bem-vindo, Manuel Socorro, no Mindelo, Cabo Verde.
2: Ok, David, ok. Bom, deixa eu. Já lhe vou dizer o que cá para parar. Bom dia, David. Está-me a
0: Bom
2: ouvir bem?
0: dia, sim, estamos a ouvi-lo muito bem. Pode avançar.
2: Olha, David, bom dia para você e para os seus colegas de profissão. Todos, que eu não vou citar o nome para
0: Com
2: não perder
0: certeza, já
2: tempo.
0: estão todos cumprimentados. Vamos avançar na sua opinião.
2: Ok, mas para o ouvinte eu tenho que dizer, pá, eu na Terra da Dá,
0: Que já aqui
2: também
0: esteve,
2: Tavares, defendo o
0: vamos
2: diplomata.
0: avançando.
2: Ok. Vamos avançar. E os patrícios são também para isso. Olha, David, esta visita é uma visita. Tem ali uma cooperação há longos anos, não só irmão, país irmão. Eu espero que todos esta harmonia da amizade, não só para que o partido, o André Ventura, chegue, vê como se trata, como se deve governar e como se para ser um presidente amigo dos outros países lusófonos. Portanto, David, é isto. Portanto, eu estou dizendo vocês, David, porque pelas campanhas dele, e não só na legislativa e presidencial, ele falou muito mal dos irmãos de acolhimento, imigrantes, principalmente os países lusófonos, né? Para que ele veja, isto não se deve falar a nível em ação política. Que nós precisamos de uns dos outros, de uns dos outros. Não é para fazer a política só dentro dele, não. Para ver os outros irmãos que lutou para a coisa. Agora, eu digo a você, David, é triste quando você vê um político a falar sobre situações destas. Agora, David, eu tenho mais ação para divulgar, mas como eu estou ali na estrada, eu não sei se você está a me ouvir bem.
0: Estamos a ouvi-lo bem, mas tem ainda mais alguns segundos.
2: Não, é isto, eu apelo que para que as harmonias politicamente, para você ver o discurso que o presidente Rogério Nunes fez, epá, é de louvar e não só. Trouxe todos os membros políticos da oposição e também dos líderes parlamentares, de todos os partidos. E isto é que deve ser, para que tenha uma boa concentração a nível politicamente de países irmãos, para que no futuro esteja sempre lá no alto.
0: Obrigado, um bom dia para o Manuel.

0: Socorro, agora Cadu Moreira em Moçambique, bem-vindo.
1: Viva, muito bom dia, Dado Sua. De igual modo, saúde ao teu ilustre companheiro, Frederico Pinheiro. E a minha saudação também estende a todo modo que o auditório da Rádio RTP África. Bem, último dia da visita do presidente António José Seguro a Cabo Verde. Permitam efetivamente dizer que os cabo-verdianos são felizardos pelo fato de serem os primeiros a receber a visita do atual presidente de Portugal, tanto todos os PALOPs, fosse escolher Cabo Verde. Então eu penso que estão felizardos. Eu até costumo invejar, portanto, esse carinho que tem recebido Cabo Verde por parte de Portugal, né? Nos PALOPs, não sei se é por serem mulatos, me perdoa por estar a dizer isso, da Dijua, tenho essa impressão, por os cabo-verdianos serem um pouco mulatos, me perdoa por estar a dar essa abordagem meio com características racistas, mas se for a perceber, mesmo programas televisivos de entretenimento, são lá cabo-verdianos, mesmo tanto a presença de artistas, maioritariamente são cabo-verdianos, há programas culturais que promovem Cabo Verde, diferentemente de Moçambique. Não é? A comunidade cabo-verdiana também é muito forte e coesa, pois embora a maior comunidade da CPLP seja de brasileiros, tendo em conta que são 600 mil brasileiros, mas não se fazem sentir tanto quanto se fazem sentir os cabo-verdianos. São muito fortes, é muito forte a presença de Cabo Verde aí. Em termos de mão de obra, em vários setores, setor da construção civil, setor da restauração, setor da arte, do musical. Muito forte a presença dos cabo-verdianos. Eu quero que estejam a contribuir de certa forma para o crescimento da economia portuguesa. Portanto, eu penso que as relações entre ambos os países gozam de boa saúde, pelo que estamos a receber aqui, né? Então, o que eu quero efetivamente é que tanto Cabo Verde, assim como Portugal, tenha benefícios econômicos nisso, povos tenham uma recíproca, haja benefícios nisso, né? Portanto, não sei o que eu posso acrescentar nisto. Talvez o que eu posso dizer é que, na maneira de abordagem da polícia portuguesa para com os cabo-verdianos, haja uma abordagem igual. Né? Porque eu digo isso? A situação que aconteceu com o falecido Adair Muniz, eu quero acreditar que se tivesse de um português ser abordado com aquele polícia, não teria havido aquele tratamento. Então eu penso que isso tem que mudar, não é? Não estou aqui a apelar que as pessoas também sejam agressivas.
0: Obrigado, ficamos mesmo por aqui. O último minuto. Amanhã novo tema, nova edição, nova oportunidade. Obrigado.

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2: Seja bem-vindo a mais uma viagem pelas tabelas mundiais e às novidades da semana.
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2: Chegou à tabela inglesa Die Die. E a fazer história novamente, a rainha dos hinos do futebol. Temos Shakira ao lado do gigante do Afrobeat, Burna Boy, no tema oficial do Mundial de 2026. Dai Dai, do italiano, significa Vamos Lá, em português. Foi coescrita por Ed Sheeran e tem como particularidade juntar 5 línguas: inglês, espanhol, italiano, francês e até japonês, numa batida que, para já, conquistou a tabela do Reino Unido e se prepara para conquistar o topo do mundo. Aqui está Dai Dai, com Shakira e Burna Boy.

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1: Olivia Rodrigo desce esta semana no top do Reino Unido, do número 2 para o número 3. A faixa eleita para o pódio continua a ser The Cure, Olivia Rodrigo.
0: Número 3.

0: Na tabela inglesa, a dupla Sam Fender e Olivia Dean esta semana deixam de ser número 1 e passam a número 2. Depois de um reinado de várias semanas, Rain Me In está na segunda posição do top do Reino Unido.
1: Número 2.

0: E chegámos ao topo da tabela britânica com a novidade de Ariana Grande. Ela domina agora o topo da tabela britânica com Hate That I Made You Love Me.
1: Número 1.

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1: Da África do Sul chega mais uma excelente cadência musical de Amapiano. Amaziwe é uma vibe relaxante que reúne Acid Clubs, Delala Sikai, Salga e Deep Six. Os próximos minutos são por isso para manter os pés no chão, numa atmosfera mística, num balanço elegante, onde, como não poderia deixar de ser, não faltam as linhas de baixo e a espiritualidade que consagra o Amapiano. Ficamos com Amaziwe, Acid Clubs, Delala Sikai, Salga e Deep Six.
0: Número 3.

passa a número 1, sobe 2 posições, vem do número 3, Sangitol Omunye, Feza featuring Chulumanco M. É o atual número 1 da tabela da África do Sul.

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1: Na viagem semanal que fazemos ao Top Nigéria e da cidade de Lagos para o mundo, chega-nos um dos mais recentes temas do astro Azaki, ao lado do lendário rei do Amapiano, Kabasa Da Small. Asambe mistura a energia do Afrobeats com a linha de baixo cadenciada que só o Amapiano da África do Sul sabe produzir. E porque Asambe significa vamos em Zulu, é exatamente esse o convite que deixamos. Aumente o volume para mais uma novidade do Top Nigéria. Desta vez com Azaki e Kabasa Da Small.

0: Azaki continua a ser um dos nomes do momento da tabela da Nigéria. Mantém-se em número 3 com Gratitude.
1: Número 3.

Continuamos com as novidades do Top Nigéria e esta semana com a perda de liderança de Black Bonet com Azaki para número 2.

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E vamos terminar a escalada ao topo do top Nigéria. Esta semana, Forgiveness traz Azaki para a liderança.

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1: Diretamente do topo das tabelas americanas, está a dar que falar Young Miami. Traz a sua atitude e mais um sucesso. Chama-se Spend That. É uma batida pesada e o flow a que já nos habituou a artista. Da tabela oficial americana, ficamos com mais um dos sons do momento. Spend That, Young Miami.

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1: O caminho está aberto para mais uma faixa onde constam duas potências da música brasileira. Anitta e Liniker dão tudo em Caminhador. Este é um dos sons que está a dominar o Top Brasil e que já está a bombar esta semana em todo o planeta.

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0: São 5 horas, 4 nos Açores.
1: Fernando Alexandre diz que houve erros na digitalização dos exames nacionais, mas também alarmismo à volta dos problemas. As palavras do Ministro da Educação, que em entrevista à RTP admite bater com a porta se ficar provado que houve responsabilidade política. Continua por dominar o incêndio que começou ontem, ao início da tarde, em Alijó, Vila Real. A noite mais fresca e com menos vento tem ajudado o trabalho dos mais de 600 operacionais no terreno.
0: Esta hora com 19 graus no Porto, em Coimbra e também em Lisboa. Faro está agora com 23 graus. Nas ilhas, Ponta Delgada e Angra do Heroísmo com 19 graus, 22 no Funchal. As notícias com Pedro Guilherme.
1: O Ministro da Educação admite sair do Governo se ficar provado que houve erro político no processo de digitalização e correção dos exames nacionais do ensino secundário. Entrevistado esta noite na RTP, Fernando Alexandre diz, no entanto, que tem, nesta altura, condições para continuar no Governo.
2: E, obviamente, quando sentir que não estou à altura da minha responsabilidade, não precisarei que me digam para sair.
3: Se a auditoria que o senhor ordenou concluir que houve erros de decisão política e que a generalização do processo de digitalização foi precipitada, poderá, nesse momento, reconsiderar a posição que acabou de expressar?
2: Claro que sim, veja uma coisa. Eu para já ainda não ordenei nenhuma auditoria.
3: Porque disse que ia fazer.
2: Vamos fazer, obviamente, o processo está a decorrer, as pessoas estão a trabalhar.
1: Fernando Alexandre garante que tudo está a ser feito para que a segunda fase dos exames nacionais

0: do ensino secundário decorra sem problemas. Nesta entrevista à RTP, o Ministro da Educação entende que houve um alarmismo exagerado à volta dos problemas nos exames, embora reconheça, uma vez mais, Luís Peixoto, erros no processo de correção de provas.
1: O Ministro da Educação reconhece que houve erros no processo dos exames nacionais, mas considera que houve também uma onda de alarmismo à volta dos problemas.
2: Os exames estiveram sempre guardados em segurança nas instalações da Imprensa Nacional Casa da Moeda. E por isso, de facto, houve um alarmismo exagerado, porque os exames existem, estão guardados, estão protegidos. Houve erros, os erros têm muitas dimensões, os erros têm vindo a ser corrigidos nestes últimos dias, não têm necessariamente a ver com o processo de digitalização, ou seja, foi basicamente a matriz de correção, a forma como foi introduzida no sistema, foi introduzida de forma errada. Talvez pudesse ter havido mais informação sobre o que é que implicava mudar para o digital.
1: Fernando Alexandre garante que o número de erros relacionados com o processo de digitalização é de pouco mais de 600 em mais de 200 mil exames.
2: Aqueles casos que têm sido muito publicitados, em que há uma resposta que não corresponde àquele aluno, e isto tem explicações técnicas para isso.
3: Sim, mas isso não deveria acontecer, não é?
2: Não, não devia, e eu espero que na segunda fase não decorra. É um processo novo, muito sofisticado, e é corrigido. Estamos a falar de cerca de 680 casos que tínhamos reportado até ontem.
3: 680
2: casos. Em 290 mil.
1: O ministro assume a responsabilidade pelo processo, mas garante que a digitalização não vai parar.
2: O responsável último deste processo sou eu, como é óbvio. Como é óbvio, e a responsabilidade máxima que eu tenho é precisamente garantir que num processo novo nós vamos chegar com perturbação à nota final, com rigor e com toda a transparência. Isso é o que conta.
1: Fernando Alexandre rejeita ter sido leviano ao alargar o processo de digitalização a todos os exames. O Ministro da Educação garante ainda que tudo está a ser feito para que a segunda fase de provas nacionais decorra sem sobressaltos.
0: Esclarecimentos do Ministro da Educação, Fernando Alexandre, em entrevista esta noite à RTP. Mais de 600 operacionais estão a combater esta noite um incêndio em Alijó, no distrito de Vila Real. O fogo começou à hora do almoço, perto de Agrelos, chegou a ter duas frentes ativas e obrigou mesmo ao corte do trânsito no IC5 entre os nós de Pópulo e Alijó. Isso mesmo disse ao final da noite o comandante Paulo Santos, oficial de operações de proteção civil.
4: O incêndio está a ser combatido. Neste momento existem algumas localidades na zona de envolvência do incêndio, uma delas é Riba Longa. Portanto, isto desenvolve-se a sul da A4 e a este daquilo que é o IC5, que se encontra cortado, uma questão de precaução também. E, portanto, o que eu recomendaria às pessoas que vivem nestas aldeias e nesta zona de influência do incêndio, que se mantenham vigilantes e que sigam os conselhos das autoridades, porque o incêndio ainda permanece ativo.
0: O comandante Paulo Santos explica também que o combate ao fogo está agora mais favorável por causa das condições meteorológicas durante a noite.
4: Estamos a assistir a uma redução da velocidade do vento, estamos a assistir, obviamente, a uma redução da temperatura e a umidade relativa também estará a aumentar, de que haverá aqui uma janela de oportunidade agora nestas horas seguintes e no início da madrugada, para que com estes novos elementos que estão a ser reforçados, possamos limitar a progressão do incêndio e dominar o incêndio, que é esse um dos objetivos, obviamente.
0: O incêndio, que começou em zona de Nato, está a ser combatido por cerca de 600 operacionais e quase 200 viaturas. Durante a visita à cidade da Praia, em Cabo Verde, o Presidente da República foi esta noite surpreendido por Bobista, selecionador nacional cabo-verdiano. António José Seguro recebeu uma camisola com o nome de Vozinha e quis saber qual o segredo para a prestação de Cabo Verde no Mundial de Futebol. Reportagem da enviada da Antena 1, Inês Ameixa.
5: De visita à Feira do Livro de Cabo Verde, em plena Ilha da Praia, uma presença inesperada.
6: Como está a missa? Passou bem? Muitos parabéns.
5: É Bobista, selecionador nacional de Cabo Verde, a equipa sensação no Campeonato do Mundo de Futebol.
6: Este senhor é que merece um grande aplauso. Ele é que merece um grande aplauso. Muito parabéns. Muito parabéns.
5: Entre cumprimentos e abraços, há também um presente que vai diretamente para as prateleiras de Belém.
6: Aí trazem-me uma prenda. Obrigado. Vou pôr aqui.
5: É uma camisola da seleção, amarela, atrás o nome de Vozinha, ausente, mas presente.
6: Este não estava à espera desta surpresa e, portanto, está comigo, é extraordinário. Eu agradeço muito, muito, muito o Sr. Presidente da Federação, a Vice-Presidente, o Mister, é fantástico. Isto é que é a verdadeira morabeza, não é?
5: Com Bobista a contar o segredo para a prestação no Mundial.
6: Empataram com o campeão do mundo. Obrigaram o anterior campeão do mundo e finalista a ir a prolongamento. Qual é o segredo?
7: É o trabalho, acho que é que ele define o povo cabo-verdiano, procurar trabalhar sempre para ultrapassar as dificuldades.
5: Encontro em terra de tubarões azuis, com o Mundial a colocar Cabo Verde no top dos países mais procurados e um presidente português, árbitro na política portuguesa, que tem evitado falar de temas nacionais em solo cabo-verdiano.
8: Muito obrigado, obrigado por esta surpresa.
0: Visita de Estado de António José Segura a Cabo Verde, que termina esta quinta-feira. O velório de Luís Represas realiza-se mais logo, a partir das 16h. O público pode prestar uma última homenagem ao músico e compositor até às 22h30 da noite, na Basílica da Estrela, em Lisboa. O funeral é amanhã, sexta-feira, também na Basílica da Estrela, uma cerimónia reservada à família. Luís Represas preparava-se para comemorar 50 anos de carreira com espetáculos no próximo ano. O músico morreu esta quarta-feira, tinha 69 anos.
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1: Muito bom dia, boa quinta-feira. O consultório jurídico já a caminho. Também Grace Évora para abrir nesta manhã.

0: Mr. Chiqueto e antes também Grace Évora. Hoje, por ser quinta-feira, temos Zouk com Carlos Pedro. É a nossa rubrica a não perder. Já não falta muito para chegar também o Planeta Música, mais para o final da hora, é claro, e também a palavra do dia com Mafalda Lopes da Costa. Mas, para já, saudamos o Dr. Adriano Malalano, o nosso jurista, que hoje fala sobre uma questão que chegou ao consultório e que tem a ver com o cancelamento de uma conta bancária.
1: Como é que eu posso fazer para me legalizar?
2: Um contrato de trabalho pode ser feito por um dia, pode ser feito por um mês. Existe liberdade na fixação do prazo de duração do contrato de trabalho.
3: Consultório Jurídico.
4: Para o banco cancelar uma conta, tem que ter motivos para o fazer. E são motivos que estão previstos na lei. Isso não é aleatório. O banco não abre às 8h30 da manhã e entende que deve cancelar determinada conta. Não, isso não ocorre em Portugal. Aliás, os bancos são supervisionados pelo Banco de Portugal. Neste caso, terá havido uma tentativa de fraude. O banco entendeu que não podia ser usado para esse fim, porque, de facto, infelizmente, há pessoas que se querem servir das instituições bancárias, não é, para cometer fraudes. O banco chegou à conclusão de que não podia ser usado, estava a ser, ou havia uma tentativa de ser usado naquele caso concreto. Achou que o titular da conta não tinha idoneidade para continuar a ser cliente do banco. E cancela a conta, olha para o saldo que está disponível, emite um cheque, envia para o titular da conta. Quando recebe o cheque, pode ir a qualquer dependência, qualquer agência daquele banco, dão-lhe o seu dinheirinho e acabou, deixa de ser cliente daquele banco. Agora, a fundamentação vai nessa carta que o banco prometeu. Até aí está tudo correto. O que ainda não aconteceu é o envio desse ofício e desse cheque. Em relação a isso, o nosso ouvinte faz uma carta ao banco a dizer: olha, prometeram-me enviar o cheque em 2 semanas com a respectiva fundamentação do cancelamento da conta. Caso não o façam, eu vou escrever para o Banco de Portugal e a pedir que o Banco de Portugal intervenha neste processo. E acabou.
1: Como é que eu posso fazer para me legalizar?
2: Um contrato de trabalho pode ser feito por um dia, pode ser feito por um mês. Existe liberdade na fixação do prazo de duração do contrato de trabalho.
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2: A linguagem musical Zouk, da qual Pierre-Édouard Dessimus é um dos expoentes, é viva, vigorosa, lírica e apela à dança. Pierre-Édouard teve a preocupação de regressar às fontes da música e da história das Antilhas. Os Kassav saem com o álbum Aie, em 1984. Lá está Pierre-Édouard Dessimus, com a criatividade a imprimir qualidade a mais canções, entre elas Homme-Humain pour songer.

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0: Anderson, Mário e Yasmin, Anselmo Ralph, Nelson Freitas e Nani ficam para trás. Agora vem aí o Planeta Música com música diretamente da tabela dos Estados Unidos. Mas para já, o encontro é mesmo com a palavra do dia e Mafalda Lopes da Costa.
1: A palavra do dia é agorafobia. O termo agorafobia tem origem grega, resultando da junção de agora, praça pública, mercado em grego, e phobos, que remete para medo, terror. Historicamente, refere-se ao medo de espaços públicos ou praças, mas hoje em dia define a ansiedade em locais de difícil saída ou onde a ajuda de emergência não esteja disponível. Na Grécia Antiga, a ágora era a praça central das cidades, o local de encontro, de comércio e de vida pública. Ao contrário do que se possa pensar, o termo original não significava apenas medo de espaços abertos, mas sim o medo da exposição pública e a exposição ao espaço público central, frequentemente o oposto ao conceito de claustrofobia, que é o medo de lugares fechados.

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2: Diretamente do topo das tabelas americanas, está a dar que falar Young Miami. Traz a sua atitude e mais um sucesso. Chama-se Spend That. É uma batida pesada e o flow a que já nos habituou a artista. Da tabela oficial americana, ficamos com mais um dos sons do momento. Spend That, Young Miami.

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0: Muito bom dia, são 6 horas em Portugal e Angola, 4 horas em Cabo Verde, 5 horas na Guiné-Bissau e São Tomé e Príncipe, são 7 horas em Moçambique. Já a seguir, as notícias RTP África.
1: Bom dia, bem-vindos ao arranque da manhã informativa da RTP África desta quinta-feira, 23 de julho. O selecionador nacional de futebol de Cabo Verde surpreendeu ontem à noite o presidente da República de Portugal durante a visita à cidade da Praia. António José Seguro recebeu de Bobista uma camisola com o nome de Vozinha e quis saber qual o segredo para a prestação do Cabo Verde no último Mundial. A reportagem é da enviada especial da Antena 1, Inês Ameixa.
2: De visita à Feira do Livro de Cabo Verde, em plena Ilha da Praia, uma presença inesperada.
3: Como está, Mister? Passou bem? Muito parabéns.
2: É Bobista, selecionador nacional de Cabo Verde, a equipa sensação no Campeonato do Mundo de Futebol.
3: O senhor é que merece um grande aplauso. Muito parabéns.
2: Entre cumprimentos e abraços, há também um presente que vai diretamente para as prateleiras de Belém.
3: Aí trazem-me uma prenda. Obrigado. Vou pôr aqui.
2: É uma camisola da seleção amarela, atrás o nome de Vozinha, ausente, mas presente.
3: Este não estava à espera desta surpresa e, portanto, está comigo, é extraordinário. Eu agradeço muito o Sr. Presidente da Federação, a Vice-Presidente, o Mister, é fantástico. Isto é que é a verdadeira morabeza, não é?
2: Com Bobista a contar o segredo para a prestação no Mundial.
3: Empataram com o campeão do mundo, obrigaram o anterior campeão do mundo e finalista a ir a prolongamento. Qual é o segredo?

0: É o trabalho, acho que é aquele que define o povo cabo-verdiano, procurar trabalhar sempre para ultrapassar as dificuldades.
1: Encontro em terra de tubarões azuis, com o Mundial a colocar Cabo Verde no top dos países mais procurados e um presidente português, árbitro na política portuguesa, que tem evitado falar de temas nacionais em solo cabo-verdiano.
2: Muito obrigado, obrigado por esta surpresa.
3: Esta é quinta-feira. Terceiro e último dia da visita de Estado a Cabo Verde vai arrancar com António José Seguro numa ida à Ilha da Boa Vista. O dia termina novamente na Ilha de Santiago, com uma recepção à comunidade portuguesa. Ontem, António José Seguro visitou o Museu da Resistência, no antigo campo de concentração do Tarrafal, onde prestou homenagem às vítimas da repressão colonial. Acompanhado por José Maria Neves, António José Seguro percorreu alguns dos principais espaços do antigo campo e, no final da visita, afirmou que quis conhecer de perto um lugar que simboliza os horrores da ditadura portuguesa e que continua a desafiar as novas gerações e a defender a liberdade, a democracia e os direitos humanos.
4: Eu sei que as novas gerações podem considerar que a liberdade é um bem adquirido, mas não é. O Tarrafal mostra-nos isso mesmo. Houve muita gente que sofreu, muita dor, muita morte, para permitir que hoje todos nós possamos viver essa mesma liberdade, quer em Cabo Verde, quer em Portugal. E o apelo que eu deixo é precisamente a todos, em particular às novas gerações, para que cuidem bem da liberdade. Muita gente só se lembra do valor da água quando tem sede. Eu desejo que as novas gerações nunca sintam essa privação de liberdade e é precisamente esse o apelo e a minha responsabilidade como Presidente da República é de que precisamos de cuidar permanentemente deste bem essencial que é a liberdade e que sem liberdade não somos absolutamente nada.
3: Também o Presidente de Cabo Verde defendeu a preservação do antigo Campo do Chão como um espaço de memória ao serviço da liberdade e da dignidade da pessoa humana.
5: Aqui é um espaço de memória que nos junta a todos, Angola, Cabo Verde, Guiné-Bissau e Portugal, pessoas que lutaram pela independência e lutaram pela liberdade, lutaram pela dignidade da pessoa humana. É um espaço de memória e é importante visitarmos Tarrafal para podermos reafirmar o nosso compromisso com uma luta permanente pela liberdade e pela dignidade da pessoa humana.
3: Depois da visita ao Tarrafal, os dois chefes de Estado seguiram para a Cidade Velha, património mundial da Unesco, onde visitaram a Fortaleza Real de São Filipe e a Feira do Livro de Cabo Verde. Em Moçambique, os idosos continuam a ver os seus direitos violados, incluindo o direito à vida. Direitos que passam, nomeadamente, Orfeu de São Lisboa, pelo acesso à saúde e transportes.
6: O direito das pessoas idosas podem ser respeitados, mas não são devidamente cumpridos. Dá voz à preocupação o diretor da organização não-governamental LPEIS, Simão Chapepa.
7: Há o direito ao acesso à saúde, segundo a lei, a pessoa idosa deve ter acesso gratuito ao serviço de saúde pública, assistência médica medicamentosa, mas isso não acontece no terreno. Devia ter acesso gratuito a transportes públicos, não pagar. Mas é difícil atingir, porque esses transportes públicos quase não existem. Só alguns exemplos.
6: Simão Chapepa destaca os casos de maior preocupação, a violência contra a pessoa idosa.
7: É acusada de feitiçaria, é vítima de homicídio. Muitos idosos estão a ser mortos em vários cantos do país. Acho que estamos em crise nesse aspecto. Direito à vida da pessoa idosa não está a ser respeitada nem protegida. Não.
6: Existem em Moçambique cerca de 2 milhões de idosos, 70% dos quais mulheres, 80% deste grupo reside na zona rural e na sua maioria vive na situação de pobreza absoluta.
3: O Benfica começa hoje a competir no acesso à Liga Europa de Futebol. Joga esta tarde a partir das 19 horas, hora de Lisboa, com os suíços do St. Gallen, a primeira mão da segunda pré-eliminatória. Ontem, para a Liga Conferência, o Sporting de Braga venceu os sérvios do Zelenskar Pančevo por 1-0 na primeira mão da pré-eliminatória de acesso à competição. A segunda mão joga-se em casa de hoje a uma semana. Realiza-se hoje em Lisboa o velório do músico português Luís Represas. Será na Basílica da Estrela a partir das 16h. O público pode prestar a última homenagem ao músico e compositor até às 22h. O funeral será na sexta-feira à tarde, também na Basílica da Estrela, e será reservado à família. Luís Represas morreu ontem, tinha 69 anos.
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1: Muito bom dia, está a começar mais uma hora cheia de música. E a abrir esta hora, Mica Mendes com William Araújo, também Tosse Medo. Deixe ficar por cá, tenha uma boa quinta-feira.

0: E depois de Tosse Medo, vamos quase, quase a chegar ao Ciberdúvidas da Língua Portuguesa, que vai explicar hoje quem diz obrigada e obrigado. Fique para ouvir a explicação. Para já, vamos à volta do mundo com o Planisfério de José Gonçalves.
1: Acordo Estados Unidos-Arábia Saudita sobre o que consideram como cooperação nuclear. Este acordo pode colocar Riad em posição de enriquecer o seu próprio combustível para reatores nucleares. É algo muito sensível no Médio Oriente. Todos sabemos dos problemas em torno do programa nuclear iraniano. Daí que aguarda-se com uma certa curiosidade, ou até com ansiedade, qual será a reação iraniana a este anúncio. Mas também se esperam reações de Israel. Agora, além disso, outros países com um forte poder financeiro na área sentir-se-ão estimulados a procurar vias semelhantes. A Arábia Saudita, isto se levar o programa até às suas últimas consequências, pode tornar-se uma grande potência nuclear, inclusive do ponto de vista militar. Vai depender se o Congresso norte-americano aprova ou não este acordo. Tem 90 dias para o fazer. Para já, em vários países do mundo, críticos ou adversários mesmo da proliferação de armas nucleares revelam uma grande preocupação. A proibição francesa de uso das redes sociais para menores de 15 anos relança o debate que já decorreu quando a Austrália tomou medida semelhante e, como no caso australiano, suscita interrogações. Qual é a definição legal de redes sociais? Como se exerce o controle? E a produção dos conteúdos perigosos vai prosseguir? E quais são esses níveis de conteúdos perigosos? É claro que, sendo um país importante da União Europeia, todos os demais membros da União Europeia estão a estudar projetos semelhantes. Vamos para a África Austral, mais exatamente para a África do Sul, sublinhando que hoje o Banco de Reserva Sul-Africano reúne o seu Conselho de Política Monetária. A maior parte das previsões vai no sentido de aumento da taxa de juros, isto em virtude da alta na inflação da ordem de 5% no mês passado. A conjuntura político-militar no Golfo Pérsico reforça esta previsão. E reforça porque essa situação incide muito na economia sul-africana, que é grande importadora de combustível daquela área. Provável acordo, e já estamos a falar, é sempre a África do Sul, mas já estamos a falar de outro aspecto da vida financeira sul-africana, então provável acordo entre a Pepcor e a Shop2Shop para criar uma grande empresa de tecnologia financeira com forte presença nas periferias das cidades e no comércio informal. Na soma das duas, neste momento, estão 380 mil agentes económicos. O valor de mercado dessa nova empresa, ou combinação de empresas, está avaliado no equivalente a 1.000 milhões de dólares norte-americanos.

0: Ouvimos B4, Los Compadres. RTP. Temos o artista da semana, Gil Semedo, está quase a chegar do álbum Cabo Swing, Raio de Sol, para ouvir nesta manhã. E agora, o espaço diário do Ciberdúvidas da Língua Portuguesa.
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3: Digo obrigado. E quem é que diria obrigada, Carlos Rocha?
4: Recentemente assiste-se a uma tendência para as pessoas, os falantes de português, usarem muitas vezes obrigada quando estão a agradecer a uma pessoa do sexo feminino. Eu estou na presença da Ana ou da Dona Isabel. E a Dona Isabel, ou a Ana, passou-me um livro para as mãos, um livro que eu lhe pedi. E, de facto, assiste-se muitas vezes a pessoas na situação que eu acabei de descrever, a dizer à Ana ou a dizer à Dona Isabel ou qualquer outra pessoa do sexo feminino qualquer coisa como obrigada. E acontece que a pessoa que recebeu o livro, a pessoa que tem de agradecer, é um homem, é o João. O João disse obrigada à Ana e disse obrigada à Dona Isabel. Este uso está completamente errado, porque diz obrigada quem agradece, a pessoa do sexo feminino que agradece. Se for uma pessoa do sexo feminino a agradecer, aí sim é que tem de usar obrigada. É a pessoa que agradece, a pessoa do sexo feminino que agradece, usa a forma obrigada. Então, voltando ao exemplo que há bocado dei. Se for o João a agradecer à Ana ou à Dona Isabel, claro que vai usar, como forma de agradecimento, a forma obrigado no masculino. É ele, é um homem que agradece, obrigado. Se for, por exemplo, a Rita, que recebeu um livro da Ana ou da Dona Isabel, o que se espera da Rita é que agradeça com a forma de agradecimento obrigada, com a forma no feminino. Portanto, deve dizer obrigada a pessoa do sexo feminino que agradece.

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2: 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Esta semana, estamos entre Cabo Verde e os Países Baixos. Antes do concerto do Coliseu de Lisboa, trazemos as músicas de Cabo Swing. Um novo capítulo. 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
3: Raio de Sol é uma música com participação de Tosse Medo. É uma música muito linda, porque foi uma colaboração bonita de mim com Tó. Ele fez a melodia, escrevi a letra. Vamos celebrar o Raio de Sol, ok? Junto com Tosse Medo.

Foi mais uma faixa do artista da semana Gil Semedo, que continua a afirmar-se como uma das figuras mais influentes da música lusófona. Neste ano de 2026, Cabo Swing é o seu novo capítulo. Vamos continuar a descobrir estas músicas novas de Gil Semedo e se quiser voltar a ouvir esta e outras que já estão disponíveis, é só passar no site da rádio em africa.rtp.pt e procurar por Artista da Semana.

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0: Estão quase a chegar as notícias às 7 da manhã, na hora de Lisboa, e cumprindo a nossa agenda, às quintas-feiras temos sempre uma janela aberta aos direitos do consumidor. Como sempre, com Graça Cabral e Isabel Flora.
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2: Graça, bem-vinda uma vez mais à RTP África. Hoje falamos do Dia Mundial para a Prevenção dos Afogamentos. Que efeméride é esta?
3: É uma efeméride que não é muito antiga, obviamente estabelecida pela ONU, como a maioria das datas que trazemos aqui à conversa na RTP África, mas é uma efeméride de importância muito grande. Talvez a Isabel e os ouvintes não saibam, mas a cada hora morrem afogadas mais de 30 pessoas no mundo. E os últimos dados da ONU revelam que mais de 80% destas pessoas são crianças ou jovens. Portanto, estamos a falar de uma causa de morte gravíssima, é uma das causas de morte silenciosa mais grave e que tem um impacto enorme. Estamos em pleno verão, estamos em pleno, enfim, tempo livre em que as crianças brincam, divertem-se e, na verdade, foi por essa razão que a ONU também escolheu este período do ano em que há muitas atividades, muitas brincadeiras para se coordenar esforços entre famílias, escolas, governos, organismos internacionais, sociedade civil, etc., para lançar estes alertas e passar esta informação de uma forma muito clara. Cuidado, bastam 20 segundos e meia dúzia de centímetros de água para que uma criança, da mais tenra idade até aos adolescentes, possam morrer afogados. E muitas vezes alguns jovens até já sabem nadar ou dar algumas braçadas, mas por circunstâncias, ou porque caem, ou porque há correntes, ou o que seja, ou por distração, a causa de morte tão silenciosa como esta é terrível e, volto a referir, bastam 20 segundos. É preciso, na verdade, dizer isto às pessoas, dizer aos adultos, sobretudo, que têm a obrigação de não desviar os olhos dos mais pequenos, que estão a brincar junto a ribeiras, rios, lagos, represas, enfim, pequenas até, pequenos tanques em que há água, há brincadeira e há divertimento que pode acabar em tragédia. Como eu dizia, muitas destas mortes são dos mais pequenos e dentro desta faixa etária também muitas destas mortes acontecem no continente africano. Por isso não será demais relembrar esta efeméride, porque o afogamento até em grande parte é evitável. Ocorre em segundos, mas também em segundos, se houver atenção, pode tudo ser salvo, digamos assim. E a maior parte das vezes, diz a própria ONU, que este afogamento acontece até a poucos metros de um adulto que está por ali e que não está devidamente atento. Portanto, é importante que se explique às crianças os perigos, que se incentive os adultos a estar atentos, não estar, enfim, a olhar, a conversar, a brincar, a olhar para o telemóvel sem estar com atenção aos pequenos, providenciar equipamentos de segurança, braçadeiras, por exemplo, incentivar a aprendizagem de alguns, primeiros passos na natação, alguns movimentos de sobrevivência, incentivar também o uso de água em que há vigilância ou há outras pessoas por perto, não estar em rios em que não há ninguém, em que pode efetivamente acontecer uma situação de grande sufoco e não haver ninguém por perto para ajudar, para socorrer. É isto que se diz a todos e que a Assembleia Geral da ONU tanto quer que faça, enfim, que seja público. É importante prevenir um afogamento, há que vedar, cobrir o acesso à água, por exemplo, de poços. Isso é uma causa terrível, de pequenos tanques, há que mudar, há que supervisionar de perto as crianças, ensinar.
2: Tudo acontece em segundos, não é?
3: Tudo acontece em segundos.
2: Graça, e já que estamos a falar de afogamentos, há outros acidentes relacionados com crianças para os quais devemos também estar alerta.
3: Sem dúvida, Isabel, os acidentes chamados domésticos são também uma grande causa da morte infantil. E há acidentes que são mais frequentes nos mais pequeninos, como, por exemplo, quedas, engasgamento, intoxicações, queimaduras, porque os pequeninos, por exemplo, dos 0 aos 2 já se tentam pôr em pé ali entre 1 e 2 anos, agarram-se a determinados objetos, nomeadamente objetos com água quente ou com líquidos quentes, mas temos depois, por exemplo, entre os 5 e os 9 anos, também muito comum, infelizmente, os atropelamentos. Também o afogamento, já falámos. Os choques elétricos, intoxicações, são idades em que há muita curiosidade. Os miúdos vão brincar para a rua, correm, não olham, atravessam sem ter cuidado. Em casa, até muitas vezes por brincadeira, colocam os dedos na ficha elétrica, mexem em objetos elétricos, intoxicam sem perceber, com detergentes, com líquidos, e hoje em dia todos os detergentes têm cores muito, enfim, muito vistosas e cheiros muito apetitosos até. Eu acho que a questão, o objetivo é mesmo chamar a atenção, e neste caso para as crianças, de uma forma muito perigosa, mas são acidentes domésticos muito comuns, chamados domésticos, mesmo os atropelamentos, porque são em brincadeira. E depois temos, em dados um bocadinho mais velhas, acidentes ligados até com pequenos objetos de mobilidade, as bicicletas, as trotinetes, esse tipo de equipamentos que também devem ser ensinados a ser utilizados em condições.
4: Também podem ser fatais, não é?
3: Podem ser fatais, exatamente. Portanto, é importante a prevenção da segurança infantil e juvenil, não só nos afogamentos, mas em todos, mas neste dia e sobretudo no período de verão, incentivar ao máximo o cuidado com este tipo de brincadeiras e também levar as autoridades a explicar, a assinalar os perigos, a vedar, a divulgar, porque muitas vezes até os adultos não têm estas informações, não sabem que um afogamento pode acontecer num palmo d'água, por exemplo. Não sabem que os rios são extremamente perigosos, as ribeiras são extremamente perigosas, têm lodo, têm ramos, têm uma série
4: de correntes.
3: Exatamente, nem os próprios adultos sabem, portanto a informação e a divulgação é o veículo número um para se evitar este tipo de problema, e providenciar esta informação é prevenir acidentes, é cuidar da segurança infantil e é cuidar também destes jovens que também são consumidores, quando, na verdade, estão a brincar com objetos como tudo isto. Digamos que é um ciclo, infelizmente, com muitos números negativos, mas que nós podemos reverter com informação e com divulgação.
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0: Muito bom dia, são 7 horas em Portugal e Angola, 5 horas em Cabo Verde, 6 da manhã na Guiné-Bissau e em São Tomé e Príncipe, 8 horas em Moçambique. Conhecemos agora os principais títulos deste jornal.
1: Os presidentes de Cabo Verde e de Portugal estiveram juntos no Tarrafal num apelo pela liberdade e depois na Cidade Velha. Bobista explicou a seguro o segredo do caminho dos tubarões no Mundial de Futebol. Vamos ouvi-los já. Também a certeza do Podemos em Moçambique, a LAM precisa de investimento e de trabalho rigoroso da Comissão de Gestão. Prometiam bolsas de estudo na Rússia as jovens pobres angolanas e agora estão acusados de tráfico de pessoas.
0: Temos hoje máxima de 30 graus para Lisboa. Começa agora o Jornal das 7 horas de Lisboa e de Angola, com a edição de jornalista Paula Borges.
1: No segundo dia da visita de Estado a Cabo Verde, António José Seguro foi conhecer a herança portuguesa na Cidade Velha, mas no berço da nacionalidade cabo-verdiana foi um encontro inesperado que acabou por marcar o último ponto da agenda do presidente português. A reportagem é de Carlos Santos.
2: Do alto da Fortaleza Real de São Filipe, António José Seguro percorreu séculos de história, da escravatura à expansão da fé cristã. A visita guiada despertou-lhe curiosidade.
3: Este fogo ia para o mar.
4: Ia para o mar, exatamente. E há aqui um sistema de fogo,
3: umas centenas de metros valentes.
2: Lá embaixo, junto ao Pelourinho, a história dá lugar aos livros, à música e aos encontros improváveis. No meio da multidão aparecem Mário Semedo e o selecionador nacional Bobista. Em poucos segundos, a conversa deixa de ser sobre história e passa a ser futebol.
5: Sabe o que é que, qual foi a minha oferta ao Sr. Presidente? Um tubarão azul feito em vidro. Propositadamente.
6: Eu tenho que mostrar-vos o tubarão, um grande tubarão. Claro, azul. Maravilha. O Presidente trouxe.
2: A Federação Cabo-Verdiana de Futebol aproveita o momento para oferecer ao Presidente português uma camisola de vozinha.
7: É a pureza do desporto e a pureza do futebol. A capacidade de juntar talentos e jogar em equipa e acreditar. Isso é fabuloso. Isso é fabuloso. Ele já está. Este não estava à espera desta surpresa e, portanto, está comigo. Está comigo. É extraordinário. Eu agradeço muito, muito, muito o Sr. Presidente da Federação, a Vice-Presidente, o Mister. É fantástico. Isto é que é a verdadeira morabeza, não é?
2: Seguro quis conhecer o segredo que levou os Tubarões Azuis a inspirar tanta gente no palco do Mundial.
7: Ô Mister, e como é que é dirigir uma orquestra com aquela afinação?
8: Primeiramente, é a definição da nossa identidade. Penso que demonstramos claramente o que é a nossa identidade,
7: claro.
8: Aquilo que é o nosso povo. Procuramos fazer sempre com muita
7: união. Empataram com o campeão do mundo, obrigaram o anterior campeão do mundo e finalista a ir a prolongamento. Qual é o segredo?
8: É o trabalho, acho que é aquilo que define o povo cabo-verdiano, procurar trabalhar sempre para ultrapassar as dificuldades.
7: Claro, muitos parabéns.
2: Para além da história concisa de Cabo Verde, António José Seguro leva da Cidade Velha o orgulho dos Tubarões Azuis e um agradecimento especial.
9: A nós ele será liberta.
2: Houve ainda tempo para uma fotografia ao estilo de capa do disco vinil, com os dois presidentes sentados junto ao Pelourinho, no meio das batucadeiras de Nogerança.
7: Obrigado.
1: Antes destas emoções, o Presidente da República Portuguesa visitou o Museu da Resistência no antigo campo de concentração do Tarrafal, onde prestou homenagem às vítimas da repressão colonial, acompanhado por José Maria Neves. António José Seguro percorreu alguns dos principais espaços do antigo campo e no final da visita afirmou que quis conhecer de perto um lugar que simboliza os horrores da ditadura e que continua a desafiar as novas gerações a defender a liberdade, a democracia e os direitos humanos.
7: Eu sei que as novas gerações podem considerar que a liberdade é um bem adquirido, mas não é. O Tarrafal mostra-nos isso mesmo. Houve muita gente que sofreu, muita dor, muita morte, para permitir que hoje todos nós possamos viver essa mesma liberdade, quer em Cabo Verde, quer em Portugal. E o apelo que eu deixo é precisamente a todos, em particular às novas gerações, para que cuidem bem da liberdade. Muita gente só se lembra do valor da água quando tem sede. Eu desejo que as novas gerações nunca sintam essa privação de liberdade e é precisamente esse o apelo e a minha responsabilidade como Presidente da República é de que precisamos de cuidar permanentemente deste bem essencial que é a liberdade e que sem liberdade não somos absolutamente nada.
1: Também o chefe de Estado cabo-verdiano defendeu a preservação do antigo campo de Chambon como um espaço de memória ao serviço da liberdade e da dignidade.
10: Aqui é um espaço de memória que nos junta a todos, Angola, Cabo Verde, Guiné-Bissau e Portugal, pessoas que lutaram pela independência e lutaram pela liberdade, lutaram pela dignidade da pessoa humana. É um espaço de memória e é importante visitarmos Tarrafal para podermos reafirmar o nosso compromisso com uma luta permanente pela liberdade e pela dignidade da pessoa humana.
1: Isto foi ontem no Tarrafal, hoje terceiro e último dia da visita de Estado do Presidente português a Cabo Verde. O palco será a Ilha da Boa Vista. O dia termina novamente na Ilha de Santiago com uma recepção à comunidade portuguesa em Cabo Verde, país onde vivem cerca de 20 mil cidadãos do país. Há fragilidades na gestão das linhas aéreas de Moçambique, aponta o Partido Podemos. Parlamentares da maior força política da oposição estiveram envolvidos num trabalho de fiscalização ao funcionamento da Companhia de Bandeira e o deputado Sebastião Mussanhane assinala falhas.
11: Ficamos a saber que esta comissão de gestão que está assumindo as funções neste momento de reestruturação, ficamos a saber que quando esta comissão assumiu as funções, a LAM tinha um passivo de cerca de 400 milhões de dólares, um valor gritante. E olha, nos interessa bastante também fazer o acompanhamento devido do que realmente terá que acontecer com aqueles que levaram a nossa companhia a este buraco.
1: Um buraco que é preciso conhecer e combater, diz o deputado Sebastião Mussanhane, ele que também constata problemas associados à falta de aeronaves e à má gestão de bagagens. A LAM opera atualmente para voos internos e regionais com uma frota de 6 aviões. Um russo, um congolês e 7 angolanos vão ser julgados por tráfico de pessoas, associação criminosa e outros crimes por alegadamente tentarem aliciar jovens angolanas para trabalharem na Rússia ao abrigo de um programa de bolsas de estudo. Jornalista António Silva Santos.
12: Segundo a acusação do Ministério Público de Angola, entre os arguídos está uma funcionária do SME, Serviço de Migrações Estrangeiros, que iria facilitar a deslocação. O cidadão russo de 22 anos, técnico de recursos humanos, e o congolês de 35 anos de idade, portador de passaporte russo e natural de Kinshasa, chegaram a Angola 17 de agosto do ano passado. O objetivo era recrutar mulheres entre os 18 e os 22 anos para trabalhar na Rússia, segundo fonte do Ministério Público citada pela agência Lusa. Sob pretexto da existência de 78 bolsas de estudo para essas mulheres, no âmbito de um projeto denominado Alabuga Start, que seria realizado em parceria com o governo de Angola, o congolês contacta os coerguidos e outras pessoas conhecidas através das redes sociais para recrutarem jovens de baixa condição económica, aliciando-os para viajar para Moscovo. No dia 18 de agosto de 2025, reuniram-se com as candidatas na Casa da Juventude em Viena e no mesmo dia levaram 20 delas a um cybercafé para agendarem a obtenção do passaporte com um dos coerguidos, pessoa de confiança da funcionária do SME. As jovens assinaram no local um recibo em russo, onde subscreveram declarações de compromisso e contraíram um empréstimo com o cidadão russo, que seria deduzido no salário após a assinatura do contrato de trabalho já na Rússia. As candidatas eram aliciadas pela Bolsa de Estudo na Rússia, depois de lhes serem mostradas, através de grupos do WhatsApp, fotografias dos locais onde iriam ficar hospedadas, sendo-lhes também dito que seriam remuneradas de acordo com o trabalho que iriam realizar.
1: Os arguidos transportavam cerca de 10 mil euros. Parte do montante era destinado ao pagamento da funcionária do Serviço de Migração e Estrangeiros de Angola. Para ela facilitar o processo, os 9 arguidos ficaram sujeitos a termo de identidade e residência. Em Portugal, o ministro da Educação admitiu sair do governo se ficar provado que houve erro político no processo de digitalização e correção dos exames nacionais do ensino secundário. Fernando Alexandre garante, Pedro Guilherme, que tudo está a ser feito para que a segunda fase decorra sem problemas.
13: Entrevistado esta noite na RTP, Fernando Alexandre diz, no entanto, que tem, nesta altura, condições para continuar no governo.
14: E, obviamente, quando sentir que não estou à altura da minha responsabilidade, não precisarei que me digam para sair.
15: Se a auditoria que o senhor ordenou concluir que houve erros de decisão política e que a generalização do processo de digitalização foi precipitada, poderá, nesse momento, reconsiderar a posição que acabou de expressar?
14: Claro que sim, veja uma coisa. Eu para já ainda não ordenei nenhuma auditoria.
15: Porque disse que ia fazer.
14: Vamos fazer, obviamente, o processo está a decorrer, as pessoas estão a trabalhar.
13: Fernando Alexandre garante que tudo está a ser feito para que a segunda fase dos exames nacionais do ensino secundário decorra sem problemas. Nesta entrevista à RTP, o ministro da Educação entende que houve um alarmismo exagerado à volta dos problemas nos exames, embora reconheça, uma vez mais, erros no processo de correção de provas.
1: E a segunda fase dos exames nacionais está a decorrer. O Benfica começa hoje a competir no acesso à Liga Europa de Futebol. Joga esta tarde a partir das 19 horas, hora de Lisboa, frente aos suíços do São Galão, a primeira mão da segunda pré-eliminatória, partida que a rádio RTP África vai transmitir. Realiza-se hoje em Lisboa o velório do músico português Luís Represas. Será na Basílica da Estrela a partir das 4 da tarde. O público pode prestar a última homenagem até às 10h30 da noite. O funeral está marcado para amanhã, sexta-feira à tarde. Também na Basílica da Estrela será reservado à família. Luís Represas morreu ontem, tinha 69 anos.
0: E fica assim concluído o jornal, às 7 horas com 12 minutos, em Lisboa e Luanda, edição a cargo de Paula Borges. 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

bom dia de quinta-feira. Portugal, Angola, Cabo Verde, Guiné-Bissau, São Tomé e Príncipe, Moçambique, Timor-Leste e Brasil. Estamos com Bonga ao lado de Hugo Villanova, Bookbox, neste remix de Capiango. Depois de termos marcado presença em Pemba, muito bom dia com Lei Salvador e Chaz Bashir em Boladas. Um agradável pequeno almoço, bom mata-bicho, que a noite tenha sido descansada e com sono reparador. Boa jornada. São os votos de David, Joshua, Isabel, Leonor, Paula Borges e Germano Campos, a equipa que deseja bom dia também com a Ana Rocha. Revista de imprensa RTP África começa agora, para já com o Diário de Notícias e uma grande fotografia que quase ocupa toda a capa. É uma homenagem a Luís Represas, 1956-2026. Letras garrafais para o título. Maioria considera que as explicações dadas por Luís Neves são insuficientes. É o resultado de um barómetro DNA-Ximage. Mais de 70% dos inquiridos estão insatisfeitos com as explicações do ministro da Administração Interna sobre as ligações a um empreiteiro a quem a Polícia Judiciária adjudicou contratos. Mudamos de capa agora para o Público, também na parte superior, com uma homenagem a Luís Represas, uma estrela que não se apagará na música portuguesa. A fotografia seguinte pertence ao secretário-geral do PS. Carneiro impõe duas grandes prioridades na negociação do orçamento do Estado. Este é o título maior para o Público de hoje. No Correio da Manhã, morte de empreiteiro por trio que veio do Brasil. PSP ignora a alerta de homicídio. Testemunha ligou para o 112 e ficou à espera, mas a polícia não chegou. Corpo de Francisco só foi encontrado dois dias após a morte. É manchete na capa do Correio da Manhã, mais uma vez. No desporto, a bola apresenta fotografia de corpo inteiro para uma nova aquisição para o Sporting. Bá é Leão, central assina até 2031 e custa 21,15 milhões. O Sporting é dos melhores clubes do mundo, é a frase de Bá e também o título maior para a capa da bola. Quanto ao jogo, a pesca na Europa é o título grande sobre Marco Silva, que diz favoritismo prova-se em campo, Lenglet e Kaminski vão ser titulares e há dúvidas quanto ao dono da baliza a partir das 19 horas de Portugal e Angola na Liga Europa, St. Gallen, Benfica. O Jornal Record apresenta o jogador que aqui já foi falado, mencionado, Ibrahima Ba, é apresentado e agradece confiança. Título grande, uma frase, vim para um dos melhores do mundo. Hoje nas bancas, a revista Visão, com a história do buraco, entre aspas, multimilionário do novo banco. 12 anos depois do fim do BES, quem ganhou e quem perdeu com a criação do Banco Bom? Os lucros do Lone Star, as vendas ao desbarato, as várias contas de uma fatura de muitos milhares de milhões para o Estado. É matéria para a revista Visão desta semana. Em Moçambique, o Jornal Notícias avança com o título Sociedade Civil quer reforço na proteção da criança. Já, por sua vez, em São Tomé e Príncipe, o Jornal Transparência aposta no título, acompanhado de fotografia com aperto de mão, Américo Barros reúne-se com Filipe Nyusi e reforça laços entre MLSTP e Frelimo. Na Guiné-Bissau, o Jornal Democrata coloca em foco o título Governo destaca papel da juventude na construção de uma Guiné-Bissau inclusiva. Hoje está nas bancas em Cabo Verde o jornal A Nação sobre as presidenciais 2026. MPD recorre a sondagem para escolher candidato e travar divisões internas. Há quatro fotografias. A paridade está garantida. Duas mulheres e dois homens neste coletivo fotográfico. Vamos até Angola, onde o jornal O País apresenta a fotografia de uma sessão de julgamento no Supremo com o título à volta da pena suspensa, ex-ministra das Pescas condenada a 3 anos de prisão por defraudar
300 milhões de kwanzas. Por último, o Jornal de Brasília, a colocar-nos em terras de Veracruz, antigas terras de Veracruz, para pessoas físicas e produtores rurais, receita a dia emissão da nova nota fiscal. É o título com letras garrafais que está na capa do Jornal de Brasília no Brasil, no fim desta revista de imprensa RTP África.

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0: A música da Guiné-Bissau com Eric Daro. Depois de termos estado com Caetano Veloso, remisturado no Brasil, sozinho. Muito bom dia, uma boa viagem, que o trabalho corra bem, a escola também, se for o cenário, o estudo e também as lições. Estamos agora que passam 32 minutos das 7 horas em Angola e Portugal. Estamos agora na Pérola do Índico, prontos para sabermos novidades nas primeiras horas desta manhã com o correspondente Orfeu Lisboa. Viva, bom dia.
1: Bom dia, David Joshua. Bom dia, ouvinte RTP África. Amanhã já de sol bom, um dia em que se espera bastante quente aqui na capital moçambicana. O Instituto Nacional de Meteorologia prevê então uma temperatura máxima de 30 graus aqui para a capital moçambicana nesta quinta-feira. Para já, notas que fazem os destaques da atualidade informativa. As pessoas idosas continuam a ver os seus direitos violados, incluindo a vida, em Moçambique. O acesso ao transporte, serviços de saúde engrossam a lista das preocupações, segundo a organização não governamental Help Age, que manifesta sérias preocupações com esta situação num país onde a maioria dos idosos, diz esta organização, vive abaixo da linha de pobreza. Também há fragilidades na gestão das linhas aéreas de Moçambique, LAM. A constatação é da bancada parlamentar do Partido Podemos, maior força política da oposição, que efetuou um trabalho de fiscalização ao funcionamento da companhia de bandeira. Isto numa altura em que vários são os problemas detectados no funcionamento e na gestão desta companhia aérea. Para a bancada do Podemos, há problemas também associados à falta de aeronaves e à má gestão de bagagens, segundo este que é o maior partido da oposição. É preciso que o governo faça mais para que a companhia aérea de bandeira possa então prestar os devidos serviços aos cidadãos. Em outras notas ainda, o Presidente da República de Moçambique, Daniel Chapo, realiza de hoje a sábado uma visita de trabalho à província de Nampula, isto no âmbito da governação de proximidade, para auscultar as comunidades, avaliar a execução dos programas governamentais e reforçar a articulação com os atores locais. Durante a missão, lê-se num comunicado da Presidência da República, que vai abranger a cidade de Nampula e os distritos de Malema, Moma e Nacala. O chefe de Estado vai dirigir encontros de governação, comícios populares e participar em iniciativas económicas e sociais com enfoque no desenvolvimento industrial, empreendedorismo e promoção do papel da mulher. Também hoje decorre, hoje e amanhã, a Conferência Nacional sobre a Arquitetura da Paz em Moçambique. O encontro visa fortalecer o papel da sociedade civil na prevenção de conflitos e na construção de uma paz inclusiva e sustentável no país, através da definição de uma agenda comum de ação e de mecanismos permanentes de coordenação. Trata-se de uma iniciativa que é promovida pelo Instituto para a Democracia Multipartidária e os seus parceiros, que é parceiros esse de qual também faz parte o governo, que vai estar representado neste encontro através do Ministro da Justiça, Assuntos Constitucionais e Religiosos, Mateus Sais. Para já, são então estas, David Joshua e ouvinte RTP África, algumas das notas de destaque da atualidade informativa neste dia em que, recordo, o Instituto Nacional de Meteorologia prevê então uma temperatura máxima de 30 graus aqui para a capital moçambicana.
0: Um Canimambo Orfeu de Sá Lisboa, votos de uma jornada bem conseguida nesta quinta-feira, 23 de julho, máxima de 30 graus para Maputo e também para Lisboa e já agora para Bissau com sol e chuva.

0: viagem até Bilima, nas Ilhas Maravilhosas. Faltam 20 minutos para as 8 horas da manhã em Portugal e Angola.
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0: Muito bom dia, estamos agora prontos para recebermos notícias, títulos e assuntos. Na cidade ecológica de Climane, onde andar

0: logo de manhã com algum nevoeiro, mas por essas alturas vejo o céu limpo e levanto um bocadinho para ver o Rio dos Bons Sinais. Este continua com uma boa navegabilidade, os pequenos barcos ou pequenas embarcações a fazer esse trajeto entre Quilimane até Recamba, portanto do outro lado dos Bons Sinais. Significa que estamos de fato nos Bons Sinais. Mas onde não estamos nos Bons Sinais é que a capa do diário hoje abre com uma manchete: funcionários libertam mortos. É uma situação que parece caricata, mas a autarquia de Quilimane, dirigida pelo professor Manuel de Araújo, está em greve desde a segunda-feira. Não se trabalha porque os funcionários reivindicam 5 meses de atraso salarial. E a parte mais lesada foram os utentes que pretendem visitar os seus entes queridos nos cemitérios municipais. Ficaram 3 dias com as portas dos cemitérios Saudade e Dona Ana trancadas. Mas felizmente e finalmente, ontem, o bom senso dos coveiros fez com que reabrissem as portas, porque entendem eles que os mortos não têm culpa nesta greve, infelizmente. Portanto, esta é a manchete que cobre praticamente toda a capa, com uma imagem feita aqui pelos nossos fotógrafos, mostrando de fato as portas do cemitério, passa a expressão, de forma escancarada. Também hoje é notícia de capa, mesmo à direita, lá em cima, o padre Novaes Amado já tem um substituto na Rádio Maria. A Rádio Maria é uma rádio da igreja. O padre Novaes é aquele que está, que aliás é um dos principais suspeitos na morte do Dom Osório Sitora. Ele está preso e era coordenador desta rádio da igreja e foi substituído pelo padre Rui Mulieca. Vale a pena ver também outros detalhes. Continua a ser notícia a questão da falta de água. A cidade de Quilimane teve um rompimento, uma ruptura na tubagem principal, e isto está a trazer consequências muito graves no seio dos utentes. E o diário titula aqui isso: bebe água quem pode, mostrando uma imagem fotográfica das pessoas nesta luta à procura do precioso líquido. Também é notícia a parte da pavimentação da rua 4000, que dá uma nova imagem ao bairro Manhãoa. O bairro Manhãoa historicamente é considerado como aquele que, passo a expressão, é muito desprezado. Falamos de Manhãoa, tal como também podíamos falar de Isidua, mas a idilidade, no meio desta crise, conseguiu pavimentar uma rua que vai melhorar significativamente o acesso àquele bairro. Hoje também é notícia a questão da audição das duas freiras, neste caso, Justina Camilo e Dalina Patia. Foram ouvidas pelo Cernic no âmbito destas investigações do caso do assassinato do bispo. Uma delas, a Justina Camilo, ficou sem telemóveis. Vamos lá, aliás, vale a pena ver tudo isso também aqui na edição desta quinta-feira. Mais adiante, é possível ver a crise na Tazeta. É que temos vindo a noticiar que há uma empresa de exploração de areias pesadas no distrito de Pepane. O tribunal tomou uma decisão, digamos assim, arbitral, tendo nomeado Carlos Martins, o ex-bastonário, para dirigir uma comissão de gestão, algo que está a ser bastante contestado no seio, quer dos magistrados também que entendem deste processo, mas também da opinião pública e parte da sociedade civil e também dos trabalhadores. Carlos Martins foi a Pepane. Tentou entrar nas instalações num dia anterior, não foi possível, mas ontem reuniu com os trabalhadores. Questiona-se a legitimidade deste causídico advogado, que certamente que a imprensa está à procura para compreender os motes da gestão de uma empresa que menos entende. É um assunto que tem vindo a trazer burburinho, digamos assim, no seio da opinião pública, como disse anteriormente, e um pouco pelo país questiona-se, como disse, esta legitimidade do Carlos Martins para se compreender se faz parte da equipa de acionistas ou não. David, Joshua e ouvintes da RDP África. Estas e outras notícias podem ser vistas também no nosso www.diariodazambeza.com.mz, mas também ao longo do dia temos atualizações. Bom dia, próxima quinta-feira nós estamos aqui, se Deus quiser.
1: Muito obrigado, um bom dia e votos de boas jornadas para toda a equipa do Diário da Zambésia. Conversa com o António Zefanias em Quilimane para sabermos o que podemos ler na mais nova edição deste jornal. Entretanto, atualizamos a informação desportiva, atualizamos o desporto com o Mário Silva da Costa.
2: Ibrahima Ba foi oficializado ontem à noite.

0: Como jogador do Sporting, o defesa central senegalês chega do Famalicão a troco de 21 milhões e 150 mil euros. Nas primeiras declarações com a camisola do Sporting, Ibrahim Abá agradeceu a confiança.
1: Sporting é faz parte do maior clube do mundo e eu estou muito feliz por usar a camisa do Sporting. Vou dizer obrigado para o presidente e o staff e apoio também por a confiança que ele tem comigo. E eu estou muito pronto para deixar tudo no campo.
0: Ibrahim Abá assina até 2031 e fica com uma cláusula de rescisão de 80 milhões de euros. O Benfica faz hoje a estreia oficial na nova temporada. Os encarnados jogam em casa do St. Gallen, na Suíça, a primeira mão da segunda pré-eliminatória de acesso à Liga Europa. Na antevisão do jogo, o técnico do Benfica, Marco Silva, deixou claros os objetivos para a partida.
2: Sermos competitivos e estarmos na próxima eliminatória, esse é o nosso objetivo. Sabemos que é uma eliminatória com dois jogos, queremos e ambicionamos um bom jogo e um bom resultado, esse é o objetivo, sabendo sempre que teremos o jogo no Estádio da Luz na segunda mão.
0: Leandro Barreiro é baixa para este jogo devido a uma infecção respiratória. Marco Silva diz que vai ter poucas opções para o meio-campo neste encontro.
2: Não há muitas opções para aquilo que será uma vaga que nós não esperávamos, mas pode sempre acontecer no futebol. Um atleta que normalmente é um atleta que está sempre presente, que não tem um passado muito, muito grande de lesões, uma doença um pouco diferente. Após o jogo da última sexta-feira, no princípio da semana, não se sentiu muito bem. É uma baixa para nós, atendendo até ao número limitado de soluções que temos na zona do meio-campo.
0: St. Gallen-Benfica, primeira mão da segunda pré-eliminatória de acesso à Liga Europa, jogo com apito inicial marcado para as 7 da tarde e relato em direto para acompanhar aqui na rádio. O Sporting de Braga venceu ontem em casa do Zvezdničar Pančevo, na Sérvia, na primeira mão da segunda pré-eliminatória de acesso à Liga Conferência, triunfo por 1-0, com o gol da vitória marcado por Ricardo Horta, de grande penalidade. No fim do jogo, o técnico do Braga, Carlos Vicens, afirmou que quer ver uma exibição melhor na próxima semana, na segunda mão.
3: Vamos a trabalhar para que en el partido de vuelta pues
4: vamos trabalhar para que no jogo de Braga a equipa esteja melhor. Vai ter de estar, porque são mais 8 dias de trabalho. Mais uma semana de treino vai permitir-nos estar num nível competitivo melhor. Estamos a trabalhar para isso, num ponto de vista da condição física, de integração dos novos jogadores e da qualidade do jogo. Temos acumulado muito trabalho e vamos tendo cada vez mais qualidade. Por isso, estou confiante de que dentro de 8 dias vamos estar muito melhores do que neste jogo.
3: Confio em que dentro de 8 dias, pois, o partido que vamos fazer seja muito melhor que o de hoje.
0: Na próxima semana, o Sporting de Braga recebe o Zvezdničar Pančevo na segunda mão desta eliminatória. O Futebol Clube do Porto perdeu por 1-0 com o Gil Vicente em jogo de pré-temporada. Artur Chapchet fez o gol da vitória ao cair do pano no encontro de apresentação dos gilistas aos sócios. No final, do lado do Porto, o técnico Francisco Farioli sublinhou os pontos positivos da exibição, apesar do resultado.
5: Mais do que o resultado, temos de ter em conta a exibição. Acho que estivemos muito bem. Os jogadores têm muitos quilómetros nas pernas. Tem sido uma pré-época dura até agora e eles têm estado muito bem. Claro que o resultado não é o que queríamos, mas foi uma noite em que tivemos muitas oportunidades, sobretudo na primeira parte, mas não conseguimos concretizar. A exibição foi positiva e foi bom ver os jovens no campo para podermos avaliá-los, porque eles representam o presente e o futuro do clube. Because they represent the
0: present and the future of the club. Já o treinador do Gil Vicente, Luís Pinto, gostou do que viu.
6: Satisfeito com as sensações que retiramos do jogo, satisfeito com a forma como competimos e com a forma como fomos crescendo no jogo.
0: Os treinadores do Porto e do Gil Vicente pôs do jogo de preparação que terminou com vitória gilista por 1-0. Tiago Torres está nos quartos de final do Estoril Open. O português venceu ontem o chileno Alejandro Tabilo, número 30 do ranking ATP, e seguiu em frente na prova. Tiago Torres, que nunca tinha jogado um quadro principal de um torneio ATP, está nos quartos de final e destaca o esforço para alcançar este feito.
7: O trabalho compensa, obviamente. Acho que as pessoas pensam muito no dia de hoje e não no futuro. E simplesmente agora está a acontecer e está a ser o melhor resultado da minha vida, mas se não fosse o trabalho estava lá e isso não nunca vai mudar.
0: Já o número 1 do ténis nacional, Nuno Borges, foi ontem eliminado, perdeu diante do argentino Román Andrés Burruchaga. Quanto a Jaime Faria, joga hoje os oitavos de final do torneio de singulares do Estoril Open. O português vai medir forças com o peruano Gonzalo Bueno.

0: A música e o ritmo de Cabo Verde para não haver nem moleza nem preguiça com a Cássia Maior e também Yacine Rosa. Máxima de 30 graus para Lisboa, também para Maputo e para Bissau. 25 graus para o Porto. A máxima é de 29 graus para Coimbra e 35 de sol e calor para Faro.
1: A Arábia Saudita pode tornar-se uma potência nuclear. Interrogações sobre proibições francesas quanto ao uso de redes sociais por menores e uma muito aguardada reunião do Comitê de Política Monetária do Banco da Reserva da África do Sul hoje.
0: A começar com a Arábia Saudita, assuntos que nos vão ser trazidos pelo José Gonçalves. Agora, em foco, as grandes figuras de África.

0: Nascido por volta de 1571, Susenios I foi imperador da Etiópia a partir de 1608. Marcou a história do seu país quando decretou o catolicismo como religião oficial, por influência do missionário Pero Páez. Teve, contudo, de recuar devido às fortes oposições internas. Susenios I procurou também estabelecer relações diplomáticas com Portugal e Espanha. Faleceu em 1632.
1: Em destaque, as grandes figuras de África com Ângela Coutinho. E por falar em grandes figuras, agora temos os holofotes apontados para Moblak, a diva dos pés descalços, ainda do Mali Keita e Benja.

0: Bom dia, são agora 8 horas em Portugal, também em Angola, 6 horas da manhã em Cabo Verde, 7 na Guiné-Bissau e em São Tomé e Príncipe, 9 horas em Moçambique. Aqui estão os temas em foco neste jornal.
1: Quanto vale ser livre, vale tudo, disseram ontem no Tarrafal os presidentes de Cabo Verde e de Portugal.
2: Cuidem bem da liberdade. Muita gente só se lembra do valor da água quando tem sede. Eu desejo que as novas gerações nunca sintam essa privação de liberdade.
1: Vamos ouvi-los e ao que lembraram lá no campo de concentração, mas também depois, na visita à Cidade Velha, onde até houve surpresas. Em Angola, um grupo prometia bolsas de estudo na Rússia a jovens pobres. Agora este grupo está acusado de tráfico de pessoas.
0: Máxima hoje de 29 graus para a cidade da Praia, 23 para Luanda, 28 para Nampula e 30 para Maputo. 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
1: No segundo dia da visita de Estado a Cabo Verde, António José Seguro foi conhecer a herança portuguesa na Cidade Velha, mas naquele que é um dos berços da nacionalidade cabo-verdiana, a emoção maior chegou a Carlos Santos com um encontro inesperado.
3: Do alto da Fortaleza Real de São Filipe, António José Seguro percorreu séculos de história, da escravatura à expansão da fé cristã. A visita guiada despertou-lhe curiosidade.
4: Este fogo ia para o mar.
5: Ia para o mar, exatamente. E há aqui um sistema de fogo,
4: umas centenas de metros valentes.
3: Lá embaixo, junto ao Pelourinho, a história dá lugar aos livros, à música e aos encontros improváveis. No meio da multidão aparecem Mário Semedo e o selecionador nacional Bobista. Em poucos segundos, a conversa deixa de ser sobre história e passa a ser futebol.
6: Sabe o que é que, qual foi a minha oferta ao Sr. Presidente? Um tubarão azul feito em vidro. Propositadamente.
7: Eu tenho que mostrar-vos o tubarão, um grande tubarão,
6: claro,
7: azul,
6: claro.
7: Que o Presidente trouxe.
3: A Federação Cabo-Verdiana de Futebol aproveita o momento para oferecer ao Presidente português uma camisola de vozinha.
6: É a pureza do desporto e a pureza do futebol. A capacidade de juntar talentos e jogar em equipa e acreditar. Isso é fabuloso. Isso é fabuloso. Ele já está. Este não estava à espera desta surpresa e, portanto, está comigo. Está comigo. É extraordinário. Eu agradeço muito, muito, muito o Sr. Presidente da Federação, a Vice-Presidente, o Mister. É fantástico. Isto é que é a verdadeira morabeza, não é?
3: Seguro quis conhecer o segredo que levou os Tubarões Azuis a inspirar tanta gente no palco do Mundial.
6: Ô Mister, e como é que é dirigir uma orquestra com aquela afinação?
8: Primeiramente, é a definição da nossa identidade. Penso que demonstramos claramente o que é a nossa identidade,
6: claro.
8: Aquilo que é o nosso povo. Procuramos fazer sempre com muita
6: empataram
8: união.
6: Empataram com o campeão do mundo, obrigaram o anterior campeão do mundo e finalista a ir a prolongamento. Qual é o segredo?
8: É o trabalho, acho que é aquilo que define o povo cabo-verdiano, procurar trabalhar sempre para ultrapassar as dificuldades.
6: Claro, muitos parabéns.
3: Para além da história concisa de Cabo Verde, António José Seguro leva da Cidade Velha o orgulho dos Tubarões Azuis e um agradecimento especial.
9: A nós ele será Oliveira.
3: Houve ainda tempo para uma fotografia ao estilo de capa de disco vinil, com os dois presidentes sentados junto ao Pelourinho, no meio das batucadeiras de Nogerança.
6: Obrigado.
1: E antes desta visita à Cidade Velha, o Presidente da República de Portugal tinha visitado já o Museu da Resistência, no antigo campo de concentração do Tarrafal, onde prestou homenagem às vítimas da repressão colonial, acompanhado por José Maria Neves, António José Seguro, percorreu alguns dos principais espaços do antigo campo e, no final, afirmou que quis conhecer de perto um lugar que simboliza os horrores da ditadura e dirigiu aos mais novos mensagens claras.
2: Eu sei que as novas gerações podem considerar que a liberdade é um bem adquirido, mas não é. O Tarrafal mostra-nos isso mesmo. Houve muita gente que sofreu, muita dor, muita morte, para permitir que hoje todos nós possamos viver essa mesma liberdade, quer em Cabo Verde, quer em Portugal. E o apelo que eu deixo é precisamente a todos, em particular às novas gerações, para que cuidem bem da liberdade. Muita gente só se lembra do valor da água quando tem sede. Eu desejo que as novas gerações nunca sintam essa privação de liberdade e é precisamente esse o apelo e a minha responsabilidade como Presidente da República é de que precisamos de cuidar permanentemente deste bem essencial que é a liberdade e que sem liberdade não somos absolutamente nada.
1: O valor da liberdade e da dignidade foi também realçado pelo Presidente de Cabo Verde, José Maria Neves.
10: Aqui é um espaço de memória que nos junta a todos, Angola, Cabo Verde, Guiné-Bissau e Portugal, pessoas que lutaram pela independência e lutaram pela liberdade, lutaram pela dignidade da pessoa humana. É um espaço de memória e é importante visitarmos Tarrafal para podermos reafirmar o nosso compromisso com uma luta permanente pela liberdade e pela dignidade da pessoa humana.
1: E isso nunca está conquistado, é preciso ser trabalhado todos os dias, disseram os dois presidentes. Esta quinta-feira, o terceiro e último dia da visita de Estado a Cabo Verde arranca com uma ida à Ilha da Boa Vista, depois novamente Ilha de Santiago, com uma recepção à comunidade portuguesa que vive no país. Em Moçambique, as pessoas idosas continuam a ver os direitos violados e desrespeitados, o acesso ao transporte, aos serviços de saúde, engrossam a lista das preocupações. Orfeu de Sá, Lisboa.
11: O direito das pessoas idosas podem ser respeitados, mas não são devidamente cumpridos, dá voz à preocupação o diretor da organização não-governamental LPEIS, Simão Chapepa.
12: O direito ao acesso à saúde, segundo a lei, a pessoa idosa deve ter acesso gratuito aos serviços de saúde pública, a assistência médica medicamentosa, mas isso não acontece no terreno. Devia ter acesso gratuito, transportes públicos, não pagar, mas é difícil atingir porque esses transportes públicos quase não existem. Só alguns exemplos.
11: Simão Chapepa destaca os casos de maior preocupação, a violência contra a pessoa idosa.
12: É acusada de feitiçaria, é vítima de homicídio, muitos idosos estão a ser mortos em vários cantos do país. Acho que estamos em crise nesse aspecto. Direito à vida da pessoa idosa não está a ser respeitada nem protegida.
11: Existem em Moçambique cerca de 2 milhões de idosos, 70% dos quais mulheres, 80% deste grupo reside na zona rural e, na sua maioria, vive na situação de pobreza absoluta.
1: Os direitos dos mais velhos de Moçambique ainda violados. Um russo, um congolês e 7 angolanos vão ser julgados por tráfico de pessoas, associação criminosa e outros crimes por, alegadamente, terem tentado aliciar jovens angolanas para trabalharem na Rússia ao abrigo de um falso programa de bolsas de estudo. Jornalista António Silva Santos.
13: Segundo a acusação do Ministério Público de Angola, entre os arguídos está uma funcionária do SME, Serviço de Migrações Estrangeiros, que iria facilitar a deslocação. O cidadão russo de 22 anos, técnico de recursos humanos, e o congolês de 35 anos de idade, portador de passaporte russo e natural de Kinshasa, chegaram a Angola 17 de agosto do ano passado. O objetivo era recrutar mulheres entre os 18 e os 22 anos para trabalhar na Rússia, segundo fonte do Ministério Público citada pela agência Lusa, sob pretexto da existência de 78 bolsas de estudo para essas mulheres no âmbito de um projeto denominado Alaboga Start, que seria realizado em parceria com o governo de Angola, o congolês contacta os coarguídos e outras pessoas conhecidas através das redes sociais para recrutarem jovens de baixa condição económica, aliciando-as para viajar para Moscovo. No dia 18 de agosto de 2025, reuniram-se com as candidatas na Casa da Juventude em Viena e no mesmo dia levaram 20 delas a um cybercafé para agendarem a obtenção do passaporte com um dos coarguídos, pessoa de confiança da funcionária do SME. As jovens assinaram no local um recibo em russo, onde subscreveram declarações de compromisso e contraíram um empréstimo com o cidadão russo, que seria deduzido no salário após a assinatura do contrato de trabalho já na Rússia. As candidatas eram aliciadas pela Bolsa de Estudo na Rússia, depois de lhes serem mostradas, através de grupos do WhatsApp, fotografias dos locais onde iriam ficar hospedadas, sendo-lhes também dito que seriam remuneradas de acordo com o trabalho que iriam realizar.
1: Os arguidos transportavam cerca de 10 mil euros, seria parte do montante destinado ao pagamento desta funcionária do Serviço de Migração e Estrangeiros de Angola, para que ela facilitasse o processo. Os 9 arguidos ficaram sujeitos a termo de identidade e residência. Uma grande quantidade de cocaína foi apreendida durante uma operação policial num armazém ilegal em Monróvia, capital da Libéria. As autoridades do país falam da maior apreensão dos últimos anos, droga no valor de 370 milhões de dólares. É uma notícia avançada esta manhã pela BBC. Vídeos e fotografias mostram várias dezenas de malas e também de caixas. De acordo com a Iniciativa Global contra o Crime Transnacional Organizado, pelo menos 30% da cocaína destinada à Europa passa agora pela região, enquanto o consumo local, incluindo de crack, tem estado a aumentar. Em Portugal, o Ministro da Educação diz que está confiante de que os problemas com os exames não vão repetir-se na segunda fase que está neste momento a decorrer nas escolas do país. Fernando Alexandre esteve ontem à noite em entrevista na RTP, prometeu rigor e transparência para os alunos num processo em que admite que as coisas não correram como desejava.
0: Final do jornal, 8 horas com 12 minutos em Lisboa e Luanda, edição com Paula Borges.
14: David Joshua.
0: Uma boa viagem.

Muito bom dia, ouvintes, amigos RTP África. Estamos juntos no rádio, no Instagram, WhatsApp, em africa.rtp.pt, também nos podcasts e no Facebook. A canção encalhada da banda Kakana, em mais uma hora nesta manhã, RTP África. Muito bom dia, quinta-feira, 23 de julho, com David Joshua, na nossa, na vossa, na sua Rádio Quente, onde também já pôde escutar Ferro Gaita em Cabo Verde, que é para dar energia para tudo aquilo que há para fazer neste dia de quinta-feira. Se o caso é de doença ou de maleita, as melhoras.

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0: Karina Gomes com Flav Nice King, Mantenhas, estamos na Guiné-Bissau. 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O Kizomba na Rua, RTP África, está sempre a mexer. Muito bom dia, uma boa viagem. Que este seja um dia positivo. E entretanto, como é habitual, vamos em direção à Hora dos Ouvintes. Hoje selecionamos as fragilidades na companhia Linhas Aéreas de Moçambique. É o que aponta o Partido Podemos a fragilidades na gestão da LAM. Vamos, na Hora dos Ouvintes, perguntar se concorda com tal visão. Como é a situação no seu país? Que fragilidades sente nos transportes aéreos quando pretende ou precisa de voar? E o que gostaria de ver melhorado nas companhias aéreas? É o desafio que hoje lançamos para usar, entre aspas, na Hora dos Ouvintes. Entretanto, há outro olhar sobre o mundo. Por exemplo, vamos até a Arábia Saudita, tudo com o José Gonçalves no Planisfério.
1: Acordo Estados Unidos-Arábia Saudita sobre o que consideram como cooperação nuclear. Este acordo pode colocar Riad em posição de enriquecer o seu próprio combustível para reatores nucleares. É algo muito sensível no Médio Oriente. Todos sabemos dos problemas em torno do programa nuclear iraniano. Daí que aguarda-se com uma certa curiosidade, ou até com ansiedade, qual será a reação iraniana a este anúncio. Mas também se esperam reações de Israel. Agora, além disso, outros países com um forte poder financeiro na área sentir-se-ão estimulados a procurar vias semelhantes. A Arábia Saudita, isto se levar o programa até às suas últimas consequências, pode tornar-se uma grande potência nuclear, inclusive do ponto de vista militar. Vai depender se o Congresso norte-americano aprova ou não este acordo. Tem 90 dias para o fazer. Para já, em vários países do mundo, críticos ou adversários mesmo da proliferação de armas nucleares, revelam uma grande preocupação. A proibição francesa de uso das redes sociais para menores de 15 anos relança o debate que já decorreu quando a Austrália tomou medida semelhante e, como no caso australiano, suscita interrogações. Qual é a definição legal de redes sociais? Como se exerce o controle? E a produção dos conteúdos perigosos vai prosseguir? E quais são esses níveis de conteúdos perigosos? É claro que, sendo um país importante da União Europeia, todos os demais membros da União Europeia estão a estudar projetos semelhantes. Vamos para a África Austral, mais exatamente para a África do Sul, sublinhando que hoje o Banco de Reserva Sul-Africano reúne o seu Conselho de Política Monetária. A maior parte das previsões vai no sentido de aumento da taxa de juros, isto em virtude da alta na inflação, da ordem de 5% no mês passado. A conjuntura político-militar no Golfo Pérsico reforça esta previsão. E reforça porque essa situação incide muito na economia sul-africana, que é grande importadora de combustível daquela área. Provável acordo, e já estamos a falar, é sempre a África do Sul, mas já estamos a falar de outro aspecto da vida financeira sul-africana, então provável acordo entre a Pepcor e a Shop2Shop para criar uma grande empresa de tecnologia financeira com forte presença nas periferias das cidades e no comércio informal. Na soma das duas, neste momento, estão 380 mil agentes económicos. O valor de mercado dessa nova empresa, ou combinação de empresas, está avaliado no equivalente a US$ 1.000 milhões.
0: O Planisfério com José Gonçalves e daqui a pouco vamos até às Ilhas Bonitas de Cabo Verde.

0: Muito bom dia, estamos em Angola com o Ivan Alexei, apesar a praticamente 20 minutos das 9 horas em Lisboa e Luanda. Um bom dia, estamos juntos. Amigos ouvintes RTP África, estamos ligados no rádio, no Instagram, WhatsApp, em africa.rtp.pt, no podcast e também no Facebook, sempre em permanente movimento e votos de muito bom dia.
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0: Nas Antilhas com este Ghetto Liso de Zouk Time. 30 graus, máxima para Maputo, 28 para Nampula, 23 para Luanda, 29 para a Praia, 30 graus é também a máxima para Bissau, onde podem cair gotas de chuva a juntar ao sol, 28 é a máxima para a cidade de São Tomé. E agora vamos à nova dose do desporto com o Mário Silva da Costa.
1: O Benfica faz hoje a estreia oficial na nova temporada. Os encarnados jogam em casa do St. Gallen, na Suíça, a primeira mão da segunda pré-eliminatória de acesso à Liga Europa. Na antevisão do jogo, o treinador do Benfica, Marco Silva, analisou os principais pontos fortes do St. Gallen.
2: Uma equipa física, uma equipa que naturalmente no seu campeonato e mesmo nos jogos que já jogou de pré-temporada demonstra isso mesmo, uma equipa que gosta de pressionar o campo todo, uma equipa que leva o jogo para muitos duelos individuais, para muita marcação individual no momento que não tem bola e sempre muito direta. Após ganhar ou no momento que começa a preparar os seus ataques, uma equipa que procura sempre muito um jogo direto, uma equipa que joga sempre com uma dupla de avançados, a procurar sempre muitas vezes a profundidade.
1: Leandro Barreiro é baixa para este jogo devido a uma infecção respiratória. St. Gallen-Benfica é a primeira mão da segunda pré-eliminatória de acesso à Liga Europa. Jogo com apito inicial marcado para as 7 da tarde e relato em direto para ouvir aqui na rádio. O Sporting de Braga venceu ontem em casa do Zelezničar Pančevo na Sérvia, na primeira mão da segunda pré-eliminatória de acesso à Liga Conferência. Triunfou por 1-0, com o gol da vitória a ser marcado por Ricardo Horta de grande penalidade. No final do jogo, o técnico do Braga, Carlos Vicens, foi questionado sobre se ficou surpreendido com as dificuldades colocadas pelo Zelezničar, e Carlos Vicens respondeu assim:
3: Já habíamos visto que era um equipo.
4: Já os tínhamos visto, sabíamos que era uma equipa que tinha uma ideia de jogo muito estabelecida, um treinador com um trabalho de algum tempo e muito bom. Não é uma casualidade estarem na qualificação para a Liga Conferência. Na temporada passada já demonstraram que são uma equipa muito valente, com uma saída de bola muito trabalhada e com uma pressão bem organizada. Uma equipa difícil. Também estão numa fase de época mais avançada do que nós. E no final do jogo notou-se essa energia extra por terem começado antes de nós. Por isso, digo que não foi surpresa nenhuma para mim.
3: E por isso digo que não é surpresa para mim.
1: Na próxima semana o Braga recebe o Zelezničar Pančevo na segunda mão desta eliminatória de acesso à Liga Conferência. O Sporting oficializou a contratação de Ibrahima Ba, defesa central senegalês, chega do Famalicão a troco de 21 milhões de euros. Nas primeiras declarações com a camisola verde e branca, Ibrahima Ba mostrou-se feliz pelo novo passo na carreira.
5: Primeira coisa, estou muito feliz. Eu sei que usar a camisola do Sporting é grande responsabilidade. Agora eu vou continuar o trabalho, deixar tudo, está pronto para deixar tudo no campo.
1: Ibrahima Ba assina até 2031 e fica com uma cláusula de rescisão de 80 milhões de euros. O Futebol Clube do Porto perdeu por 1-0 com o Gil Vicente em jogo de pré-temporada. Artur Chapchet fez o gol da vitória ao cair do pano para os gilistas naquele que foi o encontro de apresentação aos sócios. Ainda durante o dia de ontem, mas de manhã, o Porto tinha vencido o Penafiel por 3-2. No Brasileirão, o Palmeiras de Abel Ferreira venceu por 3-1 em casa do Curitiba, jogo da jornada 19 do campeonato. O técnico cumpriu suspensão e por isso não falou no fim do jogo. O Palmeiras segue líder isolado do Brasileirão com 7 pontos de vantagem sobre o

0: Flamengo. A equipa de Leonardo Jardim, que também triunfou na última noite, vitória do Flamengo em casa da Chapecoense por 4-0. O técnico elogia a gestão do jogo.
1: A entrada da segunda parte, acabamos de fazer o terceiro gol, que acabou por matar o jogo, e depois com as substituições conseguimos gerir o jogo sem grande fadiga, não é? Porque esta semana temos 3 jogos, acabamos por ganhar bem.
0: O Flamengo é segundo, mas tem menos um jogo do que o líder Palmeiras. Nota também no Brasileirão para o Cruzeiro de Artur Jorge, que ganhou por 2-1 em casa do Internacional de Porto Alegre, um resultado que leva o Cruzeiro para o 7º lugar. Artur Jorge destaca a recuperação pontual do Cruzeiro.
2: Estamos a desbravar muito do caminho para poder recuperar aquilo que foi perdido no início, mas eu quero, os meus jogadores querem também, a ambição de poder jogar para os lugares cimeiros. É essa a nossa meta, em busca daquilo que possa ser os melhores lugares e os lugares cimeiros, de podermos entrar naquele top 5, top 6.
0: Artur Jorge assumiu o Cruzeiro no último lugar do Brasileirão. À 9ª jornada, está neste momento a 3 pontos da vaga de acesso às pré-eliminatórias da Taça Libertadores. Ainda na última madrugada, o Vasco da Gama, de Pedro Emanuel, jogou em casa do Independiente de Medellín, na primeira mão do play-off da Taça Sul-Americana. 2-2 foi o resultado final. No final do jogo, Pedro Emanuel elogiou a exibição e sublinhou o facto de conseguir levar as decisões para casa do Vasco da Gama. Fechamos com o ciclismo, dia da 18ª etapa da Volta à França em bicicleta. Ontem a tirada foi ganha pelo belga Jasper Philipsen. Tadej Pogacar segue de amarelo com 4 minutos e 32 segundos de vantagem para o segundo, que é Remco Evenepoel. Hoje a etapa liga Voiron a Orcières-Merlette vai ter 5 contagens de montanha. São cerca de 185 km.

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0: Alô, está quase. Estamos aqui a falar que está quase aquele dia da semana que vocês gostam, dia do descanso, dia do relaxo, dia de acordar tarde.
1: Sem dúvida.
0: Hoje mesmo.
1: Hoje é o dia. Hoje é o dia de falar de coisas chocantes.
0: São coisas sérias.
1: Coisas sérias, coisas que ainda me aleijam só. Epá.
0: É verdade,
1: essa noite eu não dormi muito bem. Pá.
2: Opa, então.
0: Vocês sabem. Qual é o maior pé do mundo, o homem que mais calça no mundo? Vocês sabem?
2: Posso adivinhar, 47.
0: Primeiro
1: eu quero saber, David, eu estou a olhar assim para ti, para o teu corpo, franzinho e tudo mais. Tu calças quanto?
2: 41.
0: Estás dentro do padrão. Tu
1: calças quanto, Mangope?
0: 40.
1: Estou dentro
0: do padrão.
1: Fogo,
2: é mais aceitável.
1: Então porquê é que eu calço 45?
0: Estás mais do que dentro do padrão.
1: 45, 46.
0: Estás aceitável. Mas isso tudo por
1: grande. Mas calma, vamos falar do homem que calça mais, não é? Chama-se Jason Orlando Rodrigues, é da Venezuela. E o pé direito mede 41 centímetros, o que equivale ao número 69 na Europa. Aquilo é um sapatão.
2: Como é?
0: 69.
1: Calça o 69.
0: O teu, mais 19. Che, mais 30.
1: Mais 30.
0: Che, aquilo é pata.
1: É pata.
2: Dorme
1: mesmo
2: em pé.
0: Nunca dá para brincar desse dar bico com ele.
1: Não dá.
0: Desse pisar com ele. Não dá.
1: Devem fazer mesmo sapatos personalizados para este homem.
0: Se o pé é 69, imagina a altura. O tamanho da palma da mão. Isto sim é que é um homem de verdade. Esse é o estilo de homem que protege casa.
2: Sim.
0: O gato não entra. Quando veja o tamanho do tênis que está na porta, ou do chinelo que está na porta do dono da casa, não vai querer mais entrar.
2: Não.
0: Tudo isso porque, imagina, mulheres, vocês que são amadas, como é que é possível que o homem que vocês amam, o homem que vos consola, o homem que vos faz rir quando vocês estão tristes, o homem que vos motiva, o vosso tal protetor, o vosso... Como é que se diz o...
1: A vossa cara metade.
0: O que
1: paga as contas.
0: O provedor. Como é que o vosso homem provedor, como é que o vosso homem que vos conquistou, calça de 39 para baixo.
1: Não pode.
0: Veste esse.
1: Ei,
0: che,
2: é menino.
0: Que esse é menino?
1: Como assim?
0: Este é menino, David. Como assim? Como assim um homem que tem barba chega numa loja, tá aí procurar tamanho S? Então, como é que eu chega na loja, tá chamado, desculpa, pode me ajudar? Pessoal, o tamanho desse tênis 37. 37? Você aumentar a calçar 37? Para já, em casa já não vai haver respeito. Por quê? Porque a madame pode chegar. Calça também o teu tênis.
1: Vou usar o teu hoje.
2: Até calça 39, né?
0: Quero sair com as minhas amigas. Como vesti preto, vou usar o teu tênis preto hoje. Já não há respeito.
1: Imagina isso acontecer.
0: Sim.
1: Eu hoje vou levar o teu tênis.
0: Ou então hoje
1: eu estou a usar o teu chinelo em casa.
0: Estás a ver?
1: Então...
0: Já não tem mais aquela... Sabes que às vezes é bonito quando tu chegas em casa, né? Tu veste M, L... A madame em casa veste essa, ela tá com a tua t-shirt, você vê que ela fica grande,
1: ela
0: é fofo,
1: gosta.
0: Elas gostam. Agora,
1: com frio, sentir aquela suete
0: grande,
1: suada,
0: tá a ver? Tamanho maior do que o dela. Agora, chegas em casa, nem estás a reparar que a t-shirt que ela tá vestindo é tua. Por quê? Porque você veste mesmo do que ela. Como é possível?
1: Mas olha, homens que calçam 39, eu não sei aquilo que se passa no vosso
0: vocês
1: pé.
0: Vocês estão fora do padrão.
1: Estão fora. Vocês não comeram alguma coisa que deviam ter comido.
0: Vocês não andaram descalço. Não correram bem.
1: Eu acho que andar descalço cresce o teu pé.
0: Também acho que sim. Abre mais.
1: Eu acho que andar de comboio e transportes também cresce o teu pé.
0: Essa tua teoria?
1: Também!
0: Não, David, essa teoria do David.
1: Também!
0: Sim!
1: Correr para apanhar o comboio, o autocarro.
0: Andar de bicicleta.
1: Também cresce o pé.
0: Sim! Agora, não é possível um homem sério, um homem que é provedor, um homem que sustenta a família, que protege família.
2: Um homem, pronto.
0: Um homem. Estamos a falar homem, de H, grande.
1: Calçar 39.
0: Calçar 39,
1: não
0: calçar 38, não pode.
1: Pois é. Ou então engana um bocadinho. Pede o 40 e depois mete mais uma
0: meia. Mete mais uma meia.
1: Mete
0: duas palmilhas, sem palmilha, ok, mete duas.
1: Ajuda.
2: Enrola a palmilha e mete na frente.
0: Sim. Porque isso é uma grande falta de respeito. Chegas em casa e amor, hoje vou sair com o teu tênis.
1: Não dá. Mas olha, tu estás a rir aqui, mas tu acabaste de admitir na emissão tu calças o 40.
0: Mano.
1: Ou seja, o 39 mangopa ainda
0: não
1: te cabe.
0: Não, já não serve.
1: Já não.
0: Uma coisa é um acima.
1: Já não.
0: E também posso calçar um acima. Agora um abaixo, mano.
1: Eu vou ser sincero.
0: Dedos, os dedos estão a ficar comprimidos ou quê?
1: O meu pé é chato. Meu pé, isso é pé, é não. Pegada, dinossauro. Tu já olhaste para esse pé aqui?
0: Não.
1: É grande, 45 e há dias que eu só calço 46.
2: Quanto é que tu mede na altura?
1: 1,80.
2: Só?
1: Sim, mas
2: ele 45. Tem defeito.
1: Mas atenção,
0: estás a pé de atleta.
1: Estás a falar com um ex-futebolista. Muitos golos que já marquei com este pé.
0: É pé feio.
1: Trivelas, aquelas trivelas.
2: Sim.
1: Com este pé.
0: Essa unha de atleta. Essa é aquela unha. Essa unha que não fica clara.
1: Já não fica.
0: Essa é aquela unha castanha, dedo da tá. Ei.
1: É unha de mais velho, sempre disseram isso. É mesmo de atleta.
2: Sim, sim.
1: Por isso, homens que calçam 39 não se sintam discriminados, mas cresçam um bocadinho mais.
0: Não, tão fracos.
1: Tão fracos.
0: Eu não posso chegar em casa, não ver. Namorado da amigo, namorado da prima, é você que veste esse. Medita, medi 1,69, 1,60, achei que é isso. É isso, mano.
1: O West Cup.
0: Vai jogar basquete, vai jogar salta corda, você se pendura nas portas, nos agradeamentos, para aumentar mais um centímetro. Não, homem não pode medir abaixo de 1,69.
1: Também não pode, né?
0: 1,70 é aceitável, com essa 40 é aceitável, mas agora, che, 1,60?
1: Mas olha...
0: Um homem tem 1,65, você mesmo aceita aí tratar bilhete, a senhora ainda te mede mais. Chega lá, fala assim, eu meço 1,60, mas nada, isso é falta de respeito.
1: E sabes que as mulheres hoje em dia gostam de homens altos.
0: Homens altos.
2: É, tem uma cena.
1: Altos.
0: Você agora abraça a moça, em vez dela levantar o pescoço para te olhar, tá te olhando nos olhos, cara para cara. Chega, como é que você vai discutir? Só que tá discutindo contigo, nem tem medo, tá te olhando no teu olho assim, ou então ainda tá baixar para te olhar. Não pode.
1: Sabes o que é que me dizem, não é, Miguel? Tu ao vivo és mais alto. No vídeo. Esse é o maior elogio que me podem dar. Ao vivo és mais alto.
0: Eu,
1: nos vídeos parece
0: que...
1: baixinho.
0: Eu por acaso me dizem que no vídeo pareço mais alto e pessoalmente sou mais baixo.
1: Ah, é?
0: Yeah.
1: Epa.
0: Yeah, me dizem sempre isso. Yeah. Mas o melhor elogio é que ele é mais bonito pessoalmente. Sim! Este elogio! Isto não é para criança! Isto é para adulto!
1: Mas que costumas ouvir muito isso?
0: Che, muito!
2: É,
0: você afinal no vídeo faz umas caras, você afinal é mais bonito pessoalmente.
2: Né? Muito!
0: Não, muito bonito pessoalmente. Bonito.
1: Às vezes a lente da câmera não consegue transparecer a beleza toda, não é?
0: Yeah, e aí também no vídeo não dá para mentir, para dar já tudo, né? Dá para dar tudo, deixa eu ver pessoalmente, porque não chega pessoalmente. Já não tem uma série coisa para mostrar, nem para dar. O meu sorriso pessoalmente é diferente. O meu olhar.
1: Como é que tu sorris?

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0: bom dia. 9 horas em Portugal, também em Angola. 7 horas em Cabo Verde, 8 na Guiné-Bissau e em São Tomé e Príncipe. São 10 horas em Moçambique. Aqui estão os temas que marcam este noticiário.
1: Assembleia Parlamentar da Comunidade dos Países de Língua Portuguesa reunida hoje e amanhã em Luanda. Este é o terceiro e último dia de visita de Estado do Presidente de Portugal a Cabo Verde e ontem foram deixadas mensagens de valor da liberdade.
0: Temos sol nas nossas cidades, à exceção de Bissau, onde pode haver chuva. Atenção ao calor em Faro, a máxima aponta para 35 graus. Jornal RTP África, com edição de Paula Borges na antena.
1: O dia de António José Seguro passa hoje em Cabo Verde pela Ilha da Boa Vista, depois de novo Ilha de Santiago, com uma recepção à comunidade portuguesa que vive no arquipélago. São cerca de 20 mil pessoas. Ontem, durante a visita à cidade da Praia, o Presidente da República foi surpreendido, imagine-se, por Bobista, o selecionador da equipa de futebol que fez história no Mundial lá nos Estados Unidos. António José Seguro acabou por receber uma camisola com o nome do guarda-redes e quis saber qual o segredo para a boa prestação dos Tubarões Azuis. A reportagem é da enviada da Rádio Pública, Inês Amacha.
2: De visita à Feira do Livro de Cabo Verde, em plena Ilha da Praia, uma presença inesperada.
3: Como está, mister? Passou bem? Muito parabéns.
2: É Bobista, selecionador nacional de Cabo Verde, a equipa sensação no Campeonato do Mundo de Futebol.
3: O senhor é que merece um grande aplauso. Ele é que merece um grande aplauso. Muito parabéns. Muito parabéns.
2: Entre cumprimentos e abraços, há também um presente que vai diretamente para as prateleiras de Belém.
3: Aí trazem-me uma prenda. Obrigado. Vou pôr aqui.
2: É uma camisola da seleção amarela, atrás o nome de vozinha, ausente, mas presente.
3: Este não estava à espera desta surpresa e, portanto, está comigo, é extraordinário. Eu agradeço muito, muito, muito o Sr. Presidente da Federação, a Vice-Presidente, o Mister, é fantástico. Isto é que é a verdadeira morabeza, não é?
2: Com Bobista a contar o segredo para a prestação no Mundial.
3: Empataram com o campeão do mundo. Obrigaram o anterior campeão do mundo e finalista a ir a prolongamento. Qual é o segredo?
4: É o trabalho. Acho que é aquele que define o povo cabo-verdiano, procurar trabalhar sempre para ultrapassar as dificuldades.
2: Encontro em terra de Tubarões Azuis, com o Mundial a colocar Cabo Verde no top dos países mais procurados e um presidente português, árbitro na política portuguesa, que tem evitado falar de temas nacionais em solo cabo-verdiano.
3: Muito obrigado. Obrigado por esta surpresa.
1: Isto aconteceu ao final do dia de ontem, mas antes o Presidente da República de Portugal já tinha estado no Tarrafal, no Museu da Resistência, onde prestou homenagem aos homens e mulheres que morreram vítimas da repressão colonial. Esteve com José Maria Neves, percorreu António José Seguro alguns dos principais espaços do antigo campo e no final da visita deixou mensagens claras.
5: Eu sei que as novas gerações podem considerar que a liberdade é um bem adquirido, mas não é. O Tarrafal mostra-nos isso mesmo. Houve muita gente que sofreu, muita dor.

0: muita morte, para permitir que hoje todos nós possamos viver essa mesma liberdade, quer em Cabo Verde, quer em Portugal. E o apelo que eu deixo é precisamente a todos, em particular às novas gerações, para que cuidem bem da liberdade. Muita gente só se lembra do valor da água quando tem sede. Eu desejo que as novas gerações nunca sintam essa privação de liberdade e é precisamente esse o apelo e a minha responsabilidade como Presidente da República é de que precisamos de cuidar permanentemente deste bem essencial que é a liberdade e que sem liberdade não somos absolutamente nada.
1: Mensagens semelhantes às que deixou o presidente cabo-verdiano a destacar este campo como um local de reconhecimento da luta e da importância de se ser livre.
2: Aqui é um espaço de memória que nos junta a todos, Angola, Cabo Verde, Guiné-Bissau e Portugal, pessoas que lutaram pela independência e lutaram pela liberdade, lutaram pela dignidade da pessoa humana. É um espaço de memória e é importante visitarmos Tarrafal para podermos reafirmar o nosso compromisso com uma luta permanente pela liberdade e pela dignidade da pessoa humana.
1: Os presidentes de Cabo Verde e de Portugal, no segundo dia da visita ao arquipélago de António José Seguro, que hoje está então na Boa Vista e termina esta visita na Ilha de Santiago. Uma conferência dos presidentes dos parlamentos marca hoje o início oficial da 15ª sessão intercalar da Assembleia Parlamentar da Comunidade dos Países de Língua Portuguesa. O evento acontece até amanhã, sob o lema Luanda, capital do diálogo parlamentar para uma CPLP mais democrática, segura e resiliente. José Silva.
3: Líderes dos parlamentos dos Estados-membros da Comunidade dos Países de Língua Portuguesa participam nos trabalhos da sessão intercalar da Assembleia Parlamentar da Organização, que começaram esta quarta-feira com encontros técnicos de grupos especializados, como o caso da Rede de Mulheres Parlamentares. Hoje é o dia da plenária oficial. A sessão vai debater, entre outros temas, governação democrática, segurança, integridade e cooperação parlamentar. A presidente do Parlamento Timorense, Maria Lai, espera que haja o reforço de algumas iniciativas.
4: Esperamos que possamos dar um arranque mais positivo para as nossas atividades, porque têm vindo a diminuir, mas esperamos que com o encontro em Angola podemos reforçar novamente as nossas atividades. Contando com a presença do Brasil, nós ainda não temos assuntos palpáveis, mas eu penso que pode vir a acontecer, porque neste momento temos também atividades em conjunto com o financiamento da União Europeia através da UNDP, que é o Propal-OPTL. Esperamos que essas experiências possam continuar no futuro.
3: Alguns dos desafios dos parlamentos da CPLP que participam em Luanda na 15ª Sessão Intercalar da Assembleia Parlamentar da Comunidade dos Países de Língua Portuguesa.
1: Pelo menos 100 participantes, entre elementos dos Estados-membros, observadores associados e organizações convidadas, vão também analisar a criação de mecanismos para proteger os parlamentos dos países da comunidade contra ciberataques, desinformação e ameaças híbridas. Mais uma mega apreensão de cocaína na África Ocidental, desta vez em Monróvia, capital da Libéria. A cocaína estava num armazém ilegal, estava armazenada em malas, dezenas de malas e também caixas. Valeria qualquer coisa como 370 milhões de euros no mercado. Várias pessoas foram presas, incluindo dois estrangeiros. Um deles tinha um passaporte espanhol, outro colombiano e um outro tinha um passaporte sérvio. A África Ocidental tem sido vista pelas agências de combate ao tráfico como um espaço prioritário e chave de trânsito da cocaína que é traficada da América do Sul para a Europa. Os narcotraficantes aproveitam-se das fronteiras porosas e da fraca aplicação da justiça em toda esta nesta vasta zona, de acordo com a Iniciativa Global contra o Crime Organizado Transnacional. Pelo menos 30% da cocaína destinada à Europa passa agora por esta região, enquanto o consumo local de cocaína, incluindo de crack, tem também estado a aumentar. Na próxima segunda-feira, a Rádio RTP África vai transmitir uma entrevista precisamente sobre a luta contra o narcotráfico realizada a um dos elementos do MAOC, o comando que junta várias agências e várias polícias de diferentes países. O Ministro da Educação de Portugal está confiante de que os problemas com os exames não vão repetir-se na segunda fase. Fernando Alexandre esteve ontem à noite na RTP, prometeu rigor e transparência para os alunos num processo em que, admite o Ministro, as coisas não correram como desejado. Luís Peixoto.
5: O Ministro da Educação reconhece que houve erros no processo dos exames nacionais, mas considera que houve também uma onda de alarmismo à volta dos problemas.
6: Os exames estiveram sempre guardados em segurança nas instalações da Imprensa Nacional Casa da Moeda. E por isso, de facto, houve um alarmismo exagerado, porque os exames existem, estão guardados, estão protegidos. Houve erros, os erros têm muitas dimensões, os erros têm vindo a ser corrigidos nestes últimos dias, não têm necessariamente a ver com o processo de digitalização, ou seja, foi basicamente a matriz de correção, a forma como foi introduzida no sistema, foi introduzida de forma errada. Talvez pudesse ter havido mais informação sobre o que é que implicava mudar para o digital.
5: Fernando Alexandre garante que o número de erros relacionados com o processo de digitalização é de pouco mais de 600 em mais de 200 mil exames.
6: Aqueles casos que têm sido muito publicitados, em que há uma resposta que não corresponde àquele aluno, isto tem explicações técnicas para isso.
7: Sim, mas isso não deveria acontecer, não é?
6: Não, não devia, e eu espero que na segunda fase não decorra. É um processo novo, muito sofisticado, e é corrigido. Estamos a falar de cerca de 680 casos que tínhamos reportado até ontem.
7: 680
6: casos. Em 290 mil.
5: O ministro assume a responsabilidade pelo processo, mas garante que a digitalização não vai parar.
6: O responsável último deste processo sou eu, como é óbvio. Como é óbvio, e a responsabilidade máxima que eu tenho é precisamente garantir que num processo novo nós vamos chegar com perturbação à nota final com rigor e com toda a transparência. Isso é o que conta.
5: Fernando Alexandre rejeita ter sido leviano ao alargar o processo de digitalização a todos os exames. O Ministro da Educação garante ainda que tudo está a ser feito para que a segunda fase de provas nacionais decorra sem sobressaltos.
1: Sobre a auditoria de todo o processo, o ministro diz que ainda não a pediu porque o trabalho ainda não acabou. Depois, se essa investigação apontar que há responsabilidade política, Fernando Alexandre admite deixar o cargo. O Benfica começa hoje a competir no acesso à Liga Europa de Futebol. Joga esta tarde a partir das 19 horas, hora de Lisboa, frente aos suíços do Saint-Gallen, a primeira mão da segunda pré-eliminatória, partida que a Rádio RTP África vai transmitir. Ontem, para a Liga Conferência, o Sporting de Braga venceu os sérvios do Zelenskar Pančevo por 1-0 na primeira mão da pré-eliminatória de acesso à competição. A segunda mão joga-se em casa do Braga de hoje a uma semana. Ao longo desta manhã, vamos também dar atenção ao aumento das vagas de calor, cada vez mais extremas. É o que está, por exemplo, a acontecer no Japão. Em Tóquio, assiste-se ao maior número de hospitalizações em apenas um dia desde 2010 e imagine-se, também os camelos estão a ser afetados. O calor extremo em África está a castigar aquele que é um dos animais mais importantes para a sobrevivência de muitas comunidades. Contaremos esta história daqui a uma hora.
8: Final do jornal com edição da jornalista Paula Borges. 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

0: David Joshua.
1: Muito bom dia, fica aí já adiantado o tempo ou o assunto para que daqui a 2 minutos possam começar a ligar o 213820185, indicativo é o 00351. Para quem ainda não tem o número RTP África gravado no seu aparelho, é o 213820185 para poder inscrever-se na Hora dos Ouvintes hoje sobre as fragilidades na companhia Linhas Aéreas de Moçambique. Vamos ao assunto que é apontado pelo Partido Podemos, há fragilidades na gestão da LAM e perguntamos na Hora dos Ouvintes de hoje se concorda com a visão do Partido Podemos. Como é a situação no seu país? Que fragilidades sente nos transportes aéreos quando pretende ou precisa de voar? E o que gostaria de ver melhorado nas companhias aéreas? Vamos dar então espaço a esta discussão, entre aspas, nos ares.

0: Nomes de todos os tempos, no começo de mais uma hora nesta manhã, RTP África para quinta-feira, 23 de julho, com a música de Garrido e depois Lisa James com Jay Prisa. É o som da Pérola do Índico antes do Artista da Semana.
1: Esta semana estamos entre Cabo Verde e os Países Baixos. Antes do concerto do Coliseu de Lisboa, trazemos as músicas de Cabo Swing. Um novo capítulo. Gil Semedo é um artista RTP África.
2: Raio de Sol é uma música com participação de Tosse Medo. É uma música muito linda, porque foi uma colaboração bonita de mim com Tó. Ele fez a melodia, escrevi a letra. Vamos celebrar o Raio de Sol, ok? Junto com Tosse Medo.

0: Estamos a lidar com Cabo Swing de Gil Semedo, artista desta semana na RTP África. E não esqueçam que o disco é apresentado ao vivo no Coliseu dos Recreios, em Lisboa, no dia 11 de setembro. Hein? É a data que está aí mesmo a caminho.
1: As eleições para a presidência do MPLA, previstas para o Congresso do partido em dezembro de 2026, continuam a dominar a atualidade política angolana. E percebe-se porquê. O MPLA é o partido que governa Angola há mais de 50 anos e é o partido que domina completamente o país.
0: E, entretanto, esta saltada rápida, aqui é um primeiro contacto com o Carlos Rosado de Carvalho, é ele o autor da opinião desta manhã. Ainda têm mais ou menos 4 a 5 minutos para poderem ligar o número 213820185, indicativo 00351, do outro lado da linha, a produtora Isabel Leonor, para ficar com os vossos contactos. Hoje falamos nas fragilidades na companhia Linhas Aéreas de Moçambique, mas estendemos isto para outros voos intercontinentais, se preciso for. Isto é o que aponta o Partido Podemos em relação às fragilidades na gestão da LAM. Mas perguntamos, na hora dos ouvintes, se concorda com esta visão do Partido Podemos, como é a situação no seu país, que fragilidades sente nos transportes aéreos quando pretende ou precisa de voar onde quer que esteja, e o que gostaria de ver melhorado nas companhias aéreas. É o desafio que lançamos para esta hora dos ouvintes aérea.
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Som de Angola com Sef e Ari, chama-se É Só Cuiar, para a lembrança desse 2017 em Cartel de Amor.

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1: Agora falamos de educação. Bom dia de novo, Paula Borges.
2: E focámo-nos nos problemas com a correção dos exames do ensino em Portugal, ensino secundário, mas também os exames do nono ano. Tem sido um tema em absoluto destaque no país. Diogo Miguel Pereira falou há pouco com um docente da Universidade do Minho, Bruno da Costa, que analisa a entrevista do Ministro da Educação ontem à RTP.
3: Olhamos neste ponto central desta quinta-feira para a entrevista do Ministro da Educação, Fernando Alexandre. Esteve ontem à noite na RTP a falar de todo este caso relacionado com os exames nacionais, quer a digitalização, como depois também a fixação das notas. Está connosco neste ponto central Bruno Ferreira da Costa, é politólogo da Universidade da Beira Interior. Olá Bruno, bom dia, obrigado por estares connosco neste ponto central.
4: Muito bom dia, obrigado.
3: Bruno, ouvimos o Ministro da Educação a dar conta de todo este processo, a falar quer da digitalização dos exames, como depois também o processo de correção, e olhar também para a frente, para aquilo que será a segunda fase, esta, aquela época extraordinária para os alunos se poderem inscrever. Foram palavras do Ministro da Educação que tranquilizaram os pais e os alunos?
4: A mim parece-me que, de facto, o distanciamento do pico da polémica ajudou Fernando Alexandre, ou seja, em comparação com as conferências de imprensa e com outras intervenções públicas, o ministro apresentou-se, pelo menos do ponto de vista discursivo, muito mais tranquilo, muito mais claro, a tentar explicar todo o processo. E isto, sem dúvida, acaba por tranquilizar todas as famílias, todos os estudantes envolvidos neste processo, mesmo que subsistam dúvidas consideráveis sobre o caminho que foi adotado e as opções políticas que foram adotadas para transformar um projeto piloto com um número muito reduzido de exames e, portanto, de estudantes envolvidos e de provas para corrigir, num processo com a dimensão que atualmente tem. Mas, de facto, envolvendo aqui a fase adicional de exames, envolvendo aqui até a possibilidade de dar um passo mas nesta segunda fase, o ministro acaba, de certo modo, por tranquilizar as famílias e por assumir, ele acaba também por o fazer de forma muito direta, a total responsabilidade por todo o processo. Algo que não era claro ou não tinha sido claro nas intervenções públicas anteriores, onde fomos verificando o ministro a tentar desculpabilizar toda esta situação e a não assumir a dimensão do problema. Do problema, exatamente.
3: Fernando Alexandre foi inclusivamente questionado até pela forma, tanto o Ministro da Educação, mas também o próprio Primeiro-Ministro, como abordavam o assunto, especialmente nos primeiros dias de todo este caso, de todo este processo, questionado até sobre o facto de Luís Montenegro ter falado nas resistências. Fernando Alexandre, desta vez, preferiu optar por dizer que isso nem sequer aconteceu, o Primeiro-Ministro nem sequer disse essas palavras. Há uma mudança do discurso também sobre o tema por parte do Governo?
4: Há uma mudança de discurso, isto não só visível na comparação do discurso de ontem face a declarações do Primeiro-Ministro, mas até do próprio porta-voz do PSD, que não fala em nome do Governo, mas fala em nome do partido principal que apoia o Governo, Sebastião Bugalho, que em declarações públicas tinham deixado a ideia de que a própria máquina poderia estar a emperrar, poderia estar a bloquear ou a dificultar a implementação desta reforma. Fernando Alexandre afasta por completo este cenário no seu discurso, não só porque elogia naturalmente todos aqueles que estão envolvidos no processo de correção, no processo de divulgação das notas, notas, mas também porque sabe que depende dessa máquina, logo já nesta segunda fase, para que o problema não se agudize. E, portanto, há também uma mudança de discurso do meu ponto de vista, porque o Ministro e o Governo foram confrontados com o choque da realidade. Uhum. Ou seja, se numa
3: daí essa mudança,
4: fase...
3: Daí essa mudança, até na forma como se dirigiam, e apontaram de certa forma o dedo aos professores, não é? Essas tais resistências que o Primeiro-Ministro também as proferiu, efetivamente, apesar de Fernando Alexandre ter dito que não, perceberam que se calhar era uma guerra que não queriam comprar?
4: Sim, nós estamos numa fase muito complicada de todo este processo, com um impacto muito significativo em algo que já está a decorrer, as candidaturas ao ensino superior, mas também sabemos que em pouco mais de um mês estamos com processos de colocação de professores e entrada de novos professores nas escolas, mas parece-me que esta mudança de discurso resulta do facto de terem surgido evidências claras de que isto não era um problema de menor dimensão. Ou seja, houve de facto muitos erros, houve de facto e continua a haver a necessidade de correção desses erros, e isto não poderia ser escamoteado, embora de facto Fernando Alexandre acabe por não assumir, do meu ponto de vista, algo mais central, que é a questão da equidade e da igualdade em todo este processo, dificilmente vai ser atingida ou alcançada, tendo em conta os erros sucessivos e tendo em conta, inclusivamente, um pilar que o ministro não tem referido e dificilmente vai referir, é que nós estamos a falar de reapreciações e correção de notas e lançamento de novas pautas, mas não se fala daqueles que já saíram beneficiados do processo, ou seja, alunos que tiveram notas inflacionadas, e temos também esses casos já divulgados,
3: que não vão pedir, não é? Reapreciação.
4: Precisamente, e provavelmente uma parte desses alunos até são estes que já fizeram a candidatura ao ensino superior logo nos primeiros dias, e como é natural, não vão pedir a reapreciação, não fazem segunda fase, não fazem terceira fase, e o Ministério não tem neste momento capacidade de corrigir esse processo. Implicava uma correção transversal de todas as notas, e isto traria naturalmente mais complexidade a todo o processo. Mas foi um Ministro da Educação muito mais sereno, sim, muito mais compreensivo também com a sensibilidade do tema, e que do ponto de vista de comunicação acaba por tranquilizar as famílias neste processo.
2: Bruno da Costa, ele é docente da Universidade do Minho, a analisar aqui a entrevista do Ministro da Educação de Portugal ontem, entrevistado no Ponto Central da Rádio Pública por Diogo Pereira, e obviamente sobre um assunto que afeta milhares e milhares de famílias. 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
1: Bom dia, Miss Chofela.
8: Bom dia com alegria, RTP África. Eu às vezes pergunto-me se quando eu estou a dar os bons dias, vocês também do outro lado respondem. Ou simplesmente desligam o volume, né, do carro. Oxalá que não seja esta a realidade. Hoje, na nossa manhã, iremos falar sobre as guerras mais absurdas da história. Sim, aqui não são só coisas estranhas, coisas bizarras e assustadoras. Temos também episódios didáticos que contam as histórias do mundo. Só que com algo absurdo, não é? Quando pensamos em guerras, imaginamos conflitos enormes, exércitos, tanques e batalhas que mudaram a história. Mas se eu vos disser que já houve uma guerra contra os pássaros, outra que começou por causa de um balde e outra por causa da orelha de um homem. Parece piada, mas aconteceu mesmo. Hoje vamos conhecer algumas das guerras mais absurdas que a história já registou, começando por uma guerra em que os humanos perderam. Depois da Primeira Guerra Mundial, milhares de ex-soldados receberam terras na Austrália para cultivar. Só que havia um problema. Cerca de 1020 emus, aves gigantes que podem atingir quase 2 metros de altura, invadiram os campos e destruíram tudo. O governo enviou soldados armados com metralhadoras e parecia uma missão fácil, só que não foi. Os emus corriam em grupos, mudavam de direção rapidamente e espalhavam-se pelo terreno. As armas encravavam, os soldados falhavam os disparos e depois de semanas de tentativas, os militares desistiram. Sim, oficialmente os emus venceram a guerra. Até hoje, este episódio é contado como uma das derrotas militares mais insólitas da história. Agora, vamos imaginar duas cidades entrarem em guerra por causa de um balde. Sim, aconteceu na Itália. No ano de 1325, foi exatamente isso que aconteceu entre Bolonha e Modena. Na verdade, as cidades já tinham rivalidades políticas. Mas, segundo a tradição,

0: 1739. Parece um nome inventado, mas aconteceu mesmo. Um capitão britânico chamado Robert Jenkins afirmou que, anos antes, guardas espanhóis lhe tinham cortado uma orelha durante uma inspeção ao navio. Anos depois, ele mostrou a orelha, ou pelo menos contou a história ao Parlamento Britânico. O caso foi usado como um dos motivos para declarar guerra à Espanha. E claro que existiam também interesses comerciais e políticos, mas o nome ficou. Até hoje é conhecida como a Guerra da Orelha de Jenkins. Em quarto lugar, temos a Guerra do Porco. O ano era 1859. Desta vez, tudo começou com um simples animal. Outra vez. Um agricultor americano matou um porco que estava a destruir a sua plantação. E o problema é que esse porco pertencia a um britânico. Os dois países começaram a mobilizar tropas na fronteira entre territórios que hoje fazem parte dos Estados Unidos e do Canadá. Durante semanas, centenas de soldados estiveram preparados para combater. Felizmente, ninguém disparou. O único morto de toda a guerra foi mesmo o porco. Agora na nossa lista, vamos viajar para a Guerra dos Pasteleiros. Ao longo da história, vários conflitos ganharam nomes curiosos ligados a acontecimentos aparentemente banais. Um exemplo é a chamada Guerra dos Pasteleiros, entre a França e o México, em 1838. Tudo começou quando um pasteleiro francês reclamou que a sua loja tinha sido destruída durante os distúrbios no México e exigiu uma indenização. A França aproveitou a situação para pressionar o governo mexicano por compensações maiores. E o resultado foi um bloqueio naval e um conflito armado, ou seja, um simples litígio acabou por dar nome a uma guerra. Estas histórias mostram que muitas vezes o conflito nunca acontece apenas por um balde, um porco ou uma orelha. Esses episódios acabam por ser o gatilho, é tipo a última gota já, por trás daqueles, né, que quase sempre existiam já com disputas políticas, económicas ou territoriais muito maiores. Mas também pudera, né? Os nomes ficaram bem mais memoráveis. Imaginem só ser um soldado e anos depois dizer aos netos: eu combati na Guerra dos Emos. E eles perguntarem: ganharam? E a resposta a ser: não.
1: Obrigado, Miss Chofela. Mesmo alguém ter que dizer assim, por exemplo, ao sobrinho ou ao neto: bom, eu participei na Guerra dos Pasteleiros. A opinião agora é de Carlos Rosado de Carvalho, de Angola.
2: As eleições para a presidência do MPLA, previstas para o Congresso do Partido em dezembro de 2026, continuam a dominar a atualidade política angolana. E percebe-se porquê. O MPLA é o partido que governa Angola há mais de 50 anos e é o partido que domina completamente o país. Controla o governo através do Presidente da República. Em Angola, o regime é presidencialista, controla portanto, o Poder Executivo, controla a Assembleia Nacional, Poder Legislativo. Em ambos os casos, resultado de uma eleição que é única para a Presidência e para a Assembleia Nacional. Controla também os tribunais, através de nomeações quer do Presidente da República, quer da Assembleia Nacional, controla também as forças de defesa e de segurança e poucos acreditam que isto irá mudar, porque o MPLA também controla as instituições que organizam as eleições. Mas as eleições continuam, para a presença do MPLA continua a dominar a atualidade, nem sempre pelas melhores razões. E conta-se muito brevemente o que é que se passa. Atualmente o Presidente da República e Presidente do MPLA é a mesma pessoa, é João Lourenço, mas acontece que João Lourenço não se pode voltar a candidatar à Presidência da República porque já está a completar dois mandatos e a Constituição impõe um máximo de dois mandatos, mas João Lourenço quer continuar a mexer os cordelinhos no país e, para o efeito, tem que se manter à frente do MPLA. E anunciou a sua intenção de se suceder a si próprio, e essa

0: candidatura está a merecer o apoio, inclusive, de todos os órgãos do partido. Portanto, não são as pessoas individualmente que apoiam, é o próprio partido que apoia. E João Lourenço está completamente a ser levado ao colo, e todos aqueles que ousam desafiá-lo estão a sofrer essas consequências. É o caso do general Higino Carneiro, um general na reforma, com uma carreira político-militar de muitos anos, foi ministro, foi comissário político, foi governador de províncias, e atreveu-se a desafiar João Lourenço. Pois bem, esta semana a sua candidatura foi rejeitada pela subcomissão eleitoral do MPLA, alegando que Higino Carneiro apresentou documentos falsos para preencher os requisitos exigidos para a candidatura à presidência do MPLA. E, portanto, o que os analistas dizem é que isto soa um pouco a lawfare, a utilização dos regulamentos para impedir a candidatura de Higino Carneiro, que deixou todo o partido muito desconfortável. E, portanto, as práticas que o MPLA está a usar dentro do próprio partido, e se faz isso com os camaradas, imagine o que é que o MPLA não pode fazer durante as eleições para o país. E, portanto, parecem dar razão nestas práticas às críticas que são feitas ao MPLA sobre a forma como organiza as eleições e como, digamos assim, utiliza a lei a seu favor, impedindo tudo e todos que se atrevem a fazer frente ao partido, ao líder. E, portanto, é esta situação que Angola vive. As eleições estão, repito, novamente na ordem do dia, mas nem sempre pelas melhores razões, eu diria mesmo pelas piores razões.
1: A opinião de Carlos Rosado de Carvalho de Angola, que pode ser escutada sempre que quiser em africa.rtp.pt. Vamos até aos Estados Unidos.
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3: Diretamente do topo das tabelas americanas, está a dar que falar Young Miami. Traz a sua atitude e mais um sucesso. Chama-se Spend That. É uma batida pesada e o flow a que já nos habituou a artista. Da tabela oficial americana, ficamos com mais um dos sons do momento. Spend That, Young Miami.

A passagem pelo Brasil depois do Planeta Música com Tainá e este Sabiá. E na Lusofonia ficamos com Harold e Rivais. Estamos a 2 minutos das notícias, continuação de uma ótima viagem. Máxima de 30 graus para Lisboa, Maputo e Bissau, 25. É a máxima para o Porto, 29 para Coimbra e também para a Cidade da Praia, sendo que Faro sobe até aos 35.

0: bom dia. São agora 10 horas em Portugal e Angola, sendo que são 8 horas em Cabo Verde, 9 da manhã na Guiné-Bissau e em São Tomé e Príncipe, 11 horas em Moçambique. Os temas que marcam este jornal.
1: A Assembleia Parlamentar da Comunidade dos Países de Língua Portuguesa está reunida hoje e amanhã em Luanda. A liberdade nunca está conquistada, nunca está adquirida, disseram em Cabo Verde os presidentes José Manuel Seguro, António José Seguro e José Maria Neves. E em Timor-Leste, o chefe de Estado Ramos Horta lembra Luís Represas como uma voz de dignidade. A causa do pequeno país passa por ele. Luís Represas, cujo velório se realiza hoje na Basílica da Estrela.
0: Estas e outras notícias já a seguir no jornal que agora tem início a edição com a assinatura de Paula Borges.
1: Há fragilidades na gestão das linhas aéreas de Moçambique, na LAM, aponta o Partido Podemos. Parlamentares da maior força política da oposição estiveram envolvidos num trabalho de fiscalização ao funcionamento da Companhia de Bandeira e o deputado Sebastião Mussunhane assinala falhas.
2: Ficamos a saber que esta comissão de gestão que está assumindo as funções neste momento de reestruturação, ficamos a saber que quando esta comissão assumiu as funções, a LAM tinha um passivo de cerca de 400 milhões de dólares, um valor gritante. E olha, nos interessa bastante também fazer o acompanhamento devido do que realmente terá que acontecer com aqueles que levaram a nossa companhia a este buraco.
1: A bancada do Partido Podemos constatou também problemas associados à falta de aeronaves e à má gestão de bagagens. A LAM, a LAM, opera atualmente para voos internos e regionais com uma frota de 6 aeronaves, na maioria são alugadas. Este é um tema que vai estar em destaque na hora dos ouvintes de hoje, daqui a poucos minutos. Em Cabo Verde termina hoje a visita de Estado de António José Seguro. Ele esteve ontem na Cidade Velha, depois de ter passado pelo campo de concentração do Tarrafal, depois campo de Chambon e no berço da nacionalidade cabo-verdiana. Num deles, teve um encontro inesperado e uma surpresa. Inês Amacha.
3: De visita à Feira do Livro de Cabo Verde, em plena Ilha da Praia, uma presença inesperada.
4: Como está, Missa? Passou bem? Muito
3: parabéns. É Bubista, selecionador nacional de Cabo Verde, a equipa sensação no Campeonato do Mundo de Futebol.
4: Este senhor é que merece um grande aplauso. Muito parabéns.
3: Entre cumprimentos e abraços, há também um presente que vai diretamente para as prateleiras de Belém.
4: Aí trazem-me uma prenda. Obrigado. Vou pôr aqui.
3: É uma camisola da seleção amarela, atrás o nome de vozinha, ausente, mas presente.
4: Este não estava à espera desta surpresa e, portanto, está comigo, é extraordinário. Eu agradeço muito, muito, muito o Sr. Presidente da Federação, a Vice-Presidente, o Mister, é fantástico. Isto é que é a verdadeira morabeza, não é?
3: Com Bubista a contar o segredo para a prestação no Mundial.
4: Empataram com o campeão do mundo. Obrigaram o anterior campeão do mundo e finalista a ir a prolongamento. Qual é o segredo?
5: É o trabalho. Acho que é aquele que define o povo cabo-verdiano, procurar trabalhar sempre para ultrapassar as dificuldades.
3: Encontro em terra de tubarões azuis, com o Mundial a colocar Cabo Verde no top dos países mais procurados e um presidente português, árbitro na política portuguesa, que tem evitado falar de temas nacionais em solo cabo-verdiano.
4: Muito obrigado. Obrigado por esta surpresa.
1: Hoje, então, terceiro e último dia da visita de Estado a Cabo Verde, arranca com uma visita à Ilha da Boa Vista, onde vão estar ambos os chefes de Estado na abertura da Conferência dos Oceanos. E uma conferência dos presidentes dos parlamentos marca hoje o início oficial da 15ª Sessão Intercalar da Assembleia Parlamentar da Comunidade dos Países de Língua Portuguesa. Este encontro acontece hoje e amanhã na capital do país, sob o lema Luanda, capital do diálogo parlamentar para uma CPLP mais democrática, segura e resiliente. José Silva.
6: Líderes dos parlamentos dos Estados-membros da Comunidade dos Países de Língua Portuguesa participam nos trabalhos da sessão intercalar da Assembleia Parlamentar da Organização, que começaram esta quarta-feira com encontros técnicos de grupos especializados, como o caso da Rede de Mulheres Parlamentares. Hoje é o dia da plenária oficial. A sessão vai debater, entre outros temas, governação democrática, segurança, integridade e cooperação parlamentar. A presidente do Parlamento Timorense, Maria Lai, espera que haja o reforço de algumas iniciativas.
7: Esperamos que possamos dar um arranque mais positivo para as nossas atividades, porque têm vindo a diminuir, mas esperamos que com o encontro em Angola podemos reforçar novamente as nossas atividades. Contando com a presença do Brasil, nós ainda não temos assuntos palpáveis, mas eu penso que pode vir a acontecer, porque neste momento temos também atividades em conjunto com o financiamento da União Europeia através da UNDP, que é o próprio OPTL. Esperamos que essas experiências possam continuar no futuro.
6: Alguns dos desafios dos parlamentos da CPLP que participam em Luanda na 15ª Sessão Intercalar da Assembleia Parlamentar da Comunidade dos Países de Língua Portuguesa,
1: que está reunida em Luanda até amanhã. O presidente de Timor-Leste, José Ramos Horta, lamentou hoje a morte de Luís Represas. Destaca que o músico colocou o seu talento ao serviço da liberdade e dignidade do povo do país. Ao longo de décadas, Represas fez isso mesmo e, enquanto o Timor-Leste permanecia sob ocupação e o sofrimento era frequentemente esquecido o país pela comunidade internacional, foi nessa altura, escreve nas redes sociais José Ramos Horta, que a canção Timor, que ouvimos na abertura deste jornal, se tornou um canto-grito poderoso de solidariedade, esperança e resistência, despertando consciências e mobilizando o apoio da sociedade portuguesa e internacional. Recordou também que a ligação de Represas a Timor-Leste não terminou com a restauração da independência e que manteve sempre viva a amizade que cultivou com o país e com os Timor. O velório de Luís Represas, nome grande da música portuguesa, um dos fundadores do grupo Trovante, que marca tantas vidas. Luís Represas tem velório marcado para hoje na Basílica da Estrela. O funeral acontecerá amanhã, mas será reservado à família. Ainda a marcar a atualidade em Portugal, a entrevista que ontem o Ministro da Educação concedeu à RTP, e Pedro Guilherme garantiu Fernando Alexandre que há erros que têm de ser entendidos, mas que, se isso for provado, ele sairá do Executivo.
8: Entrevistado esta noite na RTP, Fernando Alexandre diz, no entanto, que tem, nesta altura, condições para continuar no Governo.
9: E, obviamente, quando sentir que não estou à altura da minha responsabilidade, não precisarei que me digam para sair.
10: Se a auditoria que o senhor ordenou concluir que houve erros de decisão política e que a generalização do processo de digitalização foi precipitada, poderá, nesse momento, reconsiderar a posição que acabou de expressar?
9: Claro que sim, veja uma coisa, eu para já ainda não ordenei nenhuma auditoria.
10: Porque disse que ia fazer.
9: Vamos fazer, obviamente, o processo está a decorrer, as pessoas estão a trabalhar.
8: Fernando Alexandre garante que tudo está a ser feito para que a segunda fase dos exames nacionais do ensino secundário decorra sem problemas. Nesta entrevista à RTP, o Ministro da Educação entende que houve um alarmismo exagerado à volta dos problemas nos exames, embora reconheça, uma vez mais, erros no processo de correção de provas.
1: A marcar esta entrevista ainda à atualidade esta manhã, num dia em que os alunos do secundário continuam a efetuar exames depois de vários ajustes no calendário. Há também esse calor, cerca de 50 concelhos do interior nos distritos de Vila Real, Viseu, Bragança, Guarda, Coimbra, Santarém, Porto Alegre, Castelo Branco e Faro estão hoje em perigo máximo de incêndio rural. É o aviso deixado pelo Instituto Instituto Português do Mar e da Atmosfera. Em Espanha, tudo muito difícil. Os bombeiros têm trabalhado sem parar no combate aos incêndios, um em Guadalajara, outro em Toledo, e por todo o mundo as temperaturas vão subindo. A França continua a enfrentar as grandes vagas de calor. É já a terceira vaga de calor mais longa alguma vez medida. Também calor extremo em Tóquio, onde se atingiu o maior número de hospitalizações num único dia desde 2010. Tudo isto afeta a todos os seres que habitam este planeta. Em Tóquio, por exemplo, como já dissemos, são as pessoas, mas em África o calor está a afetar também os camelos, que são um dos animais mais importantes para a sobrevivência de muitas comunidades. Na região de Afar, na Etiópia, por exemplo, os criadores dizem que as temperaturas elevadas estão a provocar queimaduras, desidratação e doenças nestes animais. Em declarações à BBC, um criador revelou que perdeu 8 crias de camelo num único mês devido ao calor extremo. Na Somália, a seca já matou milhares de camelos. Um estudo publicado em junho deste ano revelou que 46% das famílias que vivem da criação destes animais foi afetada. E também no norte do Quénia, os veterinários registaram mais casos de hipertermia e um aumento de 73% da mortalidade.
0: Final do jornal, 10 horas com 11 minutos em Lisboa e Luanda, edição com a assinatura de Paula Borges. 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Partimos para a hora dos ouvintes. Com muito

0: Um abraço para todos.
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2: Sejam bem-vindos a esta Hora dos Ouvintes. Já estamos no ar com vista para o céu. Fragilidades na companhia Linhas Aéreas de Moçambique é o tema que hoje trazemos aqui a esta hora, onde todos que se inscrevem poderão então participar, marcar presença com opiniões, reflexões e pensamentos. É o que aponta o Partido Podemos. Há fragilidades na gestão da LAM, Linhas Aéreas de Moçambique. Parlamentares da maior força política da oposição moçambicana estiveram envolvidos num trabalho de fiscalização ao funcionamento da companhia de bandeira e o deputado Sebastião Mussanhane assinalou as falhas.
3: Ficamos a saber que esta comissão de gestão que está assumindo as funções neste momento de reestruturação, ficamos a saber que quando esta comissão assumiu as funções, a LAM tinha um passivo de cerca de 400 milhões de dólares, um valor gritante. E olha, nos interessa bastante também fazer o acompanhamento devido do que realmente terá que acontecer com aqueles que levaram a nossa companhia a este buraco.
2: A bancada do Podemos constatou ainda problemas associados à falta de aeronaves e à má gestão de bagagens.
3: Por causa do reduzido número dos aparelhos em que a companhia detém e destas não têm todas elas a mesma capacidade, a avaria de um reforça que se aloque uma outra, que em algumas circunstâncias, esta que vem substituir a primeira, não tem a mesma capacidade da primeira. E pela opção de segurança, são forçados a ter que diminuir o peso para que pelo menos os passageiros cheguem com segurança, mas a bagagem fique a seguir. É um transtorno, de facto, que nós achamos que é preciso melhorar, mas a verdade é que a equipe mostra estar a fazer alguma coisa, apesar de tantas dificuldades. De facto, a nossa companhia de bandeira está a precisar de um grande investimento.
2: Palavras do parlamentar do Podemos. A LAM opera atualmente para voos internos e regionais com uma frota de 6 aeronaves. Perguntamos na Hora dos Ouvintes de hoje se concorda com esta visão do Podemos e como é a situação no seu país. Que fragilidades sente nos transportes aéreos quando pretende ou precisa de voar? E o que gostaria de ver melhorado nas companhias aéreas? É o desafio que lançamos para esta Hora dos Ouvintes e, agradecendo desde já a todas as inscrições, vamos começar por ouvir o Delirmando Kiv. Seja bem-vindo.
4: Bom dia para o vasto auditório RDP África. Bom dia, David Joshua. Guilhermando Kive, diretamente de Maputo, Moçambique. Sobre a LAM, é sabido que a gestão não é das melhores, isso não é de hoje, é já de anos atrás. Há muitos jornais que escreveram sobre isso e um dos maiores problemas é termos pessoas que viajam e não pagam, por exemplo, os bilhetes. Porque ou são do Partido no Poder, antigos combatentes e por aí em diante, e ocupam um avião que viaja, por exemplo, de Maputo para o Norte e sem pagar. E quem paga esses bilhetes? Quando há grandes reuniões e por aí em diante, muita gente não paga. Isso fez com que a empresa falisse. Depois, a má gestão dos recursos, gestão danosa. Há relatórios que falam sobre isso, por exemplo, pessoas que, gestores neste caso, que declaravam um valor, por exemplo, para um simulador que não era aquele, eles subfaturavam, o valor era 3 vezes mais do que eles subfaturavam, enquanto o valor é menor, é demais isso. Agora também soube-se que compram-se peças segunda mão, não é? A preços de peças originais, peças, por isso que os aviões estão sempre em terra. Já tivemos um avião que veio, ficou aqui um ano a ser pago, alugado, e que não funcionou, um avião de carga, mas alguém faturou. Tivemos dirigentes que viajaram para comprar aviões e afinal só foram passear. Esse dinheiro todo está a sair de uma empresa, é um buraco que vai se abrindo. Depois não se responsabiliza ninguém. Já tivemos bilhetes que eram pagos em POS, que afinal eram de um bottle store. E depois, como é que ficam essas pessoas? Ninguém vai preso, não há responsabilização e a empresa vai até ao fundo. Devia-se entregar a LAM a uma empresa privada que não tivesse a gestão nenhuma ou tivesse a ver com pessoas ligadas ao poder. Talvez aí tivéssemos uma companhia de bandeira em condições. Bom dia, obrigado.
2: Obrigado nós, um bom dia para o Dilerman do Kiev. Agradecemos a sua disponibilidade para aqui, sem amarras, dar conta daquilo que entende serem os problemas nos bilhetes, na manutenção e apontando aqui os caminhos possíveis para esta transportadora aérea, neste caso de Moçambique, a LAM. Ora, todos os países têm as suas companhias aéreas de bandeira e exatamente exatamente isso que queremos fazer e queremos saber com ponto de partida em Moçambique. Daí as perguntas: como é a situação no seu país, que fragilidades sente nos transportes aéreos quando pretende ou precisa de voar e o que gostaria de ver melhorado nas companhias aéreas dos diversos nossos e outros países. Tempo agora para irmos agora ao encontro de mais opiniões. Vamos cumprimentar o Zé Pedro entre Cabo Verde e Portugal. Bom dia, bem-vindo, obrigado por ter aguardado.
0: Bom dia, David. Bom dia, RTP África. Bom dia a todas as minhas amigas, meus amigos de RTP África. Eu não tenho participado por razões de trabalho, né? Nem porque estou não tenho vontade. Vontade nunca vou deixar de ter, porque o RTP África, a equipa de RTP África, eu ouço todos os dias, de manhã e à tarde. Eu tenho um rádio, praticamente eu posso ter uma semana sem carregar, porque é baseado na bateria. David, sobre
2: obrigado.
0: O tema de hoje, tema quente e agradável. Desagradável para quem está no poder. David, é inadmissível, nada impossível. É inadmissível, nada impossível. É uma questão de pessoa que lá está, pessoa certa, com vontade, com determinação, que tem visão naquilo faz falta e que não faz nada. Eu vou começar no meu país, David. Cabo Verde, 10 ilhas, vulcânico, 9 ilhas povoadas. Se você não tem transporte marítimo, aéreo, o que é país? Não é nada. Não é nada. Não é desenvolvimento. Nesse momento, há uma pesquisa, a Paula Borges pode fazer isso. A Ilha da Brava não tem cimento para construção civil. E a oposição vai dizer que a nível de transporte marítimo é ótimo. Que porca vergonha, David. Porque, geralmente, quem está na posição, quem está na posição, ele pensa que o mundo é dele para esta vida. Parece que ele não vai sair ali. Tanto você está no poder, um dia você deixa de estar no poder. E o que está a acontecer agora? O pior, David, não há ninguém que aceita, mas isso está mal. O erro administrativo é normal, porque não somos humanos, mas persiste no erro. Não é correto, David. David, eu tenho orgulho de, às vezes, dar um sítio para dar um grito para a pessoa me pergunta. Para eu aparecer a minha cara na rede social ou na comunicação social. Qual é a razão? Que tipo de maldade? Quem lá está? Não tens competência? Larga. Não tens competência como diretor ou administrativo? Não faz nada, meu. Larga. Porque o país é nosso. Porque o que falta na sociedade é isto. Cabo Verde está paralisado. Eu vou falar um pouco de Santo Tomé. Um bilhete de passagem, de avião, entre Santo Tomé e Príncipe, são 250 euros. Quem é de Santo Tomé vem aqui para dizer isto, porque eu tenho essa prova. A minha colega, Cabo Verdeano, que faz guia turista, e que anda todas as ilhas, e todos os países para o outro, cada vez que ela vai, tem um bilhete de passagem e apresenta ali. Aqui na Europa, nós costumamos viajar para 20 euros. Agora, não sabemos que é a época baixa. O que falta consciência do meu povo de Cabo Verde, nem fanatismo. Temos que ser coerente. Temos que dizer, não, eu sou o partido que está na oposição, mas isto está mal, vamos fazer manifestação. Porque o meu primo que já está no poder, o poder nem é dele. É isso que falta consciência. Hoje, temos, a partir de janeiro, avião, entre ilhas, 5 mil escudos. Barco, 500 escudos. É impossível. Tudo é uma questão de tentar. Tudo é uma questão de começar. É como nós nascemos, crescemos, futuramente podemos ser doutor ou engenheiro ou não. Carpinteiro, marceneiro, uma profissão qualquer. Percebes? Porque isto tudo faz falta. Isto é uma má vontade. Isto é uma vontade de pessoas, David. Porque o país tem potencial. O país tem recursos. Aproveita esse recurso. Nesse momento, o meu país está em alta. É aí que se começa agora mais. Ou hoje ou nunca. Nunca é impossível. Tudo é possível, David. Administrativo. Quem é de diretor? Quem é que administra? Quem é primeiro-ministro? Quem é presidente? Quando você sente que o povo não quer, abandona cargo. Porque aquilo não é para o interno. Eu vou ficar aqui, David, porque eu estou a trabalhar, eu tenho muito pouco tempo, mas eu vou só agradecer a vocês. Se um dia tivesse a oportunidade de estar na RTP África para falar, para pessoas verem quem está a falar aqui, eu tenho orgulho disto, não tenho vergonha. Para dizer, isto está mal. Aceita. Aceita erro. O erro é normal. O persiste na erro que é normal. A gente cruz, David. Eu, se tivesse uma namorada, não estou feliz com ela, eu largo. E ela também é a mesma coisa. Se nós somos amigos, nosso ponto de vista é desigualdade, da briga, não vale a pena darmos um ponto de vista dele. Eu agradeço a RTP África, mais uma vez, que grande rádio, e que vocês me ensinam todos os dias, David. Orgulho de ouvir a RTP África. Um abraço a todos. Paula Borges, continua no seu trabalho. Que Deus abençoe vocês, a todos nós que fazemos participação nesse rádio. Um grande abraço, David.
2: Obrigado. Obrigado, um bom dia para o Zé Pedro. Aqui sobre a importância do reconhecimento da incompetência, os casos de Cabo Verde e transportes aéreos e também a ligação ao país São Tomé e Príncipe. Agradecemos nós também as palavras dirigidas. Estamos cá com gosto e queremos continuar sempre juntos. Ouvimos o Zé Pedro e agora vamos para um outro Pedro, neste caso vamos ouvir o Pedro dos Santos entre Angola e Portugal. Obrigado por ter aguardado, o Pedro dos Santos. Bom dia, seja bem-vindo.
5: Bom dia, David, um bom dia extensivo a toda a equipa da Manhã Informativa. O Moxará desabafou quase tudo. Porque assim, os governos, os políticos, quando vão no poder, têm que ter prioridades. 50 anos, os que temos. Estamos libertos do jugo colonial. Há pessoas que... Há países mesmo que estagnaram.
6: A sua chamada está em espera. Por favor, aguarde. Obrigada.
2: Tivemos então aqui um interregno. Vamos lá ver se conseguimos de novo escutar o Pedro dos Santos.
5: Alô, tá
2: agora bem? Sim, agora sim. Já voltou.
5: Eu dizia que o meu xará, Zé Pedro, já desabafou tudo, praticamente. Portanto, tem razão dele, porque os políticos, quando vão se candidatar para o poder, quais são suas prioridades? Dar sequência, modernizar, ampliar e fazer melhor, acredito eu. Porque é chato, 51 anos depois, esses palopos todos que o colono deixou, as coisas, uns países pioraram, outros deixaram de existir, pude simplesmente, mas sempre para governar. Graças a Deus, ainda com Angola, tem uma companhia de bandeira, com próprios aviões, com próprios pilotos, com próprios aeromoças, todos da cabine, que ainda funciona e está em ampliação. A TAG foi feita do tempo colonial, mas hoje é naquela TAG, hoje temos aviões novos, já estamos com 16 aviões, a perspectiva é mais 15, já chegaram 4, um já chegou aqui em Lisboa, o 787, na semana passada. Portanto, assim aqui é mesmo roubando, você tem que tirar, mas também faz alguma coisa. Porque a pessoa, o político é um servidor público, Davi. Só tirar, tirar. Daquilo que o amigo falou, o primeiro moçambicano disse, isso é chato. Eu ouvi essa conversa boa para dizer que mandou pessoas vir na Europa, pesquisar para comprar aviões e voltar sem que não havia aviões com aquele preço. É mentira. Tem aviões de primeira mão, de segunda mão, de terceira mão, com boa manutenção, passando passo a passo, passo a passo. Agora, é o que custa as coisas é a vontade de servir o país e o povo em si. Para perceber é isso. Porque o único país que tem aviões comerciais intercontinentais é só Angola. Quase tudo é só nome e são aviões alugados. Vieram meter ontem. E se candidatam para quê? Fazem o quê? É complicado da vida. Por isso, olha, os governantes estão aí só para te servir. Porque quase diz que esse país está a desenvolver. Deve se ver em que setor está a se desenvolver. A aviação civil é um dos recursos que o país pode ter e também da renda. E é bonito, olha aí a Etiópia da vida. Tem uma cerca dos anos 80, mas tem que dispensar, ampliaram, investiram nos aviões, na aviação civil, está aí, vive naquilo. A Emirates é a maior companhia da África. Não tem imposto com mais de 300 aviões. É assim que é, temos que olhar para o outro e imitar. Não tem empresta, depois paga. Agora, está estagnado, só no poder, e depois sair e vem outro. Isso não funciona, David. E é triste, a gente tem que pensar bem nisso. Principalmente em Moçambique, é um país também grande, tem alguns recursos. Pensar nisso e meter na cadeia esse gatunos. Olha, ontem aquela ministra das pescas em Angola e roubou, foi condenada a 3 anos. Assim, tem que ser assim. Tem que haver mudanças. Mesmo sendo do partido, cometeu, dá exemplo. Essa é a minha opinião. E os ouvintes têm mais coisas para falar. Deixo um abraço para todos vocês e uma boa quinta-feira.
2: Obrigado. Um bom dia. Seguimos juntos, um candando para o Pedro dos Santos, que falou nos atrasos no desenvolvimento da área de transportes aéreos nos nossos países, a estagnação que é verificada e também o caso de Angola, da TAG, sua criação, a situação crescente em Angola e a importância de bons líderes e positivos governantes para que as companhias de bandeira possam ainda levantar mais voo. Agradecemos a opinião. Vamos já, sem mais demoras, cumprimentar em Portugal o Alberto Alves. Seja bem-vindo. Bom dia.
7: Bom dia, David Joshua. Bom dia, extensivo até Moçambique. A TAP também não consegue corresponder a todas as solicitações de voo e não só. É vê-lo aqui o obsoleto aeroporto carregado de reclamações e por vezes a área destinada aos passageiros está cheia de pessoas insatisfeitas, até no que respeita a reembolso, lá está a taxa de serviço e há atrasos superiores a 5 horas, são mais que muitos. Mas quando um aeroporto digno de uma capital europeia, há mais de 50 anos que se fala num aeroporto novo. Finalmente a construção do novo aeroporto irá de 2029 até 2023, estando prevista a inauguração em 2035. Irá de 2029 até 2033, assim é que é. Estando prevista a inauguração em 2035. Ai, Portugal, Portugal, porquê tantos anos de falatório? Ou porque é numa zona protegida? Ou porque isto ou por aquilo? Valha-me Deus, a Bélgica, cuja área é menor, bem menor que Portugal, lá estão dois aeroportos internacionais. Pensaram, fizeram esboço e fizeram. Por cá é o blá-blá do costume, fala-se muito. E só ao fim de 50 e tal anos é que vão arrancar as obras. Não há pachorra. Isto é gozar com quem trabalha. Em matéria de transportes, Portugal mais parece um país do Magrebe, mesmo no que respeita aos transportes terrenos e marítimos. Já em 1970, por altura de fazer a minha recruta no recruta militar, No rally, no Galume, mais tarde Ralis, ali para os lados do bairro da Encarnação, ouvia-se os aviões como se estivesse ali a poucos metros. De facto, o aeroporto Humberto Delgado já se pode dizer que está dentro da cidade. E a impressão que dá é que é quando a sua construção já sabia que tinha os anos contados, dada a expansão da cidade de Lisboa. Em 2026, os vizinhos do aeroporto sentem-se ainda mais incomodados com o obsoleto aeroporto. Não é por mais. É que se um avião incomoda muita gente, 600 e tal incomoda ainda mais, diariamente. Não há um único aeroporto internacional cujas funcionalidades estão a 100%. Mas chegar ao ponto que chegou o aeroporto de Lisboa é degradar aos céus, tendo em conta que é uma capital de um país europeu. Mas nem tudo é mau. O primeiro-ministro só não foi mais vezes aos Estados Unidos assistir a jogos da seleção porque Portugal ficou-se com os oitavos. Para ele, e não só, a TAP continua nos píncaros. Bom dia.
2: Bom dia e um obrigado ao ouvinte Alberto Alves sobre Portugal, a TAP, aqui uma analogia com o Maghreb, o novo aeroporto que está para ser construído, recordamos nós, desde 1971 ou 1972. A fotografia de Portugal aqui a ser tirada e partilhada pelo Alberto Alves. Agradecemos votos de um bom dia. E agora abrimos a antena entre São Tomé e Príncipe e Portugal para a Luísa Sousa. Obrigado por ter aguardado. Bom dia. Seja bem-vinda.
8: Obrigada e bom dia. Eu estava aí com o Alberto Alves. A TAP ainda continua nos pincas. Mas pronto, bom dia a todos, ouvintes e aos funcionários da RDP África. Muito obrigado pela oportunidade que vocês nos dão. É para falar de companhias aéreas, segurança, tudo que a gente quer que mude. Eu, principalmente, em primeiro lugar, o que eu gostaria muito que mudasse eram os preços dos bilhetes para Santo Tomé e Príncipe. Há muita gente que nos manda boca e diz, ah, vocês ficam lá só a mandar boca, vocês não vêm e não sei o quê. Gente, um bilhete para Santo Tomé agora em agosto, eu não sei, mas acho que está por volta de quase 2 mil euros. E daí volta. É só bilhete. Agora falta a estadia. Nós que somos nacionais, nós temos onde estar, nós vamos, temos nossa casinha lá. Agora, imagina um turista. Para um país que quer viver de turismo, acho que os bilhetes estão um exagero para Santo Tomé. Eu não sei se é por falta de concorrência, mas os bilhetes de passagem para Santo Tomé é de bradar aos céus. O ouvinte Pedro...
2: Zé Pedro?
8: Zé Pedro falou aqui dos preços de bilhete para a Ilha de Príncipe. É verdade. Agora, imagina quem vive lá e quer, por exemplo, ir passar férias em Santo Tomé. Quem é do Príncipe quer passar férias em Santo Tomé. E o salário mínimo em Santo Tomé, eu acho que é por volta de 75 euros. Se não me enganar, se eu estou errada, alguém que me corrija. Como é que uma pessoa consegue fazer essa viagem? Os doentes da Ilha de Príncipe, quem está doente, que quer ir para Santo Tomé, para pagar essa passagem. Se o governo não der apoio para essas pessoas irem para Santo Tomé se tratar. Ou muitas das vezes demora, a pessoa está doente, vai passando. Como é que essa pessoa vai para Santo Tomé para ir se tratar? Eu estou falando no caso inter-ilha, porque Ilha do Príncipe tem aquela dupla insularidade, como nós sabemos, e é uma ilha que sofre muito por isso. E a maioria das mortes que ocorrem por causa do naufrágio é por causa disso, por falta de meio de transporte. por falta de metros, agora nós temos uma companhia aérea que também tem muitas falhas. Muitas falhas. As pessoas viajam para a Ilha do Príncipe. Quando tiver as contas a chover, não tem avião para voar. E se você vai com data marcada para o regresso, como nós que trabalhamos aqui, nós vamos com férias, não vamos de férias, mas com data marcada para regressar. Se o avião falhar, falha tudo. E, se não, e como a companhia que voa para Santo Meio Príncipe é a companhia SP Airways, se você comprou o bilhete na TAP, você perde o bilhete da TAP para de Santo Meio para Portugal, você tem que comprar um outro bilhete, que quase fica o dobro daquilo que você pagou. É uma coisa também que está muito errada, que tem que mudar. Eu estou aqui a falar, se alguém tiver um outro dado para me dar, por favor, que dê, estou a falar daquilo que eu sei, daquilo que pronto foi me passado também. Quanto às condições de voos, não sei o que, já fui na STT, já fui na TAP, já também voei da TAG. É um atraso. A hora está marcada, temos viagem marcada para X de hora. Chega aquela hora, o avião não aparece e ninguém dá satisfação. A pessoa fica ali à espera, sem que ninguém venha dar satisfação nenhuma. Fora as bagagens que às vezes desaparecem. Nós somos tratados tipo, quer dizer, você paga para ser maltratado. E é isso que nós temos nas nossas companhias de viagem, que eu espero que isso mude, tanto eu como muitos santomenses espero que isso mude, a forma que nos tratam, o preço dos bilhetes. Obrigado, fico por aqui.
2: Obrigado nós pela sua presença e pela sua partilha, Luísa Sousa. Um bom dia. A Luísa Sousa começou por falar exatamente nos preços dos bilhetes e assim terminou a sua exposição. Aqui a questão delicada dos doentes que precisam de tratamento noutra ilha, para quem está no arquipélago, STP Airways, as falhas das linhas aéreas em matéria de horários de aviões, de voos, aqui também numa análise à TAP, à TAG e à SP Airways, as companhias de três países que já foram utilizadas. Agradecemos à Luísa Sousa por partilhar connosco a sua experiência. Vamos agora em direção a outras paragens. Regressamos a Moçambique, onde se encontra o Pacato Sensato. Bom dia ou boa tarde, consoante o caso. Antes de mais, seja bem-vindo.
9: Amigo da paz, agradeço, Sr. David, saudações a si e a todos os outros ouvintes que me ouvem neste preciso momento. Porém, para que eu esteja devidamente enquadrado, peço que reitero o tema do dia.
2: O tema do dia tem exatamente a ver com as fragilidades na companhia Linhas Aéreas de Moçambique. Há fragilidades apontadas pelo Partido Podemos e perguntamos se concorda com a visão do Podemos, que entende que há problemas associados à falta de aeronaves, à má gestão de bagagens, entre outros problemas de gestão. Que fragilidades sente nos transportes aéreos quando pretende ou precisa de voar? E o que gostaria de ver melhorado nas companhias aéreas?
9: Agradeço. É um tema bastante primordial, pertinente. Podemos, de fato, não estar a demonstrar trabalho desde o princípio, porém, neste caso em particular, tem os meus parabéns. Pois, as linhas aéreas de Moçambique, infelizmente, não têm estado a fazer aquilo que é o seu devido papel, que é transportar os passageiros a tempo e hora, com segurança. Portanto, de fato, tem havido uma negligência em que os voos levam muito tempo para poder decolar devido a avarias constantes, porque obviamente devido à corrupção também tem havido má gestão e obviamente que eles andam constantemente avariados. correndo tanto os passageiros, ou neste caso os utentes, assim como também os próprios, digamos que a tripulação, também correndo o risco de vida. Portanto, custa até mais caro ter que viajar para o exterior do que a nível nacional. Onde um voo tem de partir às 10 horas, por exemplo, e, portanto, só vai partir às 22, e não se dá satisfação a ninguém, como se fosse uma boleia, como se fosse grátis, uma tremenda falta de respeito com os utentes. Portanto, não se dá a devida satisfação. Praticamente, as linhas aéreas de Moçambique, já houve um caso em que o voo, como eu dei exemplo agora há pouco, tinha de partir numa determinada hora, portanto não partiu, partiu um pouco tempo depois, e portanto eu penso que seja um voo de menos de 20 km, provavelmente, porque nem sequer chegou à zona centro, tinha de ir até a zona centro, que eu falo, para ser mais preciso, portanto na capital, Beira, e portanto acho que aquilo terminou em Chinavan. Portanto, uma distância mesmo bem curta. Portanto, os passageiros têm que regressar e têm que usar um voo estrangeiro. Portanto, têm que solicitar do estrangeiro um voo para transportar utentes aqui em Moçambique. E, portanto, é necessário que haja seriedade por parte da ELM, por parte das autoridades, no seu todo, que gerem aquela instituição. Portanto, provavelmente seja o executivo também que tenha de tomar uma decisão mais correta, portanto, que é mais eficaz, colocando pessoas competentes, embora que em algum momento haja dúvidas sobre a seriedade do departamento executivo e a necessidade deles quererem também ver aquela instituição a correr da melhor forma possível, porque está praticamente tudo estagnado. Na minha ótica, é imperioso que se trate disso antes que seja tarde, porque algum dia poderá acontecer mesmo algum acidente grave quando não se trata um assunto tão delicado com a seriedade que precisa. Já, por acaso, eu viajei de voo, mas eu não estou-me a recordar de ter usado o voo da ELM, justamente por isso, porque eu já tive de ter opções. Qual é o voo que eu devo usar? Obviamente que eu escolhi um voo diferente. Porque sempre falávamos que o voo ia sair tarde. Quer dizer, aquele voo nunca sai a tempo. Ele sempre tenta sair...

0: maior a nível nacional não está a levar a sério o seu próprio trabalho, praticamente quem vai levar? Se os dirigentes não veem isto como realmente deve ser visto, quem vai ver? Francamente, a nossa identidade é mal vista. Quem vem aqui de fora, para dentro de nós, obviamente, tem vergonha disso. Quem vem lá de fora, você tem que perceber que a situação também é deplorável. Muito carimambo, até mais.
1: Obrigado ao ouvinte Pacato Sensato. Votos de uma boa jornada. A falar a partir de Moçambique, os parabéns pelo trabalho de fiscalização executados pelo Partido Podemos, nas palavras de Pacato Sensato. E depois voo ou sobrevoo sobre os problemas existentes. Negligência na LAM, a corrupção, manutenção difícil, os perigos que possam ocorrer, acidentes graves e o alto desrespeito perante os horários de voos, sem que nenhuma justificação seja dada, no exemplo dado aqui pelo Pacato Sensato de um voo de manhã acontecer apenas à noite. Vamos agora ouvir o Tomás Chivela entre Angola e Portugal. Seja bem-vindo.
2: Bom dia, RTP África. Bom dia, ouvintes desta casa de rádio. Quanto ao tema de hoje sobre as companhias aéreas no nosso país, nos nossos países, melhor, eu acho que, pronto, falta de incompetência dos governantes africanos, não é? O problema do Moçambique é antigo, o problema de Angola já arrasta séculos, não é? Caso concreto, nós em Angola temos problemas com a TAG. O problema da TAG entra anos, sai anos. Há problema de gestão. Como é que nós vamos ter uma companhia aérea estável se os funcionários da TAG, quando querem viajar, o bilhete que está a custar 500 euros, 700 euros, eles compram o bilhete a 50 euros. Como é que a companhia da TAG vai se organizar, caso por exemplo, se os políticos, os cães, as galinhas dos políticos não pagam bilhete? Não é? Epa, eu acho que as nossas companhias aéreas nos nossos países, apenas uma passagem, é uma lavagem de dinheiro de mais alto nível, não é? A LAM tem o mesmo problema que a Angola, tem gestão da Angola, está na LAM, é mal. Os problemas não mudam, não avançam, porque eles não têm compromisso com isto, porque eles não estão envolvidos no setor turístico, porque as companhias aéreas têm um papel fundamental no turismo e no desenvolvimento do país. Vocês acreditam que de Luanda para Cabinda, não é? Quem quer viajar para Cabinda hoje, né, em outubro, novembro ou dezembro, terá que comprar o bilhete este mês para viajar em janeiro. Quer dizer, 45 minutos para você viajar no mês de setembro, tens que comprar o bilhete este mês para viajar em janeiro. E quando tu vais questionar o problema, o que é que está a passar, o resultado é que te responde com uma bala, te responde com calúnia, te responde e responder processo. Né? Como é que se entende a TAG para sair de Luanda para Cabinda, até o mês de novembro já não tem bilhete por se vender? Quem quiser viajar em janeiro terá que comprar o bilhete no mês de setembro ou este mês aqui de julho para viajar em janeiro. Acha que isso é gestão? Epa, o problema dos nossos países africanos, não é? Caso concreto, Angola e o Moçambique. Não é? Quer dizer, se você entregar nesse governante até duas pombas para poderem fazer gestão, só uma gaiola de duas pombas, essa pomba acaba por morrer, até o próprio dinheiro vão comer, vão levar. É tal igual que acontece em Moçambique, sempre os problemas atrás dos problemas. Mas tu vais ver quem faz a gestão das fábricas, das indústrias de bebidas nesses países. Essas indústrias nunca decretaram falências. Um abraço ao tamanho do mundo.
1: E um obrigado, um candando para o Tomás Chivela sobre o caso de Angola, fortes problemas de gestão e também aqui a gravidade do desconhecimento da importância do papel no turismo para que...

0: Quem está nos transportes aéreos, de resto, com a sua voz aqui já registada, os exemplos foram dados e explicados pelo Tomás Chivela. Agradecemos a disponibilidade e também a presença. Ora, de Angola e Portugal, vamos passar por São Tomé e Príncipe, por Portugal e também pelo Reino Unido, com a experiência que estas deslocações conferem ao Hélder Ferreira. Bom dia, seja bem-vindo.
1: Ah, obrigado, bom dia, Frederico. Estou com a David, também para o Frederico, que dessa altura já está à espera aquele voo que vai de Santo Tomé, que vai ou sexta-feira, quarta, sexta e sábado. Portanto, se ele não vem na quarta-feira, provavelmente deve estar vindo de Santo Tomé agora no sexta, no sábado.
0: E estão então partilhados os calendários dos aviões.
1: Exatamente, exatamente. Esse é o que deve ir aqui agora. Olha, David, a Lúcia Souza estava a dizer, o bilhete para São Tomé está pela SPT Airways, que é a Vita Companhia de São Tomé, está no valor de 1.780 e pouco, e pela TAP está 1.880 e pouco, chocado há uns dias atrás, para esse mês de agosto, para esse mês de agosto, a final de agosto, porque tudo, se for por agora, está mesmo realmente a virar os 2.000. Mas é só, a gente sabe que isso é derivado muitas vezes por causa do combustível. Nossas companhias de São Tomé não têm, companhia, só tem a bandeira. Só tem a bandeira, é a Atlântica que gera os aviões, são curiosos essas coisas. Então, e a TAP em si, que era para concorrer com a TAP, mas as diferenças, às vezes, claro, não é tão grande. Até que não é muito grande para a gente dizer, olha, vamos para a concorrência, foi uma coisa normal. Mas não é concorrência nenhuma, o preço é quase igual, quase igual. Hoje em dia também as companhias, por exemplo, europeias, já exemplo, viajam na EasyJet ou na outra companhia, que é o Coisa, que agora esqueci o nome. Essas mesmas também estão muito caras. Se você faz de um lado de Inglaterra para Lisboa, se for para cá, para Lisboa, o bilhete está 200 e tal, cada pessoa. Se você pode encontrar mais barato por se é para Algarve, nesse caso é para a outra companhia, que só segura para Algarve, que agora não vem à cabeça, que é aquela que tem briga, está sempre em briga com o governo português por causa do espaço, não é por Portugal. Portanto, eles estão a um preço grande, sabe? A única coisa que diferente, o único diferente é que você. Se houver uma falha de bagagem, uma falha de coisas, você tem direito a coisa que não acontece com os voos de Santo Tomé, por exemplo, principalmente na SP Airways. E principalmente pior ainda a TAP, quando você faz via TAG, aliás, a TAG, quando você faz via TAG e passa por Angola, você fica normalmente, metade das pessoas conseguem mal bagagem. Não há dias que não falta alguém com bagagem, mas bagagem não consegue passar no aeroporto de Angola. Eu acho que alguma coisa acontece aqui na Angola que deixa sempre bagagem de alguma das pessoas de fora. Portanto, é isso. Por isso, são os problemas que a gente espera que consiga resolver, que pelo menos que eles consigam baixar o preço dessa vez, que todo mundo quer, mas o combustível está alto, eles podem justificar, se justificam com isso, mas no caso, como eu queria gostar, eu gostaria que o conforto fosse melhor, né? Melhor conforto, melhor cuidado. Evitar estar a deixar as pessoas horas no aeroporto, porque falha isso, o povo sai na hora, nunca chega à hora, e isso é um problema bastante sério com relação a Santo Tomé e principalmente a STP Airways, que faz que praticam esse tipo de coisa. E outra coisa que eu gostaria de pedir também, isso aqui é para os nossos amigos santomenses, pelo amor de Deus, não façam tanta bagunça dentro do avião quanto o avião vier. Viajar, poxa, é uma gritaria, uma base verdadeira, criam confusão, fazem coisas, tanto mesmo, pelo amor de Deus, eu não sei onde é que nós paramos com isso. Cada vez que eu viajo para lá é uma tristeza, é uma tristeza de ver tamanha gritaria, tanta comoção, insultam as assistentes de bordo, reclamam por tudo e por nada, e as pessoas querem dormir para descansar um caminho para chegar, mas eles não conseguem. Isso é que eu acho que é o pior que nós deveríamos fazer. Não há como a gente melhorar, sabe?
0: Obrigado.
1: Não tem. obrigado, David, pela oportunidade, mas eu espero que dias bons virão e que a gente possa ver esses preços abaixarem um bocadinho.
0: Isso obrigado.
1: É, isso é importante. Até já.
0: Obrigado, um bom dia, bom trabalho, Hélder Ferreira. Aqui os preços evidenciados que não são pequenos, que podem ter a ver com o preço dos combustíveis, o preço dos bilhetes, o conforto e o cuidado com os passageiros que é pedido e também um recado não só para as companhias, mas também para o comportamento dos passageiros que devem ter mais civismo, na opinião do Hélder Ferreira. Sem mais demoras, já mesmo no caminho do fim, na Tércio Daná, seja bem-vindo. Bom dia.
2: Ora viva, muito bom dia, meu caro ouvintes desta rádio. Bom dia, David Zinchoa, a sua equipa. Bom dia ao meu amigo Domingo Tavares, o Nelson Cordo Mandinga, professor Rico, Alberto Contrinho e Dário Castro. Todos se sintam cumprimentados, faz favor. Mais uma vez estamos cá a dar o nosso contributo.
0: Vamos avançar.
2: Como vocês já sabem, o tema de hoje é mencionado a Moçambique, né? Mas pronto, quero falar um bocado também do meu país nessa situação. Como vocês sabem, Santo Tomé e Príncipe é pleno século XXI, né? Como vocês sabem, nós não temos nenhum avião sequer. Na Primeira República havia ali uns aviões, a Abubakar, está a ver? São os restos mortais que deixaram lá para a gente. Porque esse país, Santo Tomé e Príncipe, nunca sabe o que é comprar um avião de grande porte. Um avião suficiente que pode abarcar 150, 200 pessoas para viajarem. Não. Não, David. Sabes? Nós temos um aeroporto, temos uma instituição de Estado que é a NASA, que é uma vergonha. Eles lutam para taxas, lutam para ganhar melhor, lutam para ter um bom salário, como deve ser, mais em cima de primeiro-ministro, mais em cima de presidente da República, lá naquela instituição da INASA. Vão ver a qualidade do aeroporto que nós temos, vai ver a qualidade de serviço que eles prestam dentro deste aeroporto. É uma vergonha. Nem uma província sequer tem este tipo de comportamentos que eu vejo lá no nosso aeroporto, que dizem que é aeroporto internacional. Sabes? Nós temos um tapete rolante que nós colocamos a bagagem, né? As malas que vêm da viagem. É uma vergonha. Nem secador de cacau coisa é. Pleno século XXI. Depois falamos que é aeroporto internacional. Aeroporto internacional como? É? Com aeroporto que nem parece sequer uma empresa normal de fábrica de sapato, fábrica de sabão. Isso nem parece. Isso é um pequeno espaço do empresário. Isso não é coisa de Estado. Minha gente, até quando, nosso dirigente, até quando é que nós podemos ter um nosso avião? É? Para nós, que nós podemos deslocar de Santo Tomé, Príncipe de Santo Tomé, tranquilo, nosso, não é alugado, não é nada. Mas mesmo assim aparecem pessoas com jatos privados, quando está doente, viajam para o exterior. Por quê? Porque não querem criar o que é nosso, querem viver só de boleia. Davi, eu paro por aqui porque já terminei o meu tempo, que nós podemos respeitar o tempo. Aquele abraço para todos que fazem parte desta rádio.
0: Obrigado, um bom dia para o Natércio Cidadá, descontente com o aeroporto de São Tomé e Príncipe e as suas condições e também a inexistência de aviões. Assim, falámos um pouco sobre as fragilidades nos nossos aeroportos, nos nossos transportes aéreos. Amanhã, nova edição, novo tema e nova oportunidade a todos. Muito obrigado.
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0: Bom dia, são agora 11 horas em Portugal e Angola, 9 horas em Cabo Verde, 10 na Guiné-Bissau e em São Tomé e Príncipe, meio-dia em Moçambique. Vamos então agora para notícias. Edição com a jornalista Paula Borges.
8: Começa hoje a Cimeira dos Oceanos na Ilha da Boa Vista e estão presentes os chefes de Estado de Cabo Verde e de Portugal naquele que é o terceiro e último dia da visita oficial de António José Seguro ao arquipélago. Ontem à noite, na Ilha de Santiago, o selecionador de futebol do arquipélago surpreendeu o Presidente da República de Portugal. António José Seguro recebeu de bobista uma camisola com o nome de vozinha e quis saber qual a receita dos tubarões azuis para o desempenho tão elogiado no Mundial. Inês Amaixa.
10: De visita à Feira do Livro de Cabo Verde, em plena Ilha da Praia, uma presença inesperada.
11: Como está, missa? Passou bem? Muito parabéns.
10: É bobista. Selecionador nacional de Cabo Verde, a equipa sensação no Campeonato do Mundo de Futebol.
11: Este senhor é que merece um grande aplauso. Ele é que merece um grande aplauso. Muito parabéns, muito parabéns.
10: Entre cumprimentos e abraços, há também um presente que vai diretamente para as prateleiras de Belém.
11: Aí trazem-me uma prenda. Obrigado. Vou pôr aqui.
10: É uma camisola da seleção amarela. Atrás, o nome de vozinha. Ausente, mas presente.
11: Este não estava à espera desta surpresa e, portanto, está comigo. Está comigo. É extraordinário. Eu agradeço muito, muito, muito o Sr. Presidente da Federação, a Vice-Presidente, o Mister, é fantástico. Isto é que é a verdadeira morabeza, não é?
10: Com bobista a contar o segredo para a prestação no Mundial.
11: Empataram com o campeão do mundo. Obrigaram o anterior campeão do mundo e finalista a ir a prolongamento. Qual é o segredo?
12: É o trabalho. Acho que é aquele que define o povo cabariano, procurar trabalhar sempre para ultrapassar as dificuldades.
10: Encontro em terra de tubarões azuis com o Mundial a colocar Cabo Verde no top dos países mais procurados e um presidente português, árbitro na política portuguesa, que tem evitado falar de temas nacionais em solo cabo-verdiano.
11: Muito obrigado. Obrigado por esta surpresa.
8: E foi em Cabo Verde que também ontem o presidente português reagiu com emoção e carinho à morte de Luís Represas, um dos nomes maiores da música portuguesa. Há hoje uma outra reação, a de Ramos Horta, presidente de Timor-Leste, que escreve no Facebook que ao longo de décadas Luís Represas colocou o talento artístico ao serviço de uma causa, a liberdade e a dignidade do povo timorense, numa época, continua, em que Timor-Leste permanecia sob ocupação e o sofrimento do povo era frequentemente esquecido pela comunidade internacional. A canção Timor foi um canto, grito poderoso de solidariedade, esperança e resistência, despertou consciências e mobilizou o apoio da sociedade portuguesa e internacional, salienta nesta nota José Ramos Horta, que recordou também que a ligação de Represas ao país não terminou com a restauração da independência e que manteve sempre viva a amizade que cultivou com o país e com os timorenses. O CENJOR, Centro Protocolar de Formação Profissional para Jornalistas, está a promover um curso de introdução ao jornalismo digital em Moçambique. José Moreno é o formador.
13: Esta ação de formação é feita em conjunto ou em colaboração com a ELPO, que é uma organização que está aqui presente em Moçambique e em muitos outros locais. E a participação do CENJOR tem a ver com, neste curso em particular, tem a ver com preparar, enfim, ou dar algumas pistas de preparação para os jornalistas moçambicanos na adaptação à era digital. Portanto, o jornalismo está-se a transformar muito na era digital. A era digital lança muitos desafios novos e diferentes ao jornalismo e nós temos formações no CENJOR vocacionadas para esse tipo de transição e, portanto, é uma dessas formações que viemos fazer aqui em Moçambique.
8: E explica melhor José Moreno os objetivos desta ação.
13: Eu acho que o que se espera é basicamente que nós consigamos passar algumas ideias sobre a transição digital e sobre as ferramentas que podem ser usadas pelos jornalistas na transição digital para que os jornalistas moçambicanos as possam vir a aplicar no seu local de trabalho.
8: Esta ação de formação junta profissionais de comunicação social de diferentes órgãos públicos e privados na cidade de Maputo e ouvimos aqui a José Moreno, o formador. É um curso promovido pelo Senjor, tem a duração de 5 dias, junta perto de 30 profissionais de televisão, de rádio e de imprensa. É um curso sobre jornalismo digital, essa plataforma que marca estes dias que vivemos. Há também essas declarações em Manila, nas Filipinas, de Marco Rubio, onde se discute em Manila a guerra entre a Rússia e a Ucrânia. Presentes estão os chefes da diplomacia dos Estados Unidos e da Rússia, mas não da Ucrânia. Marco Rubio e Sergei Lavrov já estiveram reunidos e o secretário de Estado norte-americano fala de uma conversa produtiva. Sublinha que os Estados Unidos estão prontos para assumir um papel construtivo e decisivo para pôr fim à guerra na Ucrânia, uma guerra, acrescenta Rubio, que tem custado um preço muito alto à Ucrânia. Foi também lá que o secretário de Estado norte-americano disse, e estamos a citar, que no Tribunal Penal Internacional há lunáticos e doidos e que, de forma alguma, qualquer político ou militar dos Estados Unidos vai sentar-se neste tribunal, uma vez que nem sequer assinou o tratado que instituiu o TPI. Neste momento de grande calor, um pouco por todo o mundo, mas muito na Europa, há em Portugal cerca de 50 concelhos de 9 distritos em perigo máximo de incêndio, cerca de 50 concelhos do interior ao longo deste dia de quinta-feira em perigo maior de incêndio rural, é o que indica o Instituto Português do Mar e da Atmosfera.
14: Estivemos a ouvir as notícias que o jornalista Paula Borges pode voltar a ouvir em africa.rtp.pt. São agora 11 horas e 6 minutos em Portugal continental e também em Angola. Está a começar uma nova hora. Bom dia com alegria. Já a seguir, abrimos com As One. Carina Sofela.

0: É o início romântico aqui na RTP África nesta hora, 11h13, em Portugal Continental e também em Angola. Abrimos com As One and My Love. E agora Yola Semedo traz-nos este Quem Dera. Daqui a bocado temos a revista de imprensa desportiva e também a palavra do dia. Sem esquecer que antes temos mais uma edição de Olho por Si.
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0: Low J e Odile em Mua. Agora ficamos com a revista de imprensa desportiva numa edição de Mário Silva da Costa.
1: Chegou a altura de olharmos para as primeiras páginas dos jornais de desporto desta quinta-feira, dia 23 de julho. Começamos esta edição da revista de imprensa desportiva pelo jornal O Jogo, que destaca a estreia do Benfica na nova época. Os encarnados defrontam hoje o Saint Gallen na Suíça, na primeira mão da segunda pré-eliminatória de acesso à Liga Europa. O título desta edição do jornal O Jogo é A Pesca na Europa. Langley e Kaminski vão ser titulares e há dúvidas quanto ao dono da baliza. Marco Silva afirma que o favoritismo prova-se dentro de campo, John Durante fora, mas o técnico vai apostar nele, está comprometido e vai ajudar-nos muito na temporada. Depois, sobre o Sporting de Braga, destaque para a estreia dos bracarenses na nova época. Os bracarenses ganharam por 1-0 em casa do Zelezničar Pančevo, na Sérvia, na primeira mão da segunda pré-eliminatória de acesso à Liga Conferência. Destaque do jornal O Jogo, Ricardo Horta já colhe frutos. Bom arranque dos guerreiros na UEFA, com gol de penalti e Ornicek em destaque. Braga ganhou por 1-0 esta partida. No rescaldo, o treinador Carlos Vicens afirma, na próxima semana será muito melhor. Depois, sobre o Futebol Clube do Porto, um galo a cantar no último minuto, forte rotação na derrota de Barcelos após vitória matinal com o Penafiel por 3-2, ou seja, o Porto ontem realizou dois jogos de pré-temporada, o primeiro diante do Penafiel ganhou por 3-2, à porta fechada no Olival, e depois perdeu por 1-0 em casa do Gil Vicente já durante a noite. No final deste jogo, Francesco Farioli disse: temos muitos quilómetros nas pernas. Nota também para as declarações de André Villas-Boas, que fala de um mercado tranquilo. Manter uma base forte para o título é a frase-chave de André Villas-Boas. Por último, sobre o Sporting, Ibrahima Ba, apresentado como reforço leonino e muito motivado, vou dar tudo, é a frase do defesa central senegalês. Depois, mangas no Monza, Morita no Hull City e Celta de Vigo também quer Iran Kunda. Passamos para a primeira página do jornal Record, que destaca também a oficialização da contratação de Ibrahima Ba por parte do Sporting, apresentado e agradece confiança, vim para um dos melhores do mundo. Custa 21.250.000 euros e assina até 2031. A cláusula de rescisão é de 80 milhões de euros e vai estar 4 semanas em recuperação devido a uma lesão no menisco. São as notas da apresentação de Ibrahima Ba como jogador do Sporting. Ainda no mercado leonino, Iran Kunda por detalhes, só aguarda luz verde do Watford, Ricardo Mangas no Monza, Morita no Hull City e Diomande estreia-se frente aos Leões pelo Forest no dia 31 de julho. Depois, sobre o Benfica, favoritismo prova-se em campo, é a frase-chave de Marco Silva, que não acredita em facilidades no jogo diante do Saint Gallen esta noite, na qualificação para a Liga Europa. Outras duas frases do treinador do Benfica: conheço bem John Duran e queremos colocá-lo ao mais alto nível. E sobre João Palhinha, por vezes posso falar com jogadores que já foram meus. Duas notas sobre o jogo do Benfica: Barreiro é baixa e Mano Silva titular, escreve o Jornal Record. Sobre o Futebol Clube do Porto, Dragão com muito para melhorar, mas Francesco Farioli entende que a exibição foi positiva. Sobre o Porto ter perdido por 1-0 diante do Gil Vicente. Algumas notas do Dragão: Pietuszewski é dúvida para a Supertaça, idade de Cardoso Varela gera polémica e destaque também para a vitória do Porto sobre o Penafiel no primeiro jogo de preparação do dia de ontem. Vitória por 3-2 com André Silva a bizar. Sobre o Sporting de Braga, Guerreiros em vantagem, Ricardo Horta marca de penalti e deixa os minhotos a ganhar por 1-0 diante do Zelezničar Pančevo, vitória que coloca os minhotos em vantagem nesta eliminatória de acesso à Liga Conferência. E por último, Dani Olmo, exclusivo, diz: Portugal foi um dos rivais mais difíceis no Campeonato do Mundo. Dani Olmo, que acaba de sagrar campeão do mundo com a camisola da Espanha. Para finalizar, só falta mesmo olharmos para a primeira página do jornal A Bola, que destaca igualmente a contratação de Ibrahima Ba pelo Sporting. Ba é leão, central assina até 2031 e custa 21.150.000 euros e diz: o Sporting é dos melhores clubes do mundo. Ibrahima Ba, que recupera de operação e só no final de agosto vai entrar nas contas de Rui Borges. Vai compensar a saída de Diomande para o Nottingham Forest, o marfinense vai pagar a transferência do ex-Famalicão e a contratação de um lateral esquerdo para o lugar de Ricardo Mangas, que vai ser emprestado ao Monza. Já sobre o Benfica, Marco Silva em estreia, o treinador faz o primeiro jogo oficial pelo Benfica e sublinhou a importância da partida diante do St. Gallen numa conferência de imprensa em que abordou vários temas, desde Duran a João Palhinha. Ainda sobre o Benfica, Águias já tem acordo com o Bournemouth por António Silva. O central, hoje com a braçadeira de capitão, vai sair por 25 milhões de euros. Ainda sobre o mercado encarnado, o City e Como na pista de Ivanovic. Sobre o Futebol Clube do Porto, o campeão nacional derrotado em Barcelos, golo ao cair do pano do francês Chapche, selou a vitória por 1-0 do Gil Vicente. E por último, a vitória do Sporting Braga na Sérvia em casa do Zelenicar, serviços mínimos na Sérvia, gol de penalti de Ricardo Horta na segunda parte, grande vitória e eliminatória bem encaminhada. Fica por aqui a edição desta quinta-feira, dia 23 de julho, da Revista de Imprensa Desportiva.

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0: Música de Gelsa Dinorati e Georgia, chama-se Teu. Aqui no nosso horário, fim de manhã, início de tarde na RTP África. Agora é momento de mais uma edição de Olho por Si, com Graça Cabral e Isabel Flora.
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2: Graça, bem-vinda uma vez mais à RTP África. Hoje falamos do Dia Mundial para a Prevenção dos Afogamentos. Que efeméride é esta?
3: É uma efeméride que não é muito antiga, obviamente estabelecida pela ONU, como a maioria das datas que trazemos aqui à conversa na RTP África, mas é uma efeméride de importância muito grande. Talvez a Isabel e os ouvintes não saibam, mas a cada hora morrem afogadas mais de 30 pessoas no mundo. E os últimos dados da ONU revelam que mais de 80% destas pessoas são crianças ou jovens. Portanto, estamos a falar de uma causa de morte gravíssima, é uma das causas de morte silenciosa mais grave e que tem um impacto enorme. Estamos em pleno verão, estamos em pleno, enfim, tempo livre em que as crianças brincam, divertem-se e, na verdade, foi por essa razão que a ONU também escolheu este período do ano em que há muitas atividades, muitas brincadeiras para se coordenar esforços entre famílias, escolas, governos, organismos internacionais, sociedade civil, etc., para lançar estes alertas e passar esta informação de uma forma

0: olhar os olhos dos mais pequenos, que estão a brincar junto a ribeiras, rios, lagos, represas, enfim, pequenas até a pequenos tanques em que há água, há brincadeira e há divertimento que pode acabar em tragédia. Como eu dizia, muitas destas mortes são dos mais pequenos e dentro desta faixa etária também muitas destas mortes acontecem no continente africano. Por isso não será demais relembrar esta efeméride, porque o afogamento até em grande parte é evitável. Ocorre em segundos, mas também em segundos, se houver atenção, pode tudo ser salvo, digamos assim. E a maior parte das vezes, diz a própria ONU, que este afogamento acontece até a poucos metros de um adulto que está por ali e que não está devidamente atento. Portanto, é importante que se explique às crianças os perigos, que se incentive os adultos a estar atentos, não estar, enfim, a olhar, a conversar, a brincar, a olhar para o telemóvel sem estar com atenção aos pequenos, providenciar equipamentos de segurança, braçadeiras, por exemplo, incentivar a aprendizagem de alguns, digamos que primeiros passos na natação, alguns movimentos de sobrevivência, incentivar também o uso de água em que há vigilância ou há outras pessoas por perto, não estar em rios em que não há ninguém, em que pode efetivamente acontecer uma situação de grande sufoco e não haver ninguém por perto para ajudar, para socorrer. É isto que se diz a todos e que a Assembleia Geral da ONU tanto quer que faça, enfim, que seja público. É importante prevenir um afogamento, há que vedar, cobrir o acesso à água, por exemplo, de poços. Isso é uma causa terrível, de pequenos tanques, há que mudar, há que supervisionar de perto as crianças, ensinar.
1: Tudo acontece em segundos, não é?
0: Tudo acontece em segundos.
1: Graça, e já que estamos a falar de afogamentos, há outros acidentes relacionados com crianças para os quais devemos também estar alerta.
0: Sem dúvida, Isabel, os acidentes chamados domésticos são também uma grande causa da morte infantil. E há acidentes que são mais frequentes nos mais pequeninos, como, por exemplo, quedas, engasgamento, intoxicações, queimaduras, porque os pequeninos, por exemplo, dos 0 aos 2 já se tentam pôr em pé, ali entre 1 e 2 anos agarra-se a determinados objetos, nomeadamente objetos com água quente ou com líquidos quentes, mas temos depois, por exemplo, entre os 5 e os 9 anos, também é muito comum, infelizmente, os atropelamentos. Também o afogamento, já falámos. Os choques elétricos, intoxicações, são idades em que há muita curiosidade. Os miúdos vão brincar para a rua, correm, não olham, atravessam sem ter cuidado. Em casa, até muitas vezes por brincadeira, colocam os dedos na ficha elétrica, mexem em objetos elétricos, intoxicam sem perceber, com detergentes, com líquidos, e hoje em dia todos os detergentes têm cores muito, enfim, muito vistosas e cheiros muito apetitosos até. Eu acho que a questão, o objetivo é mesmo chamar a atenção, e neste caso para as crianças, de uma forma muito perigosa, mas são acidentes domésticos muito comuns, chamados domésticos, mesmo os atropelamentos, porque são em brincadeira, e depois temos, em dados um bocadinho mais velhas, acidentes ligados até com pequenos objetos de mobilidade, as bicicletas, as trotinetes, esse tipo de equipamentos que também devem ser ensinados a ser utilizados em condições.
1: Também podem ser fatais, não é?
0: Podem ser fatais, exatamente. Portanto, é importante a prevenção da segurança infantil e juvenil, não só nos afogamentos, mas em todos, mas neste dia e sobretudo no período de verão, incentivar ao máximo o cuidado com este tipo de brincadeiras e também levar as autoridades a explicar, a assinalar os perigos, a vedar, a divulgar, porque muitas vezes até os adultos não têm estas informações, não sabem que um afogamento pode acontecer num palmo d'água, por exemplo. Não sabem que os rios são extremamente perigosos, as ribeiras são extremamente perigosas, têm lodo, têm ramos, têm uma série
1: de correntes.
0: Exatamente, nem os próprios adultos sabem, portanto a informação e a divulgação é o veículo número um para se evitar este tipo de problema e providenciar

0: esta informação, é prevenir acidentes, é cuidar da segurança infantil e é cuidar também destes jovens que também são consumidores quando, na verdade, estão a brincar com objetos como tudo isto. Digamos que é um ciclo, infelizmente, com muitos números negativos, mas que nós podemos reverter com informação e com divulgação.
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A palavra do dia é agorafobia. O termo agorafobia tem origem grega, resultante da junção de agora, praça pública, mercado em grego, e phobos, que remete para medo, terror. Historicamente, refere-se ao medo de espaços públicos ou praças, mas hoje em dia define a ansiedade em locais de difícil saída ou onde a ajuda de emergência não esteja disponível. Na Grécia Antiga, a ágora era a praça central das cidades, o local de encontro, de comércio e de vida pública. Ao contrário do que se possa pensar, o termo original não significava apenas medo de espaços abertos, mas sim o medo da exposição pública e a exposição ao espaço público central, frequentemente o oposto ao conceito de claustrofobia, que é o medo de lugares fechados.

0: Boa tarde, são agora 12 horas em Portugal continental e também em Angola, 10 horas em Cabo Verde, 11 horas na Guiné-Bissau e em São Tomé e Príncipe, são agora 13 horas em Moçambique e também na África do Sul. Já a seguir aqui na Rádio RTP África, as notícias com a jornalista Paula Borges.
1: Parlamentares da Cplp reunidos em Angola hoje e amanhã. Este é o último dia da visita oficial de António José Seguro, presidente português a Cabo Verde. Está na Boa Vista para a Cimeira dos Oceanos. Calor a castigar o mundo. Olhamos a Europa, olhamos também a África, onde as elevadas

0: Temperaturas estão a afetar muitas espécies, entre elas os camelos.
1: 35 graus marca hoje a cidade de Faro. Atenção para o calor. Lisboa chega hoje aos 30 graus, máxima para Coimbra 29 e para o Porto. Os termómetros vão até aos 25. Já a seguir na Rádio RTP África ouvimos as notícias com a jornalista Paula Borges.
0: Começa hoje a Cimeira dos Oceanos na Ilha Cabo-Verdiana da Boa Vista e estão presentes os chefes de Estado de Cabo Verde e de Portugal naquele que é o terceiro e último dia da visita de António José Seguro ao arquipélago, visita que vamos continuar a acompanhar com os repórteres da rádio no país. A criação de uma rede nacional de jovens parlamentares é uma das recomendações dirigidas a Cabo Verde pela rede de mulheres parlamentares da CPLP, que ontem esteve reunida em Luanda. A presidente da rede, Lúcia Passos, diz que Cabo Verde é o único país de língua oficial portuguesa que ainda não criou uma estrutura deste género.
2: Tivemos na última eleição de 2026 uma renovação significativa do Parlamento com jovens. Então, neste momento, não há desculpa que não temos jovens suficientes. Temos jovens suficientes, temos jovens qualificados, jovens capazes, jovens que estão determinados a fazer a sua participação política, e eu acho que é uma oportunidade que Cabo Verde deverá aproveitar de criar a sua rede de jovens parlamentares, não só para participar na Assembleia Parlamentar da CPLP, mas para, a nível do país, fazer o trabalho de incentivar mais jovens a participar na política.
0: Outra das resoluções aprovadas em Luanda implica um maior papel das mulheres deputadas na promoção da integridade pública e da liderança em tempos de crise. Lúcia Passos explica o alcance desta decisão.
2: Analisamos os desafios, contexto das crises, sejam elas sanitárias, económicas, climáticas ou de segurança, para ver como é que vamos reforçar a liderança das mulheres, para que possamos ser mais resilientes e ter uma liderança também mais inclusiva e orientada para o bem comum.
0: As recomendações deste encontro serão transmitidas ainda hoje à Presidente da Assembleia Nacional de Cabo Verde, Janira Ofer Almada, e aos líderes parlamentares do PAICV e do MPD, que estão a participar nesta Assembleia Parlamentar da Comunidade dos Países de Língua Portuguesa, que começa hoje na capital angolana. José Silva.
3: Líderes dos parlamentos dos Estados-membros da Comunidade dos Países de Língua Portuguesa participam nos trabalhos da sessão intercalar da Assembleia Parlamentar da Organização, que começaram esta quarta-feira com encontros técnicos de grupos especializados, como o caso da Rede de Mulheres Parlamentares. Hoje é o dia da plenária oficial. A sessão vai debater, entre outros temas, governação democrática, segurança, integridade e cooperação parlamentar. A presidente do Parlamento Timorense, Maria Lai, espera que haja o reforço de algumas iniciativas.
4: Esperamos que possamos dar um arranque mais positivo para as nossas atividades, porque têm vindo a diminuir, mas esperamos que com o encontro em Angola podemos reforçar novamente as nossas atividades. Contando com a presença do Brasil, nós ainda não temos assuntos palpáveis, mas eu penso que pode vir a acontecer, porque neste momento temos também atividades em conjunto com o financiamento da União Europeia através da UNDP, que é o Propalop-TL. Esperamos que essas experiências possam continuar no futuro.
3: Alguns dos desafios dos parlamentos da CPLP que participam em Luanda na 15ª Sessão Intercalar da Assembleia Parlamentar da Comunidade dos Países de Língua Portuguesa.
0: E são pelo menos 100 os participantes, entre quem representa os Estados-membros, também observadores associados e organizações convidadas. Há, entretanto, uma outra reação à morte de Luís Represas, um dos nomes maiores da música portuguesa e que sempre apoiou várias causas e se dedicou também ao trabalho conjunto com figuras de outros países. A reação é de Ramos Horta, presidente de Timor-Leste, que escreve que ao longo de décadas Luís Represas colocou o talento artístico ao serviço de uma causa, a liberdade e a dignidade do povo timorense, e escreve mais. Escreve que numa época em que Timor-Leste permanecia sob ocupação e sofrimento do povo, era frequentemente esquecido, este sofrimento, pela comunidade internacional, e aí a canção Timor foi um canto-grito poderoso de solidariedade, esperança e resistência, despertou consciências e mobilizou o apoio da sociedade portuguesa e internacional. Escreve ainda o presidente timorense que a ligação de represas a Timor-Leste não terminou com a restauração da independência e que manteve sempre viva a amizade que cultivou com o país e com os cidadãos de Timor-Leste. O cantor morreu ontem aos 69 anos, vítima de cancro. O velório acontece hoje, será na Basílica da Estrela a partir das 4 da tarde. O público pode prestar homenagem ao músico e compositor até às 10h30 da noite e o funeral realiza-se amanhã, também na Basílica da Estrela, mas será reservado à família. Agora, Moçambique, onde o CENJOR, Centro Protocolar de Formação Profissional para Jornalistas de Portugal, está a promover um curso de introdução ao jornalismo digital. José Moreno é o formador.
5: Esta ação de formação é feita em conjunto ou em colaboração com a ELPO, que é uma organização que está aqui presente em Moçambique e em muitos outros locais. E a participação do CENJOR tem a ver com, neste curso em particular, tem a ver com preparar, enfim, ou dar algumas pistas de preparação para os jornalistas moçambicanos na adaptação à era digital. Portanto, o jornalismo está-se a transformar muito na era digital. A era digital lança muitos desafios novos e diferentes ao jornalismo e nós temos formações no CENJOR vocacionadas para esse tipo de transição e, portanto, é uma dessas formações que viemos fazer aqui em Moçambique.
0: E a José Moreno aponta objetivos.
5: Eu acho que o que se espera é, basicamente, que nós consigamos passar algumas ideias sobre a transição digital e sobre as ferramentas que podem ser usadas pelos jornalistas na transição digital para que os jornalistas moçambicanos as possam vir a aplicar no seu local de trabalho. A ideia não é esse conhecimento ficar aqui na sala de formação, a ideia é esse conhecimento passar, de facto, para as redações. E nós temos discutido aqui muitas vezes, por exemplo, que há algumas, enfim, às vezes pessoas mais antigas que resistem a este tipo de transição nas redações. O que nós estamos a tentar dar às pessoas aqui é exatamente ferramentas, argumentos, para explicar às pessoas que forem mais resistentes à mudança ou à adoção de tecnologias digitais nas redações, dar-lhes ferramentas ou dar-lhes argumentação para tentarem que isso aconteça, porque a transição digital é inevitável e, portanto, não anda para trás, digamos assim, o digital está aí e é o futuro e, portanto, as redações em todos os sítios do mundo têm que se adaptar a isso.
0: O CENJOR pretende garantir uma maior presença em Moçambique.
5: Eu acho que este tipo de ações que nós estamos aqui a fazer seriam muito úteis. É uma questão de podermos encontrar as plataformas para as fazer, ou seja, as condições para as fazer. Seriam úteis, como eu disse logo no início, não só para o CENJOR trazer os seus conhecimentos em termos de jornalismo para os jornalistas moçambicanos, mas também para nós aprendermos como é que a transição, este tipo de transição, ou como é que o jornalismo está a ser praticado em Moçambique, que é certamente diferente daquilo que acontece em Lisboa ou em Portugal. E, portanto, para nós também seria positivo esse tipo de intercâmbio. Aliás, está a ser positivo esse tipo de intercâmbio. Portanto, nós, não posso falar pelo CENJOR, posso falar enquanto formador do CENJOR, e enquanto formador do CENJOR, obviamente estaria aberto a mais colaborações deste género, porque eu acho que são úteis para ambas as partes.
0: O curso de iniciação ao jornalismo digital promovido pelo CENJOR tem a duração de 5 dias, junta cerca de 30 profissionais de televisão, de rádio e de imprensa. O comediante angolano Gilmário Vemba voltou a ver recusado por Moçambique um pedido de visto, tal como aconteceu há um ano, para realizar um espetáculo que estava agendado para o próximo domingo. Entretanto, foi reagendado para a África do Sul, isso mesmo, avançou uma fonte da produção, uma fonte que, contactada pela agência Lusa, confirma que houve uma recusa de visto de atividades culturais para toda a equipa de Gilmário Vemba e acrescenta desconhecer os motivos. A Lusa tentou obter uma reação do Serviço Nacional de Migração, o SENAMI, a este novo caso com o comediante angolano radicado em Portugal, mas até ao momento ainda não conseguiu qualquer reação oficial. Em Portugal, perante as falhas no processo de classificação dos exames nacionais, o LIVRE, o Partido LIVRE, quer ter acesso à informação escrita relativa à prova piloto de filosofia que aconteceu no ano passado. Ontem, o Ministro da Educação afirmou em entrevista aqui à RTP que a informação que o Governo recebeu foi de que a prova piloto tinha decorrido sem problemas de maior e que, com base nessa avaliação, concluiu-se que havia condições para avançar com a correção digital dos exames do secundário. Perante estas palavras, a deputada Filipa Pinto do LIVRE salienta que o partido exige ter acesso a documentos que comprovem estas afirmações do ministro Fernando Alexandre. Ainda em Portugal está dominado o incêndio no concelho de Gondomar, distrito do Porto. Este fogo lavrava desde ontem à tarde na freguesia de Lomba, mas acabou por ceder na última hora às operações de combate que mobilizaram uma centena de operacionais e ainda uma aeronave. E vamos agora às consequências das elevadas temperaturas que se sentem um pouco por todo o planeta. Em África, o calor é extremo. Está também a afetar, imagine-se, os camelos, um dos animais mais importantes para a sobrevivência de muitas comunidades. Carolina Malheiro.
6: Na região de Afar, na Etiópia, os criadores dizem que as temperaturas elevadas estão a provocar queimaduras, desidratação e doenças nos animais. Em declarações à BBC, um criador revelou que perdeu 8 crias de camelo num único mês devido ao calor extremo. Na Somália, a seca já matou milhares de camelos. Um estudo publicado em junho deste ano revelou que 46% das famílias que vivem da criação destes animais foi afetada. Também no norte do Quênia, os veterinários registaram mais casos de hipertermia e uma taxa de mortalidade de quase 73%. Os especialistas alertam que o calor extremo está a reduzir a disponibilidade de água e de vegetação, colocando em risco os camelos e a subsistência das comunidades que dependem deles.
0: É uma notícia, uma história desenvolvida hoje pela BBC. Nota também para o Parque Nacional da Gorongosa, no centro de Moçambique, que vai realizar em outubro uma nova contagem aérea de fauna bravia de grande porte, abrangendo 210 mil hectares para monitorizar a recuperação da biodiversidade. A iniciativa consta de um edital de concurso público a que a Agência Lusa teve acesso, lançado pelo projeto de restauração da Gorongosa para apoiar a realização desta contagem, uma operação considerada fundamental para avaliar a evolução das populações animais naquele que é um dos mais importantes ecossistemas protegidos de África. E já que falamos de ecossistemas ricos, destaque também para o lançamento do livro sobre tartarugas marinhas do investigador Paulo Catri, que está a acontecer a esta hora no IBAP, no Instituto da Biodiversidade e Área Protegidas em Bissau.
1: 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Edição foi de Paula Borges. Para voltar a ouvir esta ou outras edições, é só clicar em africa.rtp.pt. Carina Sofela.

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2: Há um momento, a Presidenta fica grávida e vai ter filhos, já vou terminar com essa parte. E as mulheres do reino, ou seja, desse país, da nação, em solidariedade, em sororidade, apanham uma febre de prenhez generalizada. E alguns homens barrigudos, é todas as mulheres com 80, 70, 90 anos, alguns homens barrigudos foram ao médico para ver se não estavam grávidos. Com muito medo, porque diziam as coisas que acontecem em África. Porque não sabemos se Deus não está a fazer isso para nos dizer, quando vocês souberam o que é dor do parto, nunca mais vão matar os filhos dos outros.
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1: Tolerância zero. Benfica começa hoje época europeia na estreia oficial de Marco Silva. Já a seguir vamos a St. Gallen. Liga Conferência, Braga de serviços mínimos, vence na Sérvia e já espreita a próxima fase de apuramento. Sporting continua a contratar. Operação Relâmpago com Ibrahim Abá oficializado, ainda antes da venda de Diomande por 40 milhões. Futebol Clube do Porto perde no primeiro teste à vista de todos. Farioli já fala em reforços. Brasileirão e Sul-Americana, treinadores portugueses com motivos para sorrir, ainda a surpresa do selecionador de Cabo Verde ao Presidente da República e o direto com o Estoril Open.
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1: A partir de hoje é a doer. O Benfica inicia mais logo a caminhada rumo à fase regular da Liga Europa na Suíça com a primeira mão da segunda pré-eliminatória frente ao St. Gallen. Sem Leandro Barreiro, lesionado, ainda sem contar com o sonante reforço John Duran, mas com as contratações Longley e Kaminski prontas para ir a jogo, a estreia de Marco Silva acontece sob o signo do favoritismo frente a um dos históricos emblemas helvéticos que tenta voltar aos bons velhos tempos. No Nordeste da Suíça, com emoções fortes pela frente, a Antena 1 encontrou o comunicador e romancista português Duarte Monteiro, ele que passou grande parte da sua infância justamente no cantão de St. Gallen e que esteve à conversa com o enviado especial João Santos Correia.
2: O que é que representa o St. Gallen para este cantão da Suíça?
3: Se vocês forem ver, desportivamente o St. Gallen não é um gigante, muito longe disso. Tu vais encontrar na Suíça clubes muito mais impactantes do ponto de vista desportivo, mas do ponto de vista social e histórico, o St. Gallen tem um lugar muito especial, não só nesta região, mas que é reconhecido no país inteiro. E depois tem uma ligação brutal à região. É um clube que representa o cantão, que representa a cidade, e isso vê-se desde logo na média de assistências que tu encontras no estádio, que são quase 90% de taxa de ocupação, 17, 18 mil. Portanto, é um clube muito peculiar se olhares ao museu, mas depois tens que o perceber de outra forma, claramente.
2: É também especial receber o Benfica aqui em St. Gallen?
3: Para os imigrantes isto é tudo. É uma porta para casa. E a história mais bonita disto tudo é que é o Benfica, mas podia ser o Porto, podia ser o Sporting, porque os imigrantes iam viver... Eu tenho muitos amigos e familiares que não são benfiquistas que vão ao jogo logo, porque é uma forma de mostrar orgulho. Vem cá um clube do nosso país, mostrar uma certa superioridade, porque depois no dia-a-dia amanhã vão trabalhar, e se o Benfica ganhar vão chegar lá junto do amigo suíço e vão dizer: opá, estás a ver, nós afinal somos melhores do que vocês em algo, se calhar não somos em muito mais, mas no futebol somos. E portanto tem esse lado muito emocional que é difícil de pôr em palavras para quem é imigrante. Isto representa muita coisa para lá daquilo que se joga dentro das quatro linhas.
2: Como é que são os adeptos do St. Gallen no estádio?
3: Muito apaixonados. E logo à noite vamos ter 60-40 por uma razão específica, porque este jogo é em julho. E julho é o mês de férias na Suíça, porque, sobretudo para quem tem filhos na escola, a escola começa logo no início de agosto e, portanto, há muito adepto do St. Gallen que não está na cidade, por isso não vai poder ir ver o jogo. Porque noutra altura, isto não seria 60-40, seria 70-30 a correr bem, porque o St. Gallen... Só a média do St. Gallen em Portugal seria o quarto, quinto clube com maior média de espectadores no campeonato. O St. Gallen não pode levar adeptos à luz pelo mau comportamento da sua claque, o que também ajuda a explicar um bocadinho o ambiente que o Benfica vai encontrar logo à noite, mas o Benfica não vai jogar aquele jogo em casa que muita gente achava quando o sorteio saiu.
2: Sobre o jogo, a diferença, o que se tem falado, dito, escrito, é que a diferença é muito grande. A diferença é assim tão grande?
3: É, a diferença é muito grande. A diferença é muito grande. O St. Gallen é uma espécie de mini Red Bull. Para os benfiquistas que não estão familiarizados com o St. Gallen, é uma forma de jogar parecida com aquela que o Roger Schmidt trouxe para o Benfica do Gegenpressing. É uma equipa que tenta recuperar rapidamente a bola, é uma equipa que morde os calcanhares, é uma equipa que fisicamente é muito desconfortável de defrontar. Mas a diferença é brutal e eu acho que as palavras dos próprios responsáveis do St. Gallen no pré-jogo denotam isso. Eles têm consciência que, sobretudo tecnicamente, há dois ou três mundos entre as duas equipas, isso é óbvio.
1: Duarte Monteiro, entrevistado pelo jornalista João Santos Correia, que a partir das 7 da tarde nos trará o relato desse St. Gallen Benfica, para o qual Marco Silva parte com um objetivo bem definido.
4: Sermos competitivos e estarmos na próxima eliminatória, esse é o nosso objetivo. Sabemos que é uma eliminatória com dois jogos, queremos e ambicionamos um bom jogo e um bom resultado. Esse é o objetivo, sabendo sempre que teremos o jogo no Estádio da Luz na segunda mão.
1: Com António Silva na porta de saída da Luz e com destino traçado, Bournemouth e Premier League, o treinador foi muito concreto quanto ao compromisso do central, que hoje será opção.
4: Se o António não tivesse com a cabeça diariamente naquilo que é o treino, naquilo que é a sua obrigação, naquilo que representa ser atleta do Benfica, não estaria sequer nos jogos pré-temporada. E se esteve nos jogos pré-temporada e se eu o utilizei nos jogos pré-temporada, é porque os sinais que ele me foi dando dia após dia no treino era que estava em condições de jogar nesses mesmos jogos, treinar no dia seguinte, porque algum atleta que não esteja a dar sinais diariamente que não está comprometido com aquilo que é a sua profissão e que é o clube que representa, e neste caso o Sport Lisboa e Benfica, não pode estar sequer no treino seguinte, quanto mais no jogo seguinte.
1: Marco Silva na antevisão do Saint Gallen Benfica, jogo terá arbitragem do italiano Luca Pairetto. Para o Braga, na Liga Conferência, serviços mínimos, ainda em ritmo de pré-temporada, mas uma vitória que deixa a continuidade em prova nas suas próprias mãos. 1-0 em Pančevo, na Sérvia, frente ao Zelezničar, para a primeira mão da segunda pré-eliminatória. Golo de Ricardo Horta na transformação de um penalti, a dar triunfo aos comandados de Carlos Vicens, treinador que dentro de uma semana quer ver melhorias substanciais.
5: Vamos trabalhar para que no jogo de Braga a equipa esteja melhor. Vai ter de estar, porque são mais 8 dias de trabalho. Mais uma semana de treino vai permitir-nos estar num nível competitivo melhor. Estamos a trabalhar para isso, num ponto de vista da condição física, de integração dos novos jogadores e da qualidade do jogo. Temos acumulado muito trabalho e vamos tendo cada vez mais qualidade. Por isso, estou confiante de que dentro de 8 dias vamos estar muito melhores do que neste jogo.
1: A qualidade evidenciada pelo Zelezničar, essa era já esperada.
5: Já os tínhamos visto, sabíamos que era uma equipa que tinha uma ideia de jogo muito estabelecida. Um treinador com um trabalho de algum tempo e muito bom. Não é uma casualidade estarem na qualificação para a Liga Conferência. Na temporada passada já demonstraram que são uma equipa muito valente, com uma saída de bola muito trabalhada e com uma pressão bem organizada. Uma equipa difícil. Também estão numa fase da época mais avançada do que nós. E no final do jogo, notou-se essa energia extra por terem começado antes de nós. Por isso, digo que não foi surpresa nenhuma para mim.
1: Segunda mão na Pedreira na próxima quinta-feira, às 8 da noite. No resto da atualidade arsenalista, Garbi acaba de ser cedido ao Leganés da 2ª Liga Espanhola. Opção de compra obrigatória de 3 milhões de euros, caso os pepineros subam de divisão e sejam cumpridos ainda critérios de utilização do médio franco-tunisino. Com Diomande ainda a ser ultimado para o Nottingham Forest, por valores na casa dos 40 milhões, o Sporting não perdeu tempo e selou em operação relâmpago a contratação do substituto para o central marfinense. Ibrahim Abá já é reforço. O central senegalês de 21 anos recrutado ao Famalicão custa 21 milhões e 125 mil euros, assina por 5 épocas, fica blindado por cláusula de 80 milhões e não poderia estar mais satisfeito.
6: Estou muito feliz. Eu sei que usar a camisola do Sporting é grande responsabilidade. Agora eu vou continuar o trabalho.
1: No ponto mais alto da carreira até ver, Baia deixa agradecimentos e promessas.
6: Faz parte do maior clube do mundo e eu estou muito feliz por usar a camisa do Sporting. Obrigado pelo presidente e o staff e apoio também por confiança que ele tem comigo. E eu estou muito pronto para deixar tudo no campo.
1: Ibrahim Abá aterra em Alvalade ainda a recuperar de uma operação ao menisco do joelho direito realizada no final da época passada e só estará apto para jogar dentro de cerca de um mês. Trata-se do 7º reforço para a nova temporada, quando estamos a 2 dias do troféu 5 violinos. No sábado, às 7:30 da tarde, o Sporting defronta o Mónaco, partida para acompanhar com relato aqui na rádio. O próximo nome a ser fechado é o de Iran Kunda, extremo internacional australiano do Watford e que deverá custar qualquer coisa como 15 milhões mais bónus aos cofres leoninos. Frederico Varandas e a estrutura de futebol estão também já de olho no mercado em busca de um lateral esquerdo para o lugar de Ricardo Mangas, que já partiu para a Itália para assinar pelo Monza. O dinamarquês Victor Bach, do Midtjylland, está sinalizado. O Futebol Clube do Porto acaba de anunciar a renovação do contrato de Martin Chelmic, central campeão europeu e mundial de sub-17 por Portugal, ligação estendida por 5 temporadas e cláusula de 50 milhões. Isto depois de o primeiro teste de pré-temporada à vista de todos e a pouco mais de uma semana da supertaça frente ao Torriense ter acabado com a derrota do campeão nacional. O Futebol Clube do Porto apadrinhou a apresentação do Gil Vicente aos sócios e em Barcelos um gol tardio de Chapchê aos 90 minutos deu a vitória aos galos. Agora, corrigir erros e apontar baterias à Supertaça a 1 de agosto em Coimbra, sendo que Francesco Farioli admite à Sport TV ter ainda o plantel em aberto.
7: Temos de estar prontos, não há alternativa. Vamos jogar contra um adversário por um título, um adversário que fez um trajeto fantástico na taça, portanto não podemos substituir. golos. Vamos ter de estar física e mentalmente no nosso melhor se queremos levantar o troféu. Por outro lado, se vamos ter o plantel fechado, claro que não. Ainda há muito mercado pela frente. Vai levar tempo para nós fazermos tudo o que temos para fazer no mercado.
1: E é justamente para esse encontro frente ao Torriense que Farioli tem Piatoszewski em risco. O polaco está a contas com lesão muscular na coxa direita, sendo certa a sua ausência do jogo de apresentação dos Azuis e Brancos, agendado para sábado às 8 da noite, diante do Aston Villa. Encontro para seguir igualmente com relato aqui na rádio. Quanto ao Gil Vicente, Luís Pinto, sucessor de César Peixoto, gostou do que viu frente ao Futebol Clube do Porto.
8: Satisfeito com as sensações que retiramos do jogo, satisfeito com a forma como competimos e com a forma como fomos crescendo no jogo.
1: A estreia do Gil na Liga 26-27 é em casa, a 9 de agosto, frente ao Rio Ave. Entretanto, esta quinta-feira, dois guarda-redes brasileiros foram anunciados por clubes da Primeira Liga. O recém-promovido Académico de Viseu contrata Everton Ferreira ao Barra FC por empréstimo com opção de compra. Ao Alverca chega Jonathan Luiz, proveniente do Atlético de Minas Gerais e que aos 35 anos regressa a Portugal depois de ter representado o Rio Ave, Moreirense ou Vitória Sport Clube. Na retoma do Brasil, o líder Palmeiras bateu fora o Coritiba por 3-1, com Abel Ferreira suspenso a verde bancada, a sua equipa manter à condição a vantagem sobre o Flamengo de Leonardo Jardim, que por seu turno goleou 4-0 na visita à Chapecoense. Lanterna Vermelha.
9: A entrada da segunda parte, acabamos de fazer o terceiro gol, que acabou por matar o jogo, e depois, com as substituições, conseguimos gerir o jogo sem grande fadiga, não há? Porque esta semana temos 3 jogos, acabamos por ganhar bem.
1: Mengão ainda com um jogo em atraso a 7 pontos do Palmeiras. Já o Cruzeiro foi a Porto Alegre bater o Internacional por 2-1 e a equipa de Artur Jorge já está a 5 pontos do top 4.
10: Estamos a desbravar muito do caminho para poder recuperar aquilo que foi perdido no início, mas eu quero, os meus jogadores querem também, a ambição de poder jogar para os lugares cimeiros. É essa a nossa meta, em busca daquilo que possa ser os melhores lugares e os lugares cimeiros, de podermos entrar naquele top 5, top 6.
1: Cruzeiro sobe ao 7º lugar. Na Taça Sul-Americana, o Vasco da Gama de Pedro Emanuel foi à Colômbia empatar a 2 bolas com o Independiente Medellín na primeira mão dos playoffs de acesso aos oitavos.
11: Fizemos um bom jogo, acho que criamos mais oportunidades do que o Independiente. Valorizamos muito também aquilo que foi o resultado, porque levamos para o São Januário, para o nosso estádio, para a nossa torcida, a decisão desta eliminatória, e era isso que queríamos, e deixamos tudo em aberto para que possamos fechar esta eliminatória na nossa casa.
1: E essa segunda mão no Rio de Janeiro será na próxima quarta-feira. Agora uma surpresa inesperada para António José Seguro. Durante uma visita à cidade da Praia, o Presidente da República deu de caras com o selecionador nacional de Cabo Verde e com uma prenda muito especial. A reportagem é da enviada especial da Antena 1, Inês Amancha.
12: De visita à Feira do Livro de Cabo Verde, em plena Ilha da Praia, uma presença inesperada.
13: Como está, mister? Passou bem? Muito parabéns.
12: É Bubista, selecionador nacional de Cabo Verde, a equipa sensação no Campeonato do Mundo de Futebol.
13: Este senhor é que merece um grande aplauso. Ele é que merece um grande aplauso. Muito parabéns. Muito parabéns.
12: Entre cumprimentos e abraços, há também um presente que vai diretamente para as prateleiras de Belém.
13: Aí trazem-me uma prenda. Obrigado. Vou pôr aqui.
12: É uma camisola da seleção, amarela, atrás o nome de vozinha, ausente, mas presente.
13: Este não estava à espera desta surpresa e, portanto, está comigo, é extraordinário. Eu agradeço muito, muito, muito o Sr. Presidente da Federação, a Vice-Presidente, o Mister, é fantástico. Isto é que é a verdadeira morabeza, não é?
12: Com Bubista a contar o segredo para a prestação no Mundial.
13: Empataram com o campeão do mundo, obrigaram o anterior campeão do mundo e finalista a ir a prolongamento. Qual é o segredo?
14: É o trabalho, acho que é que ele define o povo cabo-verdiano, procurar trabalhar sempre para ultrapassar as dificuldades.
12: Encontro em terra de tubarões azuis, com o Mundial a colocar Cabo Verde no top dos países mais procurados e um presidente português, árbitro na política portuguesa, que tem evitado falar de temas nacionais em solo cabo-verdiano.
13: Muito obrigado. Obrigado por esta surpresa.
1: Inês Amancha a acompanhar o presidente da República em Cabo Verde. Esta hora passamos pelo Estoril Open. Boa tarde, João Gomes Dias. Depois da surpreendente eliminação de Nuno Borges em singles, Jaime Faria em busca dos quartos de final.
15: Muito boa tarde, é isso mesmo. A Jaime Faria está à procura de ser o segundo quarto finalista deste Estoril Open. Se tal acontecer, é a primeira vez desde 2010 que o Estoril Open vai ter dois portugueses nesta fase da prova. Na altura ainda se jogava no Jamor e não aqui no Clube Ténis do Estoril. Frederico Gil e Rui Machado foram os autores dessa proeza. Para lá chegar também aos quartos, o Jaime Faria trata-se de desembaraçar de Gonzalo Bueno, um peruano que conhece bem e que vem da fase do qualifying.
16: É um jogador que se bate muito bem, acredita até o último ponto. O Bueno, já o conheço desde o Júnior, já o defrontei, treinei várias vezes com ele, portanto ele conhece-me muito bem, quando é assim os jogos são sempre mais disputados.
15: O dia de hoje também marca a presença dos dois primeiros cabeças de série. O primeiro é Andrei Rublev, o russo que vai defrontar o cazaque Timofei Skatov. E depois, a fechar o dia, teremos também a presença de Luciano Dardari, o italiano segundo pré-designado deste torneio, que vai medir forças diante de Pedro Martínez. Será precisamente deste duelo entre Dardari e Martínez que vai sair o eventual adversário de Jaime Faria nos quartos de final. Entretanto, o dia de hoje já tem um encontro em andamento desta segunda ronda, o equivalente a oitavos de final da fase de singulares. Neste momento, o francês Luca Vanas está a vencer Pablo Carreño Busta, jogador espanhol, por 5-2. Estamos ainda no primeiro set. Uma nota adicional para os pares, uma vez que hoje temos Tiago Torres ao lado de João Domingos, Torres que tem brilhado a nível de singulares, hoje também vai jogar pares, mas pela frente terá a segunda dupla pré-designada, os brasileiros Orlando Luz

0: De volta à França, corre-se já a 18ª etapa, 185 km mais 200 metros entre Voiron e Orcières-Merlet, a caminho de Paris para a coroação do 5º Tour da carreira. O camisola amarela Tadej Pogacar lidera com 4 minutos e 32 segundos de avanço sobre o segundo da geral, Remco Evenepoel.
1: Jornal de Desporto, edição foi de José Pedro Pinto. 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

0: Boa tarde, são agora 13 horas em Portugal Continental e também em Angola, 11 da manhã em Cabo Verde, meio-dia na Guiné-Bissau e em São Tomé e Príncipe, são agora 14 horas em Moçambique e também na África do Sul. Já a seguir na RTP África as notícias com a jornalista Susana Lemos.
1: Moçambique, unidade de intervenção rápida, destruiu habitações no bairro das Maotas. Mais de 100 famílias ficaram ao relento. Decorre em Luanda a conferência dos presidentes dos parlamentos da Cplp. O calor extremo está a afetar os camelos em África.
0: Para hoje espera-se... Em Lisboa, uma máxima de 30 graus, Coimbra chega aos 29, em Nampula as temperaturas vão até aos 28 e Luanda a máxima prevista é de 23 graus. Já a seguir na rádio RTP África as notícias com a jornalista Susana Lemos.
1: Em Moçambique, a unidade de intervenção rápida destruiu, na madrugada de ontem, habitações no bairro das Maotas, um bairro que está em Maputo. Mais de 100 famílias ficaram ao relento. O presidente do CDD, Centro de Democracia e Direitos Humanos, já condenou a ação dos agentes. Fala mesmo num ato de barbaridade.
2: Um ataque pela madrugada, quando as famílias estão a dormir, colocar gás lacrimogéno a crianças, a mulheres e idosos, isto é abuso de poder, isto é violação dos direitos humanos, isto é um ataque a famílias. Isto é um ataque a famílias. E até agora se está num clima de impunidade sobre esta barbaridade cometida pela UIR, que invade famílias, famílias que foram legalmente reassentadas naquele espaço, no bairro das Maotas, e porque legalmente reassentadas têm o duate para estarem ali.
1: A maioria das habitações era precária e, de acordo com os proprietários, foram incendiadas pelos agentes da Unidade de Intervenção Rápida. Adriano Vunga diz que esta ação foi movida por interesses.
2: Constitui abuso de poder, constitui assalto a comunidades, de noite, sem mandato, é uma clara ilegalidade e é uma ação a mando de alguém que quer se apoderar daquela terra. E Moçambique não pode ser um espaço onde os poderosos, sejam eles quem forem, dão ordens, utilizam a polícia que devia proteger as comunidades.
1: O presidente do CDD não tem dúvidas.
2: Este é um dos mais graves níveis de abuso dos direitos humanos, de abuso de poder e de um clima de medo e da invasão do direito à propriedade que as comunidades têm. Portanto, é uma condenação severa a este ato, que é uma barbaridade cometida pela UIR para comunidades que estão ali legalmente assentadas.
1: Adriano Novunga, presidente do CDD, Centro de Democracia e Direitos Humanos de Moçambique. As autoridades policiais e as municipais ainda não se pronunciaram sobre este caso. A unidade de intervenção rápida queimou e destruiu habitações no bairro das Maotas, em Maputo. Mais de 100 famílias ficaram na rua. A criação de uma rede nacional de jovens parlamentares é uma das recomendações dirigidas a Cabo Verde pela rede de mulheres parlamentares da Cplp, que esteve reunida ontem em Luanda. A presidente da Rede Nacional de Mulheres Parlamentares, Lúcia Passos, defendeu que Cabo Verde é o único país lusófono que ainda não criou uma estrutura deste género.
3: Tivemos na última eleição de 2026 uma renovação significativa do Parlamento com jovens. Então, neste momento, não há desculpa que não temos jovens suficientes. Temos jovens suficientes, temos jovens qualificados, jovens capazes, jovens que estão determinados a fazer a sua participação política. E eu acho que é uma oportunidade que Cabo Verde deverá aproveitar de criar a sua rede de jovens parlamentares, não só para participar na Assembleia Parlamentar da Cplp, mas para nível do país fazer o trabalho de incentivarem mais jovens a participar na política.
1: Outra das resoluções aprovadas em Luanda defende um maior papel das deputadas na promoção da integridade pública e da liderança em tempos de crise. Lúcia Passos explica o alcance desta decisão.
3: Analisamos os desafios, contexto das crises, sejam elas sanitárias, económicas, climáticas ou de segurança, para ver como é que vamos reforçar a liderança das mulheres, para que possamos ser mais resilientes e ter uma liderança também mais inclusiva e orientada para o bem comum.
1: Lúcia Passos, presidente da Rede Nacional de Mulheres Parlamentares. As recomendações da reunião vão ser transmitidas ainda hoje à presidente da Assembleia Nacional de Cabo Verde, Janira Offer Almada, e aos líderes parlamentares do PICV e do MPD que participam na Assembleia Parlamentar da CPLP. Ainda em Luanda, hoje decorre a conferência dos presidentes dos parlamentos, marca o arranque oficial de mais uma sessão intercalar da Assembleia Parlamentar da Comunidade de Países de Língua Portuguesa. O encontro tem como lema Luanda, capital do diálogo parlamentar para a CPLP mais democrática, segura e resiliente. José Silva.
4: A sessão vai debater, entre outros temas, governação democrática, segurança, integridade e cooperação parlamentar. A presidente do Parlamento Timorense, Maria Lai, espera que haja o reforço de algumas iniciativas.
5: Esperamos que possamos dar um arranque mais positivo para as nossas atividades, porque têm vindo a diminuir, mas esperamos que com o encontro em Angola podemos reforçar novamente as nossas atividades. Contando com a presença do Brasil, nós ainda não temos assuntos palpáveis, mas eu penso que pode vir a acontecer, porque neste momento temos também atividades em conjunto com o financiamento da União Europeia através da UNDP, que é o Propalop-TL. Esperamos que essas experiências possam continuar no futuro.
4: Alguns dos desafios dos parlamentos da CPLP que participam em Luanda na 15ª Sessão Intercalar da Assembleia Parlamentar da Comunidade dos Países de Língua Portuguesa.
1: Parlamentos da CPLP estão reunidos na capital angolana. Representantes dos Estados-membros, observadores associados e organizações convidadas vão também analisar a criação de mecanismos para proteger os parlamentos lusófonos, para proteger de ciberataques, desinformação e ameaças híbridas. O CENJ, Centro Protocolar de Formação Profissional para Jornalistas, está a promover um curso de introdução ao jornalismo digital em Moçambique. O formador José Moreno explica o processo.
6: Esta ação de formação é feita em conjunto ou em colaboração com a ELPO, que é uma organização que está aqui presente em Moçambique e em muitos outros locais, e a participação do CENJOR tem a ver com, neste curso em particular, tem a ver com preparar, enfim, ou dar algumas pistas de preparação para os jornalistas moçambicanos na adaptação à era digital. Portanto, o jornalismo está-se a transformar muito na era digital. A era digital lança muitos desafios novos e diferentes ao jornalismo e nós temos formações no CENJOR vocacionadas para esse tipo de transição e, portanto, é uma dessas formações que viemos fazer aqui em Moçambique.
1: A ação de formação junta em Maputo profissionais de comunicação social de diferentes órgãos públicos e privados. José Moreno fala dos objetivos.
6: Eu acho que o que se espera é, basicamente, que nós consigamos passar algumas ideias sobre a transição digital e sobre as ferramentas que podem ser usadas pelos jornalistas na transição digital para que os jornalistas moçambicanos as possam vir a aplicar no seu local de trabalho. A ideia não é esse conhecimento ficar aqui na sala de formação, a ideia é esse conhecimento passar de facto para as redações. E nós temos discutido aqui muitas vezes, por exemplo, que há algumas, enfim, às vezes pessoas mais antigas que resistem a este tipo de transição nas redações. O que nós estamos a tentar dar às pessoas aqui é exatamente ferramentas, argumentos, para explicar às pessoas que forem mais resistentes à mudança ou à adoção de tecnologias digitais nas redações, dar-lhes ferramentas ou dar-lhes argumentação para tentarem que isso aconteça, porque a transição digital é inevitável e, portanto, não anda para trás, digamos assim, o digital está aí e é o futuro e, portanto, as redações em todos os sítios do mundo têm que se adaptar a isso.
1: O CENJOR pretende garantir maior presença em Moçambique.
6: Eu acho que este tipo de ações que nós estamos aqui a fazer seriam muito úteis. É uma questão de podermos encontrar as plataformas para as fazer, ou seja, as condições para as fazer. Seriam úteis, como eu disse logo no início, não só para o Senhor trazer a sua, os seus conhecimentos em termos de jornalismo para os jornalistas moçambicanos, mas também para nós aprendermos como é que a transição, este tipo de transição, ou como é que o jornalismo está a ser praticado em Moçambique, que é certamente diferente daquilo que acontece em Lisboa ou em Portugal. E, portanto, para nós também seria positivo esse tipo de intercâmbio. Aliás, está a ser positivo esse tipo de intercâmbio. Portanto, nós, não posso falar pelo Senjor, posso falar enquanto formador do Senjor, e enquanto formador do Senjor, obviamente, estaria aberto a mais colaborações deste género, porque eu acho que são úteis para ambas as partes.
1: José Moreno, formador do Senjor, o curso de iniciação ao jornalismo digital promovido pelo Centro Protocolar de Formação Profissional para Jornalistas tem duração de 5 dias e junta cerca de 30 profissionais de TV, rádio e imprensa escrita. O preço do petróleo voltou hoje a subir. Esta manhã o barril do Brent aproximava-se dos 98,5 dólares, um aumento acima dos 4%. Com o agravamento do conflito no Irão, o preço do petróleo já subiu mais de 10 dólares ao longo desta semana. França saiu há dias da terceira onda de calor mais prolongada, desde que há registros. O Instituto Francês de Meteorologia anunciou esta manhã que a onda de calor, que durou entre os dias 4 e 19 deste mês, entrou para o top 3 das mais longas, apenas abaixo de ondas de calor registadas nos verões de 2018 e 2025. A mais recente vaga de altas temperaturas em França prolongou-se por 16 dias e contribuiu para um aumento significativo da mortalidade no país. Em África, o calor extremo está a provocar a morte dos camelos, um dos animais mais importantes para a sobrevivência de muitas comunidades. Carolina Malheiro.
7: Na região de Afar, na Etiópia, os criadores dizem que as temperaturas elevadas estão a provocar queimaduras, desidratação e doenças nos animais. Em declarações à BBC, um criador revelou que perdeu 8 crias de camelo num único mês devido ao calor extremo. Na Somália, a seca já matou milhares de camelos. Um estudo publicado em junho deste ano revelou que 46% das famílias que vivem da criação destes animais foi afetada. Também no norte do Quênia, os veterinários registaram mais casos de hipertermia e uma taxa de mortalidade de quase 73%. Os especialistas alertam que o calor extremo está a reduzir a disponibilidade de água e de vegetação, colocando em risco os camelos e a subsistência das comunidades que dependem deles.
1: Calor extremo em África a afetar os camelos.
0: Tivemos a ouvir as notícias com a jornalista Susana Lemos. 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

É no Beat e Chassa de Norathen. O que aconteceu? Passam agora 18 minutos das 13 horas do horário de Portugal Continental e também Angola. Já a seguir ficamos com mais uma edição do Consultório Jurídico. E para hoje temos como tema o cancelamento de conta bancária.

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2: Um contrato de trabalho pode ser feito por um dia, pode ser feito por um mês. Existe liberdade na fixação do prazo de duração do contrato de trabalho.
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4: Para o banco cancelar uma conta, tem que ter motivos para o fazer. E são motivos que estão previstos na lei. Isso não é aleatório. O banco não abre às 8h30 da manhã e entende que deve cancelar determinada conta. Não, isso não ocorre em Portugal. Aliás, os bancos são supervisionados pelo Banco de Portugal. Neste caso, terá havido uma tentativa de fraude. O banco entendeu que não podia ser usado para esse fim, porque, de facto, infelizmente, há pessoas que se querem servir das instituições bancárias, não é, para cometer fraudes. O banco chegou à conclusão de que não podia ser usado, estava a ser, ou havia uma tentativa de ser usado naquele caso concreto. Achou que o titular da conta não tinha idoneidade para continuar a ser cliente do banco. E cancela a conta, olha para o saldo que está disponível, emite um cheque e envia para o titular da conta. Quando recebe o cheque, pode ir a qualquer dependência, qualquer agência daquele banco, dão-lhe o seu dinheirinho e acabou, deixa de ser cliente daquele banco. Agora, a fundamentação vai nessa carta que o banco prometeu. Até aí está tudo correto. O que ainda não aconteceu é o envio desse ofício e desse cheque. Em relação a isso, o nosso ouvinte faz uma carta ao banco a dizer, olha, prometeram-me enviar o cheque em 2 semanas com a respectiva fundamentação do cancelamento da conta. Caso não o façam, eu vou escrever para o Banco de Portugal e a pedir que o Banco de Portugal intervenha neste processo. E acabou.
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2: Um contrato de trabalho pode ser feito por um dia, pode ser feito por um mês. Existe liberdade na fixação do prazo de duração do contrato de trabalho.
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0: Muito boa tarde, são agora 14 horas em Portugal e em Angola, meio-dia em Cabo Verde, 13 horas na Guiné-Bissau e em São Tomé e Príncipe, 15 horas em Moçambique. Vamos agora conhecer os principais destaques deste noticiário às 14 horas.
1: Desvio de medicamentos em Moçambique em 6 meses provoca mais de 285 mil euros de prejuízo no serviço de saúde. Ambientalistas portugueses e espanhóis manifestam-se contra as minas espanholas junto à fronteira com Portugal.
0: Quanto à meteorologia, a cidade de Lisboa registra atualmente uma temperatura de 27 graus Celsius. Continente berço, a capital angolana Luanda, a temperatura atual é de 26 graus. E na capital da Pérola do Índico, Maputo, está com uma temperatura atual de 29 graus Celsius. Já a seguir na Rádio RTP África, noticiário das 14 horas, edição da jornalista Susana Lemos.
1: Em Moçambique, a Unidade de Intervenção Rápida destruiu, na madrugada de ontem, habitações no bairro das Maotas, em Maputo. Mais de 100 famílias ficaram ao relento. O presidente do CDD, Centro de Democracia e Direitos Humanos, já condenou a ação dos agentes. Fala mesmo em ato de barbaridade.
2: Um ataque pela madrugada, quando as famílias estão a dormir, colocar gás lacrimogéno a crianças, a mulheres e idosos. Isto é abuso de poder, isto é violação dos direitos humanos, isto é um ataque a famílias. Isto é um ataque a famílias. E até agora se está num clima de impunidade sobre esta barbaridade cometida pela UIR, que invade famílias que foram legalmente reassentadas naquele espaço, no bairro das Maotas, e porque legalmente reassentadas têm o duarte para estarem ali.
1: A maioria das habitações era precária e, de acordo com os proprietários, foram incendiadas pelos agentes da Unidade de Intervenção Rápida. Adriano Vunga diz que esta ação foi movida por interesses.
2: Constitui abuso de poder, constitui assalto a comunidades, de noite, sem mandato, é uma clara ilegalidade e é uma ação a mando de alguém que quer se apoderar daquela terra. E Moçambique não pode ser um espaço onde os poderosos, sejam eles quem forem, dão ordens, utilizam a polícia que devia proteger as comunidades.
1: O presidente do CDD não tem dúvidas.
2: Este é um dos mais graves níveis de abuso dos direitos humanos, de abuso de poder e de um clima de medo e da invasão do direito à propriedade que as comunidades têm. Portanto, é uma condenação severa a este ato, que é uma barbaridade cometida pela UIR para comunidades que estão ali legalmente assentadas.
1: Adriano Vunga, presidente do CDD, Centro de Democracia e Direitos Humanos de Moçambique. As autoridades policiais e municipais ainda não se pronunciaram sobre este caso. A Unidade de Intervenção Rápida queimou e destruiu habitações no bairro das Maotas, em Maputo. Mais de 100 famílias ficaram na rua. O Sistema Nacional de Saúde moçambicano registrou no primeiro semestre deste ano prejuízos estimados em 20,8 milhões de meticais, 285,4 mil euros, devido a discrepâncias e desvio de medicamentos. O anúncio foi feito hoje pela ANARME, Autoridade Nacional Reguladora de Medicamentos. As irregularidades foram detectadas durante ações de fiscalização, levando a ANARME a recomendar a abertura de 5 processos disciplinares nas províncias da Zambésia e de Maputo. No setor privado, a ANARME fiscalizou no primeiro semestre deste ano 580 estabelecimentos, farmácias, clínicas, centros de saúde, mercados informais, importadores e outros operadores, registou 19 apreensões, recolheu perto de 25 mil medicamentos do Serviço Nacional de Saúde e produtos de origem desconhecida, recolheu também dispositivos médicos. Ainda em Moçambique, o Podemos alerta para fragilidades na gestão da LAM, das linhas aéreas de Moçambique. Parlamentares da maior força política da oposição estiveram envolvidos numa fiscalização ao funcionamento da Companhia de Bandeira. O deputado Sebastião Mussanh assinala as falhas.
3: Ficamos a saber que esta comissão de gestão, que está assumindo as funções neste momento de reestruturação, ficamos a saber que quando esta comissão assumiu as funções, a LAM tinha um passivo de cerca de 400 milhões de dólares, um valor gritante. E olha, nos interessa bastante também fazer o acompanhamento do indivíduo do que realmente terá que acontecer com aqueles que levaram a nossa companhia a este buraco.
1: Os problemas, diz Sebastião Mussagnani, passam também pela falta de aviões e má gestão de bagagens. Diz o deputado que a LAM precisa de um grande investimento.
3: Por causa do reduzido número dos aparelhos em que a companhia detém e destas não têm todas elas a mesma capacidade, a avaria de um reforça que se aloque uma outra que em algumas circunstâncias não tem a mesma capacidade da primeira. E pela opção de segurança, são forçados a ter que diminuir o peso para que pelo menos os passageiros cheguem com segurança, mas a bagagem fique a seguir. Mas a verdade é que a equipe mostra estar a fazer alguma coisa, apesar de tantas dificuldades.
1: Sebastião Mussagnani, deputado do Podemos, a LAM faz atualmente voos internos e regionais. O deputado defende um maior investimento na companhia. A criação de uma rede nacional de jovens parlamentares é uma das recomendações dirigidas a Cabo Verde pela Rede de Mulheres Parlamentares da Cplp, que esteve ontem reunida em Luanda. A presidente da Rede Nacional de Mulheres Parlamentares, Lúcia Passos, lembra que Cabo Verde é o único país lusófono que ainda não criou uma estrutura deste género.
4: Tivemos na última eleição de 2026 uma renovação significativa do Parlamento com jovens. Então, neste momento, não há desculpa que não temos jovens suficientes. Temos jovens suficientes, temos jovens qualificados, jovens capazes, jovens que estão determinados a fazer a sua participação política. E eu acho que é uma oportunidade que a Cabo Verde deverá aproveitar de criar a sua rede de jovens parlamentares, não só para participar na Assembleia Parlamentar da Cplp, mas para, a nível do país, fazer o trabalho de incentivar mais jovens a participar na política.
1: Outra das resoluções aprovadas em Luanda defende um maior papel das deputadas no Parlamento na promoção da integridade pública e da liderança em tempos de crise. Lúcia Passos explica o alcance desta decisão.
4: Analisamos os desafios, contexto das crises, sejam elas sanitárias, económicas, climáticas ou de segurança, para ver como é que vamos reforçar a liderança das mulheres, para que possamos ser mais resilientes e ter uma liderança também mais inclusiva e orientada para o bem comum.
1: Lúcia Passos, presidente da Rede Nacional de Mulheres Parlamentares da Cplp. As recomendações da reunião de ontem vão ser transmitidas ainda hoje à presidente da Assembleia Nacional de Cabo Verde, Janira Ofer Almada, e aos líderes parlamentares do PICV e do MPD que participaram na Assembleia Parlamentar da Comunidade dos Países de Língua Portuguesa. O presidente do Ghana apelou mais uma vez à União Africana no sentido de inscrever na agenda da organização debates sobre a violência xenófoba que visa os imigrantes na África do Sul. Por sua vez, Pretória já qualificou de oportunista a iniciativa de dois ganeses que pediram a intervenção do Tribunal Penal Internacional para que investigue os ataques xenófobos repetidos. Uma manifestação por receios de um grave problema de saúde pública. Ambientalistas portugueses e espanhóis juntaram-se esta manhã num protesto em Lago Dinha, na Galiza. Um protesto contra uma mina junto à fronteira com Portugal. Este protesto contou também com o envolvimento de autarcas do Conselho de Vinhais, Distrito de Bragança. Consideram, Nuno Amaral, que a exploração mineira de Wolframio, em Pentes, no Conselho de Lago Dinha, a 2 km do Parque Natural de Montezinho e do Conselho de Vinhais, representa um risco de contaminação do rio Rabassal, que abastece 14 aldeias.
5: Essa é uma das principais preocupações, mas não a única, diz a Antena 1, o autarca de Vinhais, Luís Fernandes.
6: É verdade que há 14 aldeias de uma zona aqui, a chamada Zona de Lomba do Conselho de Vinhais, estão abastecidas através do rio Rabassal. E essa é, desde logo, uma preocupação importante, tendo em atenção a água para consumo humano.
5: Mas há mais motivos de apreensão.
6: Toda esta zona poderá, eventualmente, ficar afetada, desde que essa mina entre em atividade, ainda por cima, quando não há, digamos, um estudo de impacto ambiental que salvaguarde, que proteja aquilo que realmente poderá ou não acontecer.
5: O presidente da Câmara de Vinhais, no Distrito de Bragança, diz que, apesar de a mina estar situada em Espanha, os danos podem vir, sobretudo, para Portugal, motivos que levam Luís Fernandes a pedir a intervenção do governo.
6: O país mais afetado até poderá ser Portugal, neste caso, o Conselho de Vinhais, E, portanto, claro que é uma preocupação quando, como digo, não há estudo de impacto ambiental, o próprio governo português não tem conhecimento, nem sequer a própria legislação europeia permite isto. E, portanto, tem que haver aqui, digamos, esta luta constante, se me permite, mas também do governo português.
5: Até porque avisa o Presidente de Câmara de Vinhais, a Comissão Europeia já alertou para a obrigatoriedade da avaliação de impacto ambiental transfronteiriça, que até ao momento não foi feita, sobre a exploração de wolframio em Lago Dinha, prevista para este ano.
1: Os autarcas queixam-se de nunca terem sido informados da exploração mineira em Lago Dinha. O governo português também já admitiu não ter recebido qualquer pedido de parecer por parte de Espanha. O autarca de Vinhais a pedir intervenção do governo perante estes riscos de contaminação do rio Rabassal devido à exploração de wolframio numa mina na Galiza que fica junto à fronteira. O presidente de Timor-Leste lamentou hoje a morte de Luís Represas, um dia depois da notícia da morte da voz do estrovante. José Ramos Horta escreveu nas redes sociais que Luís Represas colocou, ao longo de décadas, o talento artístico ao serviço de uma causa, a liberdade e a dignidade do povo timorense. O chefe de Estado timorense lembrou a canção Timor, dos anos 90, do século passado, classificando-a como um canto, grito, poderoso de solidariedade, esperança e resistência, despertando consciências e mobilizando o apoio da sociedade portuguesa internacional numa época em que Timor-Leste continuava sob ocupação e o sofrimento do povo era frequentemente esquecido pela comunidade internacional, refere Ramos Horta. Luís Represas morreu ontem, tinha 69 anos. O velório está marcado para esta tarde na Basílica da Estrela, em Lisboa. O funeral acontece amanhã. O governo português está a preparar uma nova missão de apoio à Venezuela na sequência dos sismos de 24 de junho para ajudar na reconstrução do país. O secretário de Estado das Comunidades Portuguesas disse que a missão deverá ocorrer em setembro ou outubro. Emídio Sousa precisou que o novo apoio à Venezuela será executado através de empresas no âmbito dos trabalhos de reconstrução das áreas mais afetadas. Bruxelas acusa o gigante norte-americano da Google de duas violações diferentes pelo favorecimento dos seus próprios serviços nos resultados de pesquisa, que merece uma multa de 430 milhões, e pelas restrições à venda de aplicações e serviços desenvolvidos por outras empresas, que resultam numa multa de 460 milhões de euros. Para além das multas, as autoridades europeias exigem ao Google mudanças imediatas nos algoritmos dos motores de busca para que os serviços e aplicações de outras empresas tenham um tratamento justo e equitativo. É também exigido que seja permitida a oferta de aplicações fora da loja oficial da Google.
0: Está assim concluído o noticiário. A edição da jornalista Susana Lemos. Poderá ouvir estas e outras informações em africa.rtp.pt. Passam 13 minutos às 14 horas. Muito boa tarde, com saúde, paz e boa disposição. Sérgio Jardim. Vamos abrir esta hora com música da minha cidade natal e vamos saber o que o músico Yami Awalela sentiu quando lá foi.

0: Estivemos a ouvir Conde com Hasta a Minha Vida e antes também ouvimos Cristo. 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
2: Chegou a hora da dose tripla de hoje, três músicas de um mesmo artista. O destaque de hoje vai para Aldi Vaz, uma das vozes da nova geração da música guineense, apadrinhado por Manecas Costa. O cantor esteve na rádio a divulgar o seu trabalho e vai ter o seu primeiro concerto já este sábado no Lisboa, ao vivo, com vários cantores guineenses para promover a música local. Na dose tripla de hoje vamos ouvir Preta, Que é de Nós Guiné com Manecas Costa e por último Sorteado. Aldi Vaz é o destaque da dose tripla de hoje aqui na nossa rádio RTP África.

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Muito boa tarde, mais uma vez, 14 horas e 42 minutos em Portugal e em Angola. Vamos conhecer as temperaturas máximas para hoje. Em Portugal, Lisboa, máxima chegará aos 30 graus, nesse momento estão 29. No Porto, a temperatura máxima chegará aos 25, em Coimbra, 29 graus. Em Faro, muito calor, com 35 graus, neste momento as praias devem estar cheíssimas. No continente berço, África, capital da Pérola do Índico, Maputo, temperatura máxima 30 graus, a cidade de Nampula chegará aos 28. Em Luanda, no clima de Cacimbo, a temperatura máxima será de 23 graus Celsius. Mas ainda assim, a temperatura neste momento ultrapassou a máxima prevista pelo INAMET e está nos 25 graus. Em Cabo Verde, a cidade da Praia, a temperatura máxima 29 graus. Em Bissau, capital da Guiné-Bissau, terra dos Bijagós, terra de boa gente, 30 graus, temperatura máxima. Em São Tomé, capital São Tomé e Príncipe, a temperatura máxima é de 28 graus para hoje, quinta-feira, 23 de julho, ano 2026. Aproxima-se o fim de semana, cuide-se, estamos juntos e mantenha na sintonia.

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14h55 minutos e vamos fechar a hora 14 numa viagem até a Gâmbia, na música da Outra África, o espaço onde damos voz aos grandes artistas do continente africano não lusófono, e vamos ouvir Sona Jobarté, cantora, compositora e intérprete de kora, um instrumento de tradição mandinga da África Ocidental. Ficamos com o Yarabi e regressamos às 15 horas para as notícias aqui na Rádio RTP África.

0: Boa tarde, 15 horas em Portugal e em Angola, 13 horas em Cabo Verde, 14 horas na Guiné-Bissau e em São Tomé e Príncipe. Em Moçambique já são 16 horas. Já a seguir na Rádio RTP África, síntese de atualidade informativa com a jornalista Susana Lemos.
1: As eleições presidenciais de São Tomé e Príncipe de domingo foram transparentes e pacíficas. Provam que o país tem uma democracia resiliente. É a opinião de todas as missões de observação eleitoral. Há, no entanto, uma preocupação: a elevada abstenção. A embaixadora da União Europeia em São Tomé e Príncipe, Cécile Abadi, diz, no entanto, que o assunto já foi falado com o primeiro-ministro São Tomense.
2: As missões têm todas percepções positivas, as eleições foram bem organizadas, e muito importante, e pacíficas, é também muito importante, e confirma que São Tomé e Príncipe é uma democracia resiliente, mas podemos melhorar sobre a questão de participação. A coisa que foi um pouco uma preocupação foi a participação.
1: Cécile Abadi, embaixadora da União Europeia em São Tomé e Príncipe, a missão de observação da União Europeia vai continuar no arquipélago até às legislativas, autárquicas e regional do próximo dia 27 de setembro. Em Moçambique, a Unidade de Intervenção Rápida destruiu na madrugada de ontem habitações no bairro das Maotas, em Maputo. Algumas das casas foram mesmo queimadas. Mais de 100 famílias ficaram ao relento. O presidente do CDD, Centro de Democracia e Direitos Humanos, já condenou a ação dos agentes. Fala numa barbárie, uma ação que, no entender de Adriano Novunga, foi movida por interesses.
3: Constitui abuso de poder, constitui assalto a comunidades, de noite, sem mandato, é uma clara ilegalidade e é uma ação a mando de alguém que quer se apoderar daquela terra. E Moçambique não pode ser um espaço onde os poderosos, sejam eles quem forem, dão ordens, utilizam a

0: polícia que devia proteger as comunidades.
1: O presidente do CDD não tem dúvidas.
0: Este é um dos mais graves níveis de abuso dos direitos humanos, de abuso de poder e de um clima de medo e da invasão do direito à propriedade que as comunidades têm. Portanto, é uma condenação severa a este ato, que é uma barbaridade cometida pela UIR para comunidades que estão ali legalmente assentadas.
1: Adriano Vunga, presidente do CDD, Centro de Democracia e Direitos Humanos de Moçambique. As autoridades policiais e municipais ainda não se pronunciaram sobre este caso. A unidade de intervenção rápida queimou e destruiu habitações no bairro das Marrotas, em Maputo. Foi na madrugada de ontem. Mais de 100 famílias ficaram na rua. Em Angola, o pré-candidato à liderança do MPLA, Higino Carneiro, reivindicou hoje acesso integral às mais de 2 mil fichas consideradas falsas e às mais de 9 mil indicadas como inválidas, fichas de subscrição que foram consideradas pela submissão de mandatos como graves irregularidades da sua candidatura. Algumas das irregularidades apontadas, assinaturas de supostos militantes não inscritos nos comitês de ação do partido, cartões descontinuados com datas de emissão recentes, listas assinadas por uma única pessoa em nome de vários e bilhetes de identidade falsos. Uma nota de imprensa do Gabinete de Assessoria e imprensa do pré-candidato ao cargo de presidente do MPLA, partido no poder em Angola. O pedido, de acordo com a nota da imprensa, o pedido foi comunicado na reclamação dirigida à Comissão Nacional Preparatória do 9º Congresso Ordinário por orientação da subcomissão de candidaturas que se manifestou incompetente em razão da matéria. Uma missão médica portuguesa esteve em Bissau entre os dias 14 e 21 deste mês. Realizou 12 cirurgias ortopédicas complexas no Hospital Militar Principal, isto no âmbito do projeto Novos Horizontes para Cuidados Especializados e Telemedicina na Guiné-Bissau. Os pacientes intervencionados vão continuar a ser acompanhados ao longo dos próximos 6 meses, assegurando o seguimento clínico e a prevenção de complicações. Para novembro está prevista uma nova missão que permitirá realizar novas intervenções e reavaliar os doentes operados. O projeto Novos Horizontes é implementado pela ONG portuguesa Instituto Marquês Valde Flor, em parceria com o Hospital Militar Principal Guineense, e financiado pelo Camões Instituto da Cooperação e da Língua. Este projeto tem como objetivo reforçar o acesso a cuidados de saúde especializados na Guiné-Bissau, incluindo através da telemedicina e da formação contínua de profissionais de saúde. No futebol, o Benfica começa hoje a competir no acesso à Liga Europa. As Águias estão na Suíça, onde vão jogar mais logo com o St. Gallen. A primeira mão da segunda pré-eliminatória começa às 7 da tarde, hora de Lisboa, jogo que pode acompanhar aqui na Rádio RTP África.
2: Está assim concluído o noticiário, às 15 horas e 5 minutos, edição da jornalista Susana Lemos. Poderá ouvir estas e outras informações no site africa.rtp.pt. Vamos abrir esta hora com Dom Caetano, Som Angolano.
3: Sérgio Jardim.

0: Rumba angolana, 15 horas 12 minutos em Portugal e em Angola. Dom Caetano, estamos a ouvir som angolano. Muitos recordam neste momento o Cotonoca, Mamãe Preta, Joana Pernambuco, Mateus Poledo Zangado, tantos outros que fazem parte da história da nossa música. E já a seguir vamos ouvir uma entrevista sobre o músico moçambicano Costa Neto. Depois de anos dedicados à divulgação da Marrabenta, decidiu reunir o seu trabalho de investigação no livro Marrabenta, A Cadência de Moçambique. A obra será apresentada amanhã às 17h30 no auditório da UCLA em Lisboa. E da entrevista conduzida pela jornalista Fernanda Almeida, vamos ouvir já a seguir um excerto em que Costa Neto explica as origens da Marrabenta. 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
1: Normalmente, os géneros musicais, quando eles nascem, não há um momento específico em que se pode definir que foi aqui que eles nasceram. É todo um processo e é tudo progressivo e as coisas vão nascendo. Eu penso que a principal contradição, talvez, ela existe no facto de definir, confundir a marrabenta com aquilo que são os seus embriões, os seus géneros musicais embriões, aqueles que antecederam. E isto não tem mal nenhum de todo, porque é normal que, por exemplo, quando se vê o músico brasileiro, se pensa imediatamente no samba, e ele pode estar a tocar outro género de música e cá fora as pessoas comentarem é samba porque é brasileiro. E é normal que também aconteça o mesmo em relação à marrabenta, em relação ao Moçambique. Quando se vê um músico moçambicano, olha, está a tocar marrabenta, e muitas vezes nem sequer está a tocar marrabenta, mas é porque é moçambicano. Eu acho isto interessante. Agora, o que não pode acontecer é que se faça essa confusão quando esta observação é mais técnica, é mais profissional. Aí temos que definir as coisas com maior rigor, como é o caso de situações em que se trata de pedagogia musical. Uhum. Aí temos que saber definir efetivamente
2: o que constitui
1: a marrabenta. Então, do meu ponto de vista, a marrabenta é uma música urbana que nasce nos subúrbios do então Lourenço Marques e que absorve uma diversidade de influências musicais do país. E isto tem a ver com o facto de que, sendo então Lourenço Marques, hoje Maputo, o destino migratório, entre aspas, das várias gentes vindas dos outros pontos do país e não só, isto foi acontecendo naturalmente e foi nascendo algo muito específico na música moçambicana, de forma empírica e muitas vezes sem sequer se dar conta da própria influência. As pessoas executavam, muitas vezes nós somos aquilo que nem sequer percebemos que somos.
2: Gostava que explicasse aos nossos ouvintes como é que quiseste organizar este livro, porque é para quem quer saber um pouco da história da marrabenta, mas também é para o profissional da música que quer, se calhar, perceber de que forma se faz o ritmo da marrabenta, não é?
1: Exato.
2: Mas explica como é que compuseste este livro.
1: Este livro reflete várias preocupações. Já falei aqui da questão pedagógica do ensino musical em Moçambique, mas também há outra situação que não é menos preocupante, é em relação àquilo que é a divulgação da música e da cultura moçambicana de uma forma geral dentro do país, mas sobretudo além fronteiras. Nós, enquanto país, enquanto povo, temos as nossas coisas muito pouco divulgadas. Estranhamente, um país com uma diversidade enorme cultural, com uma diversidade enorme musical e riquíssimo em música, mas temos a nossa música. Aliás, podemos sentir isso aqui em Portugal, não é? Em relação aos outros países de língua oficial portuguesa, que a música moçambicana é muito pouco conhecida. Mas, ironicamente, Moçambique poderá ser o país, por exemplo, dos Palop, com a maior diversidade cultural e o menos conhecido. Então, esta.
2: E o que é que se deve isso?
1: Eu acho que deve-se a muita coisa. Deve-se um pouco também à ruptura que houve com a mudança de pronto, com a mudança do sistema. Nós éramos um território colonizado e depois ficámos independentes, muito bem, mas houve cortes muito radicais a vários níveis. E então eu sinto isto enquanto músico, que também houve coisas que não foram muito bem geridas em relação à nossa cultura, em relação à nossa música.
2: Há diferentes tipos de marrabenta?
1: A marrabenta é assim, existe aquilo que eu apelidei. A marrabenta, ela teve várias fases. E sempre se chamou marrabenta e cada qual definia como quisesse. Mas tem aquela que eu chamo marrabenta tradicional, que tem a ver com a forma como ela apareceu quando foi apelidada de marrabenta. Mas depois, mais tarde, surgiu, pronto, por necessidade, os músicos sentem muitas vezes a necessidade de acrescentar qualquer coisa, ou de modernizar, ou de fazer passar um nível técnico mais elevado, etc. Então, surgiu nos anos 70 uma outra forma de abordar a marrabenta. E estas coisas muitas vezes até trazem choques entre os tradicionalistas, os mais conservadores.
2: Mas isso em todos os géneros, não é?
1: Exato. E eu penso que este tipo de coisas só enriquecem. E o que nós devemos preocupar-nos não é de cortar com a iniciativa daqueles que trazem e enriquecem mais, mas é importante que defendamos de onde as coisas partiram. É preciso definir o que é, de facto, aquilo que eu chamo de marrabenta tradicional, que tem a ver com a origem. Mas também é preciso preservar aquilo que deu depois a forma da continuidade, porque tem muita riqueza também. Então eu chamei isto a marrabenta tradicional, aquela que foi inicial, e depois a marrabenta contemporânea, que é aquela que apareceu mais tarde, que do meu ponto de vista tem a ver, eu próprio acompanhei, porque já tem um pouco a ver com a minha geração da juventude, acompanhei um pouco a forma como ela aparece, etc. Então, essa eu denomino uma marrabenta contemporânea, porque não havia nenhuma definição para se distinguirem uma da outra. E, por iniciativa minha, eu depois, como músico, compositor e produtor, encontrei uma forma também de conciliar os dois géneros, que acho que fica riquíssimo e fica uma coisa exclusivamente nossa numa só composição, que tem a ver com eu chamei-lhe marrabenta progressiva, e tal como o nome diz, ela vai progredindo. Ironicamente, ela progride da contemporânea, na forma como eu componho, da contemporânea para a tradicional.

0: Ouvimos assim um excerto da entrevista ao músico produtor Costa Neto, autor do livro Marrabenta, Cadência de Moçambique. A obra é apresentada amanhã, às 17h30, no auditório da UCLA, em Lisboa.
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0: Cesária Évora com Estanhadinha e já a seguir artista da semana, Gil Semedo, hoje com Raio de Sol.
1: Esta semana estamos entre Cabo Verde e os Países Baixos. Antes do concerto do Coliseu de Lisboa, trazemos as músicas de Cabo Swing. Um novo capítulo. Gil Semedo é um artista RTP África.
2: Raio de Sol é uma música com participação de Tosse Medo. É uma música muito linda, porque foi uma colaboração bonita de mim com Tó. Ele fez a melodia, escrevi a letra. Vamos celebrar o Raio de Sol, ok? Junto com Tosse Medo.

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0: Estivemos com o Ricardo Lenvo e agora Planeta Música com Vasco Diniz, que vai levar-nos até aos Estados Unidos da América.
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2: Diretamente do topo das tabelas americanas, está a dar que falar Young Miami. Traz a sua atitude e mais um sucesso. Chama-se Spend That. É uma batida pesada e o flow a que já nos habituou a artista. Da tabela oficial americana, ficamos com mais um dos sons do momento. Spend That, Young Miami.

15:55, vamos fechar esta hora com Christopher Zignoli e a Faradzen em Wobakele. Às 16h voltamos para atualizar a informação e na hora 16 você tem de estar em sintonia, porque vamos ter as cores do som na São Palopo, que vamos falar dos Mobass hoje, e também teremos A Vida é Bela com Miguel Paraíso e Mangope. Além disso, muito boa música na minha companhia. Estou consigo até às 17h. Estamos juntos.

0: Muito boa tarde, são 16 horas em Portugal e em Angola, 14 horas em Cabo Verde, 15 horas na Guiné-Bissau e em São Tomé e Príncipe, 17 horas em Moçambique. Já a seguir na Rádio RTP África, o noticiário numa edição do jornalista António Simões.
1: O pré-candidato à liderança do MPLA, Eugênio Carneiro, reivindicou hoje acesso integral às mais de 2 mil fichas consideradas falsas e às mais de 9 mil indicadas como inválidas após serem apontadas graves irregularidades na sua candidatura. A pretensão foi comunicada na reclamação dirigida à Comissão Nacional Preparatória do Congresso do Partido, agendado para os dias 9 e 10 de dezembro. A Internacional Democrata dos Partidos do Centro aprovou em Bruxelas uma resolução sobre o processo eleitoral em Angola, que está na fase da atualização do recenseamento dos eleitores. No documento é feito um apelo à CNE angolana e às instituições do Estado para que o escrutínio de agosto do próximo ano seja realizado com transparência e profissionalismo. A UNITA esteve representada em Bruxelas por uma delegação chefiada por Adalberto da Costa Júnior, presidente do partido e vice-líder da IDC, e pelo secretário para as Relações Internacionais, Jonas Mulato.
2: A resolução dirige um apelo à Comissão Nacional Eleitoral e às demais instituições do Estado responsáveis no processo eleitoral para que atuem com independência, imparcialidade, transparência e profissionalismo, reforçando assim a confiança dos cidadãos no processo eleitoral. Defende igualmente o fortalecimento da independência dos tribunais, da administração eleitoral, do Parlamento e de todas as instituições democráticas, reconhecendo que instituições fortes e credíveis são essenciais para a consolidação da democracia.
1: Ainda em relação às eleições gerais em Angola, a Internacional Democrata do Centro apoia a pretensão da UNITA sobre a necessidade da União Europeia e o Centro Carter dos Estados Unidos observarem todo o processo eleitoral, aspecto realçado pelo secretário para as Relações Internacionais do maior partido da oposição angolana, Jonas Mulato.
2: Outro aspecto importante foi o apoio manifestado pela IDC à intenção da UNITA de promover a presença de missões internacionais de observação eleitoral credíveis, que sejam capazes de acompanhar todo o processo eleitoral, desde a fase do registro eleitoral que já se encontra em curso, até a proclamação dos resultados finais e, assim, a tomada de posse do novo governo. Esse acompanhamento é fundamental para reforçar a transparência, a confiança dos cidadãos e a credibilidade nas eleições de 2027, garantindo assim a estabilidade. Entre as entidades cuja participação consideramos importante, destacam-se a União Europeia e o Centro Carter dos Estados Unidos da América, instituições internacionalmente reconhecidas pela sua vasta experiência em matéria de observação eleitoral.
1: A IDC está também preocupada com a redução do espaço cívico e político em África e com os recuos democráticos. A resolução desta organização partidária internacional denuncia os atropelos à Constituição em alguns países, nomeadamente na República Democrática do Congo e também no Zimbábue. O Presidente da República de Portugal aceitou hoje o convite da Unesco para ser patrono da década do Oceano. António José Seguro fez saber durante uma conferência sobre o tema que teve lugar hoje, quinta-feira, na Ilha da Boa Vista, em Cabo Verde, que recebe a missão com humildade e um acrescido sentido de responsabilidade face aos desafios crescentes que os mares enfrentam. O evento abriu o terceiro e último dia da visita do chefe de Estado português ao arquipélago cabo-verdiano. Na Boa Vista, o presidente português recebeu as chaves da cidade de Sal Rei. Nos primeiros seis meses deste ano, o Sistema Nacional de Saúde de Moçambique registrou prejuízos superiores a 285 mil euros. As perdas foram detectadas em ações de fiscalização em unidades sanitárias públicas. O porta-voz da Autoridade Nacional Reguladora de Medicamentos, Cassiano João, explica o que está em causa.
3: Foram inspecionados 495 especialidades farmacêuticas, tendo sido identificadas discrepâncias em torno de 140 produtos, em quantidades estimadas no valor de 20,8 milhões de meticais. Estes resultados constituem fortes indícios de gestão danosa e de possíveis desvios de produtos do Serviço Nacional de Saúde.
1: No primeiro semestre de fiscalização, a ANARM recolheu quase 26 mil unidades de medicamentos fora do prazo do Serviço Nacional de Saúde e produtos de origem desconhecida avaliados em 12,3 mil euros. O agravamento do conflito no Médio Oriente está a motivar sucessivos aumentos do preço do petróleo e hoje a subida foi de mais de 6,5%. Apesar destes efeitos, da escalada da guerra entre o Irão e os Estados Unidos, o Banco Central Europeu decidiu, desta vez, manter inalteradas as taxas de juro diretoras, como dá conta a presidente do BCE, Christine Lagarde.
4: Yes, it was a unanimous decision.
5: Sim, foi uma decisão unânime, mas vou qualificar a resposta porque houve alguns governadores que se perguntaram se não deveríamos considerar uma subida, ou seja, aumentar as três taxas de juro nesta reunião. Fizemos uma análise detalhada dos dados, dos últimos desenvolvimentos e todos decidimos unanimemente que estávamos bem posicionados para esperar e estarmos muito atentos ao desenvolvimento da situação e aos dados que recebermos nas próximas semanas.
1: Na anterior reunião, no mês passado, o BCE tinha aumentado as taxas pela primeira vez em 3 anos, devido à inflação provocada pelo conflito no Médio Oriente. Mas na reunião de hoje, em Frankfurt, o Banco Central Europeu optou por manter as taxas diretoras.
0: Está assim concluído o noticiário, edição do jornalista António Simões. Informações em permanência no site africa.rtp.pt. Passam 6 minutos das 4 da tarde. Boa tarde, vamos abrir esta hora na Guiné-Conakry e depois fazemos uma viagem entre Angola e o Brasil.
6: Sérgio Jardim.

0: Estivemos com Kelson, Most Wanted, Mama Reza. E já a seguir as cores do som com Augusto Fernandes, onde hoje vamos ouvir João Só e Carolina de Deus.
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2: Uma das canções que vamos poder ouvir esta semana no programa As Cores do Som chama-se Põe-te na Minha Pele, um tema que fala de ligação, daquilo que se sente na alma, bom, e daqueles pequenos sinais que nos podem unir. Um convite na voz de Carolina de Deus e João Só.

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2: Daqui a alguns minutos, A Vida é Bela, vamos saber o que é que eles nos falaram hoje.
3: Vamos falar do homem que calça mais, não é? Chama-se Jason Orlando Rodrigues, é da Venezuela e o pé direito mede 41 centímetros, o que equivale ao número 69 na Europa. Aquilo é um sapatão.
4: Como é?
3: 69. Calça o 69.
2: Coisas a sabermos daqui a bocado na Vida é Bela com Mangope e Miguel Paraíso. Antes disso, vamos ouvir o Lil Saint Tilandric e ainda dentro deste horário, Nação Palop com Nuno Sardinha, daqui a alguns minutos.

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1: Tem história a imigração cabo-verdiana para a Holanda, agora designada de Países Baixos. Este movimento começou a ser mais expressivo nas décadas de 60 e 70. Os imigrantes eram principalmente homens que se alistaram como marinheiros em navios holandeses e, consequentemente, se concentraram principalmente na cidade portuária de Roterdão. Antes da independência, em 1975, os imigrantes cabo-verdianos eram registados como imigrantes portugueses da província ultramarina de Cabo Verde Português. Uma segunda onda de imigração começou em 1975, logo após a independência de Cabo Verde, de Portugal. Essa nova leva de migrantes era composta principalmente por professores, soldados e outros funcionários de nível inferior do antigo governo português das ilhas. Em 1976, o Estado holandês legalizou todos os cabo-verdianos que tinham entrado ilegalmente no país nos anos anteriores, integrando-os oficialmente na sociedade holandesa. Os filhos destes pioneiros da imigração cabo-verdiana já quase não falam português, andam na escola holandesa e falam crioulo em casa. Entre esta segunda geração de cabo-verdianos na Holanda, vários artistas ganham notoriedade ao longo dos anos 80 e 90. Misturam ritmos tradicionais das ilhas com os instrumentos elétricos que têm à disposição na Europa e juntam ritmos dançantes com grande notoriedade nesses tempos, a pop, o hip-hop e o zouk das Antilhas, à coladeira, ao funaná e ao batuco. Ganham destaque neste período artistas como Gil Semedo, Grace Évora, Susana Lobrano, Beto Dias ou Quino Cabral. Johnny Ramos e Sebastião dos Santos fazem também parte desta geração e em 1997 criam um projeto que serviria de catalisador para novos movimentos musicais com base em Roterdão. Assim surgia o projeto Mobase.

Mobase era uma abreviatura da expressão More Bass, mais baixo, que apresentava uma secção rítmica poderosa. Mais do que uma banda fixa, o Mobase afirmava-se como um projeto colaborativo que reunia alguns dos maiores nomes da música moderna cabo-verdiana, radicados na Holanda, e destacando-se o quarteto formado por Johnny Ramos, Dina Medina, Milena Tavares e Grace Évora.

dá mais um chance foi o cartão de apresentação de Mobiles Presents, editado em 1997, e foi a canção do ano em Cabo Verde. O tema foi cantado por Johnny Ramos, que tinha pouco mais de 17 anos, quando foi convidado por Sebastião dos Santos, conhecido por Sebase, para criar o Mobase. É a partir deste período que começa a ganhar forma o estilo Ghetto Zouk, uma fusão revolucionária entre o R&B e o Zouk, que marcaria a música de dança na década seguinte. Quatro rapazes seriam uns dos principais protagonistas deste movimento e fazem a estreia em Mobase Presents. Nelson Freitas, Jodeci, Kate Sweet e Bell Biv DeVoe. Os quatro

Dina Medina é outra das protagonistas do projeto. Há muito a trabalhar com outros artistas com raízes em Cabo Verde, em projetos como TXT, Jill and the Perfects ou Splash. Assume a voz em Contam. Ainda destaque no álbum de estreia para o baterista, compositor e cantor que já tinha feito carreira com os Livity e os Splash, Grace Évora.

0: Nos anos seguintes, o projeto Mobase apresentou-se ao vivo com o sucesso a chegar, sobretudo de Cabo Verde e dos espaços onde a diáspora cabo-verdiana é mais relevante, como é o caso de Portugal. Muito impulsionados pelo apoio da rádio, que já nesta altura juntava as culturas africanas em Portugal e em África, a RDP África. Sebasso precisou de 4 anos para pensar o regresso. Em 2001, agora ao lado de Nelson Rodrigues, que substitui Johnny Ramos na produção devido à presença do cantor noutro coletivo que estava nesta altura com uma agenda cheia, os Splash.
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0: A nova dupla, Sebas e Narrow, segue caminho. Apresenta o álbum Mobase 2001 e desta feita o espírito da revolução mantém-se, mas com novos protagonistas. É o caso da dupla Milena e Nereida, que juntas cantam juntas em Dois Irmãs.

num projeto que pretendia apresentar novos nomes, Edson e Andy, que tinham ficado de fora do primeiro álbum, aparecem como dupla, os Living Hearts. Edson, que também aparece em Cibo Crib Parte 2, como elemento dos quatro, substituindo o irmão Nelson Freitas no grupo.

era a continuação de um tema incluído no álbum de estreia dos Quatro, com Nelson Freitas, editado em 1998 e que ganha em Moubess 2001 uma nova roupagem, assinada pela dupla C-Base Nelson Rodrigues. Outro dos nomes que repete a presença no projeto é Johnny Ramos. Apesar de não produzir o trabalho, ainda emprestou a sua voz em dois temas, Obsessão e Apaixonado, que tem no disco duas versões, uma delas que nos leva para os sons do Brasil.

depois é ver um Guinson G, famoso baixista camaronês, que já gravou com gente tão ilustre como Salif Keita, Papa Wemba, Kassav, o Moussangaré ou Femi Kuti, gravar o seu baixo com o veterano Zé Carlos, que tinha passado pelos Liviti e o Escola Dance.

É, no entanto, a participação de uma voz de Guadalupe nas Antilhas que mais surpreende, num tempo de afirmação da nova música de Cabo Verde na Holanda. Este era também o tempo do Zoo Club e Jocelyn Delomieux haveria de gravar Moen Man Thibault, com dois músicos que iríamos ouvir falar bastante nos anos seguintes. O baterista Grace Évora e o guitarrista Johnny Fonseca.

Mulbass, 2001, viria a receber o prémio da coletânea do ano em Cabo Verde. O disco voltava a cumprir o papel de rampa de lançamento para novas carreiras num tempo de afirmação da música africana em todo o mundo. O espírito Mulbass mantém-se vivo até os nossos dias. Em 2020, o DJ Carlos Pedro remisturou alguns dos melhores temas dos discos Mulbass Presents e Mulbass 2001.

Nos últimos 25 anos, o grupo vai atuando pontualmente em diferentes festivais do Spalop. Por exemplo, em 2022 estiveram no Festival Nostalgia na Universidade Eduardo Mondlane, em Maputo. E mais recentemente, em 2024, quatro dos artistas que passaram pelo projeto, Johnny Ramos, Dina Medina, Milena Tavares e Grace Évora, juntaram-se em Luanda, recuperando ao vivo algumas das pérolas desse tempo. O som dos Mobase ficaria como um marco na afirmação de um novo tempo para a música de Cabo Verde, que a partir da Holanda ganhava nesses idos anos 90 um novo impulso para receber o século XXI de braços abertos.

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1: Já a seguir, A Vida é Bela com Mangope e Miguel Paraíso.
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0: Hoje é o dia. Hoje é o dia de falar de coisas chocantes.
1: São coisas sérias.
0: Coisas sérias, coisas que ainda me aleijam. Só, epá.
1: É verdade,
0: essa noite aleijam. Eu não dormi muito bem. Pá.
2: Opa, então.
1: Vocês sabem qual é o maior pé do mundo, o homem que mais calça no mundo? Vocês sabem?
2: Posso adivinhar. 47.
1: Não, estás
0: fraco. Primeiro eu quero saber, David, eu estou a olhar assim para ti, para o teu corpo, o franzinho e tudo mais. Tu calças quanto?
2: 41.
1: Estás dentro do padrão. Tu
0: calças quanto, Mangope?
1: 40.
0: Dentro
1: do padrão.
2: Fogo, é aceitável.
0: Então porquê que eu calço 45?
1: Estás mais do que dentro do padrão.
0: 45, 46.
1: Estás aceitável. Mas isso tudo
0: é grande. Mas calma, vamos falar do homem que calça mais, não é? Chama-se Jason Orlando Rodrigues, é da Venezuela. E o pé direito mede 41 centímetros, o que equivale ao número 69 na Europa. Aquilo é um sapatão.
2: Como é?
1: 69.
0: Calça o 69.
1: O teu mais 19. Che, mais 30.
0: Mais 30.
1: Che, aquilo é pata.
0: É pata.
2: Dorme
0: mesmo.
2: Em pé.
1: Nunca dá para brincar desse dar bico com ele.
0: Não dá.
1: Desse pisar com ele. Não dá.
0: Devem fazer mesmo sapatos personalizados para este homem.
1: Se o pé é 69, imagina a altura. O tamanho da palma da mão. Isto sim é que é um homem de verdade. Esse é o estilo de homem que protege casa.
0: Sim.
1: O gatuno entra, quando veja o tamanho do tênis está na porta, ou do chinelo que está na porta do dono da casa, não vai querer mais entrar.
2: Não.
1: Tudo isso porque, imagina, mulheres, vocês que são amadas, como é que é possível que o homem que vocês amam, o homem que vos consola, o homem que vos faz rir quando vocês estão tristes, o homem que vos motiva, o vosso tal protetor, o vosso, como é que se diz,
0: a vossa cara metade,
1: o que
0: paga as contas,
1: o provedor, como é que o vosso homem provedor, como é que o vosso homem que vos conquistou, calça de 39 para baixo,
0: não pode,
1: veste esse.
0: Ei,
1: che,
2: é menino.
1: Que esse é menino?
0: Como assim?
1: Este é menino, David. Como assim? Como assim um homem que tem barba chega numa loja, tá aí procurar tamanho S? Então, como é que eu chega na loja, tá chamado, desculpa, pode me ajudar? Pensa o tamanho desse tênis 37. 37? Você aumentar a calçar 37? Para já, em casa você não vai haver respeito. Por quê? Porque a madame pode chegar. Calça também o teu tênis.
0: Vou usar o teu hoje.
2: Pode ter calça 39, né?
1: Quero sair com as minhas amigas. Como vesti preto, vou usar o teu tênis preto hoje. Já não há respeito.
0: Imagina isso acontecer.
1: Sim.
0: Eu hoje vou levar o teu tênis.
1: Oi, vou...
0: Ou então hoje eu estou a usar o teu chinelo em casa.
1: Hoje estou a usar o teu chinelo em casa. Estás a ver?
0: Então...
1: Já não tem mais aquela... Sabes que às vezes é bonito quando tu chegas em casa, né? Tu veste M, L... A madame em casa veste essa, ela tá com a tua t-shirt, você vê que ela fica grande, ela é fofo, ela gosta.
0: Elas gostam.
1: Agora,
0: quando tá com frio, sentir
1: aquela suete grande,
0: suada.
1: Estás a ver? Tamanho maior do que o dela. Agora, chegas em casa, nem estás a reparar que a t-shirt que ela tá vestindo é tua. Por quê? Porque você veste mesmo do que ela. Como é possível?
0: Mas olha, homens que calçam 39, eu não sei aquilo que se passa no vosso
1: vocês
0: pé.
1: Vocês estão fora do padrão.
0: Estão fora. Vocês não comeram alguma coisa que deviam ter comido.
1: Vocês não andaram descalço.
0: Vocês
1: não correram bem.
0: Eu acho que andar descalço cresce o teu pé.
1: Oh, também acho que sim. O pé abre mais.
0: Eu acho que andar de comboio e transportes também cresce o teu pé.
1: Essa tua teoria?
0: Também!
1: Não, David, essa teoria não está vista.
0: Também.
1: Sim.
0: Correr para apanhar o comboio, o autocarro.
1: Andar de bicicleta.
0: Também cresce o pé.
1: Sim! Agora, não é possível um homem sério, um homem que é provedor, um homem que sustenta a família,

0: protege família.
1: Um homem, pronto.
0: Um homem. Vamos falar homem, de H a grande.
2: Calça 39.
0: Calça 39, não calça pode. 38, não, não pode. Pode. Ou então engana um bocadinho, pede o 40 e depois mete mais uma
2: mete
0: meia.
2: Mete mais uma meia,
0: mete duas palmilhas, sem palmilha, ok, mete duas.
2: Ajuda,
0: para ajuda.
1: Enrola a palmilha, mete na frente.
0: Sim. Porque isso é uma grande falta de respeito. Não, chegas dúvida. Em casa e amor, hoje vou sair com o teu tênis.
2: Não dá. Mas olha, tu estás a rir aqui, mas tu acabaste de admitir na emissão que tu calças o 40.
0: Mano.
2: Ou seja, o 39 mangopa ainda
0: não
2: te cabe.
0: Não, já não serve.
1: Já não.
0: Já não. Uma coisa é um acima.
2: Já não.
0: E também posso calçar um acima. Agora um abaixo, mano.
2: Eu vou ser sincero.
0: Os dedos estão a ficar comprimidos ou quê?
2: O meu pé é chato. Meu pé, isso é pé, é não. Pegada, dinossauro. Tu já olhaste esse pé aqui?
0: Não.
2: É grande, 45 e há dias que eu só calço 46.
1: Quanto é que tu mede na altura?
2: 1,80.
1: Só?
2: Sim, mas...
1: Ele 45. Tem defeito.
2: Mas atenção,
0: estás a pé de atleta.
2: Estás a falar com um ex-futebolista. Muitos golos que já marquei com este pé.
0: É pé feio.
2: Trivelas, aquelas trivelas.
1: Sim, sim.
2: Com este pé.
0: Essa unha de atleta. Essa é aquela unha. Essa unha que não fica clara.
2: Já não fica.
0: Essa é aquela unha castanha, dedo da tipo tá. Ei.
2: É unha de mais velho, sempre disseram isso. É mesmo de atleta.
1: Sim, sim.
2: Por isso, homens que calçam 39 não se sintam discriminados, mas cresçam um bocadinho mais.
0: Não, tão fracos.
2: Tão fracos.
0: Eu não posso chegar em casa, não ver. Namorado da amigo, namorado da prima, é você que veste esse. Medita, medi 1,69, 1,60. Achei que é isso. É isso, mano.
2: O West Cup.
0: Não, vai jogar basquete, vai jogar salta corda, você se pendura nas portas, nos agradeamentos, para aumentar mais um centímetro. Não, homem não pode medir abaixo de 1,69.
2: Também não pode, né?
0: 1,70 é aceitável, com 40 é aceitável, mas agora, che, 1,60?
2: Mas olha...
0: Um homem tem 1,65, você mesmo aceita aí tratar bilhete, a senhora ainda te mede mais. Chega lá, fala assim, eu meço 1,60, mas nada, isso é falta de respeito.
2: E sabes que as mulheres hoje em dia gostam de homens altos.
0: Homens altos.
1: É, tem uma cena.
2: Altos.
0: Você agora você abraça a moça, em vez dela levantar o pescoço para te olhar, tá te olhando nos olhos, cara para cara. Assim, como é que você vai discutir? Só que tá discutindo contigo, nem tem medo, tá te olhando no teu olho assim, ou então ainda tá a baixar para te olhar. Não pode.
2: Sabes o que é que me dizem, não é, Miguel? Tu ao vivo és mais alto. No vídeo. Esse é o maior elogio que me podem dar. Ao vivo és mais alto.
0: Eu,
2: nos vídeos parece baixinho.
0: Eu por acaso me dizem que no vídeo pareço mais alto e pessoalmente sou mais baixo.
2: Ah, é?
0: Epa. Me dizem sempre isso, Mas o melhor elogio é que ele é mais bonito pessoalmente. Sim! Este elogio! Isto não é para criança!
1: Não é
0: para adulto!
2: Mas que costumas ouvir muito isso?
0: Che, muito!
1: É,
0: você afinal, no vídeo fazes umas caras, você afinal é bonito pessoalmente! Muito bonito pessoalmente!
2: Bonito. Às vezes a lente da câmera não consegue transparecer a beleza toda, não é?
0: E aí também no vídeo não dá para mentir, para dar já tudo. Tudo, né? Dá para dar, tu tens que ver pessoalmente, não chegar pessoalmente. Já não tem mais coisa para mostrar, nem para dar. O meu sorriso pessoalmente é diferente. O meu olhar.
2: Como é que tu sorris?

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1: Às 6 horas 57 minutos, da minha parte por hoje é tudo. Desejo-lhe continuação de uma boa tarde, excelente quinta-feira. Voltamos a estar juntos amanhã a partir das 14 horas. O som é dos Chiesos, sempre a marito. Cuide-se. Dali Pochiwa.

0: São 17 horas em Portugal e Angola, 15 em Cabo Verde, 16 em São Tomé e Príncipe e na Guiné-Bissau, 18 em Moçambique e na África do Sul. 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Agora os títulos da atualidade com Cristina Magalhães.
1: O Sistema Nacional de Saúde de Moçambique registou prejuízos. A instituição faz saber que foram instaurados processos-crime por venda ilegal de medicamentos. A Internacional Democrata dos Partidos do Centro aprovou hoje em Bruxelas uma resolução sobre o processo eleitoral em Angola. O conflito no Médio Oriente está a motivar sucessivos aumentos do preço do petróleo. Hoje a subida foi de mais de 6,5%. Ainda assim, o Banco Central Europeu não subiu a taxa de juros.
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1: Nos primeiros 6 meses deste ano, o Sistema Nacional de Saúde de Moçambique registou prejuízos superiores a 285 mil euros. As perdas foram detectadas em ações de fiscalização em unidades sanitárias públicas. O porta-voz da Autoridade Nacional Reguladora de Medicamentos, Cassiano João, explica o que está em causa.
2: Foram inspecionados 495 especialidades farmacêuticas, tendo sido identificadas discrepâncias em torno de 140 produtos, em quantidades estimadas no valor de 20,8 milhões de meticais. Estes resultados constituem fortes indícios de gestão danosa e de possíveis desvios de produtos do Serviço Nacional de Saúde.
1: A Autoridade Nacional Reguladora de Medicamentos de Moçambique faz saber que foram instaurados 5 processos-crime por venda ilegal de medicamentos do Serviço Nacional de Saúde nas províncias de Sofala, Zambézia, Manica, Nampula e na cidade de Maputo. O ANARME, esta instituição, determinou igualmente o encerramento de 17 farmácias em Gaza e em Tete. A Internacional Democrata dos Partidos do Centro aprovou hoje em Bruxelas uma resolução sobre o processo eleitoral em Angola, que está na fase de atualização do recenseamento dos eleitores. No documento é feito um apelo à Comissão Nacional de Eleições de Angola e às instituições do Estado para que o escrutínio de agosto do próximo ano seja realizado com transparência e profissionalismo. A UNITA esteve representada em Bruxelas por uma delegação chefiada por Adalberto Costa Júnior, presidente do partido e vice-líder da Internacional Democrata dos Partidos, e pelo secretário para as Relações Internacionais, Jonas Mulato.
3: A resolução dirige um apelo à Comissão Nacional Eleitoral e às demais instituições do Estado responsáveis no processo eleitoral, para que atuem com independência, imparcialidade, transparência e profissionalismo, reforçando assim a confiança dos cidadãos no processo eleitoral. Defende igualmente o fortalecimento da independência dos tribunais, da administração eleitoral, do parlamento e de todas as instituições democráticas, reconhecendo que instituições fortes e credíveis são essenciais para a consolidação da democracia.
1: A Internacional dos Democrata dos Partidos do Centro apoia a pretensão da UNITA sobre a necessidade da União Europeia e o Centro Carter dos Estados Unidos observarem todo o processo eleitoral, um aspecto realçado pelo secretário para as Relações Internacionais da UNITA, o maior partido da oposição em Angola, Jonas Mulato.
3: Outro aspecto importante foi o apoio manifestado pela IDC à intenção da UNITA de promover a presença de missões internacionais de observação eleitoral credíveis, que sejam capazes de acompanhar todo o processo eleitoral, desde a fase do registro eleitoral que já se encontra em curso, até a proclamação dos resultados finais, e assim a tomada de posse do novo governo. Esse acompanhamento é fundamental para reforçar a transparência, a confiança dos cidadãos e a credibilidade nas eleições de 2027, garantindo assim a estabilidade. Entre as entidades cuja participação consideramos importante, destacam-se a União Europeia e o Centro Carter dos Estados Unidos da América, instituições internacionalmente reconhecidas pela sua vasta experiência em matéria de observação eleitoral.
1: A Internacional Democrata dos Partidos do Centro está também preocupada com a redução do espaço cívico e político em África e com os recuos democráticos no continente. A resolução desta organização partidária internacional denuncia os atropelos à Constituição em alguns países, nomeadamente na República Democrática do Congo e no Zimbábue. Ainda de Angola, a notícia de que o pré-candidato à liderança do MPLA, Higino Carneiro, reivindicou hoje acesso integral às mais de 2 mil fichas consideradas falsas e às mais de 9 mil indicadas como inválidas, após serem apontadas graves irregularidades na sua candidatura. Na reclamação, o general na reforma requer que, em conformidade com o mapa anexo assinado pelo coordenador da subcomissão de candidaturas, seja feita a verificação de todos os documentos na presença do mandatário da sua candidatura. O presidente português defende que a ligação secular entre Portugal e Cabo Verde deve transformar-se numa aliança estratégica contemporânea. António José Seguro participou hoje na Conferência da Década do Oceano, que decorre na Ilha da Boa Vista. Destacou similitudes entre os dois países.
4: Somos duas nações com zonas económicas exclusivas extensas, com interesses comuns na governação e na segurança do oceano, no apoio à ciência oceânica, na construção de uma economia azul justa e sustentável. O que a história nos deu como herança, o presente pede-nos que transformemos em projeto. Não há estabilidade climática, não há segurança global, não há futuro económico sustentável sem o oceano no centro do debate. E é por isso que conferências como esta, que agora se inicia, são tão importantes, pois são plataformas de troca de conhecimento, de experiências e de cooperação.
1: Nestas declarações, o presidente português destacou ainda dimensões que considera essenciais para a cooperação internacional em torno do oceano.
4: A primeira é a segurança marítima. No mundo em tensão e com o Atlântico em crescente relevância geoestratégica, o controle do tráfego marítimo e a salvaguarda da vida do mar exigem vigilância, partilha de dados e capacitação técnica. É uma dimensão que temos de aprofundar em benefício da soberania e da segurança de todos. Portugal e Cabo Verde têm já uma importante parceria nessa área, tanto a nível bilateral como multilateral, que quisemos valorizar simbolicamente nesta minha primeira visita de Estado com a presença da fragata portuguesa Bartolomeu Dias na cidade da Praia. A segunda dimensão tem a ver com as pescas sustentáveis e a aquacultura. A modernização da pesca, o combate à pesca ilegal e à sobreexploração de recursos e a evolução para cadeias de valor mais justas são desafios técnicos e políticos com impacto direto na vida das comunidades costeiras. São questões de sobrevivência para milhões de famílias que não podem ficar esquecidas nas gavetas de gabinetes.
1: O presidente português fez ainda saber que aceitou o convite da Unesco para ser patrono da Década do Oceano. A conferência sobre o tema, que está a decorrer na Ilha da Boa Vista, em Cabo Verde, abriu o terceiro e último dia da visita de António José Seguro ao arquipélago cabo-verdiano. O agravamento do conflito no Médio Oriente está a motivar sucessivos aumentos do preço do petróleo e hoje a subida foi de mais de 6,5%. Apesar destes efeitos da escala da guerra entre o Irão e os Estados Unidos, o Banco Central Europeu decidiu desta vez manter inalteradas as taxas de juro diretoras. É o que dá conta a presidente do Banco Central Europeu, Christine Lagarde.
5: Yes, it was a unanimous decision.
6: Sim, foi uma decisão unânime, mas vou qualificar a resposta porque houve alguns governadores que se perguntaram se não deveríamos considerar uma subida, ou seja, aumentar as três taxas de juro nesta reunião. Fizemos uma análise detalhada dos dados, dos últimos desenvolvimentos e todos decidimos unanimemente que estávamos bem posicionados para esperar e estarmos muito atentos ao desenvolvimento da situação e aos dados que recebermos nas próximas semanas.
1: Recordar que na anterior reunião, o mês passado, o Banco Central Europeu tinha aumentado as taxas pela primeira vez em 3 anos, devido à inflação provocada pelo conflito no Médio Oriente, mas na reunião de hoje, em Frankfurt, o Banco Central Europeu optou por manter as taxas diretoras.
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5: Olá, bem-vindos ao Manual de Instruções. Hoje falamos de moda, falamos do percurso de Teresa Samison, designer de moda portuguesa com raízes moçambicanas, cujo trabalho cruza arte, cultura e identidade, com formação em modelagem industrial, desenho, pintura e história da arte. É profissional de guarda-roupa nas áreas do cinema, televisão e publicidade. É formadora em diferentes cursos ligados à moda. Em 2012 fundou a marca Samison, onde cada peça é personalizada e confeccionada à mão no seu ateliê. Procurada por artistas, acabou por lançar a marca Selma Wamus Design Collection. Teresa, olá.
6: Olá.
5: Tu nasceste aqui, em Portugal.
6: Sim, eu nasci em Lisboa. Meu pai veio para cá adolescente e, portanto, não tivemos a hipótese de ir a Moçambique. E, de repente, surgiu na minha vida profissional o convite para abraçar um filme a decorrer precisamente em Maputo. E eu fui a correr, então senti mesmo que era a minha oportunidade em todos os aspectos, mas principalmente para conhecer, não é, o país de origem do meu pai.
5: E conhecê-lo melhor.
6: E conhecê-lo melhor, sem dúvida.
5: E sentiste o quê quando chegaste lá?
6: Senti-me bem, as pessoas são super meigas, as pessoas mesmo não nos conhecendo ajudam-nos, querem saber do nosso problema, da nossa dor. Então isso para mim é extremamente importante, eu cresci com isso e portanto eu via nessa sensibilidade também o meu pai, não é? E depois em curiosidades pequenas, como a maneira de se mexerem, a maneira de ter o corpo, como falam, toda a calma que
5: tu tens também, tento, não é?
6: Que eu também tenho, sim. E depois o meu pai, sendo chefe de cozinha, ele adora papéis. Não tem nada a ver, mas adora papéis. E então eu achei graça porque havia um senhor que tinha exatamente a mesma postura que o meu pai e tinha uma prancheta cheia de papéis no meio da rua, como se fosse uma coisa extremamente importante naquele momento, aquela prancheta. Então achei muita graça esta ligação e estas várias ligações para poder realmente conhecer ainda mais o meu pai e aproximar-me mais.
5: E como sentiste em relação a ti, sendo uma pessoa que não é branca e que vive em Portugal, não sei se sentiste sempre que havia ali outro lugar que também te pertencia?
6: Eu sei que desde pequena que, que havia um outro lugar, não é? Porque, infelizmente, quando eu era, sei lá, se calhar tinha 5 anos ou 6, uma vez a brincar com uns meninos na escada de um prédio, um adulto disse-me uma palavra que eu não sabia o que é que queria dizer. Então, basicamente, eu percebi depois que ele disse do sai daqui retornado. E eu não sabia, obviamente, o que é que isso queria dizer. Então, mas a partir daí e dos outros meninos na escola, que, né, os meninos podem ser mais
5: cruéis,
6: exatamente, chamavam-me preta, não é? E eu chegava a casa muito triste, porque, obviamente, preta, nem sei muito bem o que é que a mãe queria dizer, mas sentia
5: que era com raiva,
6: que não era bonito, não era uma coisa bonita para me dizer. E eu sempre fui mimada e sou uma mulher mimada. Portanto, eu trato bem e gosto muito que me tratem bem. E, portanto, acho que desde aí, por essa experiência, eu sempre senti eu também tenho outro lugar.
5: Uhum. E este é o teu lugar, mas havia outro lugar que tinhas que descobrir, não é?
6: Sim. E a ida a Moçambique não foi a minha primeira à África, mas a ida a Moçambique traz-me aqui e leva-me para referências muito mais profundas, não é? A necessidade de querer saber onde é que está a minha família Samisono, e tentei fazer isso, mas é super difícil. O facto de até pensar eu venho para aqui viver, porque não?
5: Veio-te essa ideia?
6: Completamente, porque eu era capaz de viver lá, identificava-me, havia cultura, havia interesses, eu podia ficar. Se calhar não a vida toda, mas se calhar numa boa temporada. E depois, em termos de como é que eu me sinto enquanto Teresa Maria em Moçambique, eu senti-me uma privilegiada e isso não é necessariamente bom. Porque as pessoas com o mesmo tom de pele, ou ligeiramente mais escuro, aliás, chamavam-me senhora, porque eu era mais aproximada dos brancos, porque precisamente tenho mistura com a mãe. Então isso não é isso, não é? Não é isso que se pretende encontrar, não, isso não nos faz sentir bem.
5: E nesse teu papel profissional, que já vamos falar sobre essa construção da tua carreira profissional, mas uma vez que foste lá profissionalmente, sim, como é que te sentiste também? Porque eu sei que é importante para ti.
6: É muito importante para mim. E quando eu cheguei lá, eu não sabia muito bem o que é. E depois realmente tinha ainda uma maior importância o papel que eu ia fazer, que era o figurino do filme que estava em preparação. E eu tinha já duas assistentes moçambicanas, portanto, locais, conheciam muito bem o sítio, eu não conhecia, não é? Então, dependia muito do que elas me diziam, mas tenho imensas ideias, então eu gosto de partilhar as minhas ideias para que as coisas aconteçam. Então, eu lembro perfeitamente, eu tinha um alfaiate, que era o Sr. Amis, e o Sr. Amis olhava para mim com as minhas ideias e devia pensar não sei se faço, mas como eu meto a mão na massa, então quando eles iam embora eu ficava a trabalhar no chão, ia fazer acontecer para o dia a seguir, ele começou a ver que realmente eu sabia, então começou-me
5: não era só dar ordens?
6: Não, nem pensar, até porque eu não dou ordens, eu partilho, que é porque eu preciso da minha equipa, então é assim que eu trabalho, é a partilhar. E então o senhor Amis, de repente, ok, foi na minha viagem, foi tão maravilhoso, então era engraçado. Depois eu lembro-me também de ir aos fardos e ter comprado um fardo de 250 t-shirts. E então andava a distribuir t-shirts, mas distribuía assim às duas, três, eu pedia à minha equipa, às minhas colegas, para fazerem esse trabalho. Porquê? Porque se eu visse alguém na rua com uma roupa que me interessasse, eu pedia para trocar. E eu conseguia. Então, são coisas maravilhosas que se passam, não é? Que de repente não contadas ou relembradas, são fantásticas para trabalhar. Então o filme aconteceu, porque nós estávamos a fazer um filme num futuro. Mas eu aprendi que se trabalha em figurino muito no futuro com aquilo que também temos no presente, com aquilo que podemos mostrar. Não precisa de ser a ideia de tecnologia impossível que ainda não sabemos. Podíamos muito bem trabalhar o futuro e foi com isso que fizemos.
5: Então já vamos falar dessa forma de trabalhar e dessa área, que eu sei muito pouco o que é um figurinista, mas vamos começar por esse percurso e essa procura desse caminho até encontrares a tua vocação, porque eu acho que a diplomacia passou por aí, o jornalismo também. Queres contar resumidamente como é que foi até encontrares o design e a moda?
6: Eu quando, na altura, quando entrava, quando tinha que escolher a área vocacional, eu queria escolher a arte e design. Mas depois aqui em Lisboa era António Arroio e eu era muito tímida. Então, numa visita a António Arroio, eu tive medo. Tive medo das pessoas que eram tão diferentes de mim e disse à minha mãe, não quero. Então, pronto, fechei aquela porta. E fui para jornalismo. Ótimas notas, muito bem, que eu sempre fui muito estudiosa, muito aplicada, pronto. E depois, para entrar para a faculdade, fiz provas e tinha para média para entrar por direito para diplomacia, porque eu queria ser diplomata, de repente. Então, já que é para mudar, então quer ser diplomata. Mas eu não queria fazer direito, então... estávamos mal.
5: Pois é, pronto. Para ser diplomata, essa área também está isso. presente.
6: E pronto, e de repente segui a minha vida, entretanto casei-me e tive a primeira filha. E quando já estava a trabalhar, a terminar a altura pensei, não, isto não está nada certo, sinto que não é este o meu caminho. E então, pronto, deixei tudo. E inscrevi-me na escola que tinha formação técnica profissional e que rapidamente eu poderia abraçar o mercado. Uhum. E a partir daí tornei-me figurinista.
5: A Samison,
6: tornei-me pronto, aquilo que viria a ser mais tarde designer de moda.
5: Exato.
6: Conduziu a isso.
5: Teresa, o teu trabalho divide-se por diversas áreas, se assim podemos dizer, dentro da criação, e uma delas é ser figurinista, que já aqui falaste um pouco no teu contacto a Moçambique, foi por aí, por essa atividade, mas queres explicar como é que isso se processa? Porque até agora já fizeste uma série de filmes, sim, séries, publicidade, onde é que isso se enquadra e qual é a tua função?
6: A função de um figurinista é, a partir do momento em que é convidado para fazer um projeto de ficção, estuda o guião, vê quais são as personagens, como é que se relacionam, o seu perfil psicológico, onde é que se passa a narrativa, em que época, em que estação do ano, e começa a fazer um trabalho de casa antes de ter com o realizador, que é a primeira pessoa que vê, porque é a pessoa que tem o filme
5: todo
6: na cabeça.
5: O estilo de uma personagem.
6: Exatamente. Então há um trabalho de casa que se faz em função disto tudo que disse anteriormente, e recolhem-se algumas imagens para previamente se apresentar ao realizador. Pensei isto para esta personagem. Eu gosto muito de trabalhar com cores por personagem, atribuir-lhes cores consoante o estado de espírito destas personagens, e às vezes até brincar com isso quando, por exemplo, primeiro é uma pessoa mais dura e depois há uma revelação qualquer ou uma adaptação qualquer,
5: se transforma,
6: exatamente, ou se é realmente uma pessoa intensa, então mostrar também isso através da cor, porque eu trabalho muito a cor. Uhum. E portanto, depois dessa reunião com o realizador, começam a acontecer os figurinos, seja comprados, seja se houver um bocadinho mais de budget, que possam ser construídos, e aí traz-se uma equipa, exatamente, traz-se uma equipa de construção, com a mestra, com a costureira, dá-se uma maior vida aos figurinos, se houver tempo e oportunidade, com uma equipa de patine, que faz o... Neste caso faz parecer a roupa, mesmo que eu tenha comprado nova, faz parecer a roupa que já teve algumas lavagens, já tem vida, já tem
5: usada.
6: Um gastozinho, exatamente. E depois constitui-se equipa, com a assistente de figurinos, com a chefe de guarda-roupa, com os assistentes de guarda-roupa e a restante equipa que já mencionei, e começa-se, de acordo com aquilo que nos é dado para dias de rodagem, começamos a fazer o filme. Fazemos,
5: e tu tens preferências, por exemplo, filmes de época que já fizeste?
6: Filmes de época que já fiz, eu fiz um de Terry Gilliam, que não fui eu que o fiz, os figurinos, eu
5: participaste numa equipa.
6: Exatamente, na equipa. E era
5: Mas
6: uma
5: gostas
6: aventura.
5: Particularmente?
6: Sim.
5: É uma aprendizagem.
6: É uma aprendizagem gigante. Nós aí estávamos com uma equipa espanhola que já trabalhava com o mercado Hollywood, então evoluímos imenso, aprendemos imenso, porque faz-se filmes em Portugal há muitos, muitos anos, não é? Mas saber fazer e adaptar os processos, não é? Toda a logística que está por trás de construir um guarda-roupa é fantástico. E então, se nós podemos melhorar os processos e podemos aprender com quem faz já em grande escala, podemos trabalhar em qualquer lado. E foi isso que nos aconteceu, tivemos essa sorte. E portanto eu gosto de trabalhar época, sim, e gosto de trabalhar com bem representado. Nós fizemos, por exemplo, também cá com um projeto italiano e americano, o filme Fátima, o último filme Fátima. E tínhamos, era maravilhoso, porque não é, representa aquela altura, mas aquela altura é num Portugal, estamos a falar de 1917, mas não é Portugal Lisboa. E às vezes eu digo isto às minhas alunas, quando vocês pensam, vocês têm que saber exatamente, ah, ok, Portugal, não, 1917, não, mas não é 1917 no mundo, é 1917 naquele sítio, e neste caso estávamos a falar na Cova da Iria, que... quem é que sabia em 1917 onde é que era a Cova da Iria?
5: Pois,
6: não é? Quem
5: exato.
6: É que lá ia? Uhum. Portanto, temos que fazer um trabalho muito superior.
5: Para... sim, investigar, história, várias ligações aqui que têm que coexistir para depois se fazer, não é só fazer um fato, não é? Uma
6: não
5: roupa.
6: Dá. Não dá, temos que é ser o mais verdadeiros isso. possível. Ir falar aos sítios, ir ver fotografias das famílias daquela altura, isso ajuda-nos imenso a construir os nossos figurinos.
5: Portanto, o trabalho de cinema dá-te muito prazer.
6: Muito, muito.
5: Mas dentro da moda, tu também crias para pessoas que te pedem, olha, eu quero um vestido, trago-te o tecido,
6: sim.
5: também fazes isso. E também fazes uma coisa que acabou por, se calhar, dar sequência a esta marca, a Selma Wamus, não é? Que é alguns artistas que te pedem para fazer roupa, não é?
6: Sim.
5: Que também é outra coisa, porque estar em palco, há toda uma características e ideias
6: exatamente.
5: Que tens que pensar, não é?
6: Sim, sim.
5: Como é
6: sim.
5: que é esse trabalho também?
6: O trabalho de construir para palco, por exemplo, com a Selma Wamus, a Selma pula muito. Quem nunca viu um espetáculo dela...
5: fica aqui esta
6: fica
5: nota.
6: Fica aqui esta nota. Ela pula muito. E, portanto, a Selma é uma artista que faz questão de mostrar a sua identidade e a sua cultura. E isso está expresso e impresso nos panos que usa, portanto. Todos os designs que eu faço para ela têm pan-africano, ok?
5: Uhum.
6: Mas o pan-africano não tem elasticidade, é 100% de algodão. Então há que pensar, de acordo com esta movimentação, de como é que vamos fazer para a pessoa estar confortável, estar bonita e elegante, mas poder saltar ao mesmo tempo e não rasgar.
5: Uhum.
6: Pronto. Às vezes estamos em tentativa e erro, porque nem sempre os fatos funcionam para a expressão que a Selma quer ter, mas vamos criando adaptações e vamos fazendo para que isto funcione. Portanto, é preciso perceber para quem é que estamos a construir o nosso design. Não é?
5: Uhum.
6: E eu gosto muito, mais do que dizer que faço uma peça de roupa, eu gosto de criar com identidade, eu gosto de perceber, mesmo que seja um cliente direto do ateliê, eu gosto de conversar com a pessoa, eu gosto de perceber o que é que ela gosta, às vezes é mais fácil perceber o que é que não gosta, então eu consigo mais uhum. facilmente chegar lá. As formas, com o que é que se sente bem, onde é que se movimenta, não é? Porque é que é importante esta peça ou aquela peça, este design ou aquele design? Para depois eu poder propor, para eu depois também fazer, dar algo mais àquela pessoa, fazer uhum. a pessoa se calhar sair um bocadinho ou pouco e pouco. Há pessoas que estão dispostas logo para sair do território, mas há outras não. que é devagarinho. E então, nomeadamente, quem procura Sami Son, procura pano e padrão. E, portanto, atitude já tem que ter, não é? Personalidade forte já tem que ter. E, a partir daí, é realmente mostrar toda esta identidade, esta atitude mais positiva e mais segura na vida que tem.
5: Tu sentes que, sendo de origem moçambicana, com toda esta ligação, sendo afrodescendente, que é o termo que nós utilizamos mais, sentes que, quando se pensa numa peça que tu vais criar, quando alguém fala contigo, já tem uma ideia pré-concebida do que é o teu trabalho, e achas isso bom, achas isso mau, esta ideia de que alguém que está ligado à África já vai ter aqueles padrões, vai... Como é que tu sentes em relação a esta ideia? Porque, no fundo, tu podes fazer tudo, não é?
6: Exatamente.
5: E tens todas influências, tens a influência europeia, ocidental.
6: Sim.
5: O que é que tu pensas sobre a moda que hoje pessoas como tu faz é vista?
6: Primeiro, e para deixar bem claro, uma pessoa que é designer, que cria roupa, tanto faz liso como faz padrão, não é? Portanto, não é o facto de eu ter esta bonita cor e ter pai moçambicano que faz com que eu só faça X. Na minha marca, a Samison realmente pauta-se por trabalhar só o padrão africano das várias Áfricas, mas isso é a marca. Mas ainda assim, dentro do ateliê, eu também faço para clientes que chegam ou que me pedem com tecidos lisos, outros tecidos. Está tudo certo. Eu sei, aliás, que quando as pessoas procuram a Samison, as pessoas já sabem, já viram, já há uma história da Samison, já viram do que a Samison é capaz. E portanto já têm alguma ideia, já sabem mais ou menos
5: o que é que esperam.
6: O que é que esperam. E a partir daí
5: e por isso procuram.
6: Sem dúvida. E a partir daí estão disponíveis, porque eu criei uma coisa dentro do meu espaço à missão que se chama a experiência de sentir especial, que é precisamente o desenhar só para aquela pessoa, não é? É exclusivo. E, portanto, eu acho que...
5: Ninguém
6: mais vai ter. E acho que a pessoa que nunca teve... Uma coisa tão simples como tirarem-lhe as medidas. A pessoa sai encantada do ateliê. E isso é especial. E isso é a primeira coisa e a mais fantástica que eu quero que as pessoas que vão ter comigo
5: sintam. Sim. A minha questão ia um bocadinho para o geral. Para ti, já percebi que, de facto, há uma ideia de cor, de padrões que também nos levam à África, não é? Mas, no geral, tu achas que já estão criadas, há ideias pré-formadas do que é um estilista afrodescendente? Achas que é preciso também desconstruir isso? A palavra desconstruir usa-se tanto, mas no fundo é isso. Achas que é preciso desconstruir essa ideia? Há tanta coisa que um estilista afrodescendente pode ser e pode fazer?
6: Sim. Há essa ideia, porque as pessoas ficam logo à espera que nós estejamos muito colados ao modelo do que nós víamos dos trajes não é? Nos países africanos, os bubus, os volumes, os franzidos, portanto,
7: os padrões,
6: aquelas formas muito tradicionais, o enrolar, pronto. E quando nós avançamos para algo, até designers que são africanos ou afrodescendentes, mas que nem sequer trabalham com pano africano, não é? Que trabalham como qualquer outro designer europeu, trabalha. Portanto, escolhe a sua matéria, qualquer que ela seja, mais tecnológica ou mais tradicional, e cria as suas coleções, desenvolve a sua marca. Portanto, mas nós temos sempre que provar do que... Atenção, que nós também sabemos fazer assim. Atenção, que nós fazemos sem ser o afro. Porque as pessoas identificam-nos e colam-nos imediatamente ao facto de podermos só saber desenhar um estilo.
5: Mas para isso é preciso que o espaço esteja aberto para vocês se mostrarem, não é?
6: Eu sinto que o espaço está a começar a ser aberto. Acho que os designers que existem agora, africanos, e nomeadamente designers mulheres, no feminino, estão a fazer um trabalho que está a ficar na sociedade. Acho que é importante as pessoas também quererem ter curiosidade, quererem ir ver, ou lerem esses nomes e fixarem-nos, não é? Porque nós estamos sempre a ouvir na sociedade, em qualquer desfile que se faça, em Lisboa ou no Porto, os mesmos nomes de designers, e nunca vemos, só agora há duas edições é que começámos a ver designers africanos. Portanto, mas termos interesse por quem são essas pessoas.
5: O que é que elas têm para mostrar?
6: E o que é que têm para mostrar? O que é que elas trazem de novo? O que é que elas propõem? Ok? Pronto.
5: Mas onde é que tu te sentes que sentes inteira, digamos assim, dentro também das diferentes áreas em que trabalhas?
6: Eu amo profundamente tudo o que faço, o dar aulas, o fazer os figurinos, o fazer, o construir a Samison, e sinto, sinto que existo entre tudo. Por exemplo, eu quando construo ou quando construía coleções e quando as apresentava em desfile, elas têm que ter uma história para mim. E isso vem dos figurinos, não é? Portanto, elas têm que contar uma história, a maneira como estão penteadas e maquilhadas, a maneira como desfilam, a música que eu lhes coloquei. Todas as manequins sabiam perfeitamente que em cada coleção tinham determinadas características para apresentarem naquele desfile. E, portanto, não é, uma das minhas vertentes que vai beijar a outra. A dar formação faz com que o facto de eu estar no terreno e ter as dificuldades e poder ultrapassar as dificuldades, faz com que eu possa explicar aos meus alunos isso mesmo, não é? O que é bom, toda esta parte pronto, que temos que explicar, não é? Porque é assim, faz-se assim, não é? Mas depois também dá-lhes os termos técnicos, que é obrigatório, mas depois dá-lhes vários exemplos concretos de como é que eu fiz e mostrar as imagens, porque nós temos as imagens raccord com que ficamos. Portanto, eu sou tudo. Para mim,
5: ou seja, é tudo, tu sentes-te inteira em todas as áreas em que trabalhas.
6: Completamente.
5: Não há nenhuma assim em especial que te deixe mais preenchida.
6: Não. Não. E, por exemplo, se fosse aqui há uns anos, se calhar a formação eu ia dizer que era menos. Mas todos os anos eu aprendo. Todos os anos eu vou num crescendo. E, por exemplo, este ano descobri que as alunas já não entendem necessariamente o que é um figurino dos anos 70 e eram já ali. Então, de repente, eu sei que para o meu próximo ano letivo eu própria já vou ter que ter uma outra forma de dar as minhas aulas, para que as alunas, que cada vez são mais novas, não é? Cada vez têm aqui um gap.
5: Sim, exato.
6: Mas eu vou ter que as cativar e elas vão ter que saber. Porque para nós é fácil ir buscar tantas e tantas
5: memórias.
6: Exatamente, sim. Porque vimos. Mas eles, se não têm e se não foram à procura, então tem que haver uma maneira de os ir buscar e de os pôr à procura.
5: Mas ao mesmo tempo, agora que falas disso, nós não vivemos em termos de moda. Eu vejo que tudo se veste, transformado. Mas vemos boca de sino, vemos calças subidas, coisas que eram dos anos 80 estão agora, coisas que eram dos anos 60, o hippie, o anos 70, também se recuperou, não é?
6: Sim.
5: Parece que há uma maior liberdade de vestir. E de moda ou não?
6: Há uma total liberdade. Eu acho que as pessoas entenderam que para cada uma delas existe uma identidade de vestir. E, portanto, a moda tem que acompanhar tudo isso. Essa exigência das pessoas se poderem apresentar. Obviamente, vão sendo sempre apresentadas coleções com vertentes mais modernas, mais desafiadoras.
5: E massificadoras, a tendência.
6: Pois.
5: Mas dentro desse leque há tanta coisa que a pessoa acaba por poder ser única, de certa forma.
6: Completamente.
5: Não é? As propostas.
6: Eu acho que a proposta, eu cada vez mais vejo que esse é o caminho de nos distinguirmos, de sermos nós próprios, e porque sem dúvida que a roupa comunica antes de nós abrirmos a boca. Portanto, aquilo que nós somos é aquilo que as outras pessoas olham imediatamente e veem em nós.
5: Há dias pode em dias, aproximar ou afastar.
6: Sem dúvida, sem dúvida. Há dias em dias, mas isso também reflete o nosso estado de espírito, o nosso verdadeiro eu. E eu acho que isso é moda hoje em dia.
5: Em termos, para fecharmos, e em termos de, sei lá, de sonho, se calhar não sonhas isso, mas haveria alguém no mundo artístico, e digo não português, que gostasses de vestir?
6: Ah, posso dizer já rapidamente a Beyoncé, mas é pela, não é, pelo... pela, se calhar não era, não seria assim a primeira resposta, mas é pelo aquilo que tudo que, por que ela alcança, não é? Uhum. Mas é uma pergunta, agora fico aqui a pensar de quem é que seria.
5: Mas a Beyoncé para mudar o que ela apresenta, uhum, ou porque achas que ela se calhar tem uma personalidade que gosta de mudar, não é? Ela é um bocadinho camaleónica, e que podias propor uma coisa diferente daquelas que ela tem feito, ou porque achas que ela tem de facto gosto? O que é que ali tu admiras?
6: Não, gosto, eu acho que ela também é muito, já fez tanta coisa em tanto lado, e cada vez que se apresenta é de uma forma diferente, portanto é muito, muito, muito, muito, é tudo muito, uhum, não é? Portanto, tudo o que se possa fazer para ela, se calhar já se viu um bocadinho noutro material, mas ainda assim é um desafio gigante, e acho que é nesse desafio que eu partiria. A matéria, a forma, os volumes, que eu agora estou a trabalhar os volumes e estou doida com isso, estou a adorar. Portanto, era por aí, era o desafio de fazer, de tentar
5: algo
6: realmente
5: diferente,
6: algo que ainda não tivesse sido feito. Então,
5: muito
6: isso
5: bem,
6: a mim entusiasma-me imenso. Mas, como disse, não seria a primeira personalidade assim.
5: Sim.
6: Só neste aspecto, pelo desafio profissional. Assim, do fantástico, de ter tanta gente a olhar para ela e, obviamente, ser, não é? Uhum. Ser criticada, mas isso é bom. Uhum. Eu acho que isso é bom para os nossos trabalhos, para nos manter alerta.
5: E a Madonna, não?
6: A Madonna hoje em dia já não. Já não acho que não.
5: Não te causa nenhum frisson, nem.
6: Já não, não. Já não. Mas tenho imenso respeito por tudo o que fez, por tudo o que nos deu, uhum, não é? Porque fomos seguidores de N correntes, não só musicais, mas também de moda, que ela trouxe a público. Portanto, imenso respeito, mas já não seria a pessoa eleita.
5: Sim.
6: Não.
5: Muito bem. Olha, Teresa, obrigada por esta conversa. Estivemos com a Teresa Samison, designer de moda, uma criadora com, nascida em Portugal e com raízes moçambicanas. E já que falamos de Moçambique, é precisamente de Moçambique a minha sugestão musical e que fecha esta nossa conversa. Vamos ficar com Assamatus e Cláudio Jaffa. Boa tarde.
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0: São 18 horas em Portugal e Angola, 16 em Cabo Verde, 17 em São Tomé e Príncipe e na Guiné-Bissau, 19 em Moçambique e na África do Sul. As notícias na Rádio RTP África, com a edição da jornalista Cristina Magalhães.
1: A Procuradoria da República de São Tomé e Príncipe anunciou a abertura de um processo-crime contra o antigo primeiro-ministro Patrice Trovoada. A organização representativa dos artistas e escritores da Guiné-Bissau veio reagir à detenção do líder do PAIGC. O preço do barril do petróleo Brent do Mar do Norte, cotado na Bolsa de Londres, subiu hoje ao início da tarde para mais de 100 dólares.
0: Já conhecemos os títulos. Vamos aos desenvolvimentos destas e outras notícias.
1: A Procuradoria-Geral da República de São Tomé e Príncipe anunciou a abertura de um processo-crime contra Patrice Trovoada por alegado crime de ofensa à honra do Presidente da República. Num comunicado publicado na página do Facebook, a Procuradoria afirma que em causa está um vídeo amplamente divulgado nas redes sociais de declarações públicas proferidas pelo ex-primeiro-ministro, contendo imputações dirigidas a Carlos Villanova, jornalista Carlos Henriques.
2: A Procuradoria refere que, de acordo com elementos preliminares analisados nas referidas declarações, foram utilizadas expressões ofensivas que qualificam o chefe de Estado como malandro, vergonha nacional, produto tóxico, bandido e psicopata. Segundo a PGR, as declarações foram difundidas no dia 17 deste mês na página no Facebook do partido ADI, alcançando um número indeterminado de pessoas e sendo, em abstrato, suscetíveis de afetar a honra, o bom nome, a reputação e a credibilidade institucional do chefe de Estado são-tomense. O comunicado destaca que o Ministério Público determinou a abertura de instrução preparatória para apuramento dos factos, tendo sido ordenada com caráter de urgência a realização de diligências necessárias à recolha, preservação e análise do vídeo, bem como de quaisquer outros elementos de prova relevantes para o esclarecimento dos factos e eventual determinação de responsabilidade criminal.
1: O Ministério Público de São Tomé e Príncipe reafirma que esta decisão não representa qualquer juízo antecipado sobre a responsabilidade penal, destinando-se exclusivamente a assegurar o cumprimento da lei e o apuramento rigoroso dos factos. É mais uma reação de repúdio à detenção do líder do PAIGC, a organização representativa dos artistas e escritores da Guiné-Bissau, a UNAI, veio protestar e manifestar profunda indignação pela detenção e restrição da liberdade do engenheiro Domingos Simões Pereira, membro daquela organização. Num comunicado, esta organização torna pública a revolta e a preocupação perante esta prisão política ocorrida em Bissau. No documento pode ler-se que, enquanto guardiões da

0: memória e da consciência nacional, os artistas e escritores da Guiné-Bissau recordam às autoridades de transição que a liberdade, a dignidade da pessoa humana e a soberania do povo são bens invioláveis, estamos a citar, perante a gravidade dos factos, a organização representativa dos artistas e escritores da Guiné-Bissau vem fazer três exigências: a cessação imediata de qualquer restrição ilegal à liberdade de Domingos Simões Pereira, o respeito integral pela imunidade parlamentar e o pronunciamento urgente das instâncias competentes sobre a legalidade do procedimento adotado. O presidente português defende que a ligação secular entre Portugal e Cabo Verde deve transformar-se numa aliança estratégica contemporânea. António José Seguro participou hoje na conferência da década do oceano, que decorre na Ilha da Boa Vista, e destacou similitudes entre ambos os países.
1: Somos duas nações com zonas económicas exclusivas extensas, com interesses comuns na governação e na segurança do oceano, no apoio à ciência oceânica, na construção de uma economia azul justa e sustentável. O que a história nos deu como herança, o presente pede-nos que transformemos em projeto. Não há estabilidade climática, não há segurança global, não há futuro económico sustentável sem o oceano no centro do debate. E é por isso que conferências como esta, que agora se inicia, são tão importantes, pois são plataformas de troca de conhecimento, de experiências e de cooperação.
0: Nestas declarações, o presidente português destacou ainda dimensões que considera essenciais para a cooperação internacional em torno do oceano.
1: A primeira é a segurança marítima. No mundo em tensão e com o Atlântico em crescente relevância geoestratégica, o controle do tráfego marítimo e a salvaguarda da vida do mar exigem vigilância, partilha de dados e capacitação técnica. É uma dimensão que temos de aprofundar, em benefício da soberania e da segurança de todos. Portugal e Cabo Verde têm já uma importante parceria nessa área, tanto a nível bilateral como multilateral, que quisemos valorizar simbolicamente nesta minha primeira visita de Estado com a presença da fragata portuguesa Bartolomeu Dias na cidade da Praia. A segunda dimensão tem a ver com as pescas sustentáveis e a aquacultura. A modernização da pesca, o combate à pesca ilegal e à sobreexploração de recursos e a evolução para cadeias de valor mais justas são desafios técnicos e políticos com impacto direto na vida das comunidades costeiras. São questões de sobrevivência para milhões de famílias que não podem ficar esquecidas nas gavetas de gabinetes.
0: O presidente português anunciou que aceitou o convite da Unesco para ser patrono da década do oceano. O Japão doou mais de 720 toneladas de produtos alimentares para apoiar 10.500 famílias afetadas pela violência na província de Cabo Delgado, no norte de Moçambique. Na cerimónia de doação que teve lugar hoje na cidade de Pemba, o embaixador japonês, citado pela agência Lusa, afirmou esperar que o apoio alimentar seja taxativamente entregue às pessoas que dele necessitam. A distribuição da ajuda vai ser realizada pelo Programa Alimentar Mundial. O preço do barril do petróleo Brent do Mar do Norte, cotado na Bolsa de Londres, subiu hoje ao início da tarde para mais de 100 dólares. Em Washington foi rubricado o acordo sobre energia nuclear entre os Estados Unidos e a Arábia Saudita. Em África, também o destaque do dia vai para o setor energético, com a maior refinaria do continente, sediada na Nigéria, a reduzir o fornecimento de combustíveis ao mercado interno e a optar por aumentar as exportações para outros países do continente. Os três assuntos aqui desenvolvidos pelo comentador panafricano da Rádio RTP África, José Gonçalves.
2: A grande refinaria de petróleo da Nigéria, propriedade do bilionário Aliko Dangote, está a diminuir o seu abastecimento no mercado interno, priorizando as exportações. No dia de hoje, cerca da hora do almoço, No mercado londrino, o petróleo Brent ultrapassava de novo a faixa dos 100 dólares por barril, o que é o máximo em 2 meses e consequência dos ataques, não tanto no Golfo Pérsico, mas mais na entrada sul do Mar Vermelho. E ao mesmo tempo, em Washington, o presidente Donald Trump diz que o acordo nuclear com a Arábia Saudita depende do reconhecimento e da normalização das relações deste país com Israel.
0: Prevê-se que o acordo de cooperação nuclear para fins civis tenha uma duração de 30 anos e que possa munir o Reino Saudita de capacidade para enriquecer urânio.
3: Foram as notícias na Rádio RTP África, com edição da jornalista Cristina Magalhães. 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E recordo que hoje temos tarde desportiva, Liga Europa, em simultâneo África e Antena 1, aqui na RTP, segunda pré-eliminatória de acesso à fase de Liga da UEFA, Europa League, e também primeira mão, naturalmente. A emissão vai ser com Walter Madureira, a partir das 18 horas e 30 minutos, sensivelmente, e relato do jogo com João Correia. St. Gallen, Benfica, para escutar aqui na Rádio RTP África. Luís Lucena. 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
1: Visão da África, hoje sentada na África do Sul, no Djibouti e em Angola. Mas também alguns títulos zambianos.
2: Vamos começar com três breves, que são muito importantes, daí a necessidade de ficarem registadas, mas dispensam grandes comentários. O Banco de Reserva da África do Sul decidiu manter a sua taxa de juros em 7%, isto então desmente as previsões de que poderia aumentar a mesma taxa de juros. Essas previsões correram ao longo dos últimos dias e nós até repercutimos isso esta manhã no Planisfério. Alerta geral na costa africana do Mar Vermelho e proximidades. Bases de Djibouti, sobretudo, estão em estado de alerta e fazendo operações de patrulha. Tudo isto decorre das ameaças úteis no estreito de Bab el-Mandeb contra a navegação mercante. Mas mesmo na parte norte do Oceano Índico, as precauções também estão a ser tomadas, principalmente na costa queniana. E a condenação de dois cidadãos russos em Luanda, acusados de terrorismo e de ações de desinformação, Esta decisão do Tribunal em Luanda repercute na imprensa internacional, especializada sobretudo em assuntos africanos. Agora vamos lá falar da Zâmbia, um país que ganha grande repercussão, está nas tabelas de taxa de crescimento em África das mais seguras e, por outro lado, faz parte, já há algum tempo, do ranking da Freedom House, dos 10 países democráticos do continente africano. Pois bem, o Citigroup, um grupo bancário muito forte e muito conhecido nos mercados à escala mundial, assinala que os títulos zambianos, denominados Kwacha, renderam aos investidores 36% este ano em dólares. Isto é um rendimento apreciável em qualquer país e é o primeiro lugar entre estes produtos financeiros dos mercados emergentes que têm sido acompanhados pela Bloomberg. Politicamente, as mesmas fontes referem a forte possibilidade do atual Presidente da República, Hakainde Hichilema, vencer, até com grande vantagem, as eleições presidenciais do próximo mês.

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Um extrato do tema Marcas do Tempo e a voz de Justino Delgado, que vai atuar num concerto em Lisboa, mais concretamente no Beleza, no próximo dia 7 de agosto. Mas escutemos um outro tema.

E assim, ritmos de Justino Delgado, para escutar no Beleza, na sexta-feira, 7 de agosto, aqui em Lisboa.

0: Boa tarde. Arranque da temporada 2026-2027, o primeiro jogo oficial de Marco Silva e na segunda pré-eliminatória de acesso à Liga Europa. Vamos acompanhar, a partir das 7 da tarde, o St. Gallen-Benfica. Terá o relato do João Santos Correia, os comentários da Matilde Fidalgo. Vamos, daqui a pouco, recuperar os 11 escolhidos por Marco Silva para este primeiro jogo.
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0: Avançamos de resto às 6 da tarde no noticiário da Antena 1 com as primeiras escolhas do novo treinador do Benfica. Muito boa tarde, João Santos Correia. Vamos recuperar aquele que é o primeiro 11 oficial do novo Benfica.
2: Boa tarde, Walter Madureira. A equipa encarnada em exercícios de aquecimento no relvado deste Citer Stadium, que está repleto de camisolas vermelhas. Tínhamos avançado ao longo do dia de ontem que isto estaria 60-40 a pender para o lado do St. Gallen. Começo a acreditar mais no 50-50 entre suíços e benfiquistas. Equipa do Benfica de Marco Silva. Anatoly Trubin é o guarda-redes. Defesa a 4 com Samuel Delas esquerda, Lenglet e António Silva ao centro e Alexander Bá a jogar no lado direito. No meio campo, a grande surpresa, Miguel Figueiredo é titular na equipa do Benfica, vai fazer a sua estreia na turma principal encarnada. Tem Manu Silva ao lado e Sudakov à sua frente, Kaminski joga no corredor direito, Rafa Silva no corredor esquerdo e na frente Pavlidis é a escolha de Marco Silva, que no banco tem Samuel Soares, Barrenechea, Ivanovic, Dedic, Tomás Araújo, Tiago Gouveia, Daniel Banjaki, José Neto, Anísio Cabral, Gonçalo Moreira, João Rego e Rui Silva. Um banco com muita juventude para a equipa encarnada, que nesta altura termina os exercícios de aquecimento com os tradicionais exercícios de finalização. Vai afinando a pontaria em St. Gallen.
0: Daqui a pouco já regressamos ao contacto do enviado especial da Antena 1 à Suíça, também para os comentários da Matilde Fidalgo. No entanto, há ainda outros temas que marcam a atualidade desportiva neste dia.
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0: Francisco Trincão aproveitou o período de férias para visitar pela última vez o plantel da antiga equipa, o Sporting, deixando também uma mensagem aos adeptos leoninos.
4: Foram 4 anos incríveis, os melhores da minha vida. Para dizer que é um sonho tornado realidade, quando estava no sofá de pequeno com o meu pai ao meu lado, nunca pensei que pudesse dizer que tinha o prazer de vestir esta camisola e poder dizer que fui campeão nacional e ganhei uma taça de Portugal. Mas acima de tudo fica a relação que criámos, os momentos que passámos e tudo o que vivemos juntos é algo único, não vou esquecer, portanto, acho que é a melhor forma que eu tenho para agradecer e dizer que foi um orgulho enorme vestir esta camisola. Obrigado.
0: Palavras de Francisco Trincão nas redes sociais do Sporting. O atleta seguiu para o Al Ahly Jeddah por uma verba a rondar os 43 milhões de euros. Mensagem de despedida publicada esta tarde nas redes sociais. Pela primeira vez desde 2010, há dois portugueses nos quartos de final do Estoril Open. Jaime Faria junta-se a Tiago Torres, depois de ter batido o peruano Gonzalo Bueno em apenas 2 sets, no encontro que foi acompanhado pelo jornalista João Gomes Dias.
5: Um triunfo em apenas 1 hora e 15 minutos, que confirmou o favoritismo do tenista português. Parciais de 6-2 e 6-4 numa exibição sólida e aparentemente tranquila.
6: Sinto-me confiante, mas nunca é fácil. Sendo sempre um nervosismo extra, sobretudo jogar em casa e querer vencer pelos portugueses também.
5: E é também por eles que vai tentar fazer história.
6: Nunca disputei uma meia-final da ATP, mas é algo que eu não penso muito, é algo que vem naturalmente com o processo. Tenho focado muito no meu processo de trabalho, com a minha equipa. Sinto-me muito melhor jogador.
5: Jaime Faria já garantiu o melhor ranking de carreira. Vai subir ao top 80 mundial, mas garante que não vive obcecado nem com números, nem com conquistas.
6: É importante também desfrutar das vitórias e ir pensando dia a dia e não tanto se fizer meia-final. Portanto, acho que muito feliz e apenas a desfrutar do processo.
5: De hoje destaca ainda para a presença em corte do par formado por João Domingues e Tiago Torres, que falhou o acesso às meias finais ao perder com os brasileiros Orlando Luz e Rafael Matos em apenas 2 sets.
0: Para esta sexta-feira estão agendados os jogos dos quartos de final. Tiago Torres defronta o francês Hugo Gaston, ao passo que Jaime Faria espera ainda pelo desfecho do encontro entre Pedro Martínez e também Luciano Daderdi. São 6 da tarde, mais 42 minutos.
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0: Depois da equipa do Sporting Clube de Braga ter entrado com uma vitória, é certo pela margem mínima, mas começou a ganhar nas competições europeias desta temporada, na Liga Conferência. Hoje é a vez do Benfica entrar em cena para a Liga Europa.
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0: Retomamos, João Santos Correia, os caminhos da arena que é casa também do St. Gallen, que recebe o Benfica. Casa cheia para este jogo, que conta para o acesso à fase regular da Liga Europa. É certo, há ainda várias etapas que o Benfica tem que percorrer para lá chegar. Esta é apenas a primeira e tem também esse dado, João, de ser o primeiro jogo da nova temporada e também de um novo treinador, podendo agora também já lançar na conversa a comentadora Matilde Fidalgo.
2: É a estreia de Marco Silva como treinador do Benfica e ele disse na antevisão este encontro que, não podendo ser no Estádio da Luz, a Suíça é sempre um destino especial para os encarnados. E cá está a equipa do Benfica para defrontar o St. Gallen. É um confronto inédito entre estas duas formações. A equipa do Benfica que, em caso de vencer esta eliminatória e depois destes 90 minutos, ficam a faltar ainda 90 minutos na próxima quinta-feira no Estádio da Luz, vai defrontar o derrotado do Sturm Graz Arte, jogo entre austríacos e escoceses, primeira mão com vitória esmagadora da equipa da Áustria. O Sturm Graz bateu o Arte por 4-0 e por isso a Escócia está no horizonte da equipa de Marco Silva, que em caso de derrota frente a este St. Gallen a duas mãos, nem os responsáveis do St. Gallen acreditam muito nesta possibilidade de conseguir eliminar o Benfica. Disseram também na antevisão que com o jogo talvez fosse possível, com dois era mesmo muito complicado a equipa do St. Gallen conseguir eliminar a turma encarnada. Mesmo assim, derrotada a equipa do Benfica, se for nesta segunda pré-eliminatória, cai para a terceira pré-eliminatória da Conference League, onde vai defrontar o derrotado do jogo entre o Sheriff da Moldávia e o Maccabi Tel Aviv de Israel. Exercícios de aquecimento terminados, está tudo a desenhar-se para o início de partida neste St. Gallen Benfica, com os adeptos do St. Gallen muito, muito ruidosos num dos topos deste estádio, na Espen Block St. Gallen, como está descrito numa das tarjas que acompanha esta equipa verde e branca, os Espen, um clube fundado em 1879, que tenta regressar às competições europeias. Em 24-25 jogou na Liga Conferência. Antes disso, a última vez que tinha pisado os palcos europeus foi na fase de grupos da Liga Europa em 2013-2014. São os vencedores da Taça da Suíça. Na final bateram uma equipa da 2ª Divisão, o Stade Lausanne, por 3-0, conquistando a taça pela segunda vez. A primeira tinha sido na temporada 68-69. Reforçamos 11 iniciais antes de passarmos à comentadora RTP Antena 1 para esta partida, a Matilde Fidalgo, começando pela equipa do St. Gallen. Na baliza, Lawrence Atizigi regressou do Campeonato do Mundo e é o dono da baliza dos suíços. Jozo Stanic, Okorodji e Tom Gall num tridente de centrais, com Stevanovic e Van der Mesch a jogarem nos corredores. O capitão Lucas Gertler e Carlo Bocalfa formam um duplo pivô do meio campo, com Lucas Daschner mais à frente, pontas de lança Christian Witzig e Aliu Baldé. Atenção à velocidade destes dois rapazes que vão jogar na frente de ataque da equipa suíça. Equipa do Benfica, de Marco Silva, o primeiro 11 oficial do treinador lisboeta de 49 anos, que 11 anos depois regressa a Portugal depois de ter saído do Sporting. Passagens pela Grécia e por Inglaterra, onde esteve nas últimas largas temporadas. A linha com Anatoly Trubin na baliza. Clement Lenglet estreia-se com a camisola encarnada ao lado do maior ponto de interrogação do Benfica. António Silva sai ou não sai? sai. Inglaterra parece ser o destino. Vamos ver como se desenrola até ao fim do mercado de transferências esta novela da equipa encarnada. Marco Silva já disse, enquanto estiver comprometido, é opção para o treinador. Alexander Bá joga à direita, Samuel Dal joga à esquerda. Miguel Figueiredo ao lado de Manu Silva, Sudakov mais à frente, Kaminski e Rafa Silva nos corredores. Pavlidis é o ponta de lança. Agora sim, lançamos a comentadora da RTP Antena 1, Matilde Fidalgo. Matilde, boa tarde. É uma equipa do Benfica que nem pode passar outra coisa pela cabeça senão o ganhar ou ganhar neste jogo, para ir até com uma vantagem confortável para o jogo na Luz.
7: Boa tarde, João. Sem dúvida nenhuma, até porque o Benfica é verdade que hoje estará privado de alguns dos seus jogadores que eu diria que virão a ser titulares brevemente, nomeadamente aqueles que estiveram no Mundial, mas que ainda assim têm a obrigação de vencer este jogo diante de um rival que obviamente tentará disputar, mas que assume, e parece-me de forma honesta, que o Benfica é um claro favorito para esta partida. Ainda não parece que o Benfica esteja ao nível, nem que tenha essa capacidade pela forma difícil, como esta é a preparação da pré-época, para pensar já naquilo que vai ser a Liga Europa, efetivamente, mas parece-me que o Benfica tem neste momento à sua disposição, apesar da baixa maior me parecer ser aqui o Leandro Barreiro, mas tem à sua disposição um 11 perfeitamente capaz de ver vencido esta equipa helvética. Terá que durante os 90 minutos conseguir de certa forma provar esse favoritismo em campo.
2: Olhamos para o estádio, para o Citar Stadion, inaugurado em 2008, capacidade para 19.694 espectadores. O alcance total até chega mais perto dos 20.000, mas há lugares em pé que não são permitidos pela UEFA nas competições europeias, e para já o cenário na bancada é praticamente de 50-50, até porque na bancada por baixo de mim há muitas camisolas do Benfica. No restante estádio o verde parece estar em ligeira maioria. Esses 60-40 que os responsáveis do St. Gallen nos indicaram podem ser verídicos, até porque os adeptos do Benfica, eu há pouco falei nos 50-50, entraram mais cedo. Os do St. Gallen, conhecendo os cantos à casa, claro, começaram a entrar um pouco mais tarde e vão agora preenchendo os lugares, e o verde parece estar em ligeira maioria. Não surpreende, porque esta equipa do St. Gallen na última temporada teve uma taxa de ocupação de 89%. É uma das equipas que tem os adeptos mais fiéis do futebol da Suíça, um futebol que muda muito rapidamente. Uma equipa que está na segunda divisão no ano a seguir pode ser campeã. Aconteceu isso com o Thun na última temporada, e o St. Gallen venceu a taça muitos e muitos anos depois. Isso também é prova da volatilidade do futebol na Suíça.

0: Fotografia preparada para este importante jogo frente ao Benfica. Matilde, hoje Marco Silva na estreia tem que mostrar que tem mãos para esta equipa do Benfica depois de uma temporada para esquecer. O peso nos ombros do técnico que ontem na conferência de imprensa disse que não tinha opções para o meio-campo. A notícia de hoje é que vai chegar mais um avançado com a contratação de Filipe Lima ao Alverca. Queixou-se da falta de opções para o meio-campo, mas hoje coloca Miguel Figueiredo, surpreendendo toda a gente, coloca o jovem de apenas 17 anos e deixa Barrenet cheia no banco dos suplentes.
1: Aqui parece-me que essa opção se prende com a falta de Barreiro. Isso é verdade que Barreiro vinha a fazer dupla, pelo menos naquilo que foram os jogos de preparação do Benfica abertos ao público. O Barreiro vinha a fazer dupla com o Enzo Barrenet. O Manu é um jogador de perfil parecido. Aliás, o próprio José Mourinho falava sobre isso e verdadeiramente são jogadores que não têm demasiado alcance, focam-se mais na parte da construção, numa zona um bocadinho mais de 6, embora nenhum deles. Parece-me que o Manu, tecnicamente, um bocadinho mais capaz do que o Barrenet, mas são jogadores com um perfil muito parecido. E o Benfica acabaria por perder um bocadinho aqui a possibilidade de ter um jogador, como o Barreiro, por exemplo, que já tem outro tipo de alcance dentro de campo, outro tipo de capacidade de poder invadir o espaço de o 8 e trazer um bocadinho mais de ligação depois no meio-campo. E o Miguel Figueiredo é um jogador já com um perfil tecnicamente também um jogador interessante, jovem ainda, que irá cometer muitos erros que fazem parte do crescimento, mas não deixa de ser uma aposta interessante. Parece-me que conjuga e combina melhor com o Manu do que o Enzo, por aquilo que vinha a dizer. São perfis um bocadinho mais dispares e, portanto, permite ter outra capacidade do meio-campo, ter um jogador com um perfil um bocadinho mais defensivo, mais de 6, um jogador com outra capacidade de invadir um bocadinho um terreno mais adiantado e de poder ligar também com o Sudakov, que é verdade que neste momento não está ainda ao nível que promete pela qualidade técnica que tem e efetivamente para já, e também com o Auschwitz ainda fora das opções, o Benfica tem de facto um meio-campo um bocadinho limitado aqui de opções. Mas ainda assim, apesar de surpreendida desta entrada do Miguel Figueiredo, parece-me que é a melhor opção para este jogo, combinar jogadores com um perfil um bocadinho diferente, ter essa capacidade de ter um meio-campo mais preenchido e, portanto, faz sentido, a meu ver, esta opção de Marco Silva. Não deixa de ter uma escolha arrojada, mas que é um treinador que, embora já esteja alguns anos afastado daquilo que é o futebol português, fez uma trajetória interessante em Portugal, fez uma trajetória muito interessante na Premier League e, portanto, acho que merece aqui um voto de confiança. Mereceu da parte do Rui Costa, merecerá talvez dos adeptos. Veremos, se calhar no fim deste jogo poderá já ter uma parte desses adeptos mais rendidos ou menos, dependendo daquilo que é o resultado, mas acredito que Marco Silva tem condições para fazer um bom trabalho esta temporada, independentemente daquilo que é a qualidade que o Benfica possa apresentar hoje, porque disse e repito, não é expectável que hoje o Benfica apresente o nível que se quererá ver daqui a um mês, daqui a dois meses, com mais tempo de trabalho, já com todo o seu plantel à disposição do treinador e com rotinas criadas.
0: O tempo de trabalho para a equipa do Benfica acaba por ser longo antes do início do campeonato. Para o Sant'Gallen a história não é igual, até porque o Sant'Gallen no fim de semana terá já jogo frente ao Zurique em jogo de campeonato. No domingo começa então a Liga Helvética e o treinador deixou claro, Matilde, que era muito difícil eliminar uma equipa como a Benfica em dois jogos. Em uma seria possível sonhar, em duas era praticamente impossível. Isto mostra que Enrico Maaßen tem os pés na terra ou estava simplesmente a sacudir a poeira do capote?
1: Acho que um bocadinho de cada. Não são coisas diametralmente opostas e, portanto, as duas podem ser verdade em simultâneo. Parece-me, obviamente, que é um reconhecimento da realidade. O Benfica tem mais condições para vencer esta eliminatória, uma equipa com maior capacidade, um clube de outra dimensão, individualmente com jogadores mais capazes, mas a posição de underdog, a posição de não favorito é sempre mais fácil, é mais fácil para motivar, é sempre mais fácil, quer dizer, colocar-se nessa posição retira alguma pressão, permite que os jogadores estejam a jogar o seu futebol de forma muito mais desprendida.

0: partida sem ter essa responsabilidade de vencer diante de um adversário que em teoria é mais forte. Concordo que normalmente quando há um desnível entre as equipas, os jogos a duas mãos acabam por beneficiar a equipa mais forte, porque o nível, aquele fator surpresa, ou a capacidade de por vezes, através da estratégia, surpreender, ou de algum desprezo, poder surpreender e ter um jogo menos bom, quando depois se vai para um segundo jogo, essa capacidade já não existe, portanto, essa surpresa já não existe, a resposta que a equipa mais forte é capaz de dar, normalmente, acaba por abafar, e é muito por aí que também se fala da magia da taça. A taça, sendo um jogo, sendo um torneio a uma mão apenas, acaba por permitir mais fatores de surpresa do que as duas mãos, onde a diferença das equipas fica mais notória. Ainda assim, obviamente é um treinador que encara essa realidade, mas não deixa de dizer que irão disputar o jogo da melhor forma possível. Mas parece-me que é um bocadinho das duas coisas, respondendo diretamente à tua pergunta, sim, a tirar um bocadinho da pressão, mas também a reconhecer aquilo que é um facto, que em teoria o Benfica é mais forte, terá que mostrar na prática.
1: Equipas a subir ao relevado do Cedar Stadium, com os adeptos do St. Gallen a mostrarem que aqui o Benfica não joga em casa, ao contrário do que é habitual nas deslocações do Benfica à Suíça. É uma estreia em St. Gallen e os Espen mostram a sua força de cascões levantados e também com as bandeiras mostradas para os jogadores que agora se cumprimentam no centro do relevado deste Cedar Stadium. O Benfica regressa à Suíça 3 anos depois. A última vez foi em julho de 2023, para um amigável em Basileia, que venceu por 3-1. Em jogos oficiais, o Benfica tem apenas uma vitória no país helvético, quando a 18 de outubro de 2011, na Liga dos Campeões, no palco, quando o Benfica quer estar sempre, venceu por 2-0 também o Basileia, com golos de Bruno César e de Oscar Taquara Cardoso. Na última deslocação à Suíça, o Benfica perdeu por 5-0 no ano absolutamente terrível das Águias na Liga dos Campeões. Terminaram a fase de grupos com 0 pontos, temporada 2017-2018. Benfica, que não joga na Liga Europa desde 2023-2024, na altura nos quartos de final, depois de ter caído da Liga dos Campeões. Desde o início na Liga Europa, a última vez foi na temporada 2020-2021, aí caiu na terceira pré-eliminatória da Liga dos Campeões. Era treinador encarnado Jorge Jesus, o novo selecionador nacional. Desfeitos os cumprimentos, é o momento da fotografia com o Benfica a apresentar o equipamento principal de calções alternativos. Por isso, camisola encarnada, calções também encarnados, meia também encarnada. Tradicionalmente o Benfica joga com calções brancos, não pode, porque o St. Gallen joga com os calções dessa cor. Também as meias dos suíços são brancas, a camisola é verde. Preparam-se então os jogadores, a equipa de arbitragem já espera pela movimentação dos jogadores para as suas respectivas posições. Ainda momento de haver uma última roda motivacional entre as duas equipas. Anatoly Trobin aguarda a chegada de Pavlidis. Do outro lado, liderada pelo capitão Lucas Gortler, ele que esteve também na conferência de imprensa da Antevisão e sublinhou que o sonho dele era um dia ter jogado num clube como o Benfica. Bola colocada ao centro, jogadores do Benfica já dispostos no relevado. Benfica ataca de sul para norte, o St. Gallen nesta primeira parte ataca de norte para sul, ataca para a bancada onde estão os seus adeptos. Agora sim, peças dispostas no tapete verde do Cedar Stadium. A bola está colocada ao centro, será o St. Gallen a dar o toque inicial neste encontro. Falta apenas o guarda-redes Lawrence Atizigi, muito aplaudido nas bancadas, ele que fez 2 jogos ao serviço do Gana de Carlos Queiroz no campeonato Campeonato do Mundo no Canadá, Estados Unidos e México. Chegou na quarta-feira, na sexta voltou aos treinos e hoje é titular. Bola para Lucas Gortler e para Leo Baldé. A partir de agora está a contar Santo Galo de Benfica. É a segunda pré-eliminatória da Liga Europa. Joga a equipa do Santo Galo já no meio campo ofensivo. Uma equipa altamente pressionante, perde a posse de bola, recupera o Benfica, vem com o Sudakov numa zona mais central do terreno. Abre agora para a meia esquerda onde está Tal no meio campo defensivo. Atrapalha-se no controle do balão e vai agora controlando com o pé canhoto, atrasando para Anatoly Trubin. Joga no interior da sua grande área. Adeptos do Benfica de um lado fazem-se ouvir, no outro lado com recurso ao tambor, os adeptos do St. Gallen vão abafando os adeptos encarnados. Bola nisto tudo, ainda está no interior da grande área em Anatoly Trubin. Tem a bola pisada debaixo da bota direita, entra na meia-lua, projeta na frente à procura de Pavlidis, saltou, ganha de cabeça, consegue colocar em Rafa, chega primeiro o jogador do St. Gallen, recuperação por parte da equipa suíça, tenta agora ligar bola com Witzig. Witzig a abrir no corredor esquerdo, é para Stevanovic, já deixou na desmarcação da Shimaro Okoroji, lá vai o alemão natural do Benfica, tira o cruzamento contra Alexander Bastos, estava bem colocado, lá vai Rafa, faz o bonito no primeiro, vai ligar ali a motoreta, mete a primeira, a segunda, é agora encurralado por três jogadores, vai para a relva, recupera a equipa do St. Gallen, sem falta, muito. A luta pela posse do balão, Dastner, a abertura, consegue sair a formação do St. Gallen, vai com Lucas Dastner no corredor esquerdo, mete para ali o Baldé, entrou na grande área, lado esquerdo, vai para a finta, Baldé, tira o cruzamento, canto! É o primeiro pontapé de canto da partida para a equipa do St. Gallen. Bailou ali o Baldé com António Silva à sua frente e ganha canto à esquerda para a equipa de Henrique Massa, no treinador alemão de 42 anos. No clube desde julho de 2024. Canto à esquerda para Lucas Dastner, o jogador que em fevereiro de 2025 chegou de Borram para representar esta equipa suíça. Levanta o braço esquerdo, bate o pé destro, bola larga, segundo posto, o remate fora! Primeira oportunidade para a equipa do St. Gallen. Anatoly Trubin, velhos hábitos aos papéis na abordagem à bola. Fica sozinho ao segundo posto, ali o Baldé, que não conseguiu rematar nas melhores condições. É pontapé de baliza para o Benfica, para jogar o jogador chegado do Atlético Madrid, Clément Lenglet, o jogador internacional francês de 31 anos. 24 jogos pelos colchoneros na última temporada, está aqui por empréstimo no Benfica, vai ficar a título definitivo. De pé esquerdo aponta a piar a bola na frente, à procura de Pavlidis, joga sobre a linha divisória e volta a ganhar a equipa do St. Gallen no duelo aéreo. Agora Miguel Figueiredo recupera a equipa suíça, despachada a bola na frente com António Silva, a ganhar de cabeça, mas a oferecer ao conjunto helvético, vai para a grande área de novo, aparece o corte de Dol, a abertura na esquerda para Sudakov, a bola chega ao ucraniano, tira o primeiro do caminho, vai para o chão, a falta é livre para a equipa do Benfica. Livre em meio campo defensivo, lado esquerdo para a equipa de Marco Silva, que para já ainda não mostrou futebol no elevado Center Stadium. Vai tendo bola agora com o capitão António Silva. Está ali com a abraçadora do lado esquerdo. Neste vai não vai para a Inglaterra, do jogador de apenas 22 anos. Lenglet a rodar à frente de Witzig. Atrasa para o seu guarda-redes, recebe a Anatoly Trubin. Vai a passo, levando bola. Sem grandes pressas, à espera dessa pressão, a equipa do St. Gallen com três centrais, com Tom Gall à direita, ao meio, Stanic à esquerda, Okoroji que pode fazer também a posição de lateral esquerda. A bola para Trubin, Trubin na meia esquerda para Lenglet, vai despachar na frente contra o corpo de um adversário, ganha o lançamento da equipa do Benfica, ainda no seu meio campo defensivo, Matilde Fidalgo, 3 minutos e o Benfica não consegue ultrapassar a linha do meio campo.
0: Ainda não, é verdade, o St. Gallen a fazer aquilo que era expectável que fizesse, uma equipa pressionante, o Trubin a segurar bastante a bola, a demorar a repor à procura de alguma movimentação do Benfica, alguma tentativa de poder sair, na verdade não tem tido opções.
1: Olha Kaminski, já serviu Rafa, vai ficar isolado, tem o canal de jogar à frente, ainda Rafa, assistência, o remate frouxo, ainda Pavlidis atirou, defende, ainda mexe, Sudakov contra o boneco. Vai ganhar lançamento do lado esquerdo da grande área do St. Gallen. Contra-ataque liderado por Kaminski. Rafa deixou-se apanhar, serviu Miguel Figueiredo. Aí os nervos do menino. Acertou mal na bola. Pavlidis não conseguiu desfeitear depois a Tizigi. Sudakov encontrou as costas de Tom Gall. É a primeira vez que o Benfica chega à grande área contrária. Mantém posse de bola. Já vamos retomar o caminho da Matilde Fidalgo. A bola para Alexander Bá. Pede a subida dos companheiros. Joga na meia direita para António Silva. António António Silva ao meio para Mário Silva. Este de primeira a movimentar de novo para o dinamarquês Alexander Bá. É o Henrique no meio campo contrário. Mete gelo. Vai procurar soluções. Liga a bússola. Falhou redondamente o passe. O ressalto é feliz. A bola chega até António Silva. Aproveitamos, Matilde. O Benfica reage com a primeira grande oportunidade do encontro na Suíça.
0: O Benfica aproveitar um lançamento, alguma desatenção do St. Gallen e a conseguir fazer aquilo que faz muito bem, ativar a velocidade, o Kaminski a conseguir ativar a velocidade do Rafa. Será um momento importante para o Benfica. Este St. Gallen pressiona muito alto, tem muita tendência para a marcação individual e, portanto, o espaço nos corredores poderá existir. Se o Benfica souber aproveitar, tem jogadores com velocidade para isso, não conseguiu finalizar da melhor forma.
1: Bola para a equipa do St. Gallen, tem lançamento à esquerda no meio campo defensivo. Equipa dos Espan, que na última temporada ficou no segundo lugar do campeonato da Suíça, fez 70 pontos, ficou a 5 de Thun, mas estes 5 pontos são enganadores. Para ter uma ideia, na Suíça joga-se uma fase regular e depois um apuramento campeão. O Thun chegou ao apuramento campeão com tal avanço que não precisou de ganhar um único dos 5 jogos, esperou apenas que o St. Gallen desperdiçasse pontos para se sagrar a campeão. Thun, que tinha acabado de ser promovido do segundo escalão do futebol suíço. Bola para Baldé, de cabeça a encaminhar para o Karoji. Vai devolver no mesmo gesto, Bá ganha nas alturas. A bola agora não toca na relva, tenta alguém meter ordem. A Dafner com o calcanhar para Baldé. Baldé no meio dos dois adversários, tira caminho, seguindo o caminho, faz o calcanhar, o corte de Alexander Bá. Sobra a bola para a equipa do St. Gallen com Tom Gall. Tom Gall a encontrar o capitão Gartler. Gartler a deixar mais ao meio para Dafner, tira o cruzamento, é venenoso. O corte de António Silva. A bola salpica no interior da grande área do Benfica. Grande confusão, remate fora. Mais uma vez o St. Gallen a chegar com perigo à grande área encarnada. Van der Mesch, o francês em aventuras, acaba por rematar de pé esquerdo, a bola sem direção, é ponta, pé de baliza para a equipa do Benfica. O Lenglet a movimentar para Natalie Trubin. Trubin a deixar de novo para Lenglet. Este a despachar na frente é para Kaminski. Tenta ganhar, consegue encaminhar a bola para Manu Silva. Abre na esquerda para Sudakov. Vai ali andando Sudakov do meio à esquerda, à direita. Agora desarmado. Atenção a Vitzik, pode tirar cruzamento. Bola lambeada, corta! Manu Silva tenta, a equipa do Benfica manter posse. Tenta respirar com bola. Kaminski é desarmado à entrada, grande área encarnada. Posse de bola para a equipa do St. Gallen. Consegue rodar na abertura. Sai cruzamento, primeiro posto, guerra! Anatoly Trubin. Esta equipa do St. Gallen, quando mete a bola no relevado, o Benfica sofre. Bola para Pavlidis. Pavlidis a abrir na esquerda, lá vem para Sudakov, recebe no pé canhoto. Tem que mostrar mais qualquer coisa. É a aposta de Marco Silva. 4 golos, 5 assistências na última temporada em 36 partidas. Os benfiquistas querem mais de Sudakov. Bola para Bá. Bá a despachar da frente para Pavlidis. Estava no 1-1 com Joza Stanić. Chega primeiro o croata. Afasta a bola pela linha lateral. Lançamento para o Benfica. Já efetuado, Rafa isolado, o remate sai frouxo. Nem tenho sequer a certeza se Rafa Silva chega a tocar na bola. Lançamento de Bá, apanhar a dormir o defensivo de St. Gallen. Agora o Benfica a recuperar a meio campo ofensivo. A bola para Kaminski, já perto da grande área. Faz a simulação, deu para Manu. Manu abriu na esquerda, é para Sudakov. Encara o adversário, convidou para dançar. Vem dentro, pé direito, oferece mal para Kaminski. Recupera a equipa do St. Gallen, tenta sair em contra-ataque. Lá vão elas com Vitzik, Christian Vitzik. A despachar a velocidade de Baldé. Trubin saiu, chegou primeiro, afastou. A bola voa até o meio campo do St. Gallen. Vai ganhar a formação suíça. Tenta ficar com posse no meio campo defensivo. Sudakov a despachar, era para Rafa. A bola sai com força a mais. E Lawrence Atizigi a dominar a bola no interior da sua grande área. E os adeptos do St. Gallen fazem-se ouvir. É o som da RTP Antena 1 no Cider Stadium, no cantão de St. Gallen, na Suíça. Estamos cá. Bola para a equipa da casa. Vai jogar Tom Gall, o alemão de 25 anos, a projetar a bola na frente. À procura de um cabeceamento é de Lenglet. Lenglet ofereceu à equipa da Suíça. Atenção à recuperação de Gartner. O número 16 tentava sair da pressão. Recupera Miguel Figueiredo. Avança ao miúdo. Lá vai, tira um adversário do caminho, tira o segundo, mas com a marcha atrás engatada. Deixa para Mano Silva no meio campo defensivo, que abre na direita para Alexander Bá. Alexander Bá a deixar para António Silva. Recebe António Silva. Movimenta de central em central para Clément Lenglet. Dá para Dal. Dal no meio campo ofensivo para Miguel Figueiredo. Miguel Figueiredo, dos campeões da Europa de Sub-17, campeões do mundo. Vai jogar atrás para Dal. Dal para Lenglet, na central. A Benfica, meio do seu meio campo. A abertura na meia direita para António Silva. O St. Gallen agora a ver a equipe do Benfica a trocar bola. Baixa Rafa Silva, deixa a bola correr até Pavlidis. Pavlidis à procura de soluções, já movimentou para Kaminski. Kaminski para Pavlidis, bem jogado pelo Benfica. Acaba por não dominar da melhor maneira o grego. E a recuperação da equipa da Suíça. Com a posse de bola colocada na frente, tenta ficar a formação encarnada com bola. Vai lá Miguel Figueiredo, mete no relvado e o atraso é feito para Anatoly Trobin. Anatoly Trobin a deixar para Clément Lenglet. Lenglet à procura de soluções, deixa para Samuel Dalla na meia esquerda. Ainda no meio campo defensivo do Benfica, tenta apertar com Kaminski. Kaminski a abrir para Sudakov, vai ao duelo, cai na relva. Diz que há falta, Luca Peirotto. Ficou muitas dúvidas. E atenção que se não marca falta, o árbitro italiano Tom Gal tinha via aberta para chegar à baliza de Anatoly Trobin. Livre para o Benfica no meio campo defensivo. Escutou os traços sonoros da RTP Antenão. Significa que 10 minutos já correram no Center Stadium. St. Gallen 0, Benfica 0.
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1: Matilde Fidalgo, 0-0, Benfica já com uma grande oportunidade, mas o St. Gallen também já assustou a formação encarnada.
0: Já, especialmente porque conseguiu ter superioridade no meio campo, os defesas centrais sem medo de acompanhar a equipa no momento ofensivo, e o St. Gallen conseguiu essa superioridade. O Benfica tem tido dificuldade em bater a agressividade do St. Gallen. O Sudakov procura descair mais para a esquerda, tentar pedir jogo, tem perdido a bola com alguma facilidade, portanto o Benfica conseguiu criar perigo a aproveitar aquele lançamento, mas ainda não foi capaz de dominar verdadeiramente o jogo, de pegar na bola e de ser a equipa que tem a batuta e que define os tempos do jogo.
1: E atenção que esta equipa do St. Gallen pressiona muito alto. Benfica não aproveita. Recupera a formação suíça perto da grande área. Abertura na direita. Sai cruzamento. O desvio fora! Aliou o Balde com a oportunidade. Ao primeiro posto desviou com a coxa. A bola passa ao lado da baliza de Anatoly Trobin. Mas vai crescendo. A equipa de Henrique Mossa na ponta pé de baliza para a equipa do Benfica. Para Lenglet. E atenção, Matilde, recordar que esta equipa do St. Gallen tem muitas baixas. Tem muitos jogadores em falta. Não há Nesiri, não há Weibel, não há Ambrosius, não há Efekele. Está difícil para o treinador, que perdeu também o seu melhor marcador da época passada. Chegou um reforço para essa posição, mas que hoje ainda não é titular nesta equipa de Henrique Massa. E é uma equipa com muitas baixas que está aqui a fazer pela vida e já poderia, Matilde, estar em vantagem no marcador.
0: Podia, a verdade é que parece-me que a oportunidade mais clara é a do Benfica. O St. Gallen tem tido mais aproximação, mais volume, mais capacidade de colocar intensidade no jogo, ainda não deu com a baliza de Trobin. É de facto uma equipa que tem algumas baixas, o Benfica também se pode queixar do mesmo, mas efetivamente o Benfica tem que fazer mais e melhor para fazer jus ao favoritismo que assumiu e que o St. Gallen entregou ao Benfica justamente.
1: Canto para o St. Gallen, à esquerda é o segundo canto para a equipa suíça. Vai ser levantado por Lucas Dasner, alemão de 27 anos, bateu o pé direito, bola larga, Trobin com uma palmada, avançou para a entrada grande área, sai a mata por cima! Na baliza de Anatoly Trobin, tentou Christian Witzig, primeira, acaba por sem grande ângulo e também desequilíbrio, não acertar na baliza do Benfica, ponta pé de baliza de novo para a equipa encarnada. Com Anatoly Trobin a colocar a bola no interior da pequena área e a jogar com Samuel Dalla à esquerda. Dalla para Kaminski. Kaminski de primeira tenta ligar com o Pavlidis, não consegue dominar, vai para a relva. O árbitro diz que há falta, não gosta Kaminski, porque o Benfica mantinha a posse de bola. Protestos também do banco encarnado a pedirem cartão amarelo para Jozo Stanić. Para já, posse de bola para a equipa do Benfica. Já rola com Lenglet. Lenglet vai devolver para Dalo e que este passa é uma armadilha. Dalo consegue livrar-se e colocar na frente para Pavlidis. Recebe costas para o jogo. Consegue ali comprometer Lucas Gertler. Reter posse de bola. Lá vai a equipa do St. Gallen pela direita. Virtig já olhou. Vai para a finta. Deixou Lenglet na saudade. Aparece Manu Sil em pronto-socorro. É lançamento para o St. Gallen no lado direito da grande área do Benfica. Vai para lançar-se em grandes pressas Hugo van der Mesch. Terceira temporada na Suíça para este lateral de 27 anos. Ex-KN. Vai tomar tanto balanço quanto possível. Vai sair chuveirinho para a grande área do Benfica. Hugo Vandermesh a lançar a bola, vai pegar na zona do primeiro posto, dá-lhe leva, se ganha de cabeça. Vandermesh vai controlar a saída da bola para ter uma repetição, é novo lançamento e é exatamente no mesmo sítio. Lançamento já efetuado, a bola para Daschner, Daschner para Vandermesh, tenta chegar à linha de fundo para cruzar, cruzou contra o corpo de Kaminski. É lançamento mais uma vez para a equipa suíça. Espera por a bola Vandermesh. Não há muita pressa na equipa do Sant Gallen, o objetivo claro, manter esta eliminatória em aberto o mais tempo possível. Lançamento então para os suíços, lado direito, enfrentamento da grande do Benfica. Bola lançada, primeiro posto, Caidal, a bola sobra para Kaminski, o árbitro descortina, volta sobre o sueco da equipa encarnada e marca livre para o Benfica no interior da grande área. Para Lengle, a deixar a bola para Anatoly Trubin. É de novo o Benfica no seu corte e costura, devagar, devagarinho, típico de pré-temporada. Bola para Lengle, à saída da grande área, meia-esquerda. Cabeça levantada, Dalle vai já fechar dentro, dando uma solução de passe, Kaminski esticado no corredor esquerdo. Bola por dentro para Sudakov, num taco deixa o adversário na saudade, ele liberta rapidamente para Kaminski, lá vai o Benfica, meio campo ofensivo. Acelera Kaminski, já aperta a grande área, entrou agora para tirar cruzamento, puxa a bola, pé direito, assistência, falha ali Miguel Figueiredo, mantém a posse, abriu para baixo, Benfica perde a oportunidade, podem tirar cruzamento, bola jogada, Figueiredo, é bem jogado agora o cruzamento, contra o corpo do adversário, é o primeiro ponto, pé de campo para o Benfica. No jogo para ser executado do lado direito, da forma como ataca a turma de Marco Silva, o estreante Marco Silva, oitava estreia para o treinador que começou no Estoril com uma derrota na estreia em Alvalade, empatou com o Olympiacos e com o venceu empates com o Watford, Everton e Fulham. E agora, qual será a história na estreia pela equipa principal do Benfica? Canto à direita, Sudakov bateu, Restoir, que trava, corta! A equipa do Sant Gallen, mas parece que a bola já tinha ultrapassado a linha final, é no mínimo um ponto a pé de canto. Curioso, deu para surpreender, falta o Rafa ter chegado um pouco mais cedo para a abordagem da bola. É pontapé de baliza para a equipa do Sant Gallen. Já efetuado com a bola rolar em Tornegal no interior da grande área. Descortina para o lado direito, onde Vandermesh bate na frente, zona central, balde de cabeça. Eleva-se mais alto que Lenglet, a primeira e a segunda. Consegue dar para Virtzig. Virtzig a tentar descongestionar, colocando para Gortler. A recuperação é de Dalle, já perto da grande área do Benfica. Dalle a transportar agora no seu pé canhoto. Deixa o adversário para trás, vai ganhar lançamento depois do desarme de Vandermesh. Lançamento então para a equipa do Benfica, depois de 4 jogos de pré-temporada, frente ao Caldas, ao Estrela, ao Flamengo e ao Villarreal. Está aqui o arranque oficial de época para a turma de Marco Silva, que amanhã tem jogo no... Tem jogo na Luz, frente ao Belenenses. Estamos com 18 minutos no Citar Stadion. Sant Gallen 0, Benfica 0.
3: Daqui a pouco já regressamos ao jogo deste Sant Gallen Benfica, para já com 0-0 no marcador.
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3: Espreitamos também aquilo que vai acontecendo noutras partidas nesta quinta-feira europeia. Amarmi 0, Anderlecht 1. Também o Sheriff 0, Maccabi Tel Aviv 3. Ainda Dinamo de Kiev 1, PAOK 3. 0-0 neste jogo com participação portuguesa na Suíça. Sant Gallen 0, Benfica também 0. É a estreia de Marco Silva e deste novo Benfica. Besiktas 0, Midtjylland 0, ainda o Twente 0, Ferencváros 1. São estes os resultados até ao momento, sendo que algumas das partidas até já estão na última meia hora.
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3: Eu recordo que o Estrela da Amadora anunciou também esta quinta-feira a contratação de Rafa Soares, lateral esquerdo de 31 anos, que assinou livre por 2 temporadas, ou seja, até 2028, depois de terminar o contrato com o Famalicão. Também Carapaz venceu a etapa desta quinta-feira da volta à França, depois de ter estado em várias fugas. Em diversos dias, o equatoriano de 33 anos chegou isolado no final da etapa 18. Na primeira de 3 etapas nos Alpes, o grupo de favoritos deu asas à fuga e na subida final não houve grandes movimentações entre os candidatos, que cortaram a meta a 4 minutos e 35 segundos de Richard Carapaz. Isto não traz grandes alterações no que diz respeito ao topo da classificação geral. Ainda no âmbito dos campeonatos da Europa Universitários, a equipa da Universidade de Aveiro está na final deste campeonato de futsal feminino, após vencer a Universidade de Barcelona, nas grandes penalidades, por 5-4. Daniel Vilarinho, o treinador da equipa portuguesa, mostrou-se muito feliz e agradado com a entrega das jogadoras da Universidade de Aveiro. Vamos ouvir esse registro de Daniel Vilarinho, o treinador da Universidade de Aveiro.
4: Antes de mais, é um orgulho enorme estarmos na final do Campeonato da Europa Universitária. É um feito que dignifica muito este grupo de trabalho. Tem sido absolutamente extraordinário esta jornada. Já começou há 2 anos com este grupo. Temos vindo a fazer coisas absolutamente inacreditáveis, mas mais do que a qualidade dentro do campo. Elas têm demonstrado uma união, uma capacidade de trabalho, uma crença inabalável umas nas outras, e isso faz de nós uma equipa bem difícil de combater.
3: Os elogios do treinador Daniel Vilarinho à prestação da equipa da Universidade de Aveiro, que, recordo, está na final do Campeonato de Futsal Feminino, após vencer a Universidade de Barcelona por 5-4. Espera, no entanto, ainda pela outra meia-final, para conhecer quem é que é a equipa que vai ter pelo caminho nesta final. Também no dia de hoje, o AC Milan anunciou que Luka Modric renovou contrato com o clube por mais uma temporada, até ao final de junho de 2027. O jogador de 40 anos encontrava-se sem contrato, já que tinha assinado por uma temporada depois de sair do Real Madrid. Esta é, por isso, uma ótima notícia também para Ruben Amorim.
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3: 7 da tarde, mais 22 minutos. Tarde-noite de futebol na RTP Antena 1 para acompanhamento desta pré-eliminatória da Liga Europa, com o Benfica empatado a 0 na Suíça, frente ao St. Gallen. Eu recordo que já ontem, para a Liga Conferência, a equipa do Sporting Clube de Braga venceu na Sérvia por 1-0. Tem na próxima semana, no dia 30, na Pedreira, a decisão também dessa pré-eliminatória da Liga Conferência. Hoje é dia de Liga Europa. Recordo que nesta altura, com 65 minutos, o Amarby 0, Anderlecht 1. A equipa do Anderlecht marcou há poucos instantes. O Xerife está a perder em casa com o Maccabi Tel Aviv por 3-0. Estamos já com 63 minutos. Também em vantagem, o PAOK da Grécia, frente ao Dinamo de Kiev, também já com 62 minutos. O PAOK vence por 3-1. No conjunto de jogos que começaram mais tarde, nesta altura 0-0 no Benfica St. Gallen, também 0-0 no Besiktas Midtjylland, mais ou menos com o mesmo tempo de jogo, 23 minutos, e o Ferencváros marcou frente ao Twente. Twente 0, Ferencváros 1, também estamos nesta altura com 23 minutos de jogo.
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3: Matilde, já estamos com essa barreira dos 20 minutos ultrapassada. O que é que podemos dizer daquilo que de mais importante se passou nos últimos minutos nesta partida na Suíça?
0: A verdade é que o Benfica tem tido muita dificuldade em bater a primeira pressão do St. Gallen e, portanto, tem permitido algumas recuperações do seu adversário relativamente perto da sua baliza. Tem tido dificuldade em sair. Sudakov é o jogador que se vai mostrando mais ao jogo, mas tem tido dificuldade depois em ligar na frente. Depois o Benfica procura explorar, de certa forma, a velocidade que tem com Kaminski no corredor esquerdo, com o Rafa no corredor direito, embora me pareça que o Rafa, neste momento da sua carreira, seja um jogador mais confortável a jogar pelo corredor central e, portanto, oferece a sua velocidade, mas não tem tanta definição a poder cair para aquele corredor. E depois tem faltado esta dupla de meio campo, que me parece o Miguel um bocadinho mais solto, a aparecer mais vezes perto da linha avançada do Benfica, mas parece-me que tem faltado aqui alguma articulação, a capacidade de bloquear um bocadinho mais o jogo do St. Gallen, que vai conseguindo servir aquilo que são os seus homens da frente e os seus alas que vão dando alguma largura também e que têm permitido algumas aproximações, não demasiado perigo, mas um jogo algo atabalhoado, sem grande definição, com muita bola em disputa, com muitas perdas de bola também, e, portanto, à semelhança daquilo que aconteceu desde o início do jogo, o Benfica ainda não foi capaz de ser verdadeiramente maestro deste jogo, conseguir ter bola com tranquilidade, pautar um bocadinho o jogo, embora me pareça que o Santo Galo esteja um bocadinho mais refriado naquilo que é a sua capacidade da pressão muito intensa, que é obviamente impossível de manter durante 90 minutos, mas que ainda assim vai continuar a pressionar, e o Benfica tem demonstrado alguma dificuldade em estar em organização ofensiva.
3: Se pudermos olhar para alguns casos individuais, salta de resto à vista a estreia do Miguel Figueiredo, tem estado em bom plano o jovem jogador?
0: Para já sim, eu acho que defensivamente terá que se organizar um bocadinho melhor com o Manu, não caindo sobre ele o ónus da culpa, de me parecer que o meio-campo podia estar mais coeso, aquilo que é a capacidade deles se conhecerem e de se entrosarem de certa forma também nesse momento, só acontece com o decorrer do tempo. Do ponto de vista ofensivo, tem sido um jogador com alguma chegada, um jogador que está solto, e não é fácil com 17 anos a estrear-se numa competição internacional pela equipa principal, estar tão solto, tem procurado entregar-se ao jogo, combativo nos duelos, com alguma chegada, portanto, até agora uma nota positiva na estreia deste jovem jogador do Benfica.
3: Nota-se algumas melhorias, no caso particular de Sudakov?
0: Honestamente, acho que Sudakov está a dar-se mais ao jogo e, portanto, um bocadinho mais disponível nesse momento. É verdade que, sendo um jogador que está a assumir mais risco, também seja natural que tenha mais vezes perdas de bola, mas tem tido alguma dificuldade em ligar o jogo. Portanto, recebe a bola, dá-se ao jogo, isso é um momento positivo de Sudakov, tem sido o homem mais nesse sentido, de procurar soluções, tem tido dificuldade depois em conseguir executar as jogadas que imagina na sua cabeça. Novamente, como eu dizia há pouco, tem tido mais ligação com o Kaminski, ele caiu muitas vezes no corredor esquerdo à procura que este possa, de certa forma, dar mais profundidade no corredor ou até colocar-se mais por dentro. Como eu dizia, o Rafa é um jogador que funciona melhor no corredor central hoje em dia e, portanto, acaba por ocupar um bocadinho esse espaço. O Sudakov a começar a descair mais para a esquerda. É um jogador que se nota ter muita qualidade, refinamento técnico, que precisa de ter mais minutos, e acho que este jogo também é importante para ele nesse sentido, a aposta do treinador é importante para ele nesse sentido, ser um jogador que se consolida cada vez mais, porque acredito que ele, estando numa boa fase, é um jogador que pode entregar muito ao Benfica.
3: É este já o som que nos chega novamente a partir da Suíça. João Santos Correia com mais um remate perigoso do Benfica, desta feita com Pavlidis.
1: É, Pavlidis no interior da grande área a rematar por cima. Esperemos agora, com os problemas resolvidos a nível da conexão. Vamos lá ver se, pelo menos até o intervalo, tudo se aguenta agora com equipamento alternativo. Bola para a equipa do St. Gallen. Despachada a bola na frente, sobe, vai cair na zona de Baldé. Baldé dar ali um toque para o jogador do Benfica. Fica ali a pedir falta. Segue jogo com o Sudakov. É desarmado por Daschner. Vamos ter pontapé livre para a equipa do Benfica. Bola para ser jogada no campo defensivo da equipa encarnada. Já rola com António Silva a jogar do lado o grande círculo, do lado direito. Tenta agora entrar, já colocou a bola para Miguel Figueiredo. Figueiredo a atrasar para António Silva. António Silva a receber no pé esquerdo e de pé direito a movimentar para Lenglet vai atrasar na zona de Anatoly Trobin. Recebe no interior da grande área o guarda-redes da equipa do Benfica. Todo de amarelo a movimentar para António Silva. Recordo que o Benfica joga todo de vermelho. António Silva a jogar e à procura. Bola debaixo do pé. Abre agora no corredor direito para Alexander Bá. Ainda no meio campo defensivo. Volta a cair da relva. Sofre falta. É livre para o Benfica. Jogo agora mais morno depois das oportunidades, tanto para a equipa encarnada como para a equipa do St. Gallen. Agora já sem grandes chegadas à grande área contrária. Bola para António Silva. António Silva a movimentar. Recebe de Alexander Bá novamente. Pé de apoio. Baixa Sudakov. Dá para Lenglet na meia esquerda. Abertura no corredor para Kaminski. Recebe com a parte fora do pé direito. Não consegue manter a bola dentro das quatro linhas. É lançamento para a equipa do St. Gallen. E com algumas dúvidas que a bola tenha efetivamente saído. O árbitro auxiliar diz que sim. É o lançamento para Hugo van der Nesche. Vai lançar o jogador francês. É dali o ok do árbitro Luca Pareto. Ao som do apito está dado. Bola para van der Nesche. Coloca a bola atrás da nuca. Lançou na frente. Ganha Manu Silva. A bola para Pavlidis. Mata no peito. Não consegue manter o controlo. Ainda Pavlidis. Vai para o chão. O árbitro diz que com falta ao retardador e vai mostrar o primeiro cartão amarelo do jogo. É para Lucas Daschner. Não, é para... Não é para Daschner. É para Gortler. Deu primeiro a Daschner, mas percebeu que estava errado nessa sua avaliação. E por isso, a entregar então a cartolina ao autor da falta, o capitão da equipa do St. Gallen, Lucas Gortler, jogador de 32 anos, na oitava temporada ao serviço do clube suíço, chegado do Utrecht dos Países Baixos. A bola para Dal. Dal a deixar para Manu Silva. Devolução ao sueco. Projeta a bola na frente à procura do Pavlidis. Ganha de cabeça Jozo Stanic. Sudakov tenta ficar com a posse de bola. Dá um toque em habilidade, mas sem destino. Bola sai pela linha lateral. Lançamento para a equipa do St. Gallen. Vai ser efetuado por Hugo van der Nes. A lançar atrás, a bola a chegar até Tom Gall. Tom Gall a pisar e a deixar numa zona mais central para Jozo Stanic. Quarta temporada no St. Gallen. Deixa na meia esquerda para Shimo Karadzic. O jogador ex-Sondhausen a tentar despachar a bola na frente. Encontra o corpo de Rafa Silva. Ganha lançamento. A equipa do St. Gallen é meio campo defensivo. Bola esticada no corredor esquerdo para Baldé. Aparece o corte de António Silva. António Silva a deixar para Babá, para o meio. Miguel Figueiredo a tentar a finta. O árbitro diz que a bola ultrapassou a linha lateral. É lançamento para a equipa do St. Gallen é meio campo ofensivo. Para ser efetuado do lado canhoto, vai lá Shimo Karadzic, jogador com formação também no Bayern de Munique. Coloca a bola atrás da nuca e procura soluções. Encontra à sua frente Lucas Gortler. Lado esquerdo da grande área do Benfica, aparece o corte de Alexander Ba. Despacha na zona do Pavlidis. Chega primeiro o Jozo Stanic, mais comprometido croata. Dá atrás a bola para Atizig e recebe o Ganes. Tem a bola debaixo do seu pé direito, Atizig. Atizig vai ajeitando, puxando a bola para o lado direito. Bate agora para o meio campo contrário. Van der Nes, o duelo com Dal. Leva a melhor o jogador francês da equipa do St. Gallen. Aparece Lenglet na dobra. Vai para o chão Lenglet. O árbitro diz que sem falta. É o lançamento para a equipa suíça do lado direito da grande área encarnada. Já efetuado com a bola a chegar até ali o Baldé. E Baldé a atrasar. Devolvida para Baldé. Lá vai o jogador da Guiné-Conakry a rodar no meio de três jogadores do Benfica. Deixa agora para Van der Nes, que dá para dar. Estando a acelerar um pouco o jogo. Baldé acaba por tropeçar e de qualquer maneira envia a bola para fora. É lançamento para o Benfica. Lado esquerdo da sua grande área vai efetuar o internacional sueco Samuel Dahl. Samuel Dahl então para bater. Coloca a bola de novo atrás da cabeça. Lançou para Pavlidis. Ganha de cabeça Jozo Stanic. A bola salpica perto da grande área encarnada. Vai por ser o corte Lenglet. De qualquer maneira, a despachar a bola não vai para longe. Porque vá, atrapalha-se. E deixa a bola de novo nos jogadores suíços. Vão ganhar lançamento à esquerda. Da forma como ataca a equipa da Henrique Massa. Com muitos protestos por parte da equipa da casa. Vamos ter jogo interrompido porque está Lucas Gortler em dificuldades. Aproveitamos 33 minutos no Citer Stadium. St. Gallen 0, Benfica 0.
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1: Lançamento para a equipa do St. Gallen para ser efetuado por Shimo Karadzic. A lançar para Daschner, consegue receber e empurrar a bola para trás, encontrando a chegada de um companheiro que é Carlo Bucalfa. Deixa agora numa zona mais central para Jozo Stanic, deu na frente, vai para o chão, a falta é livre para o St. Gallen. Manu Silva a virar a Hugo van der Nes, é livre para o St. Gallen, zona muito promissora, é na meia direita, ao meio do meio campo ofensivo, eu diria a 35, 40 metros da baliza de Anatoly Trubin. Propício para o chuveirinho da equipa de Henrique Massan. St. Gallen, que só por uma vez defrontou uma equipa portuguesa há dois anos, frente ao Vitória neste mesmo estádio. Perdeu por 4-1 em jogo da Conference League. Lucas Daschner prepara-se para bater este livre. Junto a ele está Shimo Karadzic. O Karadzic que fez 5 assistências na última temporada, afasta-se, deixa para o camisa 10 do St. Gallen. Lucas Daschner, autorizado para Luca Pairetto, já apitou o árbitro natural de Turim, levantado o braço esquerdo, batido a bola com o pé direito, o cabeceamento por cima da baliza de Anatoly Trubin, passa sem perigo, mas fica Matilde Fidalgo, 34 minutos, mais um aviso por parte dos suíços.
0: Sem dúvida, estes momentos são momentos que que a equipa da Suíça pode aproveitar, menos bola parada, onde o fator camisola, o fator grandeza do clube não conta tanto, podem aproveitar estes cantos livres e o Benfica tem que estar atento. A verdade é que o Sant Gallen já tem mais aproximações, parece-me, à baliza do Benfica do que o contrário. É uma equipa que está mais fiel àquilo que parece ser a sua ideia do que o Benfica, que não tem conseguido imposto, não tem conseguido ser uma equipa tão positiva e que está a ter bastante dificuldade na saída de bola a conseguir encontrar opção. Trubin muitas vezes obrigado a bater e depois com pouca capacidade de chegar com perigo e com espaço à baliza adversária.
1: Falta do jogador do Benfica, livre para o Sant Gallen no meio campo defensivo, para ser movimentado por Jozo Stanic na meia esquerda, ainda perto da grande área de Lorenzo Atizigi. Vai bater o croata de 27 anos, manda subir os companheiros para colocar a bola no meio-campo do Benfica. O Benfica que defende com 7 jogadores. A bola colocada para a zona de António Silva, leva a melhor balde. Depois Lenglé de cabeça, Mano Silva em tocar a bola de novo para um jogador do Sant Gallen. Para ali Stevanovic, não consegue depois ultrapassar a Christian Witzig, a marcação de Alexander Bá. Mesmo assim, o lançamento é para a equipa do Sant Gallen, para ser efetuado por Okorodji, a lançar para perto da grande área. Bola de novo no corredor esquerdo, pode sair cruzamento, aparece o corte de Alexander Bá. É mais um lançamento para o Sant Gallen, que vai ganhando metros no Center Stadium. Lançamento para ser efetuado já no enfrentamento da grande área do Benfica. Shimo Okorodji sem grandes pressas, tem perto Mihailo Stevanovic. Prefere lançar longo, a bola para o interior da grande área do Benfica, zona do primeiro posto, aparece o corte de Pavlidis. Sudakov não consegue reter a posse de bola, aproveita o Sant Gallen, lado esquerdo, vai ser cruzamento, ao Okorodji levantou, o cabeceamento por cima! Que grande oportunidade para Christian Witzig! É a melhor oportunidade do Sant Gallen no jogo. Lenglet, António Silva de cabeça na almofada e aparece o suíço de 25 anos que apontou 5 golos na última época, completamente sozinho à entrada de pequena área, não conseguiu fazer baixar a bola e passa o perigo para a baliza de Anatoly Trubin. Volta a ser o Sant Gallen a aproximar-se do golo. Em termos de oportunidades, isto está quase goleada. A bola para Alexander Bá. Alexander Bá tenta sair sem sucesso, é desarmado, sem falta. Lá vem o Sant Gallen de novo. Balde ao lado esquerdo, entrou na área, atirou. Golo! Golo do Sant Gallen! É um grande golo de Aliou Baldé. Diga-se, 15 golos na última época. Isto não cheirava, isto presandava a golo do Sant Gallen. Está inaugurado o marcador no Citer Stadium, para delírio dos presentes que vestem de verde e choque dos que vestem de vermelho. Aliou Baldé é um golo de belo efeito que ainda está a ser verificado pelo vídeo árbitro, devido à maneira como a bola é recuperada para a equipa do Sant Gallen. O VAR, Daniela Doveri e Paolo Mazzaleni já confirmaram a legalidade do golo. E Matheus Fidalgo, 38 minutos do jogo, Aliou Baldé abre o marcador.
0: Dizias e bem, não cheirava a golo, transandava a golo, e fica com muita dificuldade em sair, a complicar-se muito na construção. Ali o Bá a querer forçar uma saída, perde bola. O Sant Gallen é uma equipa com muita capacidade de pressionar e Marco Silva avisou exatamente para isso, uma equipa que é sempre muito pressionante, muito intensa nos duelos. Baldé acaba pelo corredor esquerdo de quem ataca conseguir chegar a uma posição que parecia que poderia cruzar. O Benfica com a ocupação na área acaba por rematar a baliza, surpreende Trubin, não surpreende quem está a ver o jogo com este golo. Acaba o Sant Gallen por chegar, parece-me, de forma relativamente justa à vantagem no jogo, e agora o jogo torna-se mais difícil para o Benfica.
1: E António Silva agora no duelo com Aliou Baldé, levar a melhor sobre o autor do golo da equipa do Sant Gallen. 15 golos na última época e aí está o primeiro para o jogador que em 25-26 esteve aqui por empréstimo do Nice, mas ficou a título definitivo e que agora inaugura a marcadora para os Espan. Belo golo de Aliou Baldé. Não sei, Matilde, daqui parece-me que a Anatoly Trubin não fica muito bem na fotografia.
0: Estávamos exatamente a discutir isso agora aqui com o Walter. Sim, não fica particularmente bem. A bola não entra no primeiro posto. Eu acho que o Durbin não estava de facto à espera. A bola leva um bom efeito. É um bom golo. Ainda assim, parece-me que o guardião encarnado poderia e deveria ter feito melhor para impedir esse golo.
1: Querem ver? Aí vem Natali Trubin. Continua Matilde. Vandermars tentou a entrada da grande área.
0: Não, dizia que o Turbino poderia ter feito melhor, agora a agarrar com segurança e a limpar esta tentativa de remate. O Benfica precisa de apresentar um bocadinho mais, parece ter ligado um chip aqui de tentar aumentar ligeiramente a sua intensidade. O que está a faltar ao Benfica neste momento é também clareza, que o meio campo, o Manu, consiga ajudar na construção. O próprio Miguel, que me parece ser iniciado bem, estava a desaparecer um bocadinho no jogo. O Sudakov continua a mostrar-se, mas consiga fazer ligações de qualidade e depois aproveitar aquilo que é a velocidade que tem no último terço para tentar criar perigo a esta equipa, que efetivamente pressionando alto acaba por ter também as suas linhas algo subidas no campo e portanto o Benfica tem algum espaço que pode aproveitar, não tem conseguido fazer.
1: Lançamento para a equipa do Benfica, lado direito, meio campo ofensivo, Bá procura lançar, lançou, bola para Sudakov, recebe no pé direito, tenta rodar, não consegue, deixa para Bá ao centro para Miguel Figueiredo para Bá para Pavlidis, bem jogado, zona central, já aperta a grande área, acaba por se atrapalhar e depois faz o passo com muita, muita força. O disputador tocou, mas o Benfica carregou no adiar, é lançamento para a equipa do St. Gallen, 40 minutos, 5 para o intervalo e a cor do placar é verde, St. Gallen 1, Benfica 0.
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1: Bola para a equipa do Benfica, joga Manu Silva a atrasar para Dal, que passe difícil em para Dal, não consegue dominar, mas está completamente à vontade para corrigir o erro. De pé esquerdo dá na frente para Pavlidis, ganha na meia esquerda, já aperta a grande área, é marcada por Stanic, vai para o Real, bola à falta, é livre para o Benfica, que sai a jogar rápido e coloca Pairetto, fala, não deixa jogar. Pavlidis tinha batido rápido. Vai agora marcar o livre à segunda ao Benfica. Sudakov junto à bola com Samuel Dal. Dal que fez mais de 50 jogos na temporada passada pela equipa do Benfica. Vai levantar, está aqui com o braço direito levantado. Dal lança à esquerda. Sudakov também, um destro, um canhoto para criar confusão. Benfica com muita gente na área. Sudakov partiu, deixou. Dal levantou, largo, segundo posto. Cabeçamento contra o corpo da adversária. Era Bá. Atenção, Benfica ainda com Kaminski. Ui, que se trabalharam. 2-2. Em Kaminski. Valdeb deu bola, está isolado. Querem ver. Grande defesa de Anatoly Trubin. Fantástica para evitar o segundo do St. Gallen. Balde ficou a pedir penalti porque a bola de Trubin fica viva e ali o Balde não a pode disputar porque embate no guarda-redes do Benfica. Não parece haver motivo para falta, mas fica em dificuldades o internacional pela Guiné-Conakry. Matilde, que oportunidade para o St. Gallen fazer o 2-0.
0: Sim, eu não sei se até quanto é que o Balde não está ligeiramente adiantado. A verdade é que é um jogador muito veloz, a transição é bem feita, acaba por aproveitar o espaço, a bola colocada entre o Dal e parece-me que o Lenglet, que não tem a velocidade do Balde, e o Balde acaba por chegar bem à área. Trubin aqui a limpar um bocadinho aquilo que foi a intervenção, eu diria, deficiente no primeiro lance de Balde, desta vez no duelo a ganhar, e bem o guardião da Ucrânia a sair-se muito bem e a fechar o espaço ao ponta de lança.
1: Lançamento para o Benfica, à esquerda para Dal, movimentou à procura de Pavlidis, ganha Gala do outro lado do St. Gallen, a bola para Jozo Stanic, recebe no meio campo defensivo, atrasa para o interior da área. Atizigi à procura do pé canhoto, vai bater, Dal de novo nas alturas, sozinho, de cabeça, dá para Sudakov para Pavlidis, é bem jogado, com felicidade, Pavlidis libertou, Rafa isolado, calibrou, chutou, golo! Gol! Benfica, Rafa Silva, 101 com a camisola encarnada, ao minuto 44, o primeiro raio de luz na equipa do Marco Silva, agora Santegala 1, Benfica 1.
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1: E Matilde, o tal espaço que falavas há pouco.
0: Sim, alguns passos, exatamente. Muito bom trabalho de Pavlidis, a receber à meia volta, conseguindo colocar-se entre a bola e o central que o marcava, segurando a bola e depois soltando para Rafa, que já trocou de corredor com o Kaminski. Portanto, o Rafa esteve agora estes últimos minutos no corredor esquerdo, com o Kaminski no corredor direito, mas recebe com algum espaço e depois uma boa definição, aquela bola com a curva da banana, como se costuma dizer, a fugir, a circular à volta do guarda-redes, a conseguir um igual numa fase em que o Benfica procurava aumentar a intensidade, responder ao gol sofrido, um gol numa altura, numa fase importante para poder ir para a segunda parte com outra perspectiva sobre o jogo.
1: Mais um minuto, deu o árbitro, bola para a equipa do St. Gallen, sai cruzamento contra o corpo do Mano Silva. É pontapé de canto para os suíços, é o terceiro do jogo para a equipa de Enrico Massen. Será à direita para Lucas Daschner, o senhor bola parada da equipa do Zespan. Vai colocar a bola no quarto de cerco do lado direito. Já recebeu indicações do treinador com esta pasta no banco de suplentes do St. Gallen. Fazem-se ouvir os adeptos do Benfica, acordados pelo golo, canto batido, cabeceamento! Por cima da baliza de Anatoly Trubin! A bola não passa nada, nada, nada longe, apareceu completamente sozinho, nas alturas para cabecear Boakalfa, e o árbitro apita para o intervalo, tudo para os cabines Matilde Fidalgo. O Benfica, atrevo-me a dizer, sobreviveu a 45 minutos no Inter Stadium.
0: Sim, especialmente daqui por aquilo que era expectável que fosse o domínio do Benfica. Parece-me que é um jogo relativamente equilibrado. Se tivesse que pender para algum lado, até diria mais para o St. Gallen, uma equipa que mostrou claramente para o que vinha, de uma forma muito mais clara que o Benfica. Conseguiu dificultar aquilo que é a saída do Benfica, impor a sua intensidade em campo, fechar os caminhos que o Benfica tentava nas ligações de meio campo, e depois criar algumas situações de perigo, nomeadamente através de uma recuperação alta, consegue chegar depois a um 1-0. O Benfica reage a aproveitar o espaço que este St. Gallen acaba por ter que libertar nas costas, uma vez que tenta que todos os seus homens estejam à frente e que pressionem alto a equipa. Portanto, parece-me que o Benfica evitou um mal maior de ir para a segunda parte em desvantagem, que poderia levar este St. Gallen, de certa forma, a abdicar um bocadinho mais do jogo, a fechar-se e dificultar aquilo que é a tentativa depois do Benfica de ferir o adversário. Volta a estar tudo em pé de igualdade, mas esperava-se mais do Benfica, maior domínio, maior capacidade de criar perigo, e talvez esperava-se um bocadinho menos deste St. Gallen, que entrou com a intensidade certa e que chegou a 1-0 de uma forma que me parece justa. Chega ao empate do Benfica, também me parece uma forma justa, e vamos ver o que é que esta segunda parte tem para dar, o que é que Marco Silva pode ou não incutir no Benfica para conseguir dar uma nova cara a esta primeira mão de eliminatória.
1: Ora bem, Walter Madureira, ouvinte RTP Antena 1, cai o pano, é o fim do primeiro ato no Citar Stadia, no St. Gallen, marcou ao minuto 37 por Ali Obaldé, o Benfica empatou ao minuto 44 por Rafa Silva, St. Gallen 1, Benfica 1.
3: Empata uma bola em tempo de intervalo, daqui a pouco já retomamos os caminhos da Suíça.
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5: São agora 19 horas e 48 minutos. Vamos para uma síntese de informação na RTP África com Cristina Magalhães.
6: O Tribunal Regional Militar da Guiné-Bissau suspendeu a prisão preventiva de Domingos Simões Pereira. Em comunicado, o juiz de instrução criminal, Mamadou Embaló, justifica a decisão por motivos de doença comprovada do líder do PAIGC, Carlos Henriques.
7: Por não haver possibilidade de tratamento médico no país, o Tribunal Regional Militar decidiu suspender por 3 meses a prisão preventiva de Domingos Simões Pereira para que possa receber tratamento médico em Portugal. O líder do PAIGC é autorizado a sair diretamente da segunda esquadra em Bissau, onde estava detido, para o aeroporto e embarcar ainda hoje num avião da TAP com destino a Lisboa. Domingo, Simões Pereira está obrigado a abster-se de desenvolver qualquer atividade política ou partidária no decurso da vigência desta suspensão e no final do prazo será reapreciada a sua situação processual.
6: Recordar que o líder do PAIGC é acusado pelo Tribunal

0: dirigidas a Carlos Villanova. O Ministério Público de São Tomé e Príncipe reafirma que esta decisão não representa qualquer juízo antecipado sobre a responsabilidade penal, destinando-se exclusivamente a assegurar o cumprimento da lei e o apuramento rigoroso dos factos.
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0: Primeira mão da segunda pré-eliminatória da Liga Europa, em tempo de intervalo na Suíça. St. Gallen 1, Benfica também 1. Marcaram Baldé para a equipa suíça ao minuto 37. Rafa empatou ao minuto 43. Também nesta altura, em tempo de intervalo, empate a uma bola, ainda no Defente Ferencváros. Empate no Benfica St. Gallen. A equipa do Beşiktaş vai vencendo em casa o Midtjylland por uma bola a zero e quase a terminar o Dinamo de Kiev 2, PAOK 3. É já resultado final desta tarde. Sheriff 0, Maccabi Tel Aviv 5, uma goleada bem expressiva e o Amarby Anderlecht a empatar a uma bola. Destaque ainda para o Karabag 0, CSKA de Sofia também 0.
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0: Vamos já a seguir retomar os caminhos da Suíça. Estamos a 5 minutos das 8 da noite. Eu recordo que esta partida na Suíça arrancou às 7 da tarde. É a primeira mão da segunda pré-eliminatória. Ronda João Santos Correia, que vai ficar decidida de hoje a uma semana no Estádio da Luz. Sendo que, curiosamente, o Benfica está a jogar hoje o primeiro jogo oficial. Amanhã há a possibilidade também de mostrar a equipa do Benfica, uma outra equipa, porque muito provavelmente os mais utilizados no jogo de hoje, amanhã, nem sequer vão fazer alguns minutinhos. Nesse jogo de caráter particular que se realiza no Estádio da Luz, amanhã às 6 da tarde, e que vai colocar frente a frente o Benfica e o Belenenses. Este é que é contar, e para já as coisas não estão totalmente sorridentes para o lado da equipa encarnada.
2: Quase que dava para dizer que os jogadores do Benfica estão a pensar mais nesse jogo com o Belenenses do que no jogo de hoje. A tal foi a amostra nesta primeira parte, em que o Benfica consegue marcar por intermédio de Rafa já perto do

0: Sim, mas que tem apenas mais uma oportunidade, que me recordo, para marcar uma grande oportunidade de golo, ao passo que o St. Gallen fez um golo, poderia ter feito mais dois, mais três, em 100% de eficácia. Isto poderia estar já com tons de goleada para a equipa suíça. Um Benfica, Matilde, que ainda não está nem perto do ritmo que Marco Silva certamente deseja, mas que está a revelar para já muito curtinho.
1: Sem dúvida, João, um Benfica que, como eu dizia, seria natural não apresentasse os níveis ainda de intensidade, de entrosamento entre os jogadores que é expectável que apresente mais para a frente, porque tem um treinador com ideias novas, tem alguns jogadores novos também, tem algumas peças que fazem falta e que à partida serão encaixadas no 11 titular do Benfica, que ainda não regressaram, mas também era expectável sim que o Benfica conseguisse dar outra resposta. Parece-me que aquilo que foram os jogos da pré-época, os jogos da pré-época sempre dão alguns indícios, mas mostram um pouco daquilo que as equipas são capazes de fazer, porque o caráter amigável preparatório dos jogos não permite ou não torna a análise pura e dura, no sentido em que os jogadores têm noção que não é um jogo a contar e, portanto, há sempre alguns pormenores que não são exatamente idênticos àquilo que depois se coloca em jogos já de caráter eliminatório ou decisivo. Parece-me que o Benfica está com dificuldade em ligar a totalidade da sua equipa, vai até experimentando ali posições confortáveis, o Rafa a descair mais para a esquerda a partir ali perto dos 40 minutos, que eu me tenho dado conta, de forma definitiva, cair para o lado esquerdo, o caminho de cair mais para o lado direito, mas o Benfica a conseguir ler pouco aquilo que eram os seus passos, ou então a não conseguir utilizar o espaço. Conseguiu criar perigo através de lances em que o St. Gallen desligou um bocadinho o alerta, portanto numa sequência de lançamentos, e depois naquela jogada que acaba por dar o gol, que me parece uma jogada bem desenhada, mas falta ao Benfica a capacidade de se ligar por dentro, e o Benfica está a ter muita dificuldade a sair a jogar. Uma equipa que não quer abdicar desse perfil, o Trubin até me parece nos instantes iniciais, o Trubin, o único jogador do Benfica que não é pressionado quando tem bola, muitas vezes a demorar até um bocadinho para tomar a decisão, provavelmente à procura de alguma movimentação, de algum espaço, que não conseguiu ver e acabou quase sempre por bater na frente. Não é um jogo que privilegie demasiado aquilo que são as características dos jogadores do Benfica. E depois, quando conseguiu sair a jogar, o Benfica com dificuldade de ligação. Vimos nos jogos frente ao Flamengo, até que frente ao Vila Real, um Bá com capacidade de subir no corredor, dar essa profundidade com o Rafa a descair um bocadinho mais para dentro. Hoje não conseguiu fazê-lo, quando tentou fazê-lo acaba por perder a bola também que dá o golo do St. Gallen na primeira parte, permite a recuperação que dá esse golo. Do lado esquerdo, o Dal é um jogador que já na temporada passada foi demonstrando algumas deficiências no momento ofensivo, alguma dificuldade de ser um jogador mais nessa parte, mas o Benfica com dificuldade, como eu dizia, os dois jogadores de meio campo, quer o Manu, quer o Miguel, parece-me que o Miguel entra um bocadinho nada mais atrevido, com algum espaço, mas que foi isso. Foi-se apagando um bocadinho no jogo, a ser poucas vezes solicitado, a ser poucas vezes capaz de ligar. O jogo do Benfica também a cair um bocadinho mais para o corredor esquerdo, onde Sudakov tem sido o jogador que mais vezes pede bola, mas que nem sempre consegue depois sair da situação da melhor forma, muito pressionado, a tentar rodar, a tentar sozinho acabar por resolver, não procurar tantas combinações e muitas vezes a ser abafado pela equipa adversária. E depois também colocar mérito nesta equipa da Suíça, que tem sido capaz de recuperar alto, de fazer disputar aquilo que é a velocidade também dos seus jogadores na frente e de aproveitar momentos de bola parada. Portanto, dentro daquilo que são os argumentos que poderia apresentar, a ser uma equipa muito mais capaz do que este Benfica.
0: E há que referir, Matilde, numa altura em que começam a regressar os jogadores, e por isso muito rapidamente, há um jogador do Benfica que pela negativa tem travado o jogo encarnado. Sudakov não está claramente na melhor forma, tampouco parece estar aqui na Suíça com o Benfica. Vai voltar para a segunda parte, os jogadores começam agora a regressar, mas começa a ser difícil proteger Sudakov para Marco Silva.
1: A verdade é que Sudakov chega ao Benfica com a promessa de ser um jogador diferenciador e nota-se que tecnicamente pode vir a ser esse jogador. Parece que na temporada passada vinha com uma intensidade muito abaixo daquilo que era exigível para o ritmo que a competição já levava, e também há que considerar aquilo que é o período de adaptação de alguns destes jogadores. Nesta segunda temporada de Sudakov para entrar no Benfica, esperava-se talvez que fosse um jogador capaz de demonstrar outra qualidade. Parece-me que a qualidade está lá, ainda não tem conseguido fazê-la passar. A aposta nele pode ser importante e Marco Silva pode estar aqui a hipotecar de alguma capacidade de resolução no jogo ao colocar Sudakov, mas também a dar-lhe um voto de confiança que permite que seja um jogador que cresça e que depois possa ser definitivo e decisivo para o Benfica. A verdade também é que Rafa Silva tem sido um jogador com maior destaque no corredor central e acaba por ser relegado para um corredor lateral para dar essa oportunidade a Sudakov. Portanto, não sei até que ponto é que depois também já com os extremos e com os avançados que Marco Silva quer ter, e já com Prestiani eventualmente ficando no Benfica, já tendo passado a fase em que está sob castigo, talvez Sudakov comece a ver o seu lugar um bocadinho mais tremido e Rafa possa regressar a um corredor central. Mas para já também se compreende que, com as baixas que o Benfica tem e pela dimensão do adversário, respeitando sempre aquilo que é um adversário, mas com a dimensão que o adversário tem, justificava-se que Sudakov pudesse ser uma aposta. Tem de mostrar mais, não naquilo que tem sido a procura de receber a bola, nesse tem sido um jogador competente, mas depois a capacidade de execução com ela tem sido fraca, e tem que melhorar Sudakov para poder afirmar-se verdadeiramente como um jogador para ser utilizado no Benfica.
0: Bola a rolar novamente no Citar Stadium, nas duas equipas com os mesmos 11. Benfica com Trubin, Lenglet, António Silva, Bá, Dala, Miguel Figueiredo, Manu, Sudakov, Kaminski, Rafa Silva e Pavlidis. A bola para Kaminski, tenta dominar para pôr a bola no chão, consegue agora, meio campo defensivo, dá para Sudakov para Miguel Figueiredo. É o Benfica a jogar na sua meia esquerda com Lenglet para Rafa Silva, calcanhar para Kaminski, bem jogado, pode ficar isolado primeiro. Karadzic a conseguir tirar o pão da boca ao polaco, tenta sair a formação suíça, sem sucesso. Lenglet mete um travão e dá atrás a bola para Anatoly Trubin. Trubin para Sudakov, está na linha dos centrais agora. Abre na meia esquerda para Dal e Dal a atrasar para Lenglet. Do outro lado, Sant Gallen com Atizigi na baliza. A defesa para Okorodj, Stanic e Tom Gal num tridente de centrais. Stefanovic a jogar na esquerda, Van der Nesch a jogar na direita. Gartler e Bukalfa ao meio, com Nasner mais à frente. Witzig e Aliu Balde na frente de ataque. Bola para Trubin, a dar para Pavlidis, tenta encaminhar para o relvado, vai ao duelo Sudakov, fica no chão, mas é ele quem comete a falta. É livre para o Sant Gallen, que tenta surpreender projetando Aliu Balde em velocidade, vai com António Silva. António Silva já tinha abrandado a marcha. Aliu Balde muito rápido, conseguiu chegar, mas com António Silva à frente encaminhou a bola pela linha de fundo. É ponta pé de baliza para a equipa do Benfica. Vai jogar a Lenglet com Anatoly Trubin, tem sido assim o hábito no interior da pequena área. Trubin de pé direito dá dois toques na bola para encaminhar para Lenglet. Este lado esquerdo aponta a pierna na frente para Pavlidis na grande rada. De cabeça amortece para Manu Silva, tem espaço de progressão. Lá vai o jogador de Santa Maria da Feira a transportar do pé direito, abre agora no lado canhoto, onde está Sudakov, já aperta a grande área, vai para cima, deixou para Kaminski, cruzou atrasado, corta a defensiva do Sant Gallen. A posse de bola é para a equipa suíça, que tenta rapidamente projetar a bola na frente. Ui, dá ao pé furado, a bola sobra com felicidade para Clément Lenglet. Joga agora Miguel Figueiredo, meio campo ofensivo, dá para Dal, devolvida a bola a Miguel Figueiredo, que entra no meio campo encarnado, dá para António Silva, recebe na meia direita o capitão do Benfica, projeta na frente para Rafa Silva, já no meio campo contrário, volta para Bá, Pavlidis faz a desmarcação, a bola não entra no grego e volta até António Silva para Bá. Ui, Bá na finta, é desarmado, a bola para o interior da... o terreno, ali um choque violentíssimo entre Lenglet e Virtzig. Tenta sair a equipa do Benfica com Rafa Silva. Okorodj chega primeiro e atrasa para Lorenzo Atizigi, mas fica em dificuldades Christian Witzig. Depois deste choque com Lenglet, bateu autenticamente numa parede. O jovem suíço de 25 anos, ele que é formado no Sant Gallen, é internacional já pela seleção da Suíça, Vai aqui ganhando o seu espaço, hoje a jogar um pouco mais à frente do que o habitual. Ele é um médio esquerdo de origem, hoje faz dupla na frente com Alio Baldé, recebe assistência médica, corre o minuto 50 no Center Stadion. Para já tudo igual, Santo Galo 1, Benfica 1.
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0: Para já sem substituições e sem, do lado do Benfica, existirem jogadores em exercícios de aquecimento, do lado do St. Gallen estão já alguns a movimentarem-se para se prepararem para entrar nesta partida. A partida em que o St. Gallen esteve a vencer por 1-0, golo de Alio Baldé, empatou o Benfica por intermédio de Rafa. Jogo ainda interrompido, Witzig está agora a ser transportado para fora das quatro linhas, transportado como quem diz, vai pelo próprio pé, junto da equipa médica, ali auxiliado, agarrado à zona das costelas do lado direito. Vai ali tentando respirar, perceber se é de impacto. Bah, está de volta ao terreno de jogo, a bola será recolocada a jogar no guarda-redes do St. Gallen. Bola nas mãos do Luca Pareto. Deixa agora nos pés do guarda-redes internacional Plugana, que traz bola para o interior da grande área, procura soluções, tem Stanic perto, Pavlidis vai pressionar, Zigi agarra e deixa para Jozo Stanic. Stanic na meia esquerda a projetar a bola na frente à procura de Alio Baldé, de novo nas alturas, não consegue ganhar, mas a bola sobra para Alexander Ba, vá para Trubin, Trubin a receber no interior da sua grande área, vai movimentar para fora para António Silva, no Benfica desde 2015, 181 jogos, parece que está de saída, bola para Miguel Figueiredo, dá para António Silva, zona central junto à grande área encarnada, deixa na meia esquerda para Lenglet, Lenglet vai devolver a António Silva, pede ao capitão que transporte a bola, é isso que faz António Silva, já entrou no meio campo do St. Gallen, vai furando, já aperta a grande área, deu para Pavlidis, Pavlidis ajeitou, caiu, limpo o corte, tenta sair o St. Gallen para o contra-ataque, não deixa Miguel Figueiredo, o Benfica estica o rolo, vai carregar com Bá, a colocar na área, Pavlidis vai para a finta, vai lá de Pavlidis, pé direito, pé esquerdo, atrasou, Figueiredo desarmado, corta a defensiva do St. Gallen e falta de Miguel Figueiredo, impedindo a saída para contra-ataque da equipa suíça, que vai ter direito a um livre em meio campo defensivo. O Enrico Massana protestar com Giovanni Airoldi, o quarto árbitro para este encontro. Não está nada satisfeito o treinador alemão desta equipa do St. Gallen. Recordo que em St. Gallen, neste lado da Suíça, a língua dominante é efetivamente o alemão. E por isso o St. Gallen com muitos jogadores dessa nacionalidade. O meio campo são todos. Bola para a equipa do Benfica. Com Dalla a receber do lado esquerdo, os adeptos do Benfica fazem-se ouvir, puxam pelo conjunto de Marco Silva. A bola para Kaminski. Kaminski para Dalla. Dalla para Sudakov. Não consegue movimentar para a zona ofensiva. Atenção ao St. Gallen a recuperar. Witzig, assistência. Gartler remate contra Mano Silva. A bola mexe ainda. Baldé, o pontapé contra Miguel Figueiredo. Insiste o St. Gallen. Tira a Lenglet. Ver se é definitivo. A bola para Pavlidis. Já movimentou para Sudakov. Tenta acelerar. Joga o ucraniano, leva a bola controlada no pé direito, já deu para Kaminski, vai para a finta, tenta ganhar na velocidade. Kaminski encara o adversário, convidou para lançar, vem dentro, dá para o Sudakov, perto da grande área, zona central, abriu à esquerda, cruzamento tirado, corta Stanic, ainda mexe para o Benfica com Kaminski, vai receber, meia direita, abriu para Rafa, Rafa na área, para Pavlidis, a rotação entrou, cruzou, segundo posto, fora, porque não há ninguém para cabecear, é lançamento para a equipa do St. Gallen. Lado direito no enfiamento da grande área. Depois deste cruzamento para Pavlidis, a bola a passar sem qualquer desvio. É por isso lançamento para a equipa do St. Gallen, já efetuado com a bola a chegar até Lucas Dastner. No duelo acaba por não conseguir ultrapassar Kaminski, à falta do polaco. É livre para a equipa do St. Gallen do lado direito da sua grande área. Muito apoio por parte dos adeptos suíços, que na próxima semana não vão poder estar no Estádio da Luz. Estão castigados por mau comportamento pela UEFA e por isso não haverá apoio para o Zespan no jogo da segunda mão. Livre para Laurent Satizigi. de pé direito, a despachar a bola, sobe, entra no meio campo do Benfica, vai ao duelo Manon Silva, leva a melhor o jogador do St. Gallen. Agora é Lucas Gertler, já amarelado, bola vai sobrar para ali, o Valdez ganha no corpo a corpo, atenção, a bola na área, vai o remate, grande corte do Alexander Bosta, o jardim de cerrado, Stevanovic para atirar a baliza, perde agora a Miguel Figueiredo, atenção a Gertler, zona central, está tudo a olhar para ele, a bola entra para o Stevanovic, lado canhoto, está no enfrimento da grande área, pode tirar cruzamento, prefere meter gelo, o passo entre linhas, Mucalfa, bola bombeada, segundo posto, corta, dá-lhe no duelo, aéreo com a chegada do camisola 28, ninguém toca na bola, diz o árbitro da partida, é ponta, pé de baliza, para a equipa do Benfica, é para Anatoly Trubin, ponta, pé de baliza com Lenglet, para Anatoly Trubin, é já um habitué nesta equipa de Marco Silva. E Trubin, lá vai ele, devagarinho. Trubin, ainda Trubin, dentro da grande área, ainda Trubin. Agora para António Silva, onde está? Dentro da grande área do Benfica. A passo, António Silva. Agora a abrir para Bá. Bá na direita, à espera da pressão do St. Gallen. Volta ao interior da grande área para António Silva. É como contar cordeirinhas. A bola para Lenglet. Lenglet a movimentar na frente para Pavlidis. Tenta o Benfica agora a rasgar. A bola sai pelo linho lateral. O lançamento é para a equipa do St. Gallen. Em meio campo ofensivo vai lançar o Gavan da Renés. Já colocou a posse bola para Witzig. Witzig a receber. Tabelou bem jogado. Pode ser cruzamento. Apenas balde na área. Cruzamento tirado. Segundo posto. Vai aparecer Stevanovic. O cabeceamento agarra. Anatoly Trubin. De novo o corte e costura do St. Gallen. É bonito de se ver o que jogam estes rapazes. Reage o Benfica. Manu Silva a dar na velocidade de Rafa. Vai ao duelo com o Okorodji. A bola vai rolando. E sai pela linha final. É canto para o Benfica. Então o Okorodji travar a velocidade de Rafa Silva. Colocando a bola em Atizigi. Mas o passe sai para muito longe do radiação do guarda-redes de 29 anos. Que já não conseguiu evitar o pontapé de canto. Saltam agora os primeiros homens para aquecimento na equipa do Benfica. Com Tiago Veia, Barrena Cheia, Ivanovic e também João Rego. Ele canto para o Benfica. Do lado direito, da forma como ataca a equipa encarnada. Sudakava, pedestro. Levanta o braço direito, partiu agora, levantou a bola ao primeiro poste, corta o St. Gallen, sobrou Figueiredo, remate por cima! Acreditou na felicidade do menino de Aveiro, mas não consegue baixar o balão, é ponta, pé de baliza para a equipa do St. Gallen. 56 minutos, Matilde, e volta a ser a equipa suíça a mais perigosa no relvado.
1: Sim, a equipa consegue melhores negações, conseguiu já uma ou duas lances em que tem boas combinações no corredor central, a aproximar depois com cruzamento. O Benfica novamente a ter dificuldade, tem tido particular dificuldade no meio campo, com muitas perdas de bola, a linha defensiva até está a conseguir fazer a bola chegar a essa linha média, mas depois muitas perdas de bola têm resultado em perigo para o St. Gallen. O Benfica, Marco Silva talvez tenha que ponderar mexer no meio campo que não está a funcionar na equipa encarnada.
0: Posse de bola para Kaminski, quando temos lotação oficial 17.179, é casa cheia no Citroën Stadium, recordo que tem perto de 20 mil lugares, mas há lugares que não podem ser ocupados por serem lugares em pé que a UEFA não permite. Mesmo assim, grande casa na Suíça com o St. Gallen, e não acredita em tudo o que vê. St. Gallen está a jogar em casa. Isto não é um mini estádio da Luz. A bola para a equipa do Benfica. Com Dalla a projetar na frente. Vai Kaminski ao duelo. Não consegue. Aparece Pavlidis. Pavlidis carregado nas costas. Consegue reter posse de bola. Vai aparecer Dalla a colocar numa zona central para Mano Silva. E Mano Silva a deixar para António Silva. António Silva a transportar. Já entrou no meio campo ofensivo. Vai olhando. Liga ali o GPS. Abriu à direita. É para Bá. Pode tirar cruzamento. Pisa a bola. Mete gelo, vem para trás, dá com o pé canhoto para António Silva, na meia direita, a meio do meio campo contrário, dá para Bá, junto à linha lateral, devolve António Silva, joga para o outro central que é Lenglet, e o Benfica, roda da direita à esquerda, a bola entra em Sudakov, pede o apoio do Dal Sudakov, perto da grande área, remate, grande defesa, espetacular do Lance Atizigi. Com uma palmada a enviar a bola por cima da barra, é canto para o Benfica. O jogo vai ser interrompido porque está um jogador do St. Gallen caído no relvado. Mas Matilde Lawrence Atizigi faz uma defesa absolutamente espetacular. Talvez com mais espetacularidade do que necessidade, mas que é vista, Zé.
1: Exatamente, parece-me que poderia ter sido... É uma boa defesa, é um remate potente de Sudakov. Ainda assim parece-me que é um bocadinho para a fotografia, como se costuma dizer. Mas conseguiu tirar a bola efetivamente na primeira jogada, em que parece que o Benfica consegue ter alguma, tem uma posse prolongada, tem a equipa um bocadinho mais instalada no meio campo adversário, depois consegue encontrar espaço e Sudakov a recorrer a um remate à entrada da área, que me parece uma boa decisão. Se calhar uma das melhores jogadas do Benfica, uma das posses mais prolongadas do Benfica neste jogo.
0: Olha o cabeceamento, ainda se grita o golo por parte dos adeptos do Benfica, mas o cabeceamento, pareceu-me de Mano Silva a encontrar os braços do guarda-redes ganês, aproveita para contra-ataque a equipa do St. Gallen, mas Miguel Figueiredo está no caminho do lance e consegue o carte oferecendo o lançamento para o St. Gallen, já efetuado com a bola a chegar até Christian Witzig, e Witzig a atrasar para Lucas Gortler, sai cruzamento, bola venenosa, Bucalfa, o toque com a bola a voar até para lá da linha final, o carte adiantou António Silva, é canto para o St. Gallen, é tocado lá, o jogo está bom, o jogo está bom, é o quarto canto para o St. Gallen no jogo, o Benfica tem 3, o resultado está em 1-1 no marcador, canto para Lucas Daschner, jogador formado entre o Schalke, vai levantar a bola para a grande área do Benfica. Tenta Luca Peireto manter toda a gente a distância de segurança. Canto batido, primeiro posto, corte Lenglé. Com a bola a sobrevoar, a defensiva encarnada e a sair do lado oposto. É ponta, pé de canto, mais um para a equipa do St. Gallen. Vai Daschner atravessar todo o campo da direita à esquerda. Para bater de novo este pontapé de canto. Para a equipa suíça que tenta chegar a um golo que conduza os comandados de Henrique Massa na vantagem no marcador e na eliminatória. Falta o jogo na luz na próxima semana, não esquecer. Bola batida por Daschner, larga, segundo posto, aparece o remate, agarra! Anatoly Trubin, estava a Bucalfa do outro lado, Trubin no gol, oi, não pode fazer isto, tem que ver amarelo, e vê amarelo, e os Ostanits. Tenta impedir o contra-ataque da equipa do Benfica, coloca-se à frente do pontapé de Anatoly Trubin, ativamente impede o guarda-redes do Benfica de pontapear a bola e por isso haver cartão amarelo. Não deixa de ser curioso, Matilde, que é o jogador com mais faltas em campo e vê o amarelo por uma ação destas.
1: Sim, mas que inteligente na forma como o fez, provavelmente, e sendo ele um defesa central, idealmente seria até outro jogador a ter esta ação. A verdade é que é uma falta inteligente, poderia tê-lo feito de uma forma um bocadinho mais subtil e escusar-se ao cartão. Ainda assim, isso é algo positivo para o Benfica. Ter um central amarelado acaba sempre por condicionar a forma como pode disputar os lances. Ele está na marcação direta de Pavlidis, o Benfica inteligentemente pode tentar aproveitar isso.
0: Posse, bola para o St. Gallen, lá vai Bucalfa a tentar entrar na grande área, não consegue, deixa para Baldé. Baldé na marcação, está lá, deu atrás para Stevanovic, este para Bucalfa. Bucalfa do lado esquerdo da grande área encarnada, vai agora jogando mais para a meia, encosta de novo na linha para Vandermes, tem à frente Rafa Silva no apoio defensivo. A bola para Bucalfa, Bucalfa para Daschner, tentou o toque artístico, sai mal e permite o contra-ataque da equipa do Benfica. Pavlidis em 1-1, com Jozo Stanic, lá vai Pavlidis, abriu, a bola para Sudakov, tem o croata à frente ainda, Sudakov, atrapalhou. Perde a bola, Sudakov. Posse de bola para a equipa do St. Gallen em meio campo defensivo. E a bola a chegar até Lawrence Atizigi. Vai jogar no interior da sua grande área. Prepara-se para bater na frente e bateu, mas para uma zona onde não está ninguém. Vestido de verde, e a bola sobra para a equipa encarnada. Benfica, que nos últimos dois jogos, frente a turmas suíças, tem 2 derrotas. Foi frente ao Basileia por 2 vezes. São, de resto, as únicas derrotas do do Benfica contra formações helvéticas. Recordo que a única vitória na Suíça foi em outubro de 2011. Vitória por 2-0 com golos do Bruno César e de Oscar Taquara Cardoso. A bola para a equipa do Benfica, vai jogar Alexander Bá. Bá no meio campo defensivo junto à grande área e meia direita. Dá para uma zona mais central, até porque está dentro da meia lua da grande área do Benfica, António Silva. Dá para Lenglet. Este para Jorge Sudakov. Sudakov para Rafa Silva. Tenta sair à marcação de Okorodji. A bola para Pavlidis. Vai ao duelo. É desarmado. Lá vai Stanić. Falta de Pavlidis e amarelo para o grego, claro. Amarelo para Pavlidis. A derrubar a Jozo Stanić. Pavlidis, 110 jogos, 60 golos pela equipa do Benfica. É a terceira temporada de Pavlidis. 30 golos na primeira, 30 golos na segunda. O que reserva o futuro? Vamos ver. O Benfica vai mexer. Já está ali à conversa Marco Silva com Tiago Gouveia. Vai a jogo Tiago Gouveia e vai a jogo Enzo Barrenechea. Dupla alteração à vista no Benfica. A bola para Stevanovic. A equipa do Sant Gallen que ataca lá de esquerda, grande área, Vítor, que tira o cruzamento contra António Silva. Resultado, canto para o Sant Gallen. Volta a carregar a equipa de Henrique Almassan. Ponta, pé de canto, batido rápido, mal, oferece a bola ao Benfica. Tenta agora Rafa Silva sair para contra-ataque, está curta a equipa encarnada, vai ganhar lançamento junto à bandeirola de canto, lado direito da grande área de Anatoly Trobin. Para lançar vai aparecer Alexander Bá. Vamos ver se as substituições são agora ou se... Vamos ter de esperar pela próxima paragem. Marco Silva pede que seja agora. O árbitro, depois de longa demora, vamos às substituições. O primeiro a sair é Jakub Kaminski, uma estreia que não vai deixar saudades do internacional polaco, contratado por 17 milhões de euros ao Wolfsburg, depois de uma grande temporada ao serviço do Colónia. E a outra saída é de Miguel Figueiredo, depois da sua estreia com a camisola principal do Benfica. Saem dois estreantes, entram duas caras conhecidas. Barrenechea da época passada, Tiago Gouveia está de regresso depois do empréstimo em França ao serviço da formação do Nice, onde fez 25 jogos. Lançamento para o Benfica com a bola para Pavlidis. Pavlidis a pentear para Rafa, recupera a Barrenechea. Atenção à desmarcação de Tiago Gouveia, vai em grande velocidade. Pode ser uma entrada de sonho. Ganhou a frente, chuta Tiago, não consegue. Primeiro lança Tizinho no relvado, a agarrar a bola e a tirar o pão da boca a Tiago Gouveia. Matilde, isto aqui é uma entrada para parte do jogador do Benfica.
1: Entra bem, entra a trazer velocidade, depois acaba a ser o Tom Galley a ser ultrapassado num primeiro momento, mas depois a conseguir gerir bem e condicionar a capacidade do Tiago de finalizar. O Tiago vem trazer, é um extremo que também não se sabe se vai manter ou não no Benfica, trazer um bocadinho de frescura. Kaminski é um jogador que já se percebeu ser bastante voluntarioso, ainda não conseguiu demonstrar verdadeiramente o porquê de ter valido este investimento do Benfica. O Miguel também aqui a ceder o lugar, parece-me que os primeiros minutos foram um bocadinho mais vistosos e depois acaba por se apagar um bocadinho no jogo. Vamos perceber o que é que esta combinação do Enzo com o Manu pode entregar, sendo certo que me parece que tem perfis semelhantes, como eu dizia, pode trazer alguma estabilidade defensiva e alguma capacidade ao Benfica de estancar aquilo que tem sido algum perigo do Sant Gallen, perceber se conseguirão apoiar Sudakov no momento ofensivo para o Benfica conseguir ter mais caudal.
0: Entretanto, Matilde, isto é curioso. No Benfica estão a aquecer Dedic e Tomás Araújo, que vinham em passeio, segundo Marco Silva, depois de regressarem no Mundial. Ainda não estavam em condições de ser utilizados em alta competição. Para já estão em exercícios de aquecimento na equipa de Marco Silva.
1: E não sei se traduzirá obrigatoriamente na entrada dos dois e eventualmente Marco Silva até tinha planeado, parece-me que não que entrassem, mas se calhar se entrarem 5, 10 minutos também não será por aí que um desgaste em demasia. A verdade é que o Tomás dá algum critério de saída, não me parece. Defensivamente não parece que os centrais estejam a ter um jogo desastroso, mas naquilo que é a capacidade de saída, o Tomás dá outros argumentos e no momento ofensivo Dedic oferece muito mais do que Bá, que como eu dizia até fez jogos de preparação interessantes, mas que hoje também tem sido um jogador bastante apagado, especialmente no capítulo ofensivo.
0: Bola para a equipa do St. Gallen, vai jogando no meio campo do Benfica, recupera agora para projeta para Pavlidis na frente, olhou, procura soluções, é a única, aparece o dinamarquês em alta velocidade, lado direito da grande área, colocou no interior, era para Rafa Korta, a defensiva do St. Gallen, a bola para Stefanovic, a deixar para o Karadzic, transporta em velocidade, dá para Witzig, a bola não chega ao destino, Dahl está no caminho, vai tentar agora sair o sueco, dá para Manu, Manu para Sudakov, tem espaço, Sudakov para o ucraniano, já viu Tiago Veia com uma avenida para ele, entrou na grande área, ajeitou para a direita, tirou fora! Ao lado do posto esquerdo da baliza do Lourenço Tizigui, atrevido Tiago Veia, a bola passa ao lado do posto, ficou a ver o guarda-redes internacional Plugana, a bola não levava tanto perigo quanto isso para a baliza do Zespa, né? Pontapé de baliza para a equipa suíça. Já movimentado com a bola a ser bombeada para o meio campo do Benfica, vai ganhar Dal de cabeça, a deixar para Tiago Veia. Ui, que passe de Tiago Veia, a deixar isolado, mas é Witzig do outro lado, aparece bem, pronto, socorro, faz o corte, abre agora no corredor esquerdo, insiste em Tiago Veia, lá vai o jogador natural de Cascais a dar na frente para o internacional ucraniano, que é Sudakov. Sudakov a levantar a cabeça, vai procurar soluções, mas vem com a marcha atrás engatada, agora sim lá conseguiu meter a primeira, abriu na esquerda para Tiago Veia, lado canhoto, tem à frente o adversário, é Gal, mete gelo, deu atrás, a bola para Dal, e Dal para Tiago Veia, Tiago Veia para Dal, Dal a jogar do lado esquerdo, vem agora para uma zona mais central onde está o Lenglet, o Benfica com os 10 jogadores de campo no meio campo do St. Gallen, António Silva na meia direita a esticar para o corredor, para Pá, dá a vez, marcação de Manu Silva, escolhe Rafa em zona central, tenta rasgar Rafa, vai em velocidade, é desarmado, corta a equipa do St. Gallen, que tira de qualquer maneira, Tom Gal, António Silva nas alturas, oferecer a posse de bola à equipa do St. Gallen, colocando-a nos pés de Lucas Gortler, e a abertura para a esquerda, bem, Marcos Silva está à beira de um ataque de nervos no banco do Benfica, vá na pressão, ganhou para o aplauso do treinador, agora a bola para Barreira Cheia, ganha metros Barreira Cheia no relvado do St. Gallen, deixa para Pavlidis, está sozinho, no meio de três adversários, conseguiu encontrar Rafa, Rafa em esforço dá a bola, mas é para a equipa do St. Gallen, recupera a equipa do Benfica, em falta de Manu Silva, é livre para o St. Gallen, em meio campo defensivo, aproveitamos 70 minutos cumpridos na Suíça, placar empatado, St. Gallen 1, Benfica 1.
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0: Vamos ter as primeiras substituições na equipa do St. Gallen. Christian Witzig será substituído. Sai também Lucas Daschner. Atenção que vem aí o tal reforço que chegou do Basileia. Andrin Undziker, ponta de lança muito, muito alto, 1,92m. Entrou também o camisola 20, Leon Frokay, ou Frokage. E entrou Diego Bézio para o lugar de Carlo Bucalfa. Vamos à leitura da comentadora da RDP Antena 1 para esta partida, Matilde Fidalgo. Tripla alteração no St. Gallen e é virada à frente, é à procura de vencer o jogo.
1: Sim, acaba por sair um jogador de meio campo pela entrada de outro, o Frokas no caso, e depois os dois pontas de lança, substituídos também por dois pontas de lança. Portanto, aqui a ideia de refrescar a equipa na frente, uma equipa que depende um bocadinho daquilo que é a sua capacidade de escura e que um dos seus perfis, uma das suas imagens de marca é tentar esse jogo um bocadinho mais direto, explorar a velocidade. Dois jogadores que já estavam um bocadinho mais cansados, tanto o Witzig como o Baldé com algum desgaste, e portanto aqui a refrescar o 10 e os dois pontas de lança, claramente o St. Gallen a querer um resultado confortável para
0: reforçar, porque foi aqui induzido um erro pelo ecrã gigante do estádio do St. Gallen. Daschner não saiu, fica em campo, baixa e sobe Lucas Gortler no meio campo da equipa suíça,
1: ou seja, sai o Gortler,
0: sai o Witzig, sai o Baldé e sai o Bucalfa.
1: Ok, ainda assim fica Dasher, mas na mesma troca de um jogador de meio campo e dois jogadores da frente, e portanto aqui o St. Gallen claramente a dar também um sinal de uma equipa que está à procura de fazer o 2-1.
0: Ora bem, André Onzikar e Diego Bézio são dois internacionais sub-20 pela Suíça. Onzikar 12 golos pelo Basileia na última temporada e Bézio fez 2 golos por esta equipa do St. Gallen na época 25-26. Já a entrada da Leon Frocaja, jogadora internacional sub-21 pelo Kosovo, chegou do Arau, é também reforço do St. Gallen para a nova época. St. Gallen que perdeu o Atarraki, apesar de não ter tido um papel determinante, foi muitas vezes utilizado, estava emprestado pelo Servette e perdeu o seu ponta de lança Vogt para o futebol alemão. Vai jogar no Hoffenheim, foi o melhor marcador do St. Gallen na última temporada. Mas estão aí as soluções para Henrico Massa e este St. Gallen é apontado como um dos candidatos, um dos grandes candidatos ao título esta época. Uma equipa que em 2012 a 2013 regressou à primeira divisão. O último campeonato que conquistou foi no ano de 2000. E para ter uma ideia, na época passada, 25-26, nem jogou competições europeias, porque em 24-25 tinha ficado no 8º lugar, jogou a fase de manutenção. Livre para a equipa do St. Gallen. É em meio campo ofensivo, descaído para a direita, numa zona propícia ao chuveirinho. Dastner prepara isso mesmo, levanta o braço esquerdo, a bombear, bola larga para a zona da segunda posta, vai aparecer o cabeceamento de Alexander, vai empurrar a bola para a linha lateral, é lançamento para a equipa do St. Gallen, lado esquerdo o enfiamento da grande área do Benfica, vai Shima Okorodji. Okorodji que apontou 3 golos além das 5 assistências, lançou para Frocas. Frocas a levantar do pé direito, Dal controla a trajetória da bola, deixa sair pela linha final, é ponta, pé de baliza para a equipa do Benfica, para Anatoly Trubin sair a jogar com Clément Lenglet. Vai transportando o internacional francês de 31 anos, formado no Nancy, a deixar para António Silva e este a colocar do interior da grande área de novo para Anatoly Trubin. Joga com Lenglet, tenta o Benfica chamar a equipa do St. Gallen, que não vem. Bola batida por Lenglet à procura de Rafa Silva, aparece ali o corte de Simon Okocie, é lançamento para a equipa encarnada. Mas antes vamos ter a substituição. Vem a jogo Ivanovic para o lugar de Manu Silva. Não é Manu Silva, é Pavlidis. Manu Silva vem ao banco para escutar indicações. É troca por troca. Sai Pavlidis e entra Franjo Ivanovic na equipa do Benfica. Jogador com o mercado. Para já continua ao serviço de Marco Silva, é muito desejado em Itália, no Como, jogador ainda de 22 anos, apontou 8 golos na última temporada, tenta fazer um registro melhor, Franjo Ivanovic. Já vamos à leitura da Matilde, para já ataca a equipa do Benfica, vai a bola sair pela linha lateral, é lançamento para a equipa encarnada, para tal, 77 minutos, está com a RTP Antena 1, estamos cá, estamos na Suíça, estamos no cantão de St. Gallen, bola para a equipa do Benfica, aperta a grande área, Gouveia lançou, aparece o Dacova, tirou fora! Com a bola a ir à malha lateral, tentou-se o Dacova, lançado por Tiago Gouveia, não conseguiu acertar no alvo, é ponta, pé de baliza para a equipa do St. Gallen. Matilde, ponta de lança por ponta de lança na equipa do Benfica.
1: Isso, também aqui talvez Marco Silva perceber um jogo bastante físico, uma segunda parte com menos aproximações de baliza, começou até intensa, mas com menos aproximações, eventualmente a poder pensar naquilo que é a gestão física dos seus jogadores, ainda num jogo que já é contar, mas é quase uma pré-época. O Ivanovic é também um ativo do clube a ser valorizado para aquilo que possa vir a ser o futuro, com um perfil um bocadinho diferente. O Pavlidis é um jogador com uma maior capacidade associativa, hoje também não teve particular ligação com a baliza, num bom lance com o Rafa, e algumas vezes a conseguir ter critério no, um bocadinho mais baixo no campo. O Ivanovic provavelmente não se ligará tantas vezes, talvez procure explorar um bocadinho mais o espaço num jogo que eventualmente pode vir a partir.
0: Atenção, Benfica, Tiago Veia corta! É um grande corte de Starix, Tiago Veia tentou servir Ivanovic, não havia a Tizig na baliza. O Santiago conseguiu cortar e atenção, consegue sair. Um desencanal duelo com António Silva. Guarda o avançado, tenta tirar António Silva da jogada, corta o central do Benfica. A bola sobra ainda para a equipa do Santiago, que vai insistir com o Stevanovic. O corte de Mano Silva, o lançamento é para a equipa do Santiago. Conclui no tilt.
1: Já tinha terminado. Ivanovic não é um jogador que vai ser tão associativo, pode ser eventualmente um jogador para um jogo direto com uma maior capacidade física de duelo, um jogador um bocadinho mais possante e que possa também explorar a profundidade eventualmente.
0: Falta de Mano Silva sobre Fracas, já livre para o St. Gallen do lado esquerdo da grande área do Benfica, em zona de cruzamento. Está junto à bola já acima o Karadzic. Chega agora, claro, Lucas Daschner. Nem poderia ser de outra forma. Livra para o Santiago. Vai sair Chuveirinho. Se bem que dali Lucas Daschner, sendo destro, pode tentar surpreender a equipa do Benfica e especialmente Anatoly Trobin. Vamos ver qual será a decisão do jogador 10 do Santiago. Adeptos do Benfica puxam pela equipa. Daschner bateu, bola larga, segundo posto, cabeceamento, gol! 2-1 Santiago. Completamente sozinho. Ao segundo posto, Tom Gall. Só faltava a cadeira para o central alemão do Santiago. Grande cruzamento de Lucas Daschner. E Tom Gall, que fez dois golos na última época, a cabecear perante um desamparado Anatoly Trubin e perante o Benfica, que está de cabeça enterrada na almofada. Minuto 80 no Citer Stadion e o placar volta a ser verde. Santiago 2, Benfica 1.
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3: Ainda tenta Enzo Barrenechea chegar à bola, mas como dizes, completamente solto de marcação ao segundo poste. O jogador do Santiago de cabeça a colocar de novo a equipa suíça na frente do marcador.
0: Matilde, é um golo de quem está forrado no sono, passando a expressão do lado da equipa do Benfica.
1: Falha de marcação do Benfica, pareceu-me haver alguma preocupação de marcação individual e, portanto, assim sendo, os jogadores têm que estar todos marcados. O Barrenechea ainda tenta, efetivamente não chega, mas tinha um jogador à sua frente também e, portanto, estava sozinho para dois. O lance surge do cruzamento de um livre, que me parece uma má abordagem do Manu, que não baixa apoios, acaba por ser fácil batê-lo, já tem tido algumas, tem acumulado algumas faltas por ter uma abordagem demasiado direta à bola, sem fazer contenção ou sem baixar os apoios para poder ser mais efetivo na forma como aborda. É batido numa primeira instância, depois tem que fazer recorrer à falta, desta vez fê-lo mais perto da grande área, portanto um lance de maior perigo que acabou mesmo por dar o 2-1 ao Santiago.
0: Livre para o Benfica, Sudakov lança o Rafa, o cruzamento, canto para a equipa encarnada, tenta reagir a turma de Marco Silva. É a segunda vez que está em desvantagem no jogo. Recordo que o Santiago tinha marcado por Alio Balde aos 37, Rafa Silva marcou aos 44 para empatar. Agora foi Gal, grande ambiente, escute o ambiente no Citer Stadium. Canto para o Benfica, bola batida, rebate contra o adversário, perde-se penalti, o árbitro diz que não e o Santiago afasta, o ambiente nas bancadas. Com os cascóis ao vento, a festa é dos Espanhóis, estão a vencer por 2-1. Há que acreditar, é o que eles pensam. Falta aí da luz, mas sonha, a equipa do Santiago está a vencer por 2-1. A bola para o Sudakov do lado direito, a grande área vai para o relevado, o árbitro diz que não há falta. Tenta sair a formação do Santiago, vem com a subida de Undzinker. Vai ganhar a lançamento em meio campo ofensivo. Grande festa dos adeptos do Santiago. 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Estamos cá, estamos na Suíça. Segunda pré-eliminatória da Liga Europa. Benfica, Santiago. Posse de bola para o Benfica. Combate para chegar na frente, mas já para lá da linha lateral. Lançamento para a equipa suíça. A ser efetuado do lado esquerdo, já em meio campo ofensivo. O Benfica prepara mais uma substituição. Vem João Rego. Lançamento de Okorodji. A bola para o Sant Gallen. Frocaj ao duelo com o Manu. A bola sobra para Barrenetxea. Barrenetxea a dar para Alexander Bá. Joga perto da sua grande área. Agora a bola está no interior. Está em António Silva. E este para Lenglet. É o Benfica recuado no quadrinho. A abrir na esquerda para Samuel. Ela ainda não se meio campo defensivo. Esticada a bola na linha para Tiago Gouveia. Tiago Gouveia tira o primeiro adversário do caminho. Ao segundo é desarmado. E faz falta, é livre para o Sant Gallen. Lucas Gortler no chão, pede o apoio dos adeptos, puxa pela bancada do Citar Stadion. 17 mil espectadores, eu diria que 10 mil são do Sant Gallen, o resto é do Benfica. Vai sair Mano Silva.
3: Mas olha, João, há pouco, após o 2-1 do Sant Gallen, há uma imagem curiosa na bancada. Vários adeptos que, mesmo tendo a camisola do Benfica, devem ser adeptos que estão a torcer pelas duas equipas, porque bateram palmas àquele gol.
0: Assim ganha-se sempre, não é? Não há como... Pode haver um empatezinho de vez em quando, mas isso faz parte. A bola é redonda e cada um tem duas pernas. Vai jogando a equipa do Sant Gallen. Bola levantada para a área, um desinker de cabeça. A bola salpica, tira João Rego. Passa de bola para a equipa do Benfica, tenta sair em contra-ataque. Lá vai Ivanovic a transportar. Taça! Não passa, porque o compatriota e o Sastani tiram a bola. E insiste o Benfica, bola projetada, ganha o Karadji. Segunda bola para João Rego, acabou de entrar o jogador lateral de Arique, 21 aninhos. Vai abrir na direita, zona de cruzamento, vai colocar na área, corta. Frocaj é lançamento para o Benfica. Jogo interrompido, Matilde Fidalgo, sai Manu, entra João.
1: Marco Silva a tentar dar uma resposta. O João não é obviamente um 6, não é um médio defensivo, muito pelo contrário, às vezes chega a jogar também a descair para o corredor direito, um médio com um perfil mais ofensivo. Parece-me que será nesse sentido que entra, mais para ser quase dupla com o Sudakov do que com o Manu, ou seja, inverter aqui um bocadinho o triângulo, porque o Benfica precisa de outro perfil no jogo, precisa de voltar a ter que arriscar, porque volta a estar em desvantagem. E o Sant Gallen mantém-se normalmente confortável no jogo, sem grandes sobressaltos, e por isso Marcos Silva a tentar aqui aumentar um bocadinho o poder de fogo, depois de um jogo do Manu que me parece aquém da expectativa.
0: Jogo ainda interrompido, é agora retirado o Jozo Stanic do campo, vai a custear, agarrado à perna direita, o jogador croata, que já está amarelado. Agora ali uma confusão no relvado, porque está ali um elemento da equipa técnica do Sant Gallen. Está a conversa com o quarto árbitro, mas anda dentro do campo. Isto não pode ser. Agora está Simão a falar para o relvado. Está aqui uma grande confusão. Simão está a falar para o árbitro da partida, junto ao banco do Sant Gallen. Está também um elemento da equipa médica do Benfica. Marco Silva está a dar indicações à sua equipa. É lançamento para o Benfica, é para Bá. E o jogador mais perto está a 20 metros, é António Silva. A bola vem para o meio campo defensivo do Benfica. Barrenetxea a dar de novo para Bá, do lado direito, meteu para Sudakov, artista, deu para Rego para Rafa Silva, entrou na grande área, devolvido ao menino, faz o calcanhar, corta! A defensiva do Sant Gallen tenta um desinker lançar contra-ataque. O Sant Gallen agora está curto, está a jogar, não é com 10, é com 9! É com 9! Porque Gortler também está fora do campo. Isto é das novas regras, os tais 2 minutos que os jogadores agora têm que estar fora. A bola para o Benfica, cruzamento tirado, segundo posto, o cabeceamento por cima. Foi Alexander Bá numa situação de 11 para 9. O Benfica não consegue aproveitar e coloca a bola fora, ponta, pé de baliza para a equipa suíça. 88 minutos. O Sant Gallen a vencer por 2-1. Acredita que vai em vantagem para a Luz, para a segunda mão. E isto... Bem, bola batida por Atizig e depois o Mzinker, com a altura que tem, acaba por acertar com o cotovelo em Bá. É livre para o Benfica. Vai jogar Lenglet, está no interior do grande círculo. Transporta a bola entre o pé direito e o pé esquerdo. De pé direito dá para Dali, Dali para Tiago Gouveia. Tiago Gouveia faz a finta, mas agora não tem a quem dar. Mete para Rego. Rego para Dali, colocou na grande área. Falha. Ofensiva do Benfica. Corta Santiago. A bola colocada na frente vai para um desinker. Ele consegue usar o corpo para ganhar. Tenta contornar Barrenetche. Lá vai ele. Os adeptos vão com ele. Barrenetche fica por terra. A falta é de um zinker, porque se a falta é de Barrenetche, que me parece que é de Barrenetche, não sei não. Matilde Fidalgo, um zinker, ficava numa posição muito privilegiada. O árbitro auxiliar só marca a falta depois do jogador suíço cair no relvado. Já vamos a Matilde. O Benfica ataca com Ivanovic do lado direito da grande área. Deu para Bá e Bá para trás para António Silva. O Benfica tenta contornar o bloco do St. Gallen. A bola para Sudakov. Vem da direita ao meio. Abriu. Rafa corta. E Ozan Stanić, que está em desespero a pedir ao banco que o tire, porque está de facto em muitas dificuldades. Matilde, há pouco aquele lance entre o Nzinkar e o Arrinache.
1: Era um lance de algum perigo, embora bastante descaído para o corredor. A verdade é que parece que sobrava apenas Lenglet para depois poder tentar, ou Dal, para poder tentar fazer frente ao ponta de lança. Não tive acesso a nenhuma repetição e não consegui perceber efetivamente quem fez a falta. Havia apenas uma confusão, mas o Benfica podia...
0: Olha, vai no cruzamento, é canto! Corta Gortler! E Gortler, a cada ação que tem no jogo... Puxa pelo apoio da bancada. É canto para o Benfica. O Benfica tenta apertar 30 segundos para os 90. Perde por 2-1. Canto para Sudakov à direita. Braço destro levantado. Pé direito bateu. Segundo poste. Corta a defensiva do St. Gallen. A bola sobre o Barrenetche. Coloca na área. Corta o St. Gallen, que tenta ser em contra-ataque. Não consegue. Lenglet no meio de dois adversários. Vai para o chão. Não há falta. A bola para o Tiago Gouveia. Faz a finta. Pé esquerdo. Demorou. Lenglet livre. É livre para o Benfica. Caiu Tiago Gouveia. E é um livre muito, muito perigoso. Vamos ter mais 4 minutos. É o tempo que o árbitro dá de compensação na Spielsitz em alemão. Mais 4 minutos. É livre para o Benfica. É junto à meia-lua, descaído para o lado direito. Está lá Dal, pé esquerdo, e Sudakov, pé direito. Ali não há que inventar. É bater a bola na baliza, principalmente porque o tempo anda. Livre para o Benfica. É uma grande oportunidade, um livre prometedor. 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O Benfica em busca do empate. Há um jogador em cima da linha, que é o Karadzic, que se afasta agora. Grande confusão para bater o livre. Sudakov a Dal. Paireto apitou. Sudakov bateu na barreira. Ainda Sudakov no meio de uma cabine telefónica. Perdeu. Tenta sair o St. Gallen para afastar a bola. Colocada na projeção do avançado. Vai chegar Dal primeiro. É o delírio. É o delírio nas bancadas do Citer Stadion. Estão perto. Perto. Eles acreditam que vão mandar o gigante Benfica ao chão. Foi assim a semana toda. Vem cá um gigante. Eles acreditavam que podiam, mas sacudiram sempre a poeira do capote. Do outro lado é que está a qualidade. O Benfica é que é o responsável, é que é o favorito. Para o St. Gallen era muito difícil, mas o treinador afinal tinha razão, porque se isto fosse só uma mão, o St. Gallen estava aqui muito perto de enviar o Benfica para o caminho da Conference League. Vai jogar a equipa do Benfica à procura de chegar ainda ao empate. Não consegue. O St. Gallen recupera. Tenta sair de sua zona defensiva. Pontapé na frente para um desencaro. O duelo com António Silva. Leva a melhor o central do Benfica e coloca em Lenglet. Lenglet para Barrenetche. Quem veste verde já não se senta no Citer Stadium. Barrenetche. Do outro lado, a desilusão dos adeptos do Benfica nesta estreia de Marco Silva. Vai ganhar lançamento o Benfica. E Ozan Stanić continua em campo. Ele está a coxear. Tenta aqui fazer uma tarefa hercúlea. Lançamento para a área. A bola para Tiago Gouveia. Tenta o cruzamento. A bola já tinha saído. É pontapé de baliza para o St. Gallen. Pontapé de baliza para o St. Gallen. O terceiro minuto está a acabar. Vai haver pontapé de baliza, mas primeiro a troca. E aos Ostanites não dá mesmo mais. Vai sair para dar lugar a Ruiz. É por isso, troca direta. Joel Ruiz. Ruiz tem apenas 19 anos. Internacional também, ele sub-20 pela Suíça. A bola rola até Anatoly Trobin, domina nos braços e deixa para Dal. Dal vai transportar na frente, já colocou para Tiago Veia. Tiago Veia passa no primeiro adversário, é agarrado, puxado, sai amarelo para Tom Galo, autor do segundo gol de St. Gallen. É livre para Benfica. 30 segundos para o fim dos 4 minutos. A festa dos Espané do St. Gallen. Estão à beira de derrotar o Benfica. E fica o Benfica com 9 jogos, 3 vitórias, 3 empates, 3 derrotas. Mas aqui ainda não acabou. Dá o levantou-lhe. Bem. Isto é mandar a toalha ao chão. Dá-lhe, mete a bola. Num livre quase do meio campo. Consegue meter a bola quase na bancada. Incrível. Pontapé de baliza para Laurence Atizigi. É um Benfica de pouco coxinho. Na Suíça. Acabou! Os homens sonharam que iam a Lisboa com a eliminatória em aberto. Não só

0: sua grande área.
1: Até não o presidente da casa do Benfica dizia, João, ainda ontem na Antena 1, que seria de goleada. É, mas não foi.
0: E alguns adeptos com quem fui falando ao longo do dia de hoje diziam o mesmo. Não cabia na cabeça do adepto do Benfica que o Benfica perdesse frente ao Santiago. O bonito do futebol é isto mesmo. E é por isto que, Matilde, nós gostamos tanto deste desporto. Porque o valor de mercado, um jogador que custa 20 milhões, um jogador que sai não sai do clube por querer ganhar mais para fora, nem sempre é melhor do que um jogador de 2 milhões que joga num país onde o futebol se calhar não é rei, não é o caso da Suíça, mas poderia ser. E esses jogadores que valem 2, 3 milhões, para terem uma ideia, o jogador mais valioso do St. Gallen, nos estudos de mercado, é Cyril May, custa, Val, neste caso, 5 milhões de euros. Não jogou hoje, está lesionado, com uma lesão de longa duração, jogador de apenas 19 anos.
1: E olha, João, dá para ver nas imagens os muitos protestos por parte dos adeptos do Benfica, que estão junto à bandeirola de canto, onde estão agora os jogadores do Benfica. Há muitos insultos.
0: Deixa-me aqui, Rafa, quem está até mais distante. O que ia dizer, Walter, é que os adeptos do Benfica pediram aos jogadores que se chegassem mais perto. Ora, isto quando se ganha é mais bonito, não é? Quando se perde não é tanto. E o Benfica sai daqui muito cabisbaixo. Marco Silva volta a perder uma estreia, só tinha acontecido uma vez, ao serviço do Estoril, quando perde na sua estreia do campeonato. Há benfiquistas que, mesmo assim, aqui à minha frente, ainda que em clara inferioridade, aplaudem o esforço dos jogadores. Matilde, deixa-me primeiro carimbar. Walter Madureira, vamos lá. Fim de festa no Center Stadium. St. Gallen 2, Benfica 1.
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1: Enorme surpresa neste primeiro jogo oficial do novo Benfica pós-Mourinho.
0: Matilde Fidalgo, Benfica sai derrotado no frente ao St. Gallen e Matilde, até para te lançar. No relvado está Tiago Gouveia à conversa com Csobot. Csobot nunca serviu para jogar no Benfica, jogou na equipa B. Veio depois para o St. Gallen, acaba por chegar aqui há 3 temporadas vindo da Hungria do Pest e está nesta altura na porta de saída do St. Gallen, porque não tem espaço neste plantel. Está ali ao pé dos restantes companheiros de equipa, o treinador ontem na divisão falou disso, está num papel muito complicado Kevin Csobot, nem foi convocado para o jogo de hoje. St. Gallen faz a festa, mas Matilde, o impensável para muitos benfiquistas aconteceu.
3: Isso mesmo, João. Acho que quem viu o jogo foi percebendo que talvez não fosse assim tão impensável ou tão improvável que o resultado não fosse positivo, porque o Benfica nunca conseguiu verdadeiramente encontrar-se neste jogo, nunca conseguiu impor o seu jogo. E o St. Gallen até foi uma equipa que procurou jogar minimamente, ou seja, não se pode dizer que tenha sido uma equipa demasiado faltosa, uma equipa que tenha protelado as reposições em campo, uma equipa que tenha feito aquilo que se costuma chamar de antijogo. Foi uma equipa com argumentos diferentes, mas que procurou e conseguiu impedir que o Benfica fizesse um jogo confortável, sempre através de uma pressão alta bastante bem coordenada, uma equipa que incutiu intensidade nos duelos e que ganhou a maioria. Eu não tenho aqui acesso à estatística, mas aquilo que me parece, com base na apreciação que fui fazendo e no olhómetro, devo confessar, a maior parte dos duelos foram ganhos pelo St. Gallen e soube aproveitar muito bem aquilo que foram as suas oportunidades. Numa primeira pressão, na saída de jogo, consegue o 1-0 e depois, numa bola parada, e eu falei sobre a importância também desses momentos, equipas que em teoria não têm os mesmos argumentos naquilo que é a construção, naquilo que é o jogo jogado, podem aproveitar muitas vezes a bola parada. A verdade é que o St. Gallen aproveitou, mas em jogo jogado também foi uma equipa que criou tanto ou mais perigo que o Benfica. Efetivamente, o Benfica teve muita dificuldade em criar perigo, conseguiu uma vez incutir velocidade e surpreendeu de certa forma o St. Gallen ao minuto 44 consegue depois também o empate, mas o Benfica nunca esteve em superioridade neste jogo.

0: nem nunca foi superior neste jogo e, portanto, acaba por ser justo este resultado. Esperava-se muito mais do Benfica, não diria na questão de entrega, e aí sim acho que os duelos, a intensidade dos duelos prendem-se com aquilo que é a entrega dos jogadores, mas acima de tudo a clareza que o Benfica nunca teve, e parece-me que aqui o meio-campo é o grande responsável, o maior responsável pelas dificuldades que o Benfica foi tendo, porque dificilmente o Benfica conseguiu encontrar os elementos do meio-campo para ligar o jogo. O único que se foi dando mais ao jogo foi Sudakov, mas também foi um jogador muito errático naquilo que foi a sua posse e a sua tentativa de depois de sair a jogar quase sempre de forma individual, e portanto o Benfica com muita dificuldade em ligar setores, e depois no momento defensivo algo permeável, não conseguiu ser tão compacto como seria expectável, mas acredito que acima de tudo o problema do Benfica foi nunca ter domínio num jogo em que lhe era exigido, em que era quase obrigatório ter esse domínio, e portanto acho que é de parabenizar aquilo que o Sandgallen conseguiu fazer, o espetáculo que conseguiu dar, não só em campo como fora de campo, nas bancadas também, uma equipa que ganha algum gás, alguma crença para ir para a Luz, e o Benfica que, se não conseguir melhorar aquilo que foi a sua prestação, corre sérios riscos de poder ser relegado para a Liga Conferência, ainda mais abaixo daquilo que eram as suas perspectivas e a vontade que o Benfica tinha de estar em competições europeias de outra dimensão.
1: O Benfica, Matilde, que vai de um objetivo do Liga dos Campeões no campeonato, acaba no terceiro lugar, tem que jogar todo este caminho para chegar à Liga Europa, porque o Torriense vence a Taça de Portugal e arrisca-se nesta altura, se não tiver um bom jogo na Luz, a jogar a Conference League. Ainda tem que fazer o caminho para lá chegar. Convém recordar também isso, porque o Benfica que ainda vai para a terceira pré-eliminatória da Conference League. Walter Madureira propunha avançarmos com as notas da comentadora da RTP Antenão.
2: Sim, João, vamos avançando na expectativa, porém, de a qualquer momento termos algumas reações na reportagem da Sport TV que deu o jogo em direto.
1: Ora, só para, antes de lançarmos a Matilde e as suas notas, só para nota, e o que isto significa para os jogadores do Sandgallen, acabaram de tirar uma foto todos no relvado, uma fotografia com a bancada como fundo a celebrar esta vitória frente ao Benfica. Vamos lá então, Matilde Fidalgo, começando pelo homem do jogo deste Sandgallen 2, Benfica 1.
0: Eu gostei do jogo do Baldé, um jogador que não só participou no gol como foi o motor de aceleração de alguns lances de perigo deste Sandgallen, e também por ter conseguido carimbar o gol, eu diria que é um jogador mais, embora o Tom Gall também tenha destaque não só pelo gol que marca, mas também pela capacidade que foi tendo de tapar perigos maiores do Benfica e em algumas recuperações interessantes que conseguiu ter.
1: E o jogador que menos te agradou no relvado do Center Stadium, se é que é possível retirar um?
0: Que este prémio que ninguém quer receber, eu tenho dividido aqui entre dois jogadores. O Sudakov, é verdade, teve muitas perdas de bola, mas porque foi dos poucos que teve a audácia de pedir bola, e acho que isso não deve ser depois destacado de uma forma demasiado pesarosa. Eu acho que efetivamente Sudakov tem que evoluir muito para poder ser uma opção válida para o Benfica, mas foi dos poucos que procurou pelo menos sempre oferecer soluções, e por isso acaba por conseguir um jogo se calhar um bocadinho melhor que o Manu, que teve muitas abordagens algo deficientes e depois teve que recorrer à falta. Uma delas acaba mesmo por coincidir com o gol, por gerar o gol do segundo gol do Sandgallen. Foi um jogador que teve dificuldade em aparecer no momento ofensivo, de poder ser elemento de ligação, de poder ser elemento de construção, um jogo apagado do Manu, e portanto vai para ele a minha nota menos positiva.
1: Grande festa dos adeptos do Sandgallen e também dos jogadores. Equipa do Sandgallen então vencer por 2-1. Já falámos do homem do jogo, do pior. Vamos, Matilde, olhar para o trabalho de Luca Pairetto, o árbitro deste encontro.
0: pareceu-me um jogo sem demasiados incidentes. A arbitragem pareceu-me sempre justa. Os cartões também não foi um árbitro de distribuir cartões com demasiada facilidade. Um critério que me pareceu ser sempre coerente e, por isso, uma luz verde, uma nota positiva para a equipa de arbitragem.
1: Vamos olhar ao trabalho dos treinadores, ainda antes de termos as primeiras declarações. Matilde, começamos por Enrico Massen. Está desde 2024 neste Santa Gala, no estilo de jogo é bastante conhecido, já assim era quando o Vitória aqui veio para a Conference League, uma equipa que pressiona alto, que gosta de dificultar a saída do adversário. Ora, Enrico Massen conseguiu levar aqui o Benfica de vencida, sem nunca abdicar dos seus processos.
0: Exatamente, eu acho que o grande mérito do Santa Gala e o resultado que consegue é exatamente por isso, por ser uma equipa que se manteve fiel àquilo que é a sua imagem e as suas características. Conseguiu efetivamente ser uma equipa pressionante, a colocar intensidade nos duelos, a colocar velocidade quando tinha a bola, uma equipa que não se perde com demasiados floridos naquilo que é a construção, a procurar normalmente um jogo ligeiramente mais direto, a aproveitar aquilo que é a velocidade dos seus jogadores mais avançados e a ser muito capaz de certa forma, condicionar a construção. O Benfica, como eu dizia, teve sempre muita dificuldade em encontrar os seus médios, mérito também desta equipa do St. Gallen, e mesmo o Trubina querer sair a jogar com a linha defensiva foi tendo sempre as vias tapadas, portanto planteou a equipa de forma a ter um único homem livre, que normalmente era Trubin, que acabava por ter alguma dificuldade depois naquilo que é a construção. Nos momentos em que tinha bola, uma equipa também lúcida, ciente daquilo que são as suas virtudes e aquilo que é o seu processo natural de jogo. Portanto, parece-me que preparou bem a equipa, que foi ousado na forma como mexeu, procurou. É verdade que o St. Gallen acaba por chegar ao 2-1 num lance de bola parada, mas antes disso as mexidas são no sentido de intensificar aquilo que é o processo ofensivo, de refrescar pernas no setor da frente, porque percebeu que, embora fosse aqui uma luta de um David contra Golias, que o David estava bem, estava saudável e que podia arriscar e ter a audácia de procurar um resultado, não um resultado de mal menor, mas sim um resultado positivo. Conseguiu de forma justa, parece-me, e agora vai para a luz com uma ponta de esperança de poder disputar esta eliminatória, que é mais do que justificada.
1: E o Matilde Fidalgo, olhando agora ao trabalho de Marco Silva, é uma estreia tremendamente inglória para o treinador do Benfica. A equipa já tinha dado mostras de algumas debilidades nos jogos de pré-temporada e acaba hoje no primeiro teste, no primeiro exame, acaba por cair na Suíça, não é?
0: Sim, os exames nacionais em Portugal não têm sido fáceis, a época de exames está complicada até para o Benfica. Não tinha dado provas de ter um jogo demasiado fluido, muitas dificuldades. O Flamengo ofereceu muitas dificuldades ao Benfica, exatamente também pela intensidade que colocou nos duelos. O Villarreal é uma equipa que não estava não estava numa preparação tão avançada como o Benfica e foi permitindo um bocadinho mais espaços. Deu se calhar uma falsa noção de fluidez que o Benfica não conseguiu novamente mostrar. Parece-me que há aqui alguns jogadores que ainda não estão perfeitamente confortáveis naquilo que é a abordagem ao jogo e na relação com os seus colegas. Também acho que o Leandro Barreiro era um jogador que poderia ter oferecido outra consistência, outra dinâmica, até por já ser um jogador mais experimentado neste Benfica, por ter na temporada passada sido um dos titulares e até vinha aparentemente a ser aposta de Marco Silva. Portanto, essa baixa acaba por ter aqui algum significado, mas o Santa Gala também se pode queixar de algumas baixas, portanto isso não poderia ser uma desculpa para Marco Silva. Parece-me que o plantel do Benfica ainda vai sofrer algumas reformas e algumas alterações, mas que o Benfica tem que apresentar mais. Não teve tempo de fazer a preparação da forma que queria, nem de poder aproveitar todos os jogadores que tem ao seu dispor e que terá provavelmente ao seu dispor para uma segunda mão, embora esses também pouco rotinados com os seus colegas. mas faltou ao Benfica uma identidade clara. Parece-me que o Benfica, a espaços, conseguiu perceber que tinha algum espaço nas costas, noutras alturas tentou demasiado lances individuais na zona de meio campo e teve muitas perdas em zona proibida. Uma equipa que teve dificuldade em ligar setores. Também, obviamente, isto tem sempre uma parte de falta de culpa daquilo que são os jogadores e outra do treinador, que não conseguiu extrair o melhor dos jogadores ou que não conseguiu arranjar soluções mais óbvias para os seus jogadores. E o Benfica teve dificuldade na ligação de reconhecer quais eram os passos que podia utilizar e também de encontrar opções livres para poder ter um jogo mais associativo que o Benfica normalmente procura ter. Portanto, faltou aqui um bocadinho de definição de como é que o Benfica tinha que jogar, de como é que o Benfica podia chegar aos passos que o Santo Galo liberta, de forma a conseguir criar perigo, e parece-me que houve um grande subaproveitamento daquilo que é o espaço deixado normalmente por esta equipa nos corredores laterais em profundidade, exatamente por jogar com uma linha de três centrais e ter depois dois alas que se projetam no momento ofensivo e no momento defensivo até para tentar condicionar a saída, e portanto acaba sempre por haver espaço, mas não conseguiu ser aproveitado por um Rafa que me parece no corredor ficar um bocadinho aquém daquilo que é o seu máximo rendimento, um Kaminski que ainda não demonstrou ter a capacidade que a sua contratação e que os valores que a sua contratação representam exigia, mas o Benfica tem sido também um bocadinho vítima destas contratações substanciais que depois não rendem aquilo que era expectável, e se calhar também sentem a pressão disso mesmo, de ser jogadores que foram contratados para ser decisivos e que não estão a conseguir fazê-lo. Mexeu no sentido de tentar, honestamente, Pavlidis não pareceu estar demasiado cansado, mas aí é tentar buscar o ponta de lança. O Tiago também parece ter entrado.
2: Eu acho que vamos ter a possibilidade de ouvir as primeiras palavras de Marco Silva na reportagem da Sport TV. Vamos ouvir o treinador do Benfica na análise deste jogo.
3: Como é normal, quando perdemos um jogo, e não foi perder o jogo, foi a forma como perdemos. Não jogámos ao nível que podemos, independentemente das condicionantes e do momento da pré-temporada. Tudo aquilo que falámos antes, eu tinha dito ontem que não serviria desculpa, e não é hoje que vai servir desculpa, mas não jogámos ao nível que temos que jogar para dominar jogos, com bola, muitas esperas de bola, praticamente a querer fazer tudo a correr, não ter pausa nenhuma no jogo, e torna um jogo mesmo com o adversário que... Com bola não nos criou muitos problemas, mas permitimos não sei quantas transições ao adversário a todo momento, porque perdíamos a bola muito fácil, que não éramos capazes de tomar as decisões que cada momento do jogo nos estava a pedir, e daí o jogo ter completamente partido em muitos momentos. Praticamente todos os momentos que a perdíamos estávamos de transição ao adversário. A reação à perda também não foi aquele do nível que teria que ser. Em alguns momentos, e neste momento da temporada, é óbvio que em termos físicos não estamos ao nível e podemos fazer constantemente, por isso temos que cuidar mais da bola, tratar melhor a bola, para podermos depois controlar o jogo de outra forma. Não o fizemos, e sem bola depois sofremos golos que são inaceitáveis para nós, a forma como perdemos no primeiro golo e a forma como sofremos o golo numa bola parada. Definitivamente não foi um jogo, e a estreia, como falou, não a minha, mas a do Benfica esta época, não tem nada a ver comigo, tem a ver com o Benfica. A estreia do Benfica esta época pretendíamos, temos mais um jogo, naturalmente temos de fazer aquilo que é a nossa obrigação no Estádio da Luz, virar a eliminatória, é o que vamos fazer, mas isto é um sinal que há muita, muita, muita coisa a melhorar.
4: O Benfica sentiu, sobretudo, muitas dificuldades na primeira zona de pressão criada pelo Santo Gallen. Os jogadores quase sempre recebiam a bola de costas para os adversários. É isso que, na sua opinião, tem também de ser corrigido? Maior velocidade também na circulação de bola?
3: Sim, sem dúvida. Nós sabíamos. É um adversário que provocava, tinha dito ontem, que provocava a marcação individual praticamente a campo todo. Foi assim que começaram o jogo. E nesses momentos tens que ter a capacidade de trocar de posições, e depois, no momento, e leva o jogo para muitos momentos individuais também, capacidade de darmos passos entre nós como equipa para depois abrirmos os espaços. Nós sabíamos que cada vez que conseguíssemos quebrar a primeira fase de pressão, a bola ia acabar por chegar às zonas ao nosso último terço ofensivo. Fizemos muito poucas vezes, as vezes que fizemos, naturalmente depois a qualidade individual tem que chegar também no último terço para podermos criar mais claras situações de gol. Criámos muito poucas, mesmo as vezes que lá chegámos, e foram poucas para aquilo que tem que ser. Parece-me a mim que, como melhor decisão, teríamos de ter criado muito mais ocasiões.
4: Eu sei que não é o momento de fazer promessas, mas o que é que pode garantir para o jogo da segunda mão e também para o futuro imediato do Benfica?
3: Não, isto é claramente, não é suficiente, temos que melhorar, como disse há pouco, repeti a palavra três vezes muito, porque queremos que dá mesmo muito. Foi abaixo do nível, também não sou Sou experiente o suficiente para perceber que hoje não iríamos ver um Benfica ao nível que vai ter que estar, mas isso não serve de desculpa e temos que melhorar mesmo com os jogadores que jogaram hoje, com as poucas soluções que tínhamos ou não, temos que fazer muito melhor.
4: Muito obrigado. Marco Silva, boa viagem.
2: A reconhecer que esta exibição foi fraca, o resultado foi mau, que é preciso muito trabalho para, na próxima semana, virar já esta eliminatória e seguir em frente na Liga Europa, o reconhecer do técnico que há muito, muito trabalho para fazer e que foram cometidos muitos erros neste jogo.
1: E Matilde, vamos mesmo por aí, porque Marco Silva diz que não jogámos ao nível que temos de jogar. É uma época que começa cedo, é certo, para o Benfica, faltam jogadores que estão no Mundial, como falta Richard Rios, falta Osnes, falta Sheldrup, e Osnes e Rios resolveriam talvez muitos problemas do meio-campo que o Benfica tem. Tomás Araújo e Dédito chegaram agora, falta Luque Bacchio, falta Sheldrup. Bem, são jogadores que terão certamente importância na equipa do Benfica, que estão a faltar a Marco Silva, e este meio-campo hoje de Miguel Figueiredo e Manu Silva é reflexo disso mesmo, porque acredito que Matilde, em condições normais, Osnes e Rios estão um passo à frente, e ainda há a lesão de última hora de Leandro Barreiro, não é?
0: Sim, o próprio Prestiani, que por outros motivos também não pode ser opção, é um jogador que poderia eventualmente cair num corredor, que entrou bem nos jogos de preparação também, a criar algum desequilíbrio, que poderia eventualmente empurrar Rafa para uma posição mais interior. E já falámos aqui um bocadinho do rendimento de Sudakov não ser ainda aquilo que se pretende. O Marco Silva salientou novamente aquilo que eu vinha a dizer, não era expectável que o Benfica apresentasse hoje um nível que é exigível que apresente mais para a frente na temporada, mas ainda assim muitos furos abaixo do que era expectável. De facto, e dizias bem, este meio campo é um bocadinho, se pensássemos num meio campo com, ainda sem considerar as baixas por terem estado no Mundial até mais tempo, não seria este o meio campo mais previsível do Benfica. O Barreiro seria com certeza um jogador que estaria para entrar. Eu até teria apostado no Enzo Barrenechea, no Barreiro, se tivesse que fazer uma previsão do 11. O Manu e o Enzo parece-me que são jogadores semelhantes, mas o Miguel pareceu uma abordagem arrojada, mas que ainda assim compreendo esta decisão de Marco Silva. Já fui um bocadinho, já falei sobre isso também, por ter jogadores com um perfil um bocadinho diferente. Acaba depois o Barrenechea por entrar no momento em que o Marco procura um bocadinho mais de estabilidade, depois compreendo que tem a equipa demasiado puxada atrás, procura colocar João Rego para dar outra capacidade ofensiva, mas verdadeiramente há um destaque que Marco Silva faz e que é muito pertinente, que é a incapacidade do Benfica de colocar pausa no jogo. E eu lembro-me, estávamos aqui a ver e comentar com o Walter, a primeira vez que vi António Silva invadir meio campo ofensivo, é um lance que acaba com o remate de Sudakov e uma defesa vistosa de Zigi. Porque o Benfica efetivamente nunca pausou o jogo o suficiente para ser uma equipa capaz de se instalar no meio-campo adversário. E se é verdade que o Benfica normalmente e nos últimos anos tem sido mais forte na transição contra adversários que, por natureza e pela natureza um bocadinho mais humilde, digamos, no sentido em que não era expectável que este St. Gallen fosse pegar no jogo, quando joga com equipas de muita transição, seria normal que o Benfica pegasse mais no jogo e nunca foi capaz de o fazer.
2: João, vamos dar já um salto até à sala de imprensa para ouvir mais algumas declarações de Marco Silva.
3: Também algumas questões que não respondemos à altura que devíamos responder e naturalmente temos que melhorar. Se eu estou a dizer que a exibição foi, mesmo com os condicionantes, foi muito abaixo daquilo que podemos e devemos fazer, naturalmente temos que melhorar muito. Tem que chegar, se nós queremos passar, tem que chegar. Depois do resultado de hoje, depois da exibição de hoje, não esperem de mim que seja negativo e dizer que uma semana não vai chegar para que na próxima quinta-feira sejamos melhores, porque sinceramente depois da exibição de hoje teremos que ser obrigatoriamente.
5: CMTV não.
3: Boa noite.
6: No final do jogo houve ali um momento um bocadinho mais tenso, porque Eu vi que o Marco disse aos jogadores para irem agradecer também aos adeptos do Benfica e parece-me que a certa altura o Marco até se chegou à frente porque percebeu que a equipa estava a ser contestada. Também por isso pergunto-lhe que garantia é que neste momento pode dar aos adeptos, até porque o Marco, depois do jogo com o Flamengo, foi muito duro no discurso que teve, com recados que até pareciam internos e com um pedido de reforços, não sei se agora quer concretizar.
7: Em primeiro lugar, eu não uso as conversas convosco para dar recados, pois vocês podem tirar essas conclusões, mas eu não uso. Que eu, naturalmente, o que eu digo e muitas vezes falo e quase sempre falo analisando o jogo de uma forma aberta com vocês, e depois a minha mensagem é quase sempre para os nossos adeptos, que é o que é importante para nós. Naturalmente, depois, algumas coisas podem ser subentendidas de outra forma, isso eu não controlo. Eu não preciso dar recados através das minhas conversas convosco, porque naturalmente pela relação que temos, o que eu tenho a dizer é internamente para que nós possamos melhorar. Eu não venho aqui para andar a dar recados, eu venho aqui para dar o meu máximo e irei dar sempre para melhorar o Benfica em todos os aspectos que seja possível da minha parte. A primeira parte da questão foi a contestação dos adeptos. Normal. Acho que isso é normal. Não foi a estreia de crimes, naturalmente com o apoio que tivemos aqui. Neste jogo os adeptos esperavam mais e quando não se joga ao nível que tem que se jogar, a contestação é normal. Nós, esta pressão de estar a este nível e num clube desta dimensão não pode só ter o lado bom, tem que ter o lado menos bom quando não jogamos ao nível. Os adeptos são os primeiros a reconhecer quando a equipa trabalha, mas naturalmente quando não se joga ao nível que tem que se jogar há a reação. Por isso mesmo eu estive lá com os jogadores, porque há momentos que nós temos que ouvir, agradecer o apoio e depois naturalmente recolhermos para começarmos a preparar o jogo da próxima semana. Portanto, eu acho normal e natural a contestação, porque faz parte da grandeza do clube.
8: A bola.
9: Boa noite, Marcos. Diogo Amaro Nunes para a bola. O Miguel Figueiredo foi a principal surpresa no 11 de hoje. Pergunto um bocadinho o porquê da escolha e se ele não foi um bocadinho, não digo prejudicado, mas limitado para jogar com um 6 como o Manu ao lado, em vez de ser o único 6.
7: Não, eu percebo a questão. Eu percebo a questão. O Miguel pode ser um 6, mas pode ser um 8 também. Nós temos vindo a trabalhar desde o princípio da época com o Miguel como 8, a jogar como segundo médio ao lado do 6, não o temos trabalhado nunca como 6 sozinho, e com a lesão ou com o impedimento do Leandro, havia duas decisões a tomar, porque como disse ontem aqui, a vossa análise também não era muito difícil devido às soluções que tínhamos ou que não tínhamos para o jogo, ou seria jogar claramente com dois jogadores características parecidas, que era o Manu e o Enzo. Optámos por não fazer, porque não queríamos alterar nada daquilo que tinha sido a nossa preparação ao longo das últimas três semanas, com um 6 só e com um jogador mais um segundo médio, e depois a jogar com o Sudakov ou com o Rafa, neste caso mais na posição por dentro, e foi o que fizemos. Optámos por ter um jogador não tão defensivo naquele posicionamento, um jogador com mais chegada, que pudesse chegar às zonas mais altas, que pudesse fazer acabar por depois com o Bai, com o Rafa, usar o nosso triângulo lá direito. Fizemos uma ou duas vezes, lembro-me de uma na primeira parte, em que o Miguel acabou por fazer um movimento desse que tinha sido para o jogo, mas quando a bola não chega com alguma qualidade ao último terço e não chegou, naturalmente é mais fácil ver o que tínhamos preparado para esse momento, mas a decisão de começar com o Miguel foi isso mesmo. Tem a ver com as suas características, quer o Manu, quer o Enzo, não tem, e nós não optámos por não jogar com 2-6 claramente neste jogo.
8: Record.
7: Boa noite.
10: Vai ter mais soluções no plantel, há jogadores que vão estar mais frescos, caso do Dedic e do Tomás Araújo, João Duran também pode estar disponível, sei que tem muito em cima, mas pondera algumas alterações já com esses jogadores, e também a questão do António Silva, se tem garantia, se pode contar com ele para a segunda mão.
7: Eu, em relação ao António, acho que já respondi ontem, não vou estar aqui a fazer mais comentários sobre isso. O António, enquanto não me for dito que não é jogador do Benfica, toda a nossa preparação e todas as conversas que eu tenho com o António é como um jogador do Benfica. Ninguém me disse durante a semana para ter algum tipo de cuidado. O António tem trabalhado, como eu vos disse ontem, e se ontem vos disse uma coisa, não vou estar a alterar durante o dia 2, porque a exibição foi de um nível que não deveria ter sido e o resultado foi muito mau para nós. Portanto, não vou estar a alterar. Em relação às outras questões que disse, falou bem dos dois jogadores que tiveram o Mundial, que vão ter mais alguns dias connosco. Hoje estiveram connosco aqui, como eu vos disse ontem também, por questões que é importante estarem no grupo, porque são jogadores que são importantes, jogadores que conhecem a casa, jogadores já com alguma alguma experiência também, e que é importante para tanta gente jovem à volta deles. Eu sabia que só em casos extremos é que nós poderíamos utilizá-los, porque há grandes riscos. Tiveram connosco dois dias de preparação, ou três dias. É óbvio que vão ter mais tempo até ao jogo. Em relação ao João Duran, que me perguntou, dificilmente vai dar no próximo jogo. Precisa de mais tempo para trabalhar com a equipa, precisa de mais tempo para ganhar a condição física necessária para poder estar ao nível que tem que estar para nos poder ajudar.
11: Última questão para os mídias portugueses, ali a TV e CNN.
12: Olá, muito boa tarde, Stefani Palma. Boa noite, Stefani Palma, CNN Portugal. Vimos que o Benfica teve dificuldades em controlar o jogo em muitos momentos. Aquilo, permita-me voltar um bocadinho atrás e perguntar-lhe, na sua ótica, o que é que falhou, se foi uma questão mais física, tática, de concentração ou, no fundo, um misto?
7: Não, foi um misto. Não parece que tenha sido uma... Não termos controlado o jogo, não parece que tenha sido uma questão de concentração. Concentração, podemos falar possivelmente na forma como sofremos o segundo gol, últimos momentos do jogo, a forma como sofremos um gol de bola parada nos últimos 10 minutos. Isso podemos falar de concentração, aliado aqui a algum cansaço, mas isso sim, são situações que naturalmente temos que as resolver rapidamente, porque em todos os momentos é importante manter o foco e a concentração até ao último momento. Falou duas questões, que era a física, que era a tática. Não fomos suficientemente bons com bola para poder explorar aquilo que depois haveria a explorar, batendo a primeira pressão do adversário, muitas vezes principalmente movimentos só de aproximação, e a jogar sempre muito de costas, e em muitos momentos quando aquele movimento vem tem que ser um movimento que temos que fazer a um toque para depois chegar às zonas mais subidas. Tentámos muitas vezes, mesmo sob pressão, dar muitos toques na bola, muita condução também, e era a bola que tinha que andar mais e nós corrermos menos com bola. Foi isso que nos aconteceu. Acima de tudo, tentámos fazer depois tudo muito a correr e nós tínhamos de ter capacidade de ficar com bola. Faltou-nos um pouco, não muito, dessa capacidade de ficar, fazer o jogo pausar e depois a partir daí tentarmos levar a bola para o nosso meio campo ofensivo e conseguir ficar com a bola lá, conseguir rodar o centro do jogo. Nunca o quisemos fazer, entrou muito sempre sobre a direita e tentámos acabar sobre a direita, muito mais sobre a direita, nunca tivemos a capacidade de rodar o jogo e por isso mesmo não tivemos controle e permitimos algumas não. Em bom número de transições para o nosso adversário, e muitos dos nossos problemas aconteceram aí. Pois quando não tens controle do jogo, naturalmente o jogo está sempre partido, e essa foi uma das razões porque nós não conseguimos assentar o nosso jogo.
2: O essencial das declarações de Marco Silva, também já na sala de imprensa, com o mesmo foco, de resto terminada essa conferência de imprensa do treinador do Benfica após esta derrota na Suíça. João, temos mais ou menos mais 4, 5 minutos.
13: É isso aí, vou lançar a Matilde com estas declarações de Marco Silva, que acaba de dizer na conferência de imprensa, e volta a reforçar. Isto é muito pouco para aquilo que deseja o treinador do Benfica. A questão é como é que vai reagir o Benfica no jogo da segunda mão, e para a Matilde, como é que tem que reagir o Benfica no jogo da segunda mão?
0: Começando pelo princípio, se Marco Silva não dissesse que isto era muito pouco para o Benfica, seria preocupante. É apenas reconhecer o óbvio, aquilo que todos fomos vendo durante esta exibição, e com certeza os adeptos concordam a 100% com o Marco Silva. Aquilo que o Benfica me parece ter que melhorar, o nível de intensidade, eu acho que... Presta-se pouca atenção, obviamente não é uma equipa que vive apenas da sua intensidade, mas tem que no mínimo igualar aquilo que é a vontade e a intensidade que o Santo Galo coloca nos lances. Uma equipa, como Marco Silva disse, e bem, que precisa de ser muito mais móvel e ter a capacidade de desbloquear aquilo que são aquilo que é a tentativa deste Santo Galo dos duelos individuais. Eu falei muitas vezes sobre as perdas de bola que houve no meio campo, e Sudakov teve muitas vezes culpa nessa perda, porque tentou quase sempre ir no 1-1, e o Santo Galo tem uma equipa que é verdade que vai muito para os duelos individuais, mas quando percebe que há um jogador que está a ir para um primeiro duelo, acaba por rapidamente agrupar muita gente à volta, e muitas vezes o Sudakov estava a tentar um 1-2, 1-3, e portanto tem essa capacidade de abafar. E nesse sentido é preciso que o Benfica se torne uma equipa muito mais móvel, e essa mobilidade prende-se com aquilo que são indicações do treinador, com aquilo que é a disponibilidade física dos atletas, mas também com aquilo que é o entrosamento e a capacidade dos jogadores se conhecerem uns aos outros e de perceberem que tipo de movimentação devem fazer em função do colega que têm, não só do colega pela proximidade que tem, mas também pelas características do colega. Ou seja, ligar com o Miguel Figueiredo não é a mesma coisa que ligar com o Barrenechea, que não é a mesma coisa que ligar com o Rafa, e portanto são jogadores com características diferentes, e esse reconhecimento vai-se dando com o trabalho. E efetivamente o Benfica terá aqui já a chegada de alguns jogadores, mas também que não vão ter demasiado tempo para começar a adquirir processos do treinador. Mas particularmente essa capacidade de ser móvel e de não só reconhecer os passos, mas conseguir colocar a bola nesse espaço. E isso tem que ser feito efetivamente através de uma maior mobilidade, da capacidade de conseguir ligar jogo. Parece-me que o meio-campo foi se calhar o patinho feio deste jogo. O ataque não foi muitas vezes capaz de criar desequilíbrio, porque raramente a bola conseguiu chegar lá com qualidade. Mas parece-me que a receita para o sucesso terá a ver um bocadinho com isto, a equipa ser mais móvel. Eu falei sobre essa a postura muitas vezes de Trubin parado à espera que algo acontecesse, e de facto não havia movimentação. Muitas vezes o guardião da equipa do Benfica teve que bater a bola, que não é uma característica do jogo do Benfica, portanto um jogo mais direto, e isto prende-se com a falta da capacidade da equipa de se movimentar. Portanto, uma equipa mais disponível para os duelos, uma equipa mais disponível para se movimentar, para de certa forma desbloquear aquilo que é uma marcação mais individualizada do adversário, e depois para ser dominadora tem que ter bola, e para ter bola de forma prolongada tem que ter pausa. E, efetivamente, Marco Silva leu, e muito bem, que o Benfica, sempre que recuperava a bola, caiu no erro de tentar colocar o mesmo perfil do seu adversário, ou seja, recuperar a bola e rapidamente querer resolver a jogada, quando por vezes poderia perfeitamente recorrer à posse, procurar pausar um bocadinho mais o jogo, instalar-se em meio campo o adversário, fazer o adversário cansar-se à procura da bola e depois aí sim obrigá-lo a esticar a manta para ferir, e também para poder gerir melhor aquilo que é o seu esforço numa pré-temporada, que os jogadores não têm a mesma capacidade física de ter uma intensidade muito elevada durante 90 minutos. Por isso parece-me que se prenderá por aqui, fazendo um resumo, que já estou aqui numa conversa um bocadinho circular. O Benfica precisa de ter maior capacidade, de ter intensidade nos duelos e de ganhar em duelos individuais, de ter mobilidade na equipa e de conseguir pautar mais o jogo e colocar-lhe pausa.
13: Obrigado, Matilde Fidalgo. Tudo contado a partir do Citar Stadium, onde o Benfica começa a tropeçar a temporada 2026-2027. Esteve por duas vezes em desvantagem, a primeira com o gol de Álio Balde aos 37 minutos. Rafa Silva empatou aos 44, bem antes do intervalo. A 10 minutos, os 90, ao minuto 80. Tom Gal, de cabeça na sequência de um pontapé de canto, deu vantagem à equipa do St. Gallen. Vantagem essa que a equipa suíça vai levar para o jogo na próxima quinta-feira no Estádio da Luz. A partir do Citar Stadium, nos comentários da Matilde Fidalgo, o relato do João Santos Correia, que em nome da RTP não se despede com um grande abraço. Até à próxima.
2: Um abraço e boa viagem, João Santos Correia, no relato deste St. Gallen 2, Benfica 1.
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2: Numa tarde-noite com futebol europeu, ainda na segunda pré-eliminatória, primeira mão, o Amarby e Anderlecht empataram a uma bola. O Sheriff perdeu em casa com o Maccabi Tel Aviv por 5-0. A equipa do PAOK conseguiu vencer fora o Dinamo de Kiev por 3-2. O Besiktas bateu o Midtjylland por 1-0. O Ferencváros venceu o Twente por 2-1. E a equipa do Hajduk Split bateu o Paphos do Chipre por 2-0.
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2: E pela primeira vez desde 2010 que há dois portugueses nos quartos de final do Estoril Open. Jaime Faria juntou-se a Tiago Torres depois de ter batido o peruano Gonzalo Bueno em apenas 2 sets, num encontro que foi acompanhado pelo jornalista João Gomes Dias.
15: Um triunfo em apenas 1 hora e 15 minutos, que confirmou o favoritismo do tenista português. Parciais de 6-2 e 6-4 numa exibição sólida e aparentemente tranquila.
16: Sinto-me confiante, mas nunca é fácil. Sendo sempre um nervosismo extra, sobretudo jogar em casa e querer vencer pelos portugueses também.
15: E é também por eles que vai tentar fazer história.
16: Nunca disputei uma meia-final da ATP, mas é algo que eu não penso muito, é algo que vem naturalmente com o processo. Tenho focado muito no meu processo de trabalho, com a minha equipa, sinto-me muito melhor jogador.
15: Jaime Faria já garantiu o melhor ranking de carreira, vai subir ao top 80 mundial, mas garante que não vive obcecado nem com números, nem com conquistas.
16: É importante também desfrutar das vitórias e ir pensando dia a dia e não tanto se fizer meia-final, se... Portanto, acho que muito feliz e apenas a desfrutar do processo.
15: De hoje destaca ainda para a presença em corte do par formado por João Domingues e Tiago Torres, que falhou o acesso às meias-finais ao perder com os brasileiros Orlando Luz e Rafael Matos em apenas 2 sets.
17: E para esta sexta-feira estão agendados os jogos dos quartos de final. Tiago Torres defronta o francês Hugo Gaston, ao passo que Jaime Faria vai defrontar o italiano Luciano Darderi. Está tudo contado quanto a desporto por hoje. Vamos regressar amanhã bem cedo, às 7:30 da manhã, com a atualidade desportiva e o Mário Silva da Costa. Boa noite!

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1: Este texto não é de minha autoria, mas é uma delícia e assenta-me bem. Aos 20 anos achava que aos 50 ia ser um velho. Afinal, continuo a sentir-me com 30. Até tentar levantar-me do sofá e descobrir que cada articulação decidiu dar a sua opinião. Levantar já não é um movimento, é um concerto. 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Agora deixo passar. 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Eu já fui deixado em visto pelas finanças, pelo banco, pela segurança social e pela EDP. E isso sim é uma relação tóxica. As redes sociais também mudaram. Aos 20 seguia modelos. Aos 50 sigo um ortopedista, um fisioterapeuta, um cardiologista e um senhor no YouTube que me ensina alongamentos para a lombar. O algoritmo conhece-me melhor do que a minha família. E as miúdas? Ah, as miúdas. As de 20 tratam-me por senhor. As de 30 chamam-me cota. As de 40 dizem até estás bem conservado. E as de 50 perguntam roncas muito? A maturidade é isto. Já ninguém quer saber dos abdominais. Querem saber se cozinhas, se mudas uma lâmpada, se tens paciência e se sabes onde está a caixa dos fusíveis. E o sexo? O sexo merece um capítulo à parte. Aos 20 perguntávamos, gostaste? Aos 30, foi bom? Aos 40, outra vez? Aos 50, a conversa é completamente diferente. Tens um volta arene? Espera aí que me deu uma queimbra. Ajuda-me a virar que fiquei preso na anca. E quando acaba, em vez de um cigarro, um diz ao outro. Queres um brufeno ou um magnésio? O verdadeiro romance é ela responder passa-me a volta arene que eu também dei tudo. Mas a verdade é esta. Aos 50 já não tenho paciência para provar nada a ninguém. Não discuto por política, não entro em guerras nas redes sociais, não alimento dramas, nem corro atrás de pessoas. Corro apenas atrás do autocarro e arrependo-me logo a meio. Descobri que a paz vale mais do que ter razão. Que dormir uma sesta é melhor do que uma noite numa discoteca. E que o maior luxo da vida não é um Ferrari nem um Rolex. É espirrar e não ficar com um jeito nas costas.
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1: Boa noite, bem-vindo.

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0: 2021, começámos de maneira diferente, até pela hora. Começámos meia hora mais tarde, ou quase, não foi? Pois foi. Tivemos emissão especial do desporto, em simultâneo com a RTP Antena 1, e só agora arrancámos para a edição de quinta-feira desta linha africana. Boa noite! Ora, e como há sempre alguém que está a ouvir-nos pela primeira vez, permitam-me que repita, como faço sempre, o seguinte convite, sobretudo para esses ouvintes que se juntam pela primeira vez a nós. Use-me o WhatsApp, se quiser entrar em contacto com esta linha. Pode, para o nosso número de WhatsApp, que eu já vou dizer a seguir, enviar uma mensagem, escrita ou de voz mesmo, com um recado para alguém, ou simplesmente pode, através do WhatsApp, pedir uma música só porque lhe apetece ouvir. E quem quiser pode também, através do WhatsApp, claro, pedir para aqui na linha falar em direto sobre o assunto que entender, partilhar alguma informação, desabafar sobre alguma coisa. O tema é absolutamente ao seu inteiro critério. O tema é livre. Vamos então a isso. Não se esqueça de, se nos enviar a mensagem, quer escrita, quer falada, de qualquer forma, de uma ou de outra, identificar-se. Não se esqueça de se identificar. Disponha então de nós para o que quiser. O nosso número do WhatsApp, tome nota, é o seguinte: 00351 96712 5572. Apareça, envie uma mensagem, mesmo que seja apenas um simples boa noite. É importante para nós sabermos que você está aí desse lado e que esta linha à noite é a sua companhia, mesmo que seja apenas de vez em quando.
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0: Ou só de vez em quando. Bom, dê sinal. A sua é a melhor companhia nestas horas em que tudo desacelera.
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0: Guto D'Arcolete, com Isabel Novella. Antes estivemos com Bachart e Dino Santiago. Músicas a dois, nesta linha de quinta-feira. E há quem diga que a noite é silenciosa. Não acredito. A noite está cheia de canções à espera de alguém que carregue apenas no play. E de repente, a sala deixa de parecer tão grande, a estrada torna-se mais curta e a solidão faz uma pausa para ouvir o refrão connosco. A música tem este dom raro, faz-nos companhia sem fazer perguntas, não é? Já a seguir vamos escrever na água com Fernando Almeida.
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3: Há um momento, a Presidenta fica grávida e vai ter filhos, já vou terminar com essa parte. E as mulheres do reino, ou seja, desse país, da nação, em solidariedade, em sororidade, apanham uma febre de prenhez generalizada. 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
0: A pedido do ouvinte José Langa, que está na cidade da Matola, em Moçambique, Luís Represas a passar por aqui da próxima vez.

José Langa, muito obrigado por este pedido musical. Da próxima vez com Luís Represas. Há amizades que começam com um olá, outras começam com uma música. Basta alguém dizer-me, também gosto dessa canção, e já temos assunto para meia hora, não é? Ou para uma vida inteira. Afinal, as melhores conversas nem sempre são feitas de palavras. Às vezes, bastam três acordes.

0: Boa noite, aqui é José Marcos Ngulube. Mando um forte abraço a todos os ouvintes da RTP África e um forte abraço aos meus pais, Marcos Magueso Ngulube, e os meus irmãos. Um forte abraço e que tenham uma noite abençoada. Obrigado.
1: José Marques, obrigado nós por ter enviado esta mensagem de voz.
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1: É o final da primeira parte desta edição de quinta-feira, 23 de julho de 2026 da Linha. À hora certa, notícias, e nós regressamos logo a seguir.

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0: 22 horas em Portugal e em Angola, 21 na Guiné-Bissau e em São Tomé e Príncipe, 20 em Cabo Verde, 23 em Moçambique. Títulos da atualidade a esta hora.
1: O Tribunal Regional Militar da Guiné-Bissau suspendeu a prisão preventiva de Domingos Simões Pereira. A Procuradoria-Geral da República de São Tomé e Príncipe anunciou a abertura de um processo crime contra Patrice Trovoada por alegado crime de ofensa à honra do Presidente da República.
0: O desenvolvimento destas e de outras notícias com edição de Gael de Castro.
1: O Tribunal Regional Militar da Guiné-Bissau suspendeu a prisão preventiva de Domingos Simões Pereira. Em comunicado, o juiz de instrução criminal, Mamadou Embaló, justifica a decisão por motivos de doença comprovada do líder do PAIGC.
2: Por não haver possibilidade de tratamento médico no país, o Tribunal Regional Militar decidiu suspender por 3 meses a prisão preventiva de Domingos Simões Pereira para que possa receber tratamento em Portugal. O líder do PAIGC é autorizado a sair diretamente para o aeroporto da 2ª Esquadra, em Bissau, onde estava detido, e embarcar ainda hoje num avião da TAP com destino a Lisboa. Domingos Simões Pereira está obrigado a abster-se de desenvolver qualquer atividade política ou partidária no decurso da vigência desta suspensão e no final do prazo será reapreciada a sua situação processual.
1: Carla Henriques, e o facto de o Tribunal Regional Militar da Guiné-Bissau ter suspendido a prisão preventiva de Domingos Simões Pereira, o líder do PAIGC, é acusado pelo Tribunal Regional Militar da Guiné-Bissau de participação numa alegada tentativa de golpe de Estado em outubro do ano passado. A Procuradoria-Geral da República de São Tomé e Príncipe anunciou a abertura de um processo-crime contra Patrice Trovoada por alegado crime de ofensa à honra do Presidente da República. Em comunicado publicado na sua página do Facebook, a PGR afirma que em causa está um vídeo amplamente divulgado nas redes sociais de declarações públicas proferidas pelo ex-Primeiro-Ministro, contendo acusações dirigidas a Carlos Villanova, correspondente Oscar Medeiros.
3: A Procuradoria-Geral da República refere que, de acordo com os elementos preliminares analisados nas referidas declarações, foram utilizadas expressões ofensivas que qualificam o chefe de Estado como malandro, vergonha nacional, produto tóxico, bandido e psicopata. Segundo o comunicado da Procuradoria-Geral da República, as declarações foram difundidas no dia 17 deste mês na página do Facebook do Partido Ação Democrata Independente, ADI, alcançando o número indeterminado de pessoas e sendo, em abstrato, suscetíveis de afetar a honra, o bom nome, a reputação e a credibilidade institucional do chefe do Estado santomense. O comunicado destaca ainda que o Ministério Público santomense determinou a abertura de instrução preparatória para o apuramento dos factos, tendo sido ordenada, com caráter de urgência, a realização de diligências necessárias à recolha, preservação e análise do vídeo, bem como de quaisquer outros elementos de prova relevantes para o esclarecimento dos factos e para a eventual determinação de responsabilidade criminal.
1: A Procuradoria-Geral da República de São Tomé e Príncipe abriu um processo-crime contra Patrice Trovoada por alegado crime de ofensa à honra do Presidente da República. O Presidente de Portugal parte de Cabo Verde com a garantia de que as relações entre os dois países não são apenas institucionais, mas de dois povos que se respeitam e admiram. A visita de António José Seguro ainda se prolonga até ao final do dia, mas o balanço já foi feito em conferência de imprensa, uma visita histórica de dois povos amigos que têm de intensificar a cooperação, foram algumas das palavras ouvidas, Inês Ameixa.
4: São de Braga?
5: Somos de Braga.
6: É algo que se repete, encontrar portugueses a viver em Cabo Verde, mais precisamente aqui, na Ilha da Boa Vista.
7: Comprei aqui um apartamento.
8: Muito bem.
9: Ah, muito bem.
6: É mais um exemplo das relações de proximidade entre os dois países, atestadas pelo próprio Presidente da República, já na reta final da visita de 3 dias.
10: E vamos com a confiança de que as nossas relações não são relações institucionais apenas, são relações de dois povos que se respeitam, de dois povos que se admiram, de dois povos que gostam de compreender a cultura de cada um.
6: Depois de uma viagem que superou as expectativas, diz, e de onde sai abençoado pela morabeza cabo-verdiana.
10: Eu não sei se há uma palavra que possa ser superior à morabeza, creio bem que não. Mas se ela compreende a maneira como nós fomos recebidos, com o carinho, o detalhe, a amizade, eu quero dizer que a morabeza é de facto extraordinária, fantástica. Sentimos verdadeiramente em casa.
6: Numa visita histórica, sublinha, ao lado, o presidente de Cabo Verde, José Maria Neves.
4: E é o momento em que podemos dizer que entre Cabo Verde e Portugal falamos sim de um recomeço, de imaginação de uma nova agenda e de mais ousadia e mais inovação nas nossas relações.
6: Os dois países comprometem-se, por exemplo, a desenvolver a cooperação na área dos oceanos, mas também em áreas como a saúde, a ciência ou a inovação.
1: António José Seguro termina o dia com uma visita a um centro de hemodiálise na Ilha de Santiago, a duas empresas de tecnologia e ainda com um encontro com a comunidade portuguesa em Cabo Verde. A Zâmbia está entre os 10 países mais democráticos da África, segundo o ranking da Freedom House. Em termos políticos, as eleições gerais no próximo mês podem reeleger o atual líder do país. Quanto à economia, os títulos zambianos, produtos financeiros colocados nos mercados, continuam a render devido à procura dos investidores. O comentador pan-africano José Gonçalves avalia a economia e a situação política da Zâmbia, país da África Austral, que encontrou na última década a estabilidade.
5: Está nas tabelas de taxa de crescimento em África das mais seguras e, por outro lado, faz parte, já há algum tempo, do ranking da Freedom House, dos 10 países democráticos do continente africano. Pois bem, o Citigroup, um grupo bancário muito forte e muito conhecido nos mercados à escala mundial, assinala que os títulos zambianos, denominados Kwacha, renderam aos investidores 36% este ano em dólares. Isto é um rendimento apreciável em qualquer país e é o primeiro lugar entre estes produtos financeiros dos mercados emergentes que têm sido acompanhados pela Bloomberg. Politicamente, as mesmas fontes referem a forte possibilidade do atual Presidente da República, Hakainde Hichilema, vencer, até com grande vantagem, as eleições presidenciais do próximo mês.
1: As eleições gerais deverão ser realizadas na Zâmbia a 13 de agosto deste ano para eleger um presidente, membros da Assembleia Nacional, conselheiros e presidentes de conselhos regionais. No desporto, uma auditoria às contas da Federação Cabo-Verdiana de Basquetebol do último ano detectou falhas graves na gestão administrativa e financeira da anterior direção. O relatório identifica despesas sem suporte documental, aponta fragilidades nos mecanismos de controle interno e revela movimentos bancários entre a conta bancária da FCB e a conta pessoal do ex-presidente Hélder Gonçalves. A auditoria foi por isso entregue ao Ministério Público. O presidente da Federação de Basquetebol, José Semedo, explica que os resultados da fiscalização levantam sérias preocupações.
7: Apontou aqui para um valor extremamente elevado, cerca de 12.550 contos, sem nenhum suporte documental ou com descrições genéricas ou insuficientes. Portanto, representa cerca de 62% das saídas nas contas da Federação Cabo Verde de Basquetebol no Banco BEI e no Banco Caixa Económica de Cabo Verde. Há casos também em que o dinheiro foi para contas e privadas de alguns membros da direção cessante e não temos suporte legal que mostre o porquê do dinheiro está depositado nessas contas e esse dinheiro se refere ao quê?
1: José Semedo explica que a auditoria foi entregue ao Ministério Público de Cabo Verde após os auditores e os atuais dirigentes terem tentado, sem sucesso, obter esclarecimentos junto da direção cessante da Federação.
7: A equipa de auditores tentou ouvir o contraditório por parte da Direção Santa, sem sucesso. É por isso que, de seguida, nós enviamos tanto o relatório a quem de direito, nesse caso, ao Ministério Público, não só ao Ministério Público, para ver tanto quais os procedimentos legais tanto a serem levados para a frente, mas também para o próprio IDJ, que é quem, a entidade pública, tanto que forneceu tanto a maior parte dos montantes em causa, e também para as associações regionais, porque nós também temos que prestar contas junto das associações regionais.
1: José Semedo considera que o caso afeta a credibilidade da Federação Cabo-Verdiana de Basquetebol, mas garante que a sua direção já começou a aplicar algumas das recomendações deixadas pelos auditores para reforçar a transparência e o controle financeiro da Federação.
0: Foi o Jornal das 22 com edição de Gael de Castro. 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
1: Cuidado que nós estamos a passar por aqui. Como uma nuvem.

0: Folha à Ventania.
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0: Hermes Aquino, Nuvem Passageira.
1: Eu sou nuvem passageira.
0: Estamos aqui em linha, ao seu dispor. Disponha-me de nós para o que quiser. Isto é rádio e rádio é comunicação, meus amigos. O nosso número de WhatsApp é o seguinte: 00351-96-712-5572. Foi rápido? Então eu digo mais devagar: 00351-96-712-5572. Apareça. Envie uma mensagem de voz ou escrita, não se esqueça de se identificar, e envie uma mensagem, mesmo que seja apenas um simples boa noite. É para nós importante sabermos que você está aí desse lado e que nesta linha é a sua companhia, mesmo que isso seja apenas de vez em quando.
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0: Dê sinal. Até às 23, se quiser, estamos juntos por aqui, entre sombras e estrelas.

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3: Digo obrigado. E quem é que diria obrigada, Carlos Rocha?
4: Recentemente assiste-se a uma tendência para as pessoas, os falantes de português, usarem muitas vezes obrigada quando estão a agradecer a uma pessoa do sexo feminino. Eu estou na presença da Ana ou da Dona Isabel. E a Dona Isabel, ou a Ana, passou-me um livro para as mãos, um livro que eu lhe pedi. E, de facto, assiste-se muitas vezes a pessoas na situação que eu acabei de descrever, a dizer à Ana ou a dizer à Dona Isabel ou qualquer outra pessoa do sexo feminino qualquer coisa como obrigada. E acontece que a pessoa que recebeu o livro, a pessoa que tem de agradecer, é um homem, é o João. O João disse obrigada à Ana e disse obrigada à Dona Isabel. Este uso está completamente errado, porque diz obrigada quem agradece, a pessoa do sexo feminino que agradece. Se for uma pessoa do sexo feminino a agradecer, aí sim é que tem de usar obrigada. É a pessoa que agradece, a pessoa do sexo feminino que agradece, usa a forma obrigada. Então, voltando ao exemplo que há bocado dei. Se for o João a agradecer à Ana ou à Dona Isabel, claro que vai usar, como forma de agradecimento, a forma obrigado no masculino. É ele, é um homem que agradece, obrigado. Se for, por exemplo, a Rita, que recebeu um livro da Ana ou da Dona Isabel, o que se espera da Rita é que agradeça com a forma de agradecimento obrigada, com a forma no feminino. Portanto, deve dizer obrigada a pessoa do sexo feminino que agradece.
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1: Antes de mais, boa noite ao ouvinte Francisco Barros e muito obrigado pela mensagem que nos enviou. E Cristino, já a seguir, a seu pedido, vamos ouvir Bana.
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Foi pedido do ouvinte Cristino. Já a seguir, um registro completamente diferente. E é isto que eu adoro na linha. Esta diversidade de gostos dos nossos ouvintes. Isto é vida, isto é magia, a magia da rádio. A pedido do Gilson, que dedica-me na Ovelá, TWA e Mira.

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1: Há quem adormeça com o televisor ligado. Eu continuo a acreditar que a música na rádio é muito mais agradável. Não interrompe, não discute, não levanta a voz, limita-se a entrar, sentar-se ao nosso lado e a dizer: estou aqui, o resto pode esperar.
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1: José Chichava, de Maputo, pediu-nos para passarmos aqui, cá sabe. E cá estão eles.

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0: E daqui a instantes vamos ouvir a pedido do ouvinte Domingos Angale, de Maputo. Imaginem, vamos ouvir Tô Nem Aí, de Luca. Tô Nem Aí.
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0: O Domingos Angal. Estou nem aí. Esta é mesmo fora da caixa. Eu estou ali a ver uma mensagem no WhatsApp que nem vou abrir. Já não há muito tempo. Ainda temos alguns pedidos musicais, mas já não temos muito mais tempo. Uma pergunta de um ouvinte que diz o seguinte: este programa é eclético. Se porventura eu pedir uma música de heavy metal, você passa? Oh, meu amigo, quero uma aposta. Então amanhã faça lá esse pedido de uma música metalera. Vale uma aposta? Olha que eu ganho. Este programa é mesmo eclético. É isto que me torna fantástico e é por isso que eu adoro fazer este programa. Já a seguir vamos ao cinema.
1: Bom, eu nasci em Matalana, numa sociedade do campo, onde se faz monoagricultura. Nasci de uma família de facto muito pobre. Meu pai, a única coisa que tinha, digamos, de bom, de riqueza, é porque trabalhava nas minas da África do Sul. Mas eu cresci muito debaixo das orientações da minha mãe e dos meus avós, sobretudo da minha avó, Muamba.
2: Recordamos um ciclo de cinema ao Crespúsculo, dedicado à vida e obra de Malangatana Valente Nguenha. O evento decorreu recentemente no Cine Teatro Scala, em Maputo, com sessões diárias a partir das 17 horas. A programação reuniu 7 filmes sobre o percurso artístico e humano de uma das figuras mais marcantes das artes moçambicanas. Entre os destaques está Malangatana, Contador de Histórias, longa-metragem de ficção realizada por Joaquim Lopes Barbosa, que foi proibida antes de 25 de abril de 1974 e nunca teve estreia comercial. O filme conta com Malangatana no elenco.
1: Eu fui crescendo neste meio rural, lá em Matalana, e acho que os contos transformaram um pouco em mim, porque quando fui para a escola primária, em 1942, logo nos primeiros anos comecei também a interessar-me pelo desenho, graças também ao Sidiquês Machana, que era o professor, filho de Tobias, que gostava muito de desenhar e fazer trabalhos manuais.
2: O ciclo inclui, ainda no trilho de Malangatana, do Legado à Memória de Maria de Lourdes Macedo, Pensar Alto, de Rodrigues Gonçalves, A Imagem Interior e Labirintos da Alma, de Sol de Carvalho, Nguenha, o Crocodilo, de Isabel Noronha, e Malangatana, Homelands, documentário produzido pela BBC e realizado por Adrian Tenick.
1: Por falta de meios para continuar a estudar, vim para a cidade de Lourenço Marques e trabalhei como criado de bebês, também experimentei trabalho de sapataria, mas fiz muito trabalho doméstico. Mas eu notei que ao longo desses anos, e nos anos 50, por exemplo, interessei-me por cooperativas de que se falava aí na zona de Manhice, na zona de Shop também. E nessa altura já comecei a pensar em criar cooperativas em Matalana, que era uma coisa assim, de facto, de um pensamento muito rudimentar, mas também já desenhava, já pintava. E fui misturando o pintar também com o interesse das coisas que se passavam aqui.
2: O evento foi organizado pela Associação Cultural Scala, em parceria com a Fundação Malangatana Valente Nguenha, e assinala os 90 anos de nascimento do artista. Segundo Muchine Nguenha, membro da Fundação Malangatana, a iniciativa integra um conjunto de ações para preservar e divulgar a obra do artista.
1: Eu continuei também a fazer as minhas visitas que fazia por viver lá aos curandeiros, ouvir como cantavam e, sobretudo, perceber-me da filosofia deles, já de uma forma intencional. Na pintura também interessei muito por temas que eram temas sobre sofrimento, o trabalho forçado, e isso foi-me pondo também ao corrente de uma situação política que só venho me apercebendo mais tarde, que eu estava a envolver-me também politicamente. E nesse envolvimento, quando se dá, por exemplo, a independência, eu tive a sorte de fazer muito trabalho político a nível de empresas, fábricas, machambas, onde havia greves, e aprendi a importância, não é, de trabalhar também de uma forma coletiva.
2: A homenagem inclui também iniciativas ligadas à literatura, investigação, debate público e divulgação de conteúdos sobre a vida e obra de Malangatana.
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2: A primeira longa-metragem da realizadora luso-cabo-verdiana Denise Fernandes chegou aos cinemas franceses. Anami, que teve estreia mundial em agosto de 2024 no Festival de Locarno, na secção Cineaste del Presente, é uma coprodução entre Suíça, Portugal e Cabo Verde, falada em crioulo, cabo-verdiano, japonês, francês e inglês. O filme acompanha Nana, uma jovem que cresce numa ilha vulcânica de onde muitos querem partir, enquanto ela aprende a permanecer.
4: Eu sou vi.
5: Eu sou vi Sandy Otomar.
6: Dalina. Sembo filhozito. Casinho na bento e sou parede. Não te pedi o favor. Algo protege Nana. Porque a gente falta de nada.
2: A mãe, Nia, emigra pouco depois do seu nascimento e anos mais tarde o reencontro entre ambas abre a ferida íntima e coletiva de distância. A realizadora explicou em Locarno que quis tornar Cabo Verde visível no centro do seu primeiro filme depois de ter crescido na Europa com a sensação de que o arquipélago era frequentemente apagado dos mapas.
7: Cada longa-metragem ou também curtas-metragens, fazer um filme não é assim uma coisa óbvia, demora tempo, então não diria que foi fácil fazer. No caso do Anami foram 8 anos entre a primeira ideia e a finalização do projeto, e durante esse processo aconteceram coisas maravilhosas.
2: A longa-metragem foi rodada na Ilha de Fogo, com um elenco maioritariamente composto por atores não profissionais. Em abril de 2025, antes da chegada às salas portuguesas, o filme regressou a Cabo Verde em sessões especiais na cidade da Praia, numa devolução do filme às comunidades que participaram na sua construção.
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0: comunidade lusófona, em parceria com a Bantumé.
1: E acabam de viver de hoje, filha.
2: Não, hoje eu não quero roupa, não quero ser vestido, mas eu queria, mas eu já mudei.
3: Você virou um imigrante.
4: A Bobo está feliz ali? Não gostava de levar com...
0: O percurso do filme tem-se marcado por um conjunto de distinções. Em Locarno, Denise Fernandes venceu o prémio de melhor realizadora emergente e o filme recebeu uma menção especial na categoria Primeira Longa-Metragem. Seguiram-se prêmios no Festival de Chicago, Três Continentes, Gutenberg e os FESPACO. A estreia francesa, com distribuição pela Sudo Connection, encerra uma etapa e inicia uma nova fase em que a NAMI consolida a sua circulação em sala, num país onde a presença de cinemas africanos, lusófonos e diásporas continua a disputar espaço.
5: Olha, desculpa, hoje é sem.
6: É natural, para nós.
7: Terra Prêmio e Catrino.
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foi o Cinema em Foco com José Gabriel. E agora estamos na reta final, mas ainda temos tempo para mais dois pedidos musicais. Este veio de Paris, Domingo Tavares, o duo Jocel, Desquibot Tocan. É uma kizomba antiga. Vamos lá.

0: verdade, isto é aquilo que verdadeiramente poderemos chamar Kizomba Old School, o do Jocel, a pedido do ouvinte Mingo Tavares, que nos escuta em Paris. Então enviou-nos, claro, o pedido por WhatsApp, bem como o Carlos Caetano, com o pedido musical que vai encerrar esta edição da Linha de quinta-feira, 23 de julho de 2026. Agora, hoje foi uma emissão mais curta, por via ou por causa do futebol, que terminou às 21h30, o especial em simultâneo com a RTP Antena 1, Desporto. Mas foi uma hora e meia bem passada, e por causa disso mesmo, amanhã vamos voltar. Pronto, está
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0: Então até lá. Fiquei para já com Inquietação, de José Mário Branco, a pedido do Carlos Caetano. Boa noite, até amanhã.

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1: Onze horas em Portugal e em Angola, 10 na Guiné-Bissau e em São Tomé e Príncipe, 9 em Cabo Verde, meia-noite em Moçambique. Já a seguir, síntese da atualidade com edição de Gael de Castro.
2: O Tribunal Regional Militar da Guiné-Bissau suspendeu a prisão preventiva de Domingos Simões Pereira, que deve chegar agora a Lisboa dentro de meia hora. Em comunicado, o juiz de instrução criminal Mamadou Embalo justificou a decisão por motivos de doença comprovada do líder do PAIGC, Carla Henriques.
3: Por não haver possibilidade de tratamento médico no país, o Tribunal Regional Militar decidiu suspender por 3 meses a prisão preventiva de Domingos Simões Pereira para que possa receber tratamento em Portugal. O líder do PAIGC é autorizado a sair diretamente para o aeroporto da 2ª Esquadra, em Bissau, onde estava detido, e embarcar ainda hoje num avião da TAP com destino a Lisboa. Domingos Simões Pereira está obrigado a abster-se de desenvolver qualquer atividade política ou partidária no decurso da vigência desta suspensão e no final do prazo será reapreciada a sua situação processual.
2: O Tribunal Regional Militar da Guiné-Bissau suspendeu a prisão preventiva de Domingos Simões Pereira, que está agora a viajar para Portugal. Deve chegar a Lisboa dentro de sensivelmente meia hora. O líder do PAIGC é acusado pelo Tribunal Regional Militar da Guiné-Bissau de participação numa alegada tentativa de golpe de Estado em outubro do ano passado. A Procuradoria-Geral da República de São Tomé e Príncipe anunciou a abertura de um processo crime contra Patrice Trovoada por alegado crime de ofensa à honra do Presidente da República. Em comunicado publicado na sua página do Facebook, a PGR afirma que em causa está um vídeo amplamente divulgado nas redes sociais de declarações públicas proferidas pelo ex-Primeiro-Ministro, contendo acusações dirigidas a Carlos Villanova, correspondente aos Carmedeiros.
4: A Procuradoria-Geral da República refere que, de acordo com os elementos preliminares analisados nas referidas declarações, foram utilizadas expressões ofensivas que qualificam o chefe de Estado como malandro, vergonha nacional, produto tóxico, bandido e psicopata. Segundo o comunicado da Procuradoria-Geral da República, as declarações foram difundidas no dia 17 deste mês na página do Facebook do Partido Ação Democrática Independente, ADI, alcançando o número indeterminado de pessoas e sendo, em abstrato, suscetíveis de afetar a honra, o bom nome, a reputação e a credibilidade institucional do chefe de Estado santomense. O comunicado destaca ainda que o Ministério Público santomense determinou a abertura de instrução preparatória para o apuramento dos factos, tendo sido ordenada, com caráter de urgência, a realização de diligências necessárias à recolha, preservação e análise do vídeo, bem como de quaisquer outros elementos de prova relevantes para o esclarecimento dos factos e para a eventual determinação de responsabilidade criminal.
2: A Procuradoria-Geral da República de São Tomé e Príncipe abriu um processo crime contra Patrice Trovoada por alegado crime de ofensa à honra do Presidente da República. O Presidente de Portugal parte de Cabo Verde com a garantia de que as relações entre os dois países não são apenas institucionais, mas de dois povos que se respeitam e admiram. A visita de António José Seguro ainda se prolonga até ao final do dia, mas o balanço já foi feito em conferência de imprensa. Uma visita histórica de dois povos amigos que têm de intensificar a cooperação foram algumas das palavras ouvidas, Inês Ameixa.
5: Somos de Braga.
6: É algo que se repete, encontrar portugueses a viver em Cabo Verde, mais precisamente aqui, na Ilha da Boa Vista.
7: Comprei aqui um apartamento.
8: Muito bem. Ah, muito bem.
6: É mais um exemplo das relações de proximidade entre os dois países, atestadas pelo próprio Presidente da República, já na reta final da visita de 3 dias.
9: E vamos com a confiança de que as nossas relações não são relações institucionais apenas. São relações de dois povos que se respeitam, de dois povos que se admiram, de dois povos que gostam de compreender a cultura de cada um.
6: Depois de uma viagem que superou as expectativas, diz, e de onde sai abençoado pela morabeza cabo-verdiana.
9: Eu não sei se há uma palavra que possa ser superior à morabeza, creio bem que não. Mas se ela compreende a maneira como nós fomos recebidos, com o carinho, o detalhe, a amizade, eu quero dizer que a morabeza é de facto extraordinária, fantástica. Sentimos verdadeiramente em casa.
6: Numa visita histórica, sublinha, ao lado, o presidente de Cabo Verde, José Maria Neves.
5: E é o momento em que podemos dizer que entre Cabo Verde e Portugal falamos sim de um recomeço, de imaginação de uma nova agenda e de mais ousadia e mais inovação nas nossas relações.
6: Os dois países comprometem-se, por exemplo, a desenvolver a cooperação na área dos oceanos, mas também em áreas como a saúde, a ciência ou a inovação.
2: António José Seguro termina o dia com uma visita a um centro de hemodiálise na Ilha de Santiago, a duas empresas de tecnologia e ainda com um encontro com a comunidade portuguesa em Cabo Verde.
1: Foi o essencial da atualidade com Gael de Castro. 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
1: Salve, salve, aqui estou eu, Gonçalo Castro, para mais uma edição do Samba Carimbói Maracatu, aqui na RTP África, onde eu semanalmente vou explorando a ginga sonora do Brasil. E hoje não estou sozinho, porque tenho aqui uma mixtape exclusiva feita por Beco Dranov. Ele é um paulista, produtor, disseminador, enfim, uma figura que durante os últimos 30 anos tem mostrado uma série de caminhos da música brasileira. O início, começamos com As Águas de Março, não é? Waters of March, aqui no Encontrante, Marisa Monte e David Byrne. Faz parte do disco Red Hot and Rio, responsabilidade do Beco Dranov. É ele um dos homens por trás desta linha, destas coletâneas de Red Hot, e que ficaram muito famosas. Mas também tem uma editora, Zirig Boom, que deu a descobrir uma série de nomes, e um deles, Bebel Gilberto, começou lá, e já a seguir vamos ouvir o August Day Song pela Bebel. Logo a seguir, mais à frente, então, a mixtape exclusiva do Beco. Seja então bem-vindo.

0: Bebel Gilberto com August Day Song, muito adequado. Portanto, ainda não estamos em agosto, mas este calor já aparece. Agora vamos então ouvir a mixtape exclusiva do Beco Dranó, feita para o Samba Carimbó e Maracatu, e teremos aqui uma breve apresentação feita pelo próprio Beco.
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2: Olá, ouvintes do Samba, Carimbó e Maracatu na RTP África. Meu nome é Beco Dranoff, sou um produtor musical brasileiro, radicado em São Paulo, e a convite do querido Gonçalo, fiz uma seleção de música brasileira especial para vocês. Espero que gostem. Escolhi coisas atuais, coisas de um pouquinho tempo atrás, e é um clássico para terminar a seleção. Vamos de Anitta, vamos Alice Caymmi, Baiana System, Elis Regina, Pedro Volta, projetos que vocês já devem ter ouvido falar. Espero que gostem e um abraço forte para todos.

0: Meia-noite em Portugal e em Angola, 11 horas na Guiné-Bissau e em São Tomé e Príncipe, 10 em Cabo Verde, 1 da manhã em Moçambique. Já a seguir, síntese da atualidade com edição de Gael de Castro.
1: O presidente de Portugal deixa esta noite Cabo Verde. António José Seguro terminou a visita de Estado na Escola Portuguesa de Cabo Verde numa recepção à comunidade portuguesa no arquipélago. Lá agradeceu aos professores por contribuírem para a valorização da língua portuguesa. A reportagem é da enviada da Antena 1 a Cabo Verde, Inês Ameixa.
2: Finalistas de 12º ano. A vinda à Escola Portuguesa de Cabo Verde podia ser o pretexto para falar de atualidade nacional, mas do Presidente da República, nenhuma palavra, nem sobre exames nacionais, nem tampouco sobre a polémica com o Ministro da Administração Interna. As palavras essas guardas para quem todos os dias ensina a língua portuguesa nesta escola, na cidade da Praia.
3: O trabalho que as senhoras e os senhores professores fazem aqui nesta escola é um trabalho de excelência. São sementes que todos os dias estão a regar para que o futuro produza nas novas gerações a cooperação que nós temos visto nas gerações atuais. E eu quero pedir uma grande salva de palmas para as professoras e para os professores desta escola. Valorizam a nossa língua.
2: Destaque especial para os professores deste lado do Atlântico. António José Seguro despede-se de uma visita de 3 dias com o renovar de uma mensagem para uma plateia onde estão também empresários portugueses.
3: Mas aquilo que se percebe com este ambiente e esta cultura que existe em Cabo Verde é que é possível ir mais longe, aumentar a qualidade do nosso investimento e, sobretudo, desenvolver parcerias entre empresas, mas também entre o Estado.
2: É possível fazer mais, pede o presidente português, em Cabo Verde, o país escolhido para a primeira visita de Estado do mandato em Belém.
3: Se é verdade que escolhi Cabo Verde pela razão, hoje termino com o coração. Muito obrigado pela vossa presença.
1: Palavras do presidente português no terceiro dia de uma visita de Estado a Cabo Verde, que passou pelas ilhas de Santiago e Boa Vista. No país contam cerca de 20 mil portugueses, entre nacionais e cidadãos com dupla nacionalidade. Já aterrou na capital portuguesa o voo da TAP em que viajou o líder do PAIGC depois do Tribunal Regional Militar da Guiné-Bissau ter suspendido a prisão preventiva de Domingos Simões Pereira. Em comunicado, o juiz de instrução criminal Mamadou Embalou justificou a decisão por motivos de doença comprovada do líder do PAIGC, Carla Henriques.
4: Por não haver possibilidade de tratamento médico no país, o Tribunal Regional Militar decidiu suspender por 3 meses a prisão preventiva de Domingos Simões Pereira para que possa receber tratamento em Portugal. O líder do PAIGC é...

0: autorizado a sair diretamente para o aeroporto da segunda esquadra, em Bissau, onde estava detido, e embarcar ainda hoje num avião da TAP com destino a Lisboa. Domingos Simões Pereira está obrigado a abster-se de desenvolver qualquer atividade política ou partidária no decurso da vigência desta suspensão e, no final do prazo, será reapreciada a sua situação processual.
1: Já aterrou na capital portuguesa o voo da TAP em que viajou o líder do PAIGC. Domingos Simões Pereira é acusado pelo Tribunal Regional Militar da Guiné-Bissau de participação numa alegada tentativa de golpe de Estado em outubro do ano passado.
2: Foi o essencial da atualidade com Gael de Castro. 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
4: Olá, muito boa noite, ou talvez bom dia, afinal já é meia-noite. Saiba que já chegamos para juntos ouvirmos boa música, música que vem de Angola para todo este mundo lusófono. Seja bem-vindo, seja bem-vinda. Vamos nesta edição ouvir Paulo Flores no tema Minha Velha. Paulo Flores, que nasceu em Luanda em 1972, é um dos cantores mais populares de Angola, tendo lançado o seu primeiro disco em 1988. Começou como cantor de kizomba, as suas canções tratam temas diversos como governo, a vida cotidiana dos angolanos, a guerra civil e a corrupção. Nós vamos ouvir Minha Velha e no seu segmento Coração Farrapo.

Coração Farrapo, música de Paulo Flores, voz autorizada e grande referência da música nacional angolana. Vamos também apreciar duas canções da cantora angolana Patrícia Faria, ela que começou a carreira como integrante do grupo As Gingas do Macoluço, deixou o conjunto para seguir uma carreira solo e em 2003 lançou o seu primeiro disco MQA, que traduzido para o português quer dizer Eu Já. Com repertório basicamente de sembas, mas também com toques de kizomba, interpreta canções nos idiomas quimbundo e umbundo. Do álbum MQA vamos ouvir a canção Zanga Kalunga.

Patrícia Faria, voz feminina angolana, velha integrante do agrupamento musical Gingas do Macoluço, neste tema Mostra-te Angola. E nós vamos seguir continuando a ouvir a Patrícia Faria, desta vez num tema bastante curioso, a história de um homem pacheco. Este nome, embora seja de origem portuguesa, é um histórico de Angola, a cena de um homem que dependia da mulher. A situação viralizou de tal modo que esta expressão passou a ser tida como pejorativa para se referir a um homem chulo, dependente da mulher. Vamos ouvir.

Ouvir música é tão importante quanto respirar e por isso nós selecionamos várias canções para dar-lhe ouvir nestes sons e ritmos de Angola. Agora quem nos fará companhia com a sua doce voz é a cantora e intérprete angolana Africanita. Vamos explorar o seu mais recente álbum, The Soul Music of Angola, que valoriza o quimbundo e apresenta uma Africanita a explorar mais a língua nacional, usando clássicos dos anos 60, 70 e 80. O disco junta ritmos como Sungura, Quilapanga e Semba, tecendo tributo às primeiras gerações da música popular angolana, tais como Lício Vieira Dias, Rui Mingas e Urbano de Castro, mas sempre com uma pincelada de jazz.

Ouvíamos a cantora e intérprete angolana no seu mais recente álbum, The Soul Music of Angola, interpretando temas do Cancioneiro Nacional Angolano. Chamamos ao palco Carlos Buriti de Feliz Memória no tema Canção Nostalgia, música lançada em 2015 do álbum Zuela Okide, que quer dizer Falar a Verdade.

canção Nostalgia de Carlos Buriti. A primeira quinzena de agosto de 2020 foi uma das piores semanas para a cultura nacional angolana. Enquanto a nação ainda enxugava as lágrimas pelo passamento físico de Waldemar Bastos, aconteceu outro infortúnio no mundo da música. Carlos Buriti morreu no dia 12 de agosto de 2020, em Luanda, também vítima de doença, aos 67 anos de idade. É caso para dizer que o mês de agosto de 2020 nos trouxe muitos desgostos. Vamos fechar esta edição com Buriti no tema Malalanza. As despedidas são do Waldemar Miguel, que assistiu pela técnica de emissão. Edição e microfone desta sua amiga de sempre, Carla Rocha. Estamos juntos, sempre estivemos e sempre estaremos. Até pela semana.

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8: Sejam bem-vindos a esta Hora dos Ouvintes. Já estamos no ar com vista para o céu. Fragilidades na companhia Linhas Aéreas de Moçambique é o tema que hoje trazemos aqui a esta hora, onde todos que se inscrevem poderão então participar, marcar presença com opiniões, reflexões e pensamentos. É o que aponta o Partido Podemos. Há fragilidades na gestão da LAM, Linhas Aéreas de Moçambique. Parlamentares da maior força política da oposição moçambicana estiveram envolvidos num trabalho de fiscalização ao funcionamento da companhia de bandeira e o deputado Sebastião Mussanhane assinalou as falhas.
9: Ficamos a saber que esta comissão de gestão que está assumindo as funções neste momento de reestruturação, ficamos a saber que quando esta comissão assumiu as funções, a LAM tinha um passivo de cerca de 400 milhões de dólares, um valor gritante. E olha, nos interessa bastante também fazer o acompanhamento devido do que realmente terá que acontecer com aqueles que levaram a nossa companhia a este buraco.
8: A bancada do Podemos constatou ainda problemas associados à falta de aeronaves e à má gestão de bagagens.
9: Por causa do reduzido número dos aparelhos em que a companhia detém e destas não têm todas elas a mesma capacidade, há varia de um reforça que se aloque uma outra, que em algumas circunstâncias, esta que vem substituir a primeira, não tem a mesma capacidade da primeira. E pela opção de segurança, são forçados a ter que diminuir o peso para que pelo menos os passageiros cheguem com segurança, mas a bagagem fique a seguir. É um transtorno, de facto, que nós achamos que é preciso melhorar, mas a verdade é que a equipe mostra estar a fazer alguma coisa, apesar de tantas dificuldades. De facto, a nossa companhia de bandeira está a precisar de um grande investimento.
8: Palavras do deputado do parlamentar do Podemos. A LAM opera atualmente para voos internos e regionais com uma frota de 6 aeronaves. Perguntamos na Hora dos Ouvintes de hoje se concorda com esta visão do Podemos e como é a situação no seu país. Que fragilidades sente nos transportes aéreos quando pretende ou precisa de voar? E o que gostaria de ver melhorado nas companhias aéreas? É o desafio que lançamos para esta Hora dos Ouvintes e agradecendo desde já a todas as inscrições,